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19: 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As notícias do governo federal que movimentaram o país no dia de hoje.
20: Olá, boa noite.
21: Boa noite para você que nos acompanha em todo o país.
20: Terça-feira, 8 de setembro de 2026.
21: Vamos aos destaques do dia.
20: Proteção da biodiversidade.
21: Novas unidades de conservação ambiental são criadas no Amazonas e no Piauí.
20: Decretos também formalizam concessões para manejo florestal sustentável.
21: Doenças raras. 65 em cada 100 mil brasileiros convivem com alguma condição de saúde incomum.
20: O Sistema Único de Saúde acolhe pacientes, realiza o diagnóstico e realiza acompanhamento multidisciplinar.
21: Quem fala sobre o assunto é Natan Monsores, coordenador de doenças raras do Ministério da Saúde.
22: Em sua maioria, essas doenças são doenças de origem genética que afetam predominantemente crianças, mas também podem acontecer em adultos, em pessoas idosas.
20: Semana da Pátria.
21: Brasil celebra os 204 anos da independência.
20: E você vai conhecer alguns dos heróis que ajudaram a construir a nação brasileira em reportagem especial de Luana Karen.
23: A praça que abriga os três poderes da República em Brasília também guarda a memória daqueles que se dedicaram a um ideal de nação. O livro de aço reúne os nomes dos heróis brasileiros oficialmente reconhecidos.
21: Hoje, na apresentação da Voz do Brasil, eu, Mariana Jungmann e Luciano Seixas.
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0: Novas unidades de conservação ambiental foram criadas a partir de decretos assinados hoje.
1: As medidas também criam e ampliam reservas de desenvolvimento sustentável e parques nacionais.
0: As ações marcaram as celebrações pelo Dia da Amazônia, comemorado no último dia 5.
2: Em comemoração ao Dia da Amazônia, celebrado em 5 de setembro, foram criadas 4 reservas de desenvolvimento sustentável no Amazonas. As unidades ficam na região de influência da BR-319, no sul do estado, e somam cerca de 669 mil hectares. O ministro do Meio Ambiente e Mudança do Clima, João Paulo Capobianco, disse que é preciso agir de forma preventiva diante das mudanças provocadas pela pavimentação de rodovias.
3: A presença do Estado precisa se antecipar às pressões decorrentes da ampliação do acesso, pois os anúncios de abertura ou de asfaltamento estimulam a ocupação desenfreada, a grilagem de terra e a invasão, impactando negativamente de forma irreversível populações e o meio ambiente.
2: Foi anunciada também a ampliação em mais de 7 mil hectares do Parque Nacional de Sete Cidades, no Piauí. A medida tem o potencial de proteger espécies ameaçadas e de favorecer o turismo no parque. Em outra ação, o Banco Nacional de Desenvolvimento Econômico e Social, BNDES, destinou recursos para restauração ecológica de mais de 10 mil hectares na área de proteção ambiental do Xingu, no Pará. Também foram destinados recursos do Fundo Amazônia ao projeto Naturezas Quilombolas, para apoio à gestão territorial de comunidades quilombolas na Amazônia Legal. O BNDES ainda divulgou o resultado do edital para projetos de restauração e fortalecimento da Bacia do Xingu, em Mato Grosso. A diretora socioambiental do BNDES, Tereza Campelo, destacou a importância da recuperação da floresta.
24: A restauração da floresta é absolutamente fundamental, não só para proteger esse território, para garantir emprego e renda, para garantir que a Amazônia não chegue naquele ponto de não retorno.
2: Também em comemoração ao Dia da Amazônia, o Serviço Florestal Brasileiro assinou contratos de concessão das unidades de manejo florestal 2 e 3 da Floresta Nacional de Humaitá, no Amazonas. Os contratos terão duração de 40 anos e abrangem 162 mil hectares. Reportagem Luana Karen.
1: Mais de 1000 acidentes de trânsito foram registrados nas rodovias federais durante o feriadão da Independência, com 66 mortes.
0: Os números foram divulgados pela Polícia Rodoviária Federal.
1: O foco da fiscalização este ano foi o uso de álcool pelos motoristas. Mais de 900 pessoas foram autuadas por embriaguez ao volante.
25: De olho nos motoristas que insistem em beber e dirigir, a Polícia Rodoviária Federal encerrou mais uma operação de fiscalização entre a sexta-feira, dia 4, e a segunda-feira, 7 de setembro. A Operação Independência foi a primeira ocorrida depois que o CONTRAN, Conselho Nacional de Trânsito, definiu novas regras na fiscalização de alcoolemia. Agora, a Lei Seca passa a prever um pré-teste ou teste passivo, somente se for detectado algum indício de embriaguez neste teste inicial, é que o condutor será encaminhado ao uso do bafômetro. A prática já é adotada pelos agentes da Polícia Rodoviária Federal, como destaca o coordenador-geral de comunicação institucional da PRF, Matheus de Paula.
26: O foco deste ano foi a questão da mistura álcool e direção. Na verdade, essa já é uma fiscalização que a PRF faz constantemente nesse feriado. Foram cerca de 54 mil testes de alcoolemia realizados em todo o Brasil, onde nós autuamos 993 motoristas por embriaguez ao volante.
25: Ao todo, os agentes registraram 1.031 sinistros de trânsito, com 66 mortos e 1.074 feridos. Mais de 24 mil veículos foram flagrados com a velocidade acima do permitido, 5.404 motoristas foram autuados por ultrapassagens irregulares, 2.610 por não utilizarem o cinto de segurança e 461 por transportarem crianças fora das cadeirinhas. Reportagem Graziele Bezerra.
0: Pessoas que vivem com doenças raras são acolhidas no Sistema Único de Saúde por um protocolo que já existe há mais de 10 anos.
1: É a Política Nacional de Atenção Integral às Pessoas com Doenças Raras. Ela estabelece procedimentos para diagnósticos, tratamentos e melhoria da qualidade de vida dos pacientes.
0: Nós conversamos com o coordenador de doenças raras do Ministério da Saúde, Natan Monsores, sobre a política e a assistência prestada pelo SUS para quem vive com condições incomuns e de difícil identificação. Acompanhe. Olá, doutor Natan Monsores, um prazer ter o senhor com a gente aqui na Voz do Brasil para a gente falar sobre doenças raras, né? Eu queria que o senhor começasse, então, dizendo aí para o nosso ouvinte, o nosso espectador, o que, que define uma doença como rara e se há alguma estimativa de quantas pessoas existem hoje no Brasil com esse tipo de doença.
4: Doença rara para o Ministério da Saúde é um tema de bastante relevância. Primeiro aqui, né, agradecer pelo convite e desejar aí para todos os ouvintes também um excelente dia. Mas vamos lá, para o Ministério da Saúde, doença rara é aquela que acomete, né, 65 pessoas a cada 100 mil brasileiros. Em sua maioria, essas doenças são doenças de origem genética que afetam predominantemente crianças, mas também podem acontecer, né, em adultos, em pessoas idosas, de acordo com a natureza da própria doença. As estimativas globais que a gente tem para esse grupo de condições é de que entre 2,5%, 3% a 6% de toda a população do planeta seja afetada em algum momento por alguma dessas doenças raras. Então, essa estimativa ela acaba se replicando aqui no Brasil também, tá? Então, é essa faixa. São muitos milhões de brasileiros. Precisar o número é sempre muito difícil, tá? Porque cada doença traz a sua contribuição numérica para o escopo brasileiro. E as doenças que acontecem aqui no Brasil não necessariamente replicam o que acontece em outros lugares do mundo. Mas nesse momento a gente tem trabalhado bastante em melhorar essas estatísticas.
1: Existe hoje uma política nacional de atenção integral às pessoas com doenças raras, né? Como é que essa política estabelece o acolhimento, o encaminhamento para pessoas com doenças raras no SUS, coordenador? Existe alguma diferença em relação ao acompanhamento de uma doença comum?
4: Existem algumas diferenças importantes, sim. Então, um percentual das crianças, né, identificadas com doenças raras vem de uma ação que existe há quase 20 anos aqui no Ministério da Saúde, na verdade há mais de 20 anos aqui, que é o Programa Nacional de Triagem Neonatal. É o famoso teste do pezinho, né, do qual é coletada, né, algumas gotinhas de sangue, né, do pé do bebê para fazer uma série de exames e depois, né, essas crianças serão acolhidas pelo sistema de saúde. Então, por exemplo, essa é uma grande porta de entrada que a gente tem. As outras portas de entrada são os serviços de referência em doenças raras. Hoje são mais de 50 serviços no Brasil. Boa parte deles está associada a hospitais universitários. E esses serviços, eles recebem a chancela, a orientação da rede de atenção à saúde do Estado para que os casos, né, suspeitos de doenças raras sejam encaminhados para lá. Esses serviços hoje, eles contam com um exame genômico, por exemplo, que é o sequenciamento de epigoma, que ajuda a diagnosticar essas crianças, essas pessoas, né, para que elas consigam alcançar o diagnóstico necessário.
0: Então, eu suponho que quando o médico, ali nos primeiros momentos, né, de acompanhamento do bebê, identifica que ele tem alguma condição e outras doenças mais comuns são descartadas, ele encaminha, então, a família para procurar esse serviço de referência, que o senhor disse que geralmente está nos hospitais universitários, né?
4: Isso. O fluxo estabelecido pelos estados geralmente é o seguinte, né, a atenção primária, os postos de saúde, as unidades básicas de saúde, as emergências, né, algumas dessas crianças e adultos acabam, né, sendo identificados, né, em situações de alguma gravidade já, essas pessoas são encaminhadas, né, pela regulação, que é uma área, né, da Secretaria de Saúde que estabelece filas, vagas, processos de atendimento. A regulação encaminha esses pacientes para esses serviços ultra especializados e lá nesse serviço o paciente vai ter contato com geneticista, com nutricionista, uma equipe multiprofissional que vai tentar acolher as suas necessidades.
22: Então, o fluxo, de modo geral, é esse. Mas, para algumas doenças, não necessariamente o lugar de atendimento é um serviço de referência em doença rara. Então, muitos pediatras, muitos neurologistas, muitos endocrinologistas também conseguem conduzir o manejo, o atendimento dessas doenças.
1: Coordenador, nós temos aqui uma pergunta do Marco Aurélio Cardoso. Ele é presidente de uma associação de familiares e pessoas com síndrome de Prader-Willi, uma doença rara que, entre outras coisas, causa hiperfagia, ou seja, fome acima do normal e, consequentemente, obesidade. Ele menciona outro sintoma da doença e faz uma pergunta. Vamos ouvir.
5: A hipotonia neonatal é o principal sinal de alerta da síndrome de Prader-Willi, logo ao nascimento. Sabendo disso, a SPDA Brasil uniu mais de 10 associações de síndromes raras que compartilham esse mesmo sintoma. Como o Ministério da Saúde pode colaborar conosco para divulgar uma diretriz ou fluxo de orientação para os profissionais da rede pública de saúde, ajudando a encurtar a jornada dessas famílias em busca de um diagnóstico precoce?
22: Então, vou responder aqui essa pergunta maravilhosa e dar uma oportunidade da gente entender como é que a rede funciona. A Prader-Willi, um quadro sindrômico, é muito caracterizado por essa questão da hipotonia e da dificuldade, por exemplo, do bebê em fazer a sucção do peito da mãe, o aleitamento materno, ele fica prejudicado. E logo do início, essa criança tem dificuldades com ganho de peso. Então, olha como é que é importante a gente ter um instrumento da atenção primária para poder acompanhar isso. Hoje o Brasil disponibiliza para as famílias a caderneta da criança, que é um instrumento usado pela equipe de saúde da atenção primária, do postinho, da unidade básica de saúde, para poder acompanhar o desenvolvimento dessa criança. Então, se o profissional da atenção primária ele consegue preencher adequadamente essa caderneta da criança, boa parte desse processo de suspeita de que alguma doença rara esteja ocorrendo naquela situação, ela começa a ser levantada. Para além disso, se essa oportunidade de identificar a doença no início da sua apresentação aconteça, tem outros marcos de crescimento, outros marcos de desenvolvimento que a gente pode utilizar como rede de saúde. A baixa estatura, por exemplo, essas crianças costumam ter algum grau de deficiência de hormônio do crescimento, costumam ter algumas alterações no desenvolvimento motor, algum grau de deficiência cognitiva também instalada, além da compulsividade alimentar que foi falada aí. Hoje, dentro do sistema único de saúde, como é que funcionaria esse processo para melhorar o acolhimento? É o desenvolvimento do que a gente chama de linha de cuidado. O Ministério da Saúde, nos últimos meses, tem elaborado algumas linhas de cuidado e tem disponibilizado isso para a população, para os profissionais de saúde também, no sentido de dar as orientações adequadas. Nesse momento, a gente está desenvolvendo uma de doenças neuromusculares, que não é bem o quadro aí de Prader-Willi, mas esse desenvolvimento está permitindo a gente criar marcos também para outras condições que vão ter situações semelhantes, que vão precisar de manejo endocrinológico, de suporte nutricional, de orientação psicológica e comportamental, de apoio educacional. Então, a linha de cuidado é o melhor instrumento que a gente tem na ausência, por exemplo, de medicamentos específicos. No caso de Prader-Willi, há uma deficiência de hormônio de crescimento que costuma ser debatida também entre profissionais para ajudar a conduzir, a manejar a situação. Mas, na ausência de um protocolo, ou na ausência de uma orientação específica de cuidado, a recomendação do Ministério da Saúde é procurar que esse pai, que essa mãe, que essa família procure um serviço de referência em doenças raras.
0: Para a gente concluir, então, doutor Natan, quando o senhor mencionou aí, às vezes, a ausência de uma medicação específica para tratar aquela doença, que possa servir de cura ou mesmo de tratamento, mas as pessoas encontram outros tratamentos para os sintomas e também tratamento psicossocial pelo próprio SUS, inclusive para as famílias.
22: Isso. Recentemente, o Ministério da Saúde anunciou uma iniciativa muito bacana para as mães cuidadoras de apoio psicológico, Então, no sentido de acolher essas mães, porque o dia a dia do cuidado, ele é uma sobrecarga importante para a saúde mental dessas mães.
1: Muito bem, nós conversamos com o Natan Monsores, coordenador de doenças raras do Ministério da Saúde. Muito obrigado por sua entrevista aqui à Voz do Brasil.
22: Agradeço pela oportunidade e o Ministério da Saúde fica à disposição de vocês e dos ouvintes, né, para diálogo e esclarecimento.
6: Hoje, 8 de setembro, é celebrado o Dia Mundial da Alfabetização.
1: A data criada pela Organização das Nações Unidas marca a importância desta etapa no desenvolvimento da cidadania de crianças, jovens, adultos e idosos.
6: E o Ministério da Educação ressalta o compromisso com o processo de alfabetização em todas as idades.
7: A alfabetização é um direito fundamental em todas as idades. E para comemorar o dia em que ela é celebrada no mundo todo, o Ministério da Educação ressalta a importância dessa etapa. A qualquer tempo, jovens, adultos e idosos podem retomar os estudos e aprender habilidades que permitem compreender, produzir e utilizar conhecimentos em diferentes situações da vida social. O processo de alfabetização começa quando já se tem as habilidades de ler e de compreender textos curtos, de localizar informações e de escrever palavras. Como explica a secretária de Educação Básica do MEC, Kátia Schweikart, ele segue por toda a vida escolar do estudante, principalmente da criança.
8: A alfabetização começa lá atrás e que ela já pode ser trabalhada por meio das linguagens, por meio do contato com os livros, nos seus processos de aprendizagem. Os efeitos disso vão aparecer e certamente essa criança conseguirá se desenvolver.
7: O Dia Mundial da Alfabetização lembra a responsabilidade de professores, gestores públicos e redes de ensino como agentes nesse processo educacional. A alfabetização é um compromisso compartilhado entre municípios, estados, Distrito Federal e a União, conforme estabelece a Constituição Federal e a legislação educacional brasileira. Reportagem Léo Gomes.
9: Dicas do Enem.
10: Olá, meu nome é Isaac Leal e a minha pergunta é: como eu posso montar um cronograma de estudos?
9: Quem responde é a Ana do Lemos, responsável pela coordenação de um cursinho popular.
11: No edital do Enem tem descritos todos os conteúdos que poderão cair na prova. Eu começaria estudando ele. Eu acredito que todas as matérias merecem atenção, até porque o Enem é uma prova que trabalha diferentes competências. Então, numa questão em que você está vendo matemática, pode ser que tenha uma pergunta sobre interpretação textual e vice-versa. Então, é importante que você tenha um conhecimento básico sobre todas as disciplinas. Tem pessoas que conseguem estudar 30 minutos no dia e conseguem se sair bem na prova, mas tem pessoas que precisam de mais tempo, uma, duas, três horas. A minha dica é que você respeite a sua disponibilidade. É importante que você se organize para estudar com mais antecedência possível. Revisar, responder questões, conversar com a sua rede de apoio e descansar.
9: É isso aí. As provas vão ser realizadas nos dias 8 e 15 de novembro. Se prepare e acompanhe as nossas dicas toda terça-feira aqui na Voz do Brasil e também na radiogov.ebc.com.br.
1: Personagens que marcaram a luta por um Brasil independente.
6: Na Semana da Pátria, vamos conhecer algumas figuras históricas.
1: Seus nomes estão marcados no Livro de Aço, que registra na memória nacional a trajetória dos chamados heróis da pátria.
25: A praça que abriga os três poderes da República em Brasília também guarda a memória daqueles que se dedicaram a um ideal de nação. No Panteão da Pátria, o Livro de Aço reúne os nomes de 49 dos 87 heróis brasileiros oficialmente reconhecidos. Quatro deles estão ligados à independência do Brasil. Joaquim José da Silva Xavier, o Tiradentes, inaugura o Livro de Aço. O historiador Rafael Leporassi explica por que Tiradentes se tornou um herói da pátria, mesmo tendo morrido 30 anos antes da independência do Brasil.
12: Ele fez parte de um movimento que visava a separação de Minas Gerais do Império Português. Para muitos historiadores, é um dos primeiros movimentos a trazer um ideal de fim do pacto colonial.
25: Tiradentes virou símbolo da Inconfidência Mineira. Quando a trama foi descoberta, acabou condenado à morte. Mas a Inconfidência deixou uma ideia que atravessaria décadas.
2: Anos depois, esse projeto ganhou um articulador, o professor José Bonifácio de Andrada e Silva. Quando Portugal exigia que Dom Pedro retornasse, Bonifácio trabalhou para convencê-lo a permanecer no Brasil. O jornalista e escritor Laurentino Gomes detalha o projeto de Bonifácio.
13: Ele percebe que a única solução para a elite brasileira preservar os seus privilégios era manter o herdeiro da coroa de Portugal no trono e ir por uma via monárquica e não republicana.
2: A independência não foi fruto apenas do dia 7 de setembro. Depois que Dom Pedro decidiu ficar no Brasil, foram meses até o processo ser concretizado. Em 7 de setembro de 1822, durante uma viagem, recebeu cartas de sua esposa, Maria Leopoldina, e de José Bonifácio, que relatavam novas exigências de Lisboa. Do lugar onde estava, às margens do rio Ipiranga, Dom Pedro I decidiu proclamar a independência do Brasil. O historiador Rafael Leporassi destaca que também foi pessoalmente interessante para Dom Pedro I romper com Portugal.
14: Ele voltando para Portugal seria um príncipe. No Brasil ele seria alçado à condição de rei ou até de imperador, que foi o que aconteceu.
2: Após o grito do Ipiranga, houve resistência portuguesa e conflitos em diferentes regiões do país. E nesse cenário, na Bahia, surge mais uma personagem da história da independência, Maria Quitéria. Em 1822, ela fugiu de casa, se disfarçou de homem e entrou para o batalhão de voluntários do príncipe. Quando sua identidade foi descoberta, Maria Quitéria não foi expulsa. Depois da vitória, foi condecorada pelo próprio Dom Pedro I. Mas a heroína acabou esquecida pela sociedade. O jornalista Laurentino Gomes explica que a independência envolveu muitos brasileiros e brasileiras.
13: Na Bahia, no Piauí, no Ceará, nas regiões mais distantes, o Brasil inteiro se envolveu no processo de independência e sem essa luta, o Brasil hoje não existiria.
2: O Livro de Aço nasceu em 1989, com a inscrição de Tiradentes. Dom Pedro I entrou no livro 10 anos depois, em 1999. José Bonifácio foi inscrito em 2005 e Maria Quitéria em 2018. Tiradentes morreu antes da independência. José Bonifácio ajudou a construí-la politicamente. Dom Pedro proclamou a ruptura e Maria Quitéria pegou em armas para defendê-la. 4 personagens, 4 histórias e 4 maneiras diferentes de olhar para o nascimento do Brasil independente. Tchau.

0: Reportagem Luana Caro.
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2: Fique agora com as notícias do Poder Judiciário e do Congresso Nacional. Boa noite.
1: Boa noite, até amanhã.
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5: Ministro Edson Fachin encerra o Encontro Nacional de Corregedores na sede do CNJ em Brasília.
6: STJ entende que Defensoria Pública habilitada durante prazo recursal tem direito à contagem em dobro desde a intimação.
5: Presidentes do TSE e da Câmara dos Deputados reforçam confiança na Justiça Eleitoral.
6: Boa noite, eu sou Leandro Bezerra.
5: E eu sou Walter Lima.
6: O presidente do Supremo Tribunal Federal e do Conselho Nacional de Justiça, ministro Edson Fachin, participou hoje do Encontro Nacional Integração de Boas Práticas, diálogos entre o CNJ e o Colégio de Corregedores e Corregedoras da Justiça do Brasil, na sede do CNJ em Brasília.
5: As corregedorias são responsáveis por orientar e fiscalizar o funcionamento dos tribunais e dos cartórios.
6: O evento promoveu a cooperação entre as instituições e o compartilhamento de experiências para melhorar os serviços prestados pelo Poder Judiciário.
5: Durante o encontro, o ministro Edson Fachin destacou a importância do diálogo e da atuação da justiça brasileira diante dos desafios atuais.
7: Os dias de hoje reclamam esse diálogo permanente, reclamam que tenhamos uma resposta à altura dos desafios. E eu estou plenamente convencido de que o Poder Judiciário brasileiro está à altura dos desafios que se lhes apresentam no momento contemporâneo. E a justiça brasileira não faltará à legalidade constitucional, por certo, por seus deveres que decorrem da própria Constituição.
6: Você ganhou uma ação na Justiça do Trabalho e mesmo assim não recebeu o seu dinheiro?
5: Para resolver esse tipo de situação e garantir que as decisões

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1: 23 horas.
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1: 23 horas e 33 minutos.

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0: Creio em um só Deus, Pai Todo-Poderoso, Criador do céu e da terra, de todas as coisas visíveis e invisíveis. Creio em um só Senhor, Jesus Cristo, Filho Unigênito de Deus, nascido do Pai antes de todos os séculos. Deus de Deus, luz da luz, Deus verdadeiro de Deus verdadeiro, gerado, não criado, consubstancial ao Pai. Por Ele todas as coisas foram feitas e por nós homens, e para nossa salvação, desceu dos céus, encarnou pelo Espírito Santo no seio da Virgem Maria, e se fez homem. Também por nós foi crucificado sob Pôncio Pilatos, padeceu e foi sepultado. Ressuscitou ao terceiro dia conforme as Escrituras e subiu aos céus, onde está sentado à direita do Pai. E de novo há de vir em sua glória, para julgar os vivos e os mortos, e o seu reino não terá fim. Creio no Espírito Santo, Senhor que dá a vida e procede do Pai e do Filho. Igual Pai e Filho é adorado e glorificado. Ele é que falou pelos profetas. Creio na Igreja Una Santa Católica e Apostólica. Confesso um só batismo para a remissão dos pecados e espero a ressurreição dos mortos e a vida do mundo que há de vir. Amém.
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1: Jesus, no Evangelho de hoje, conta uma parábola aos seus discípulos. Pode um cego guiar outro cego? Não cairão os dois num buraco? Um discípulo não é maior do que o mestre. Por que tu vês o cisco que há no olho do teu irmão e não percebes a trave que há no teu próprio olho? Como podes dizer a teu irmão, irmão, deixa-me tirar o cisco do teu olho, quando tu não vês a trave no teu próprio olho? Hipócrita, tira primeiro a trave do teu próprio olho, e então poderás enxergar bem para tirar o cisco do olho do teu irmão. Jesus, que veio instaurar o reino de Deus, ao apresentar essa parábola, sonha com relações entre as pessoas diferentes daquelas que existem no reino do mundo. Como no reino do mundo as pessoas enxergam tão somente o cisco nos olhos dos outros, sempre os outros são os ruins, os injustos, os corruptos, os desleais. Será que não é hora de primeiro enxergar e tirar as traves que estão nos nossos olhos, para depois enxergar o cisco dos olhos dos outros? No reino do mundo, as pessoas falam mal dos outros. No reino de Deus, as pessoas falam bem dos outros. Com a bênção do Deus misericordioso, o Pai, o Filho e o Espírito Santo. Amém.
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2: Olá, gente amiga, de volta aí com o nosso Falando de Bíblia, divulgando as mensagens da Bíblia do Novo Testamento para toda a região de Pelotas e hoje por internet, né, para o mundo inteiro. E seguindo com o nosso estudo do Apocalipse, estamos vendo que o sétimo selo do livro da vida foi aberto pelo Cordeiro Imolado, por Jesus, e ao abrir o sétimo selo apareceram sete anjos com trombetas. E cada trombeta que ia sendo tocada ia acontecendo uma calamidade. Ia se destruindo um terço da terra, um terço do mar, um terço das águas potáveis, rios, etc. Um terço do firmamento, sol, lua, etc. Aí tocaram-se as quatro primeiras trombetas. E agora, no capítulo 9, a partir do versículo 1, livro do Apocalipse, capítulo 9, a partir do versículo 1, vamos ver a quinto anjo, a quinta trombeta. E o quinto anjo tocou. Vi então uma estrela que tinha caído do céu sobre a terra, e foi-lhe dada a chave do poço do abismo. Ela abriu o poço do abismo, e do poço do abismo saiu fumaça, como a fumaça de uma grande fornalha. E o sol e o ar se escureceram por causa da fumaça que saía do poço. Da fumaça espalharam-se gafanhotos sobre a terra, e receberam poder igual ao dos escorpiões da terra. Foi-lhes dito que não danificassem a vegetação da terra, nem as ervas, nem as árvores, mas somente as pessoas que não levassem na fronte a marca do selo de Deus. Não lhes foi permitido matá-las, mas sim atormentá-las durante 5 meses. E a dor que causavam era semelhante à dor da picada de escorpião quando morde alguém. Naqueles dias, as pessoas vão procurar a morte e não a encontrarão. Vão desejar morrer, mas a morte fugirá delas. Os gafanhotos tinham a aparência de cavalos preparados para a guerra. Levavam na cabeça coroas que pareciam de ouro, e as caras deles pareciam rostos humanos. Tinham cabelo semelhante ao cabelo das mulheres, e os seus dentes eram como dos leões. Tinham couraças como couraças de ferro, e o barulho das suas asas parecia o barulho de uma multidão de carros e cavalos correndo para o combate. Tinham caudas como os escorpiões com ferrões, e na sua cauda estava o poder de atormentar as pessoas durante 5 meses. Tinham por rei o anjo do abismo, que em hebraico se chama Abaddon, e em grego Apolion. Passou o primeiro ai, mas depois vem ainda outros dois ais. Então, na quinta trombeta, a coisa já vai ficando muito pior, porque isso não é mais destruição de natureza e tal, agora já é a vinda do demônio. Então, cai uma estrela, abre a tampa do abismo, e de lá, então, vem esse enxame de demônios, que são, parece um gafanhoto, tamanho de cavalo, com coroa na cabeça, dente de leão, cabelo de mulher e etc., e cauda de escorpião e tal. Só que, então, esses demônios, que são capitaneados, né, que são mandados pelo demônio principal, esses demônios vêm destruir todos aqueles que não têm a marca do Cordeiro, aqueles que não se converteram ao Cordeiro. E é muito interessante, porque não mata eles, tortura. Durante 5 meses, eles vão sofrer, e não vão deixar eles morrer. Eles querem morrer, mas não conseguem morrer, porque estão sendo torturados. O que diz mesmo a quinta trombeta? Que aqueles que não se converterem ao Cristo, que não se converterem à realidade nova da vida, estão fadados a sofrer muito, atacados pelo mal. E queria só fazer um pequeno paralelo que me parece interessante quando fala que vem uma grande fumaça que escurece o mundo inteiro e tal, tal, e tal, e tal. E em seguida vem esse enxame de gafanhotos e doenças, etc, etc. Façam a leitura que quiser. Mas o nosso país está pegando fogo. Escureceu e choveu cinzas. Estão voltando doenças. Voltam pelas mãos daqueles que querem fazer o mal. Daqueles que espalham por aí notícias e fakes. Daqueles que querem nos enganar. Prestem atenção. Os sinais estão aí. Pergunta: no quinto selo, qual é a grande manifestação?

luzes, etc. Destruir todo mundo que não tinha o sinal do Cordeiro. Os que não eram convertidos. Aqueles que se deixam enganar pelo demônio. Pois é. E hoje, estamos aí. Livro do Apocalipse, capítulo 9. Lá no versículo 13. Vamos abrir. Vamos tocar a sexta trombeta. Livro do Apocalipse, capítulo 9, versículo 13. O sexto anjo tocou, e eu ouvi uma única voz, vinda dos quatro cantos do altar de ouro que está diante de Deus. A voz dizia ao sexto anjo, aquele que segurava a trombeta, solta os quatro anjos que se encontram algemados no grande rio, o Eufrates. E foram soltos os quatro anjos que estavam com a hora, o dia, o mês e o ano marcados para matar a terça parte da humanidade. Sempre essa ideia de que matar um terço, destruir um terço, é sinal de que tem ainda recuperação para o resto. O número das tropas de cavalaria, lá no versículo 16, o número das tropas de cavalaria era de 20 mil vezes 10 mil. Eu ouvi bem o seu número. E na minha visão, vi os cavalos e os cavaleiros do seguinte modo. Tinham couraças de fogo, jacinto e enxofre. As cabeças dos cavalos pareciam cabeças de leões, e de suas bocas saía fogo, fumaça e enxofre. A terça parte da humanidade morreu por causa dessas três pragas. Fogo, fumaça e enxofre, que saíam das bocas dos cavalos. Pois o poder desses cavalos estava na boca e na cauda. Suas caudas pareciam serpentes com cabeças, e com essas causavam dano. As demais pessoas, as que não morreram devido a essas pragas, mesmo assim, não se converteram das obras de suas mãos. Não deixaram de adorar os demônios, os ídolos de ouro e de prata e de bronze, de pedra e de madeira, que não podem ver, nem ouvir, nem caminhar. Também não se converteram de seus homicídios, nem das suas magias, nem da sua prostituição, nem dos seus roubos. Então vamos lá. Olha bem o que está acontecendo. Sexta trombeta. Liberar os quatro anjos presos no Eufrates. Lembrando que o rio Eufrates, aquela grande importância ali, né? Como fonte de vida ali para toda aquela região da Ásia, etc. A região, e lá na região do Eufrates, era a região que habitavam guerreiros sanguinários, um povo, os partos, que eram uma tribo guerreira que até os romanos temiam, que já tinham enfrentado os romanos muitas vezes. E eles tinham uma cavalaria destruidora. Então, o João, aqui no seu Apocalipse, ele anuncia que esse tipo de exército é capaz de enfrentar os romanos, mas que mesmo destruindo esse um terço, ainda o restante não se converteu. Mas o que eu acho muito interessante nesse trecho é ele dizer que o que dizimou as pessoas não foram a espada, não foram as lanças, foi o quê? Foram as bocas. Interessante demais, né? Quando eles diziam lá assim, ó, a terça parte da humanidade morreram por causa dessas três pragas, fogo, fumaça e enxofre, que saíam das bocas dos cavalos, pois o poder desses cavalos estava na sua boca, também na cauda, mas principalmente na boca. Não parece para vocês absolutamente similar com o que está acontecendo hoje? O poder do mal que é transmitido por essa brigaiada na qual nós somos jogados por esses dois grupos políticos, e nós brigando entre nós, os fake news que hoje são a transmissão da mensagem, ou seja, que simbolizam a boca. Então vamos cuidar, gente. Vamos cuidar. Não vamos ser participantes do mal que assola a nossa sociedade. Olha o livro do Apocalipse, é São João já prevendo isso, por volta aí do ano 90, nós estamos no ano 2019, 2000 anos atrás, São João já prevendo o grande mal
que viria através das bocas, da maledicência, do mal espalhado. Pergunta. No livro do Apocalipse, aí no capítulo 9, nos versículos 18 e 19, João narra três pragas que saíam da boca dos cavalos. Que pragas são essas? Não.

abrimos os sete selos que lacravam o livro. No sétimo selo, anjos tocando sete trombetas. Cada trombeta que tocava, acontecia uma catástrofe. E agora nós estamos na sétima trombeta. Mas antes de ouvirmos a sétima trombeta, que vinha lá do anjo do sétimo selo, vamos lembrar aqui para quem que João está escrevendo. João está narrando o livro da história, né? A história do passado, do presente e do futuro. Ou seja, a nossa história também. O Cordeiro já abriu seis selos, e agora, quando ele abre o sétimo selo, aparecem sete anjos com as sete trombetas. A cada trombeta que um anjo toca, vem uma praga sobre a terra. As cinco primeiras trombetas são cinco pragas clássicas. Granizo sobre a terra, sangue, água amarga, água envenenada, escuridão, gafanhoto. Se lembrar, parecem muitos com as próprias pragas do Egito, né? Quando libertam os judeus lá, os hebreus do Egito. Na sexta trombeta, vem essa cavalaria demoníaca, né, que mata um terço dos homens. É um castigo de Deus, mas referência ao povo guerreiro que vivia perto ali de Eufrates, que não havia se rendido aos romanos. Mas, mesmo com essas seis pragas, com tudo isso que aconteceu até hoje, destruição de um terço sobre a terra e a possibilidade da conversão dos outros dois terços, mesmo assim, os opressores do povo não se convertem. Matam, roubam, perseguem os fracos, blasfemam, esparramam fake news, enganam o povo, compram as empresas, os jornais das empresas de televisão para esparramar mentiras, adoram ídolos, mentem, causam julgamentos parciais no judiciário, não praticam a justiça, pelo contrário, praticam a injustiça, e ainda se omitem frente a todo o mal que está por aí. A gente podia se fazer a seguinte pergunta. Aliás, vamos deixar com a pergunta de hoje. De quem mesmo João

Apocalipse. Só para a gente lembrar, então, Apocalipse, aquele grande livro da revelação de São João, né? São João está preso na ilha de Patmos e tem uma grande revelação. Ele vê uma porta de entrada para o céu e aí ele entra por essa porta e lá, então, ele vê o grande trono com aquele que é capaz de tudo e esse trono cercado por vários outros tronos com os anciãos de roupa branca, com os quatro elementos, com os quatro seres vivos em volta. E aí depois aparece então na mão daquele que tudo pode um livro, um rolo, né? Um livro, um rolo. É, o rolo da vida, aquele que contém tudo. A história, o presente, o futuro, aquele que contém a solução dos problemas que os cristãos estão vivendo naquele tempo. Perseguição do Nero. Cê, lembrando que naquele tempo, no início do cristianismo, os cristãos eram perseguidos, eram presos, torturados, eram muitas vezes colocados na arena lá com leões para lutarem, né? Lutarem entre si, etc, etc. Tá. Então, o que acontece? Nesse livro está a solução dos problemas, só que o livro está lacrado. O livro está lacrado com 7 selos. Lembrando que o número 7 é aquele número que dá a enormidade, o completo. Então, o livro está completamente lacrado. E aí, São João chora, porque não encontra ninguém com a capacidade de abrir os selos. Até que ele percebe a presença do Cordeiro, o Cordeiro imolado, aquele que é capaz de abrir os 7 selos. Jesus, aquele que foi imolado por nós. E aí então, o Cordeiro começa a abrir os selos, vai abrindo os selos um a um, e na hora então em que ele vai abrir o último selo, este último selo, ele é composto de várias trombetas. Isso é interessante, porque aí ele tem 7 anjos com 7 trombetas. Realmente é uma liturgia, né? É uma celebração. E a cada trombeta que ele vai abrindo, vai acontecendo algo de fantástico, né? Então, na primeira trombeta, cai granizo, fogo e 1/3 da terra é destruído. Na segunda trombeta, vem uma bola de fogo, né? Aliás, uma montanha de fogo, né? Que cai no mar e 1/3 de tudo que tem no mar é destruído. Na terceira trombeta, cai do céu uma estrela grandiosa e ela envenena 1/3 de todas as águas doces do mundo. Depois, na quarta trombeta, então, 1/3 do sol, da lua, das estrelas tal, se apaga. Na quinta trombeta, vem o próprio demônio, abre o inferno e saem de lá as pragas, a destruição. Na sexta trombeta, então, aparecem os 4 anjos presos nas 4 regiões onde habitavam os pardos, né? Aqueles que são os guerreiros sanguinários e tal. E de novo, 1/3 de todo é destruído, até que então vai aparecer o 7º selo, no 7º selo, a 7ª trombeta. Então, lembrando que João está narrando o livro da história, o livro que é o passado, o presente e o futuro, que já abriu 6 selos. E agora, no 7º selo, aparecem então os 7 anjos com as 7 trombetas. A cada trombeta que o anjo toca, vai cair em todas essas pragas. As 5 primeiras, então, são as pragas: granizo, sangue, água envenenada, escuridão, gafanhoto, etc. Na 6ª trombeta, a cavalaria demoníaca, que mata 1/3 dos homens. Castigo de Deus, que vem vindo, e os homens ainda não se convertem. E, finalmente, vamos ver, a partir do próximo programa, a sequência com a 7ª trombeta. Pergunta: ao abrir o 7º selo, o Cordeiro se depara com anjos, cada um deles com trombetas. E a cada toque de trombeta vai acontecer uma catástrofe. A pergunta é: quantos anjos com quantas trombetas é a visão de João?

0: Bíblia, no livro do Apocalipse, capítulo 10. Vamos lá? Livro do Apocalipse, capítulo 10. Abriu? Então vamos lá, vamos pegar a partir do versículo 1. Eu vi ainda outro anjo poderoso descer do céu, vestido com uma nuvem. Sobre a sua cabeça estava o arco-íris, seu rosto era como o sol, suas pernas pareciam colunas de fogo. Tinha na mão um livrinho aberto. Colocou o pé direito sobre o mar e o esquerdo sobre a terra e gritou com voz forte como um leão que ruge. Quando gritou, os sete trovões fizeram ouvir suas vozes. Veja bem, continua a liturgia. Sete, sete, sete. Sete trovões fizeram ouvir suas vozes. E quando os sete trovões acabaram de falar, preparei-me para escrever. Mas ouvi uma voz do céu que me dizia: guarda sob sigilo o que os sete trovões falaram, e não o ponhas por escrito. Então vamos lá. No comecinho aí do capítulo 10, estamos abrindo então finalmente no sétimo selo, o sétimo anjo vai tocar a trombeta. E esse anjo grandioso, com o livrinho aberto e não mais selado, porque o Cordeiro já abriu os selos, esse anjo grandioso vai fazer a grande revelação. Agora vai deixar de ser o segredo, vai ser a revelação. Então vamos lá, versículo 5. E o anjo que eu vi de pé sobre o mar e a terra levantou a mão direita ao céu e jurou por aquele que vive para todo sempre, e criou o céu e tudo que nele existe, a terra e tudo que nela existe, o mar e tudo que nele existe. Não haverá mais tempo. Nos dias da voz do sétimo anjo, quando ele tocar a trombeta, vai se realizar o plano secreto de Deus que ele anunciou aos seus servos, os profetas. Então vamos lá. Acabou a chance. Agora é o tempo da conversão. É agora. Então o livro faz a revelação que com a vinda de Jesus, com ele abrindo os selos, mostrando todas as catástrofes, todo o mal, toda a desgraça, agora com a vinda dele, é a nossa chance de nos convertermos. É agora o tempo. Pergunta: qual é a citação no finalzinho do versículo 6 do capítulo 10 de Apocalipse?
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0: Seja bem-vindo a mais um Porta Aberta. Com você, Mariângela Jaguraba. Escutar para cuidar. O papel da igreja diante dos sofrimentos do nosso tempo. Este é o tema do Porta Aberta desta semana. Em tempos de solidão e sofrimento, iniciativas da igreja fortalecem a cultura da escuta e do acolhimento. Vamos ouvir a entrevista feita por Gabi Bonvecchio.
1: Eu sou Gabi Bonvecchio e o meu entrevistado de hoje é o padre passionista José Carlos Pereira, doutor em sociologia pela PUC São Paulo, autor de mais de 60 livros e fundador da Pastoral da Escuta no Brasil. Padre José Carlos, como que surgiu a ideia de criar a Pastoral da Escuta e o que o senhor identificava naquele momento como uma necessidade da comunidade?
2: A Pastoral da Escuta, ela surgiu de uma necessidade que eu constatei lá pelos idos de 2006, 2007, quando eu fui pároco de uma grande paróquia no interior de São Paulo, e ali havia uma demanda gigantesca de atendimento. Nós éramos em 3 padres, mas não conseguíamos atender todas as pessoas. Todos os dias, a partir das 8 da manhã até as 5 da tarde, sempre tinha um padre de plantão para atender as pessoas. No entanto, a maioria das pessoas que procurava a nossa paróquia não era para confissão. Nós começamos a perceber que boa parte daquelas pessoas eram pessoas que gostariam de ter alguém que a escutasse, porque elas não tinham quem ouvisse, então não tinha matéria de confissão. E foi a partir dessa necessidade que eu comecei a redigir o livro Pastoral da Escuta, que tinha como objetivo criar uma equipe que atendesse aquela demanda, uma equipe de leigos que pudessem nos ajudar. Então, nós formamos esta equipe, preparamos um grupo de mais ou menos, nós começamos com 5 pessoas que davam plantão na igreja, em 2 capelas que nós tínhamos, com horários específicos, e começamos a divulgar que havia esse serviço na nossa paróquia. E começou a dar certo. As pessoas procuravam essa equipe, membros dessa equipe, para poder desabafar. As pessoas muitas vezes não precisavam dizer nada. No final ela dizia, muito obrigado por você ter me ouvido. E quando era matéria de confissão, aí sim a pessoa era encaminhada para o padre. Isso nos ajudou muito naquele momento. E a partir de então nasce a Pastoral da Escuta. Então o livro Pastoral da Escuta,

0: ouvidas, né? A acolhida, o acolhimento passa em primeiro lugar para a escuta. Naquela ocasião ainda não se falava de uma escuta sistemática, como trouxe nos últimos anos o sínodo sobre a sinodalidade do Papa Francisco, que ele trouxe o método dos jesuítas de com escuta e conversa no espírito. Naquela época não se falava disso praticamente, então essa equipe foi pioneira, essa pastoral foi pioneira para uma escuta mais sistemática, uma escuta como pastoral.
1: Como acontece a preparação dessas pessoas para exercer esse serviço e quais são os limites dessa atuação?
0: Para atuar na pastoral da escuta, não é necessário ter formação em psicologia. Inclusive, quando nós preparamos os monitores, os agentes de pastoral para a escuta, nós deixamos muito claro que não se trata de escuta no âmbito psicológico. Isso é da área da psicologia. Também não se trata de escuta no âmbito sacramental, confissão. Esses são dois esclarecimentos que precisam ser dados de imediato para os agentes da pastoral da escuta. Se tiver pessoas do âmbito da psicologia, e que é muito importante que tenha, é muito válido, mas nessa pastoral, mesmo sendo um psicólogo, uma pessoa psicóloga, ela não vai usar ali ferramentas da psicologia. É uma escuta espiritual, é escuta no espírito, é escuta teológica, não é da área da psicologia. Porque muitas pessoas podem imaginar que é um trabalho marginal da psicologia, e não é. Então, isso nós deixamos muito claro, não se trata de atendimento psicológico, não se trata de sacramento, é uma escuta pastoral, apenas um serviço. Por isso, não há necessidade de ser psicólogo, ter formação em psicologia. Para formar os agentes da pastoral da escuta, nós sempre contamos também na equipe de formadores com psicólogos, mas os que vão atuar não necessariamente são psicólogos e nem é para ser, porque, como eu disse, não se trata de atendimento psicológico.
1: A partir da experiência da pastoral, como o senhor percebe a procura das pessoas por esse espaço de escuta? O que essa procura revela sobre a necessidade de acolhimento e pertencimento?
0: Eu percebi a pastoral da escuta como uma pastoral pioneira e inovadora na igreja, porque onde ela é implantada do modo correto, seguindo as orientações do subsídio da pastoral da escuta, ela tende a dar certo. Em todas as paróquias, eu já estive em várias paróquias do Brasil e dioceses também, falando da pastoral da escuta e preparando monitores para essa pastoral, eu tenho percebido assim um resultado muito bom. Essa pastoral vem somar com os trabalhos da igreja, com o serviço da igreja. E atualmente é uma pastoral que eu considero uma das mais relevantes, junto com a pastoral da acolhida ou do acolhimento, porque escuta é acolhimento. E quem despertou a igreja para a necessidade da escuta foi, sem dúvida, o Papa Francisco. Esse foi um dos legados dele. A pastoral da escuta só se consolidou e agora está se reforçando e se consolidando ainda mais a partir daquilo que o Papa Francisco trouxe como escuta pastoral, escuta metodológica para a igreja.
1: A pastoral da escuta atua ao lado de outras formas de cuidado, como o acompanhamento dos sacerdotes e o trabalho dos psicólogos e outros profissionais de saúde mental. Como o senhor entende essa articulação e a importância de construir uma rede de cuidado para o leigo?
0: A pastoral da escuta, ela vem somar com outras pastorais, não há dúvida. Toda pastoral na igreja é um trabalho em equipe, deve haver interligação, trabalho em conjunto, caminhar juntos, né? Sinodalidade entre as pastorais. E a pastoral da escuta, ela tem essa função. A importância dela é justamente para que as pessoas tenham um espaço de escuta na igreja. E mais do que nunca, isso é importante, porque a demanda continua sendo muito

0: grande. Nós vemos aí pessoas com alto índice de suicídio entre as pessoas, justamente porque elas não têm mais quem a escute. As redes sociais, a internet, não possibilita aquela escuta olho no olho, de pessoa, de ser humano que você tem contato. Então, mesmo que você tenha uma escuta à distante, ela nunca será igual a você sentar ao lado de uma pessoa que sabe que está ali para te ouvir, que está ali para te acolher, não para te julgar. Isso é muito importante, porque os agentes da pastoral da escuta, eles não estão ali para julgar as dificuldades, os pecados, os sofrimentos das pessoas. Estão ali simplesmente para ouvir. E quando há necessidade de fazer encaminhamentos, esses agentes que estão preparados, eles fazem esses encaminhamentos para outras instâncias, outras pastorais, para o próprio padre ou para profissionais, porque às vezes as pessoas trazem não só demanda psicológica, que aí vai encaminhar para um psicólogo, mas também demanda jurídica, demanda de outras áreas que a pastoral, por exemplo, questões familiares, e aí encaminha para outras pastorais da igreja. Por isso é muito importante essa articulação entre os agentes de pastoral, formando uma rede de cuidados dentro da paróquia que acolha, que alcance essas necessidades da igreja.
1: Quando falamos em uma igreja que acolhe e escuta, existe também uma outra dimensão, quem está do outro lado da escuta. Como a igreja pode cuidar da saúde mental dos próprios sacerdotes que diariamente acolhem, acompanham e escutam pessoas em sofrimento?
0: É importante saber também que as pessoas que escutam, elas precisam também ser escutadas. Por isso a necessidade de formar essas equipes, de preparar os agentes da pastoral da escuta, eles precisam também passar por um período de treinamento em que são escutados. Porque há necessidade de escutar os escutadores, né? Isso cabe também para os sacerdotes. Eu escrevi recentemente um livro, foi agora o meu mais recente livro, cujo título é Cura-te a ti mesmo, enfermidades, e outros problemas que os padres enfrentam na igreja, justamente por questões de não ter quem os escute. Eu venho trabalhando em várias dioceses essa temática abordada nesse livro das enfermidades e os cuidados com a saúde psíquica e física dos padres, porque eles precisam também de pessoas que os escute. Então, se os agentes da pastoral da escuta precisam de quem os escute, os padres também precisam, os bispos também precisam. Todos nós precisamos de pessoas que nos escute. E aí nós precisamos formar na igreja essa rede de cuidado entre nós presbíteros, entre leigos, entre bispos, que se escutem, que partilhem suas dificuldades. A escuta é curativa. Toda vez que nós podemos falar das nossas problemáticas, das nossas angústias, dos nossos medos, das nossas incertezas, nós nos fortalecemos, sabemos que temos essa rede de apoio. E isso é muito importante. A igreja tem voltado o seu olhar para esse cuidado dos agentes de pastoral, tanto leigos quanto consagrados.
1: Se a igreja é chamada a ser uma comunidade que escuta e cuida, como podemos construir uma cultura em que tanto o leigo quanto o sacerdote se sintam autorizados a reconhecer suas próprias fragilidades, pedir ajuda e também ser cuidados?
0: A igreja é chamada a ser uma comunidade que escuta e que cuida. E daí a necessidade de se construir uma cultura que tanto o leigo quanto o sacerdote se sintam autorizados a reconhecer suas próprias fragilidades, pedir cuidado. É só que isso não se faz da noite para o dia. A igreja tem usado um termo para, aliás, dois termos para conseguir construir essa cultura de escuta, é a conversão pessoal e a conversão pastoral. temas que são transversais nas diretrizes da ação evangelizadora da Igreja no Brasil desses últimos anos, inclusive essa última traz novamente esse tema. O Sínodo sobre a Sinodalidade tocou no tema da conversão pessoal e pastoral. E o documento de Aparecida traz essa temática também de modo muito patente. Por isso, quando se fala de conversão pessoal e conversão pastoral, nós estamos falando de mudança de relações. Nós precisamos repensar nossas relações na igreja, relações que não sejam técnicas, relações que não sejam meramente de um trabalho desenvolvido, mas relações humanas, relações com caridade fraterna, relações que enxergue no outro uma pessoa que precisa ser completada com a presença dos demais. Isso é o sentido de comunidade. Uma comunidade precisa se escutar, precisa se acolher, só assim ela será comunidade. E a igreja tem dado uma atenção a isso, mas estamos longe ainda de conseguir sanar as problemáticas resultadas da não escuta, do não acolhimento, do distanciamento. Por isso, esse alerta deve estar sempre sinalizando aí para nós desta necessidade.
1: Qual sua mensagem de conscientização neste Setembro Amarelo, mês dedicado à valorização da vida?
0: Gostaria de lembrar, nós estamos aí em pleno mês de setembro, né? Aqui no Brasil nós tratamos o mês de setembro como o Setembro Amarelo, que é um alerta para a questão do suicídio. E nós temos percebido nas últimas décadas um alto índice de suicídio, não só na sociedade civil, mas também entre o clero, dentro do clero. Isso é algo muito preocupante. Eu trato também nesse livro Cura a Ti Mesmo, um capítulo dedicado a esse tema, ainda muito tabu na igreja, porque não é divulgado o número de padres que atentam contra a vida ou que tiram a própria vida, é alto ainda. E isso precisa ser tratado de uma maneira madura, segura, porque mostra uma ferida da igreja e da sociedade, e nós precisamos ter uma atenção muito especial a isso. Há padres jovens atentando contra a vida devido a inúmeros fatores. E é importante ter um olhar acurado para essas questões que tratam da saúde psíquica do padre, porque nós padres lidamos com demandas e beligerâncias que são muito frequentes na nossa vida pastoral. E se nós não tivermos quem nos escute, com quem nós partilharmos essas dificuldades, isso pode ter resultados catastróficos, como vem tendo em algumas situações que aparecem por aí, algumas poucas que a mídia mostra, mas que nos meandros da igreja é muito mais forte essa questão. Então é preciso pensar sobre isso, bispos, padres, a igreja toda e a sociedade toda precisa voltar esse olhar também para os padres que muitas vezes não tem quem os escute, não tem a quem recorrer no sentido das suas angústias, e esse é um alerta que esse mês de setembro também precisa ser tratado de um modo muito especial.

0: Grupos de estudo do Sínodo, relações entre bispos, vida consagrada e visitas ad limina. Andressa Colê.
1: Não há missão sem relações convertidas entre um bispo e as comunidades religiosas, entre um bispo e a porção do povo de Deus que lhe foi confiada, entre uma igreja local e as igrejas de um mesmo território e o bispo de Roma, vale a mesma regra. Nos ouvimos, damos contas e trocamos dons. Ambos os textos colocam no centro aquilo a que o sínodo chamou corresponsabilidade diferenciada. As palavras são do cardeal Mário Grech, secretário-geral do sínodo, e sintetizam a essência dos relatórios finais de dois grupos de estudo publicados nesta terça-feira. Trata-se do relatório final do grupo número 6, relativo à revisão, numa perspectiva sinodal e missionária, dos documentos sobre as relações entre bispos, vida consagrada e agregações eclesiais, e da segunda parte, aquela relativa às visitas ad limina, do relatório do grupo de estudo número 7, sobre alguns aspectos da figura e do ministério do bispo, numa perspectiva sinodal e missionária. A primeira parte já havia sido publicada em 5 de maio. O Papa Leão XIV, conforme consta em um comunicado divulgado pela Secretaria-Geral do Sínodo, determinou que os relatórios finais fossem tornados públicos para partilhar com todo o povo de Deus o fruto da reflexão e do discernimento realizados, concretizando uma das características essenciais da Igreja Sinodal, a transparência e a prestação de contas. Os dois textos recolhem propostas apresentadas ao Santo Padre no termo do trabalho dos respectivos grupos. Não se trata, portanto, de decisões já tomadas, mas de indicações que os dicastérios competentes e a Secretaria-Geral do Sínodo terão a tarefa de traduzir em propostas operacionais para submeter ao Santo Padre. O relatório final do grupo de estudo número 6 foi redigido como um contributo prático para oferecer ao Santo Padre sobre a urgência de promover uma conversão relacional entre bispos, vida consagrada e agregações eclesiais, as associações de fiéis, movimentos eclesiais e novas comunidades. Trata-se de superar abordagens funcionais ou meramente hierárquicas para chegar a relações fundadas na confiança, na escuta recíproca e num generoso intercâmbio de dons. Isso implica um compromisso concreto de transformação interior dos corações e das atitudes e estrutural das linguagens, dos métodos e dos espaços de encontro. O grupo, reunido entre abril de 2024 e fevereiro de 2026 e organizado em 3 subgrupos temáticos, trabalhou a partir de uma escuta direta, questionários e entrevistas dirigidos a bispos, pessoas consagradas e moderadores de agregações, cujos resultados foram progressivamente confrontados e reelaborados até a síntese final orientada para a prática. As propostas articulam-se em torno de 3 âmbitos: as relações entre bispos e vida consagrada, a colaboração entre conferências episcopais e conferências dos superiores maiores e as relações entre agregações eclesiais e igrejas locais. No primeiro âmbito, o grupo propõe elaborar critérios teológico-jurídicos de discernimento para a aprovação de novos institutos, sociedades de vida apostólica e formas emergentes. A nomeação, em cada diocese, de um delegado ou vigário para a vida consagrada, com encontros anuais entre bispos, pessoas consagradas e conferências dos superiores maiores. Um acompanhamento sinodal nas transições mais delicadas que muitos institutos estão atravessando: diminuição das vocações, supressão de comunidades, destino dos bens, através de visitas personalizadas, espaços de diálogo e apoio espiritual. O relatório pede ainda contratos de entendimento obrigatórios entre dioceses e institutos que regulem missão, formação igualdade de gênero, remunerações e gestão patrimonial, acompanhados por comitês de conciliação, prazos e indicadores de responsabilidade. No âmbito da colaboração entre conferências episcopais e conferências dos superiores maiores, o relatório sugere que as visitas ad limina sejam preparadas conjuntamente para que o confronto com a Sé Apostólica reflita toda a realidade eclesial de um território. Propõe depois espaços de fraternidade, como retiros e jubileus, e encontros anuais das secretarias gerais para favorecer o conhecimento recíproco. Uma formação conjunta com módulos sobre sinodalidade, eclesiologia e liderança para realizar em conjunto nos seminários, noviciados e centros de formação e iniciativas anuais multidisciplinares ao serviço das periferias. No plano das estruturas, o relatório indica protocolos claros sobre a colaboração pastoral e os recursos disponíveis, a presença de delegados religiosos nas conferências episcopais e a plena representação de pessoas consagradas e leigos nos organismos de decisão. No âmbito das relações entre agregações eclesiais e igrejas locais, o relatório convida a uma melhor definição terminológica, apoiada numa escuta qualitativa de moderadores e bispos capaz de captar desafios e práticas concretas. Pede que as agregações sejam sistematicamente integradas nos planos pastorais diocesanos e também nos organismos de participação, e propõe o desenvolvimento de redes entre agregações para projetos comuns, a partilha de recursos e a promoção da complementariedade carismática. No âmbito formativo, indica percursos dirigidos aos membros das agregações sobre liderança, processos de decisão e relação entre liberdade e comunhão, uma formação dos seminaristas sobre a vocação laical e percursos para os bispos sobre as potencialidades e especificidades dessas realidades. O grupo insiste, sobretudo, na necessidade de uma mudança recíproca de mentalidade que passa pelo conhecimento pessoal e por visitas periódicas. A segunda parte do relatório final do Grupo de Estudo número 7 pretende oferecer uma compreensão renovada e uma revisão dos procedimentos das visitas ad limina, em linha com a Constituição Apostólica Predicata Evangelium do Papa Francisco. A visita, sublinha o relatório, não deve se ocupar exclusivamente de questões relativas à administração interna da igreja local, mas também apoiar a missão que a comunidade cristã é chamada a realizar no mundo, tornando-se um instrumento ao serviço da conversão missionária da pastoral ordinária. O critério de avaliação proposto é a conversão realizada nas estruturas diocesanas, nos processos de decisão e nos vínculos entre os sujeitos eclesiais, tendo em vista a fecundidade da missão. As propostas situam a visita ad limina no quadro do diálogo ordinário entre as igrejas locais e a Sé Apostólica e dizem respeito tanto à preparação como à realização e ao seguimento. Na preparação, o relatório convida o bispo diocesano a convocar o seu povo para que esse se empenhe de modo corresponsável, através de um discernimento eclesial na redação do relatório prévio, o documento sobre a situação da diocese enviado à Santa Sé antes da visita. Os resultados dos processos diocesanos serão depois apresentados à Assembleia dos Bispos da Província Eclesiástica ou da Conferência Episcopal. Os bispos irão avaliar colegialmente a situação das dioceses com o objetivo de reforçar a colaboração pastoral e o planejamento partilhado e de oferecer ao Papa e aos seus colaboradores um quadro das potencialidades e necessidades do território que seja, tanto quanto possível, fruto de um discernimento comum. Quanto à permanência em Roma, prioritária é a atenção à dimensão espiritual. O relatório recomenda que os bispos sejam divididos em grupos de dimensões limitadas e que a visita se realize com tempos adequadamente amplos.
0: obrigada pela sua participação neste Porta Aberta. Nós voltaremos na próxima semana.
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3: 0:59. 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

Queridos irmãos e irmãs, este é o programa Voz do Pastor. Eu sou o Padre Darlan, estou aqui hoje em nome de Dom Jacinto Bergman, nosso arcebispo, e nós vamos então, neste programa, escutar a palavra de Deus no primeiro momento e depois também partilhar as grandes notícias da nossa Arquidiocese de Pelotas. A primeira leitura é da profecia de Ezequiel, capítulo 33, versículos de 7 a 9. Assim diz o Senhor: quanto a ti, filho do homem, eu te estabeleci como vigia para a casa de Israel. Logo que ouvires alguma palavra de minha boca, tu os deve advertir em meu nome. Se eu disser ao ímpio que ele vai morrer e tu não lhe falares, advertindo-o a respeito de sua conduta, o ímpio vai morrer por sua própria culpa, mas eu te pedirei contas da sua morte. Mas se advertires o ímpio a respeito de sua conduta, para que se arrependa e ele não se arrepender, o ímpio morrerá por própria culpa, porém tu salvarás tua vida. Este, então, é o texto da primeira leitura da missa deste domingo, que é o 23º domingo do tempo comum. Vamos agora escutar o salmo, que tem o seguinte refrão: não fecheis o coração, ouvi hoje a voz de Deus. Vinde, exultemos de alegria no Senhor, aclamemos o rochedo que nos salva, ao Senhor encontro caminhemos com louvores e com cantos de alegria o celebremos. Vinde, adoremos e prostremo-nos por terra e ajoelhemos ante o Deus que nos criou. Porque Ele é o nosso Deus, nosso pastor, e nós somos o seu povo e seu rebanho, as ovelhas que conduz com sua mão. Oxalá ouvisseis hoje a sua voz, não fecheis os corações como em Meriba, como em Massa no deserto aquele dia, em que outrora vossos pais me provocaram, apesar de terem visto as minhas obras. Vamos ouvir agora a segunda leitura deste domingo, que é da carta de São Paulo aos Romanos, versículo 13, de 8 a 10. Diz assim: irmãos, não fiqueis devendo nada a ninguém, a não ser o amor mútuo, pois quem ama o próximo está cumprindo a lei. De fato, os mandamentos: não cometerás adultério, não matarás, não roubarás, não cobiçarás, e qualquer outro mandamento se resume neste: amarás o teu próximo como a ti mesmo. O amor não faz nenhum mal contra o próximo. Portanto, o amor é o cumprimento perfeito da lei. Palavra do Senhor. Vamos ouvir agora o Santo Evangelho deste domingo, que é do Evangelho de Mateus, capítulo 18, versículos de 15 a 20. E diz assim: naquele tempo, Jesus disse a seus discípulos: se o teu irmão pecar contra ti, vai corrigi-lo, mas em particular, a sós contigo. Se ele te ouvir, tu ganhaste o teu irmão. Se ele não te ouvir, toma contigo mais uma ou duas pessoas, para que toda a questão seja decidida sob a palavra de duas ou três testemunhas. Se ele não vos der ouvido, dize-o à igreja. Se nem mesmo a igreja lhe ouvir, seja tratado como se fosse um pagão ou um pecador público. Em verdade vos digo, tudo o que ligardes na terra será ligado no céu, e tudo o que desligardes na terra será desligado no céu. De novo eu vos digo, se dois de vós estiverem de acordo na terra sobre qualquer coisa que quiserem pedir, isso lhes será concedido por meu Pai que está nos céus. Pois onde dois ou três estiverem reunidos em meu nome, eu estou aí no meio deles. Palavra da salvação. A liturgia da palavra deste domingo, queridos irmãos e irmãs, ela está nos falando da importância de nós amarmos as pessoas, de nós amarmos o próximo, a todos. Essa é a grande vontade de Deus para todos nós, né? Por isso que na segunda leitura, por exemplo, da carta aos Romanos, né, diz São Paulo que não fiquemos devendo a ninguém a não ser o amor mútuo, né? Porque quem ama o próximo está cumprindo a lei. É aquele grande mandamento que Jesus nos deixou: eu vos dou um novo mandamento, que vos ameis uns aos outros, assim como eu vos amei. Ou seja, entregando a vida, morrendo, né?
morrendo uns pelos outros. E também nós cristãos somos chamados na convivência com as pessoas que a providência divina coloca no nosso caminho, a amá-las, a compreendê-las, a ter paciência com elas, querer o seu bem, mesmo que elas nos queiram o mal, mesmo que elas nos incomodem com o seu jeito, com as suas palavras, né? Somos convidados a amar essas pessoas, todas elas, rezar por elas, querer-lhes o bem, instruí-las, edificá-las, ajudá-las naquilo que for necessário. E assim aparece o Evangelho, né? Porque muitas vezes na vida de comunidade, na vida de família, na vida de colegas de trabalho, acontece que uma pessoa acaba fazendo mal uma para outra, né? Isso é muito natural. E nós cristãos somos chamados a serem aqueles que no meio de, às vezes, maldades, incompreensões, limitações, nós colocarmos o amor. Por isso que tanto Jesus no Evangelho como também na primeira leitura, nós escutamos que quando uma pessoa erra com a gente, o que nós somos chamados a fazer? Não é ficar falando mal dela, do que ela fez, levar adiante a maldade que ela fez contra mim, né? A não ser, claro, que seja para eu me defender diante das autoridades legítimas, né? Mas Jesus está dizendo para a gente ir falar com essa pessoa a sós, né? E ali conversar com ela, ajudá-la, corrigi-la, né? E com carinho, com respeito, com humildade, não com moralismo, né? E então, se ela nos escutar essa correção feita com amor e com humildade, nós ganhamos essa pessoa. Essa pessoa ela vai crescer e vai gostar muito de nós, mesmo que no início ela até se sinta incomodada que a gente for falar para ela alguma coisa que ela fez de errada contra nós ou contra uma outra pessoa, né? A correção fraterna, como ela é importante. E não sair falando mal dela, falando mal do erro, que muitas vezes é o que a gente tem a tendência a fazer, né? Quando uma pessoa faz o mal contra nós somos quase que inclinados a fazer, digamos assim, uma fofoca, um comentário do erro dessa pessoa. Não, Jesus diz não falar para outra pessoa, mas falar para ela. Se ela achar que não é assim, se ela não achar que eu estou errado, né, que ela não fez o erro, então chamemos mais algumas pessoas ali da comunidade, da família, enfim, do lugar onde a gente está vivendo, trabalhando, né? Para que outras pessoas nos ajudem a nós discernirmos juntos qual é o que é justo aqui mesmo, né? E se ela não quiser escutar nem mesmo essas pessoas, bom, aí sim, aí é o terceiro passo de levar até a igreja, ou seja, as autoridades da igreja, esse erro que esse irmão fez e que ele não está querendo assumir o erro nem se corrigir. Observemos que o amor fraterno nos leva realmente a fazer isso, né? Não também fazer direto assim uma queixa à autoridade, né, da igreja, por exemplo, falando que o irmão fez alguma coisa errada, né? Mas primeiro ir falar com a pessoa, se for preciso depois vai para mais pessoas, e só se for preciso que se vá levar para a autoridade. Porque quando a gente vai falar para a autoridade, se queixar do erro do outro, a gente começa então a se afastar daquele irmão que errou conosco. Cria-se um clima de desconfiança, de fofoca, de separação dos irmãos. E ao contrário, quando a gente corrige um irmão, como ajuda a comunidade a se unir, como a gente cria um clima de confiança, um clima também de caridade, né? Então esse é o caminho que Jesus nos ensinou quando alguém erra em algum ambiente. Não é falar mal, não é se queixar para a autoridade, mas é falar com essa pessoa a sós para ajudá-la a melhorar. Essa é a grande manifestação da caridade cristã, né? Compreender, desculpar, corrigir, para que a gente possa continuar unido e se amando e levando adiante a vida eclesial, a vida familiar, a vida social. É tão importante essa ligação entre nós, seres humanos, né? Entre nós, irmãos, que Jesus vai chegar a dizer, olha, o que ligardes na terra será ligado nos céus, o que desligardes na terra será desligado no céu. E vai dizer mais ainda, né? Olha, se vocês se reunirem para pedir alguma coisa ao Pai,
será dado, né? Será dado aquilo que pedirem, porque Deus se alegra muito quando os irmãos se unem, se reúnem para fazer o bem, para se ajudar, né? Para poder rezar juntos, como a gente também faz neste domingo em nossas comunidades. Portanto, queridos irmãos e irmãs, vamos pedir ao Senhor também que nos ajude a aumentar a nossa caridade fraterna, que nos amemos, que nos perdoemos, que nos compreendamos, que nos corrijamos uns aos outros. Como diz a primeira leitura, quando a gente corrige um irmão, a gente ganha ele e ganha também grandes recompensas de Deus quando a gente é capaz de ajudar um irmão que está errado. E isso é uma das grandes obras de misericórdia que a gente pode fazer em favor dos outros. Por isso também, ao nos aproximarmos da Eucaristia neste domingo, onde é o próprio Jesus que está ali para entrar em comunhão profunda conosco e com tantos outros irmãos, muito diferentes de nós, né? Outros irmãos também que se aproximam da Eucaristia por toda a terra e também aqui em Pelotas e na nossa arquidiocese. Lembremos, queridos irmãos e irmãs, que nós estamos unidos no mesmo Cristo e, portanto, temos uma, digamos assim, obrigação de amor ainda maior com aqueles irmãos que recebem o mesmo pão, a mesma Eucaristia, o mesmo Cristo. Peçamos a Virgem Maria, nossa Mãe, Nossa Senhora de Guadalupe, que nos ajude a realmente sermos uma igreja onde todos nós nos amemos muito, profundamente, e que esse amor de Deus que nos faz ter uma grande caridade entre nós também se expanda não só para aqueles que são a Igreja de Jesus Cristo, mas a toda a sociedade onde nós estamos inseridos pela providência divina. Vamos agora acompanhar as notícias principais da nossa arquidiocese. Primeiro, lembrar que já foi enviado o arquivo da Carta às Comunidades em preparação à 41ª Romaria de Nossa Senhora de Guadalupe em forma de arquivo online, digital. Assim, ela pode e deve ser multiplicada para tanto quantos os fiéis possíveis, e quanto mais, melhor. Uma sugestão para os setores, organismos, movimentos e pastorais é que, além de multiplicar, sugere-se que a Carta às Comunidades seja lida no início dos seus próximos dias de formação. Outra notícia é que o nosso plano pastoral arquidiocesano de 2026 tem como primeira prioridade a formação, que diz assim: realizarmos uma intensa e organizada formação sobre a Igreja Sinodal e Missionária a partir e com o estudo do documento final do sínodo chamado Por uma Igreja Sinodal, Comunhão, Participação, Missão. E para concretizar essa prioridade, temos a Ação Comum Arquidiocesana, que propõe realizar encontros presenciais de formação com as lideranças paroquiais. No primeiro semestre, os encontros foram realizados nas micro-regiões estabelecidas. No segundo semestre, decidimos realizar 3 encontros, esses 3 nas áreas pastorais de Jaguarão, Canguçu e Pelotas. Nossa proposta dos encontros presenciais de formação para o segundo semestre é a seguinte: dia 12 de setembro, na área pastoral de Jaguarão, das 8h30 às 11h30 da manhã. No dia 19 de setembro, na área pastoral de Canguçu, também das 8h30 às 11h30 da manhã. E no dia 26 de setembro, na área pastoral de Pelotas, ou também com os setores, organismos, movimentos e pastorais, das 8h30 às 11h30 da manhã. Os detalhes de local, por favor, dirijam-se aos padres responsáveis pelas áreas pastorais. Pedimos que seja feita uma boa articulação na esperança de termos presente o maior número de pessoas. Não esqueçamos, formar-se para caminharmos sinodalmente e sermos mais Igreja de Cristo.
Outra notícia é sobre a Assembleia dos Leigos da Arquidiocese de Pelotas, que foi reunida no último sábado, do dia 29 de agosto. Esta reunião se percebeu uma grande unção e a Assembleia, então, dos Leigos se reuniu no INGAS, Instituto de Menores Dom Antônio Zátera, das 9 às 11 da manhã, e teve como objetivo a eleição da nova coordenação dos leigos da Arquidiocese. Num primeiro momento, houve uma oração sobre a missão do leigo na Igreja, a partir do texto de Mateus 5, de 13 a 16, ser sal da terra e luz do mundo, seguida de um momento de reflexão sobre o laicado da Arquidiocese de Pelotas, sua identidade e organização. A coordenação dos leigos, que foi eleita, é a seguinte: representando a área pastoral de Pelotas, Lívia Luzeiro do Carmo e Gustavo Afeli Novak. Representando a área pastoral de Canguçu, Joalda Teixeira Melo. Representando a área pastoral de Jaguarão, Marco Antônio Geraldi. Representando os setores, organismos, movimentos e pastorais, Maria Eduarda Merenda Puerto. Representando os leigos inseridos nos ambientes, Enir Tigonini, e como suplente, Flávio Nunes. Observe-se que dos 6 eleitos, 3 são jovens e 3 adultos. Isso é uma significativa eleição. Portanto, a nova coordenação dos leigos, queremos expressar a nossa alegria e gratidão pelo sim feito e desejar um significativo trabalho na coordenação desta grande parcela do povo de Deus da nossa arquidiocese. Notícia do Intersul da Animação Bíblico-Catequética. Nos dias 12 e 13 de setembro, vai acontecer o 7º Intersul de Animação Bíblico-Catequética, com o objetivo de ser um momento especial de formação permanente, partilha, convivência, celebração, aprendizado e fortalecimento da missão de anunciar Cristo. Vai ser no Instituto Diocesano de Pastoral São José, na cidade de Bagé, com o tema "Não ardia nosso coração quando ele nos explicava as Escrituras?". A assessoria será do professor Marcelo Mito, da Comissão Episcopal de Animação Bíblico-Catequética do Regional Sul 3, da CNBB. Notícias sobre a inauguração do Lar Sacerdotal, que vai acontecer no dia 21 de agosto, ou melhor, iria acontecer no dia 21 de agosto, mas infelizmente não foi possível a realização desta inauguração. Portanto, na reunião do Conselho dos Presbíteros, a nova data foi determinada para o dia 25 de setembro. E logo mais será enviada a programação desta importante inauguração. A notícia sobre a caminhada das crianças, que neste ano a caminhada das crianças ao Santuário da Mãe, Nossa Senhora de Guadalupe, será no dia 11 de outubro, domingo. O início da caminhada acontece às 13 horas no Largo da Cascata. O percurso da caminhada é o mesmo que se realiza com o quadro imagem nas Romarias e culmina com a celebração eucarística às 15 horas no Santuário Nossa Senhora de Guadalupe. E essa caminhada terá a presença do nosso arcebispo Dom Jacinto Bergman. Outra notícia importante para a nossa arquidiocese é que a nossa Universidade Católica de Pelotas foi homenageada pela Associação Comercial de Pelotas, que no dia 13 de agosto apresentou a escolha da UCPEL para receber a homenagem de mérito em serviço. Para o reitor da Universidade Católica de Pelotas, Dr. José Carlos Pereira Bacchettini Jr., a homenagem da Associação Comercial de Pelotas representa um reconhecimento de grande importância para a universidade e reforça o vínculo da instituição com a comunidade, diz o reitor da universidade. Para nós da UCPEL é uma honra
Associação Comercial de Pelotas, representa uma grande fatia da população pelotense e ser reconhecido por esta instituição como mérito em serviço, talvez seja a maior honraria que a Universidade recebeu nos últimos tempos. Bacchettini também destaca que o prêmio reforça a percepção da UCTEL como parte do patrimônio da cidade. Abre aspas. A Universidade fica feliz em ser reconhecida como um patrimônio de Pelotas por uma instituição de Pelotas. Fecha aspas. A cerimônia de condecoração do mérito em serviço do ano acontecerá no dia 17 de setembro. Com as últimas chuvas intensas que novamente têm assolado a nossa terra aqui da zona sul do estado, entre outros problemas, as nossas casas estão sempre logo invadidas pelas águas por causa do lixo jogado na rua e que obstaculiza a sua evasão, além de ser um problema ecológico. Na última reunião do Conselho de Presbíteros, refletindo sobre isso, eles tiveram a ideia de criar o último final de semana de setembro, ou seja, neste ano 25 e 26 de setembro, próximo ao dia litúrgico de São Francisco de Assis, um dia de reflexão ecológica nas celebrações da Palavra e da Eucaristia em nossas comunidades e paróquias. Estamos celebrando 800 anos da morte de São Francisco de Assis, também chamado de o Santo da Ecologia. A ligação com São Francisco é muito oportuna para a reflexão ecológica em geral, mas de modo específico sobre o cuidado com o lixo. Jogar o lixo na rua é falta de amor à natureza e aos irmãos. Cuidar do lixo é cuidar do ser vivente criado por Deus para a nossa casa comum. Queridos irmãos e irmãs, foi uma alegria nós estarmos juntos nessa reflexão da palavra e também no conhecimento da vida da nossa Arquidiocese de Pelotas. Desejo a todos vocês um excelente final de semana, um excelente domingo, uma excelente semana e também um excelente mês da Bíblia, esse mês de setembro, para que nós possamos aprofundar cada vez mais na palavra do Senhor. E a todos invoco a bênção do Senhor, em nome do Pai, e do Filho, e do Espírito Santo. Amém.

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1: Olá, amigo de todo o Brasil e demais países de língua portuguesa. Este é o noticiário da Rádio Vaticano, Vatican News, desta quinta-feira, 10 de setembro. Traremos para você que está sintonizado conosco as últimas notícias sobre as atividades do Papa, da Santa Sé e da Igreja em todo o mundo. Nos estúdios, Mariângela Jaguraba e na técnica, Alberto Giovannetti. E este é o trecho da Bíblia que escolhemos para você. Sede misericordiosos, como também o vosso Pai é misericordioso. Do Evangelho segundo São Lucas, capítulo 6, versículo 36. E vamos agora aos destaques do nosso programa de hoje. Papa aos bispos de recente nomeação. A Igreja não está isolada do mundo, mas anuncia esperança. O bispo auxiliar de Fortaleza, Dom Janisson de Sá Santos, conversou conosco. Santo Padre aos poloneses, gratidão aos agricultores por não faltar o pão de cada dia. Representantes do mundo árabe se encontram com o Papa para testemunhar que a paz não é uma utopia. Papa Leão inaugurará na próxima segunda-feira a mostra Aqua na Biblioteca Apostólica Vaticana. No Espaço Cultura da Vida desta semana, a vida é sempre um bem. Fique conosco, a Rádio Vaticano, Vatican News, está entrando no ar. Seja bem-vindo, amigo ouvinte, a mais esta edição. Nenhum bispo caminha sozinho, nenhum bispo deve abandonar seu povo, mas sim conhecer suas alegrias, tristezas e sonhos, mantendo um coração aberto a todos, incluindo cristãos de outras confissões e fiéis de outras religiões, e anunciando o evangelho nesta época por vezes desconcertante, de rápidas mudanças e desenvolvimento da inteligência artificial. Assim, o Papa Leão XIV se dirigiu a 147 bispos de 5 continentes. São os prelados nomeados no último ano que participaram do curso anual de formação no Vaticano, um espaço para favorecer o diálogo, a orientação e o conhecimento entre os que provêm de diversos contextos eclesiais, culturais e sociais. Participaram desta edição 98 bispos, no programa oferecido pelo Dicastério para os Bispos e 49 no programa oferecido pelo Dicastério para Evangelização. Bispos, servidores da comunhão na Igreja e no mundo de hoje, foi o tema deste minicurso oferecido aos novos bispos que começou em 2 de setembro e se concluiu na manhã desta quinta-feira, dia 10, com uma audiência com o Papa Leão XIV na sala do Sínodo. Ele iniciou o encontro pedindo uma oração pelo descanso eterno do pai do cardeal Luiz Antônio Tagle, pró-prefeito do Dicastério para Evangelização, que faleceu há alguns dias. Leão XIV começou o seu discurso dizendo estar sinceramente feliz com a experiência única de fraternidade vivida pelos prelados nos últimos dias. Juntos, eles escutaram, rezaram, celebraram a Eucaristia. Tudo isso nos ajuda a lembrar uma coisa muito simples e preciosa. Nenhum bispo caminha sozinho, afirmou o Papa.
2: Siete nella mia preghiera e con voi le vostre chiese, i sacerdoti, i diaconi.
1: Vocês estão em minhas orações e com vocês suas igrejas, sacerdotes, diáconos consagrados e consagradas, seminaristas, famílias, jovens, idosos, pobres, os que sofrem e aqueles que ainda aguardam um encontro com a alegria do Evangelho. Todos devem encontrar um lugar no coração do bispo, porque todos já têm um lugar no coração de Cristo. Partindo dessa premissa, o Papa ofereceu algumas orientações concretas aos novos bispos para o seu ministério, especialmente nesta era de rápidas mudanças em que os avanços nas tecnologias de comunicação e na inteligência artificial abriram possibilidades que até alguns anos atrás Nem sequer imaginaríamos. Essas oportunidades e novos cenários certamente não podem libertar a humanidade do pecado e de suas consequências. As crises que estamos vivendo demonstram isso tragicamente, enfatizou Leão XIV. Neste cenário complexo e, de certa forma, perturbador, a Igreja celebrou o Jubileu da Esperança no ano passado. Talvez porque viva fora do mundo, questionou o pontífice. Pelo contrário, porque é enviada por Cristo, morto e ressuscitado, para proclamar o Evangelho da salvação a todos. E nós, bispos, somos os primeiros destinatários deste mandato. Ele apontou para a encíclica Magnífica Humanitas como referência para uma visão e um método para enfrentar o grande desafio de proteger a humanidade na era da inteligência artificial.
2: Vi incoraggio a promuovere nelle vostre diocesi percorsi di riflessione e dialogo.
1: Encorajo-os a promover a reflexão e o diálogo em suas dioceses, a formar e apoiar aqueles que querem comprometer-se a servir a civilização do amor. O primeiro mandato que o Papa ofereceu aos bispos é o de permanecerem com Jesus. Isto é o mais importante, afirmou o pontífice, porque somos bispos, mas antes de tudo, discípulos. E para falar de Cristo, precisamos estar com Ele. Para guiar o seu povo, devemos deixar-nos guiar por ele todos os dias. Um segundo aspecto que o Papa Leão destacou foi ter um coração totalmente doado aos irmãos, doado aos sacerdotes e diáconos que ordenarão, aos jovens sempre cheios de entusiasmo, aos religiosos e religiosas, aos missionários, aos catequistas e às famílias, testemunhas de uma generosidade silenciosa. O bispo, afirmou o Papa, é um homem que aprende cada dia mais a amar o seu povo, a conhecer as alegrias e as tristezas do seu povo, a partilhar os seus sonhos, a alegrar-se ao ver crescer as comunidades. Leão XIV concluiu dizendo que o bispo missionário tem um coração aberto a todos, não só aos que frequentam as nossas paróquias, mas também aos cristãos de outras denominações, aos fiéis de outras religiões, às pessoas que não professam uma fé, a todos os homens e mulheres de boa vontade. Ele escuta e respeita a todos, aproxima-se de todos e sabe reconhecer o bem presente no coração de cada pessoa. Bispos de algumas cidades do Brasil, nomeados recentemente, também participaram do curso de formação no Vaticano.
3: Fortaleza!
4: Natal!
5: Brasília! Brasil!
6: Salvador!
7: Propiá!
8: Aracaju!
9: Belo Horizonte!
10: Lages!
11: Salvador!
12: Criciúma!
13: São Paulo!
14: São Paulo!
15: Fortaleza!
1: Vamos ouvir Dom Janisson de Sá Santos, bispo auxiliar de Fortaleza, Ceará, a propósito do curso de formação no Vaticano e o encontro com o Papa Leão.
16: Graça e paz em Cristo Jesus. Tive a graça de participar nesses 10 dias em Roma do curso para os bispos de recente nomeação. Tivemos diversas conferências, trabalhos em grupos, diálogos, partilhas, com temas atuais para de grande importância, de grande relevância para o nosso Ministério Episcopal. E encerramos o dia de hoje, estamos aqui no Vaticano, com um encontro com o Santo Padre, o Papa Leão, onde ele fez uma conferência para nós e depois alguns conselhos importantes. Me chamou muita atenção a insistência do padre sobre a temática o bispo como homem de comunhão, de serviço, que busca sempre a unidade. E nos deu, nesse sentido, diversos conselhos importantes. Encerramos, assim, estes dias de uma riqueza extraordinária e pedimos orações e que o Espírito Santo continue conduzindo a nós e a nossa missão.
1: Santo Padre aos poloneses, gratidão aos agricultores por não faltar o pão de cada dia. Andressa Collet.
17: Saluto cordialmente i polacchi.
1: Saúdo cordialmente os poloneses nestes dias durante a festa da colheita. Ao darmos graças pelos frutos da terra, louvamos o Criador com o salmista. A terra produziu seu fruto. Que Deus, o nosso Deus, nos abençoe. Confiemos ao Senhor o trabalho dos agricultores, graças ao qual não nos falta o pão de cada dia. Que Maria, mais bela entre as flores da terra, proteja as famílias e os campos de vocês, a todos, a minha bênção.
2: Proteja as vossas famílias e os vossos campos. A tutti la mia benedizione.
1: O Papa Leão XIV, ao saudar os peregrinos poloneses na audiência geral desta quarta-feira, recordou de uma tradição perpetuada na Polônia e por seus descendentes ao redor do mundo nesta época do ano, no hemisfério norte, em agradecimento à safra anual. Isso porque a festa da colheita no Brasil, por exemplo, foi realizada no início do ano, como aconteceu na colônia Murici, em São José dos Pinhais, no Paraná. A comunidade de descendentes se organiza já há 38 anos para apresentar a produção agrícola local, além de ser uma forma de valorizar a cultura polonesa e unir as famílias. Segundo dados da Prefeitura, a programação da 38ª Festa da Colheita da Colônia Murici tradicionalmente conta com missa, desfile temático, almoço com comidas típicas polonesas, apresentações folclóricas e atração musical para homenagear os imigrantes que

0: trabalho de famílias inteiras que, ao colherem os frutos, cooperam com o Criador. O bispo também recordou que a terra deve ser tratada com respeito, como uma mãe, disse ele, acrescentando que a natureza constantemente nos lembra quem é o Criador e Senhor. Durante a Eucaristia, os anfitriões da festa da colheita ofereceram um pão simbólico como presente. Em se tratando de diáspora polonesa na Europa, a tradição da festa da colheita vive há gerações também na Romênia. Bucovina recebe um dos eventos anuais mais importantes para os poloneses locais. A celebração deste ano começou com uma missa de bênção das coroas de flores e da colheita, presidida pelo bispo Robert Szanszans, delegado da Conferência Episcopal Polonesa para o Cuidado Pastoral dos Emigrantes Poloneses. A Eucaristia foi uma ação de graças pela doação da terra, frutos do trabalho humano e mais um ano de vida para a comunidade local. A presença do bispo polonês também simbolizou o vínculo que une os poloneses da Bucovina à igreja em sua terra natal. A força dessa tradição, no entanto, também é demonstrada na Alemanha. Não há agricultores na missão católica polonesa em Koblenz, pois a maioria dos fiéis são migrantes econômicos. Apesar disso, todos os anos a igreja exibe decorações da festa da colheita e os fiéis rezam em agradecimento por ela. Os poloneses têm uma crença profundamente enraizada de que devemos agradecer a Deus pela colheita da terra e pelas coisas boas que recebemos, disse o padre Tomasz Swincik ao Vatican News. Ele acrescenta que, embora os paroquianos não cultivem a terra, querem se conectar com os agricultores na Polônia dessa forma. Eles querem que a igreja seja decorada com enfeites da festa da colheita e que as orações dos fiéis incluam agradecimentos pela colheita do ano. O exemplo de Koblenz demonstra que a gratidão pelo pão e pelos frutos da terra não termina ao deixar o campo ou mesmo ao emigrar da Polônia. Para muitos, ela permanece parte da sua fé e um vínculo com aqueles que trabalham em solo polonês todos os anos.
1: Consola-nos o encorajamento do Papa quando diz que Deus nos criou à sua imagem e semelhança e nos deu uma dignidade única e indelével que deve ser sempre defendida num mundo afligido por guerras e violência de todos os tipos, como vivemos diariamente no nosso país. Estas são as palavras de alguns sacerdotes e leigos ucranianos da Igreja Greco-Católica que participaram da audiência geral na última quarta-feira na Praça São Pedro. Nestes dias, eles estão em Roma participando do Fórum dos Responsáveis pela Pastoral Juvenil, que trabalham nas eparquias e nos exarcados europeus. O encontro teve início na última terça-feira, dia 8, e se conclui nesta quinta-feira, 10 de setembro. Os representantes do mundo árabe agradeceram ao Papa Leão XIV pelo que ele destacou na manhã da última quarta-feira em sua catequese da Audiência Geral, e mais ainda pelos seus repetidos apelos pela paz em sua terra, conforme feito no Ângelus do último domingo, quando o pontífice desejou o fim do conflito na Ucrânia e expressou sua proximidade ao sofrimento da população que há anos vive na angústia e no medo. Angústia que, pelo menos no dia do encontro com o pontífice, pareceu, no entanto, desaparecer no olhar desses jovens, alguns dos quais se refugiaram em outros países. Na audiência geral, eles estavam acompanhados pelo bispo redentorista Brian Baida, ordinário dos ucranianos de Toronto, e pelo padre Roman Dermush, vice-diretor da Comissão de Pastoral Juvenil da Igreja Greco-Católica Ucraniana. Nosso desafio, explicou ele, é fortalecer e fazer crescer a fé e a espiritualidade dos jovens ucranianos que fugiram de sua terra, procurando aliviar o seu sofrimento. Nesse sentido, agradecemos ao pontífice por sua incansável proximidade às aflições de nosso povo, uma proximidade que também nos ajuda a curar as feridas visíveis e invisíveis da pessoa. Também esteve presente na Praça São Pedro, na última quarta-feira, no âmbito da Audiência Geral, a plataforma interreligiosa para o diálogo e a cooperação no mundo.

0: mundo árabe.
1: O compromisso dessa plataforma também cresce no caminho da reconciliação. Os membros do organismo encontram-se em Roma por ocasião de uma reunião com o Centro Internacional Rei Abdullah bin Abdulaziz para o Diálogo Interreligioso e Intercultural, representado na Praça São Pedro pelo secretário-geral Antônio de Almeida Ribeiro, que foram recebidos pelo Papa. Queríamos nos encontrar com Leão XIV durante o nosso encontro em Roma, observou o secretário, para reafirmar mais uma vez a nossa dedicação absoluta ao diálogo entre as religiões como um caminho indispensável para alcançar a concórdia não só no Oriente Médio, mas em todos os lugares. Hoje estamos aqui junto com representantes dos mundos copta, xiita e sunita para testemunhar que a paz não é uma utopia, disse ele. Não muito longe dali, reafirmou essas palavras o xaveriano Paulinho Cubuia, subsecretário do Dicastério para o Diálogo Interreligioso, que acompanhou uma delegação de cerca de 20 monges budistas japoneses. A participação na audiência geral de quarta-feira, explicou ele, é uma tradição que se renova desde 1965, quando o Concílio Vaticano II se abriu oficialmente ao budismo, graças à declaração Nostra Aetate. Na segunda-feira, 14 de setembro, o Papa Leão XIV inaugurará Aqua, a mostra da série Catástrofe e Maravilha. Esta iniciativa marca um novo capítulo da história centenária da missão de conservação e divulgação da Biblioteca Vaticana, oferecendo uma ampla reflexão interdisciplinar sobre os elementos naturais como um espelho dos medos e esperanças da humanidade. Pensada como uma viagem através das ameaças que sempre pairam sobre o patrimônio bibliotecário, da água ao fogo, da luz aos insetos, à intervenção humana, a série, que se estenderá por vários anos, convida o público a transcender o medo e a descobrir novas possibilidades de leitura e criação. Os mesmos elementos que representam uma ameaça à memória coletiva tornam-se assim uma alegoria universal das grandes inquietudes do homem diante de tudo que está fora do seu controle. O primeiro evento, Aqua, concentra-se na ambivalência da água, elemento gerador de vida e, ao mesmo tempo, força destrutiva. A exposição se desdobra como uma experiência imersiva que entrelaça história, ciência e linguagens contemporâneas, guiando o visitante de uma percepção inicial de ameaça a uma reconciliação progressiva com a natureza, um tema central no contexto da crise climática global que o planeta atravessa. A Mostra Aqua é também uma oportunidade para celebrar os 470 anos da publicação, iniciada e financiada pela Biblioteca Vaticana, do belíssimo tratado sobre peixes do médico Ippolito Salviani, impresso em Roma em 1557, afirma o padre Giacomo Cardinali, prefeito adjunto e comissário de atividades de exposição. A mostra estará aberta ao público de 25 de setembro de 2026 até 14 de maio de 2027, às sextas-feiras e sábados, conforme calendário específico.
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0: Olá, amigos da Rádio Vaticano. Aqui quem fala é Marlon e Ana de Rosa para mais um Espaço Cultura da Vida. Hoje queremos refletir sobre uma afirmação muito simples, mas ao mesmo tempo muito abrangente, e que por isso mesmo somos chamados a compreender melhor. A vida é sempre um bem. Essa expressão foi utilizada por São João Paulo II na encíclica Evangelium Vitae e, em 2025, tornou-se também o título de um importante documento publicado pelo Dicastério para os Leigos, a Família e a Vida, intitulado A Vida é Sempre um Bem, iniciar processos para uma pastoral da vida humana.
1: Mas o que significa dizer que a vida é sempre um bem? É fácil reconhecer a vida como um bem quando tudo está indo bem, quando nasce uma criança muito esperada, quando se tem saúde, quando a família está unida, quando conseguimos trabalhar, realizar nossos projetos. A questão se torna mais difícil quando a vida vem acompanhada de sofrimentos ou dificuldades. Uma gravidez inesperada continua sendo um bem? A vida de uma criança que recebeu um diagnóstico de deficiência continua sendo um bem? A vida de uma pessoa que perdeu sua autonomia por causa de um acidente continua sendo um bem? E a vida de um idoso que depende completamente dos outros para comer, tomar banho ou se locomover?
0: Dizer que a vida é sempre um bem significa que a pessoa é sempre um bem, mesmo que haja dificuldades ou sofrimentos. Quando não há essa clareza, podemos começar a acreditar que, para eliminar o sofrimento, seria aceitável eliminar aquele que sofre. Assim, surgem muitos problemas bioéticos. Podemos pensar, por exemplo, em uma mulher que descobre uma gravidez em circunstâncias muito difíceis. Talvez esteja sem apoio, tenha problemas financeiros, esteja enfrentando uma crise no relacionamento. Esses problemas são reais e não devem ser minimizados, mas existe uma diferença enorme entre tentar eliminar o problema e eliminar a pessoa.
1: A criança que começou a existir não se transforma em um mal porque sua chegada aconteceu em um momento difícil. É justamente por isso que o Catecismo da Igreja Católica ensina, no número 2270, que a vida humana deve ser respeitada e protegida de maneira absoluta, desde a concepção. Desde o primeiro instante da sua existência, aquele novo ser humano possui o direito à vida. Portanto, diante de uma gravidez difícil, a resposta verdadeiramente humana não pode ser eliminar a criança. Precisamos perguntar como podemos ajudar a mulher e o bebê. É assim que uma cultura da vida responde ao sofrimento, não eliminando quem sofre, mas aproximando-se dele e buscando soluções que tragam vida, não morte.
0: Isso também se aplica ao outro extremo da vida humana. Imagine um idoso enfermo, dependente dos filhos ou de profissionais para praticamente tudo. Em uma cultura que mede o valor das pessoas pela produtividade e pela autonomia, alguém pode começar a pensar: que sentido ainda tem essa vida? A vida de um idoso já não é mais um bem? Essas questões partem de um pressuposto errado. O valor daquela pessoa nunca esteve naquilo que ela consegue produzir. Quando trata o problema da eutanásia, o Catecismo diz que aqueles cuja vida está enfraquecida merecem um respeito especial e que as pessoas doentes ou com deficiências devem receber apoio para levar a vida tão normal quanto possível.
1: Ou seja, a nossa resposta diante das dificuldades e sofrimentos das pessoas deve envolver cuidado, presença, alívio do sofrimento, companhia, oração e amor. E isso é tarefa não somente dos médicos, dos especialistas em bioética ou dos sacerdotes, mas também das famílias, das paróquias, dos catequistas, dos professores, dos profissionais de saúde, das pastorais e de cada cristão. Defender a vida envolve nos posicionarmos contra o aborto, contra a eutanásia e contra todas as formas de banalização da vida, mas envolve também desenvolvermos uma maneira diferente de olhar para as pessoas. São João Paulo II explica na Evangelium Vitae que a vida humana é sempre um bem porque ela manifesta Deus no mundo, sendo sinal da sua presença e vestígio da sua glória. Ou seja, quando olhamos para uma pessoa, independentemente da sua condição, estamos diante de alguém criado à imagem e semelhança de Deus. Por isso, a dignidade não vai aumentando enquanto a pessoa cresce e não diminui enquanto a pessoa envelhece ou enfrenta dificuldades e sofrimentos.
0: Daqui a poucas semanas, entre os dias 1º e 8 de outubro, a Igreja no Brasil celebra a Semana Nacional da Vida e o Dia do Nascituro. É uma excelente oportunidade para nossas famílias, comunidades e paróquias recuperarem essa verdade tão simples e ao mesmo tempo tão necessária para os nossos tempos. A vida não é um bem somente quando tudo acontece conforme planejamos. A vida é sempre um bem. Esse foi o Espaço Cultura da Vida. Um grande abraço a todos e até a próxima.

0: Amigo ouvinte, chegamos ao final desta edição em língua portuguesa do noticiário da Rádio Vaticano. Obrigada pela sua audiência e nós contamos novamente com você amanhã, neste mesmo horário.
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2: 1:51. 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

0: dia, são 8 horas e 5 minutos e começa o programa Palavra Viva, programa de leigos consagrados da comunidade Fonte Nova, e vamos estar ligadinho com vocês até as 9 da manhã. E é um grande bom dia, né? A gente sabe que está nublado, a gente sabe que o tempo está estranho, mas a gente tem que louvar e agradecer a Deus, né, pelo dom da nossa vida, pela nossa família, né, por tudo aquilo que o Senhor tem nos dado, né, tem nos colocado na nossa vida. Então que a gente possa louvar e agradecer ao Senhor, né? Louvamos ao Senhor por o dia que não tem sol, pelo dia que tem chuva. A gente tem que louvar e agradecer porque tudo faz parte da nossa vida, né? Muitas vezes a gente quer tirar da nossa vida, mas aquilo ali, isso faz parte da nossa vida. Precisamos do sol, da chuva, do vento, precisamos de ar. Quanta coisa a gente precisa e muitas vezes a gente não quer. Mas hoje o Senhor vem tocar no teu coração. Hoje Ele, não sei onde você está, mas hoje Ele quer tocar no teu coração. E eu te convido neste momento, você abrir o seu coração. Deixar que hoje o Senhor venha adentrar através da palavra. Aquilo que Ele trouxe para cada um de nós. Hoje que é a nossa pergunta aqui, né, para você, né? Você crê na palavra de Deus? Né? É forte, né? Você crê na palavra de Deus? Então fica essa pergunta aí para você, né? Para você já ir pensando. O que que você... Se você crer mesmo na palavra de Deus, aquilo que o Senhor coloca para cada um de nós. Porque cada dia, né, cada instante Ele coloca uma palavra para nós. Nas missas diárias, na missa de domingo, né, no programa aqui da rádio. Quanta coisa o Senhor nos coloca e muitas vezes a gente quer fugir. Mas hoje o Senhor vem te fazer essa pergunta, né? Você crê na palavra de Deus? Bom dia, Patrícia.
1: Bom dia, Aninha. Bom dia, mesa. Bom dia, povo que nos assiste, que nos... escuta, né? Na verdade, quem nos assiste ainda não está assistindo, porque nós estamos com um pequeno probleminha aqui, né, para entrar no Face, mas daqui a pouco a gente consegue, né? Então, aos ouvintes da rádio, nesse momento, o nosso muito bom dia, como tu diz, precisamos do sol e da chuva, né? E tem muita gente reclamando até nesses dias, previsão, não termina essa chuva. Glória a Deus, né, que nós temos as chuvas também. E Deus provê, né? Deus provê tudo o que a gente precisa. E a gente vive melhor se louvar a Deus por essas coisas em vez de só reclamar, né? Porque eu aprendi na igreja que a murmuração é a oração para o demônio, né? A oração para o diabo. Então, que o Senhor seja louvado pelo nosso dia, por estarmos aqui nessa rádio hoje de manhã, mais um sábado, dia de Nossa Senhora. Quem puder, né, estar com a palavra na mão, ter a Bíblia por perto, fazer uma anotação. Nós vamos falar sobre a fé hoje de manhã. E a pergunta é essa, você crê?
0: Né?
1: Você crê, crer é fé. Quem sabe você fica aí um pouco atento, tomando seu café, seu chimarrão atento e vai escrevendo. O que é essa fé na sua vida? Se de repente a gente acha que crê muito e daqui a pouco pode se dar conta que a nossa fé está precisando ser alimentada, precisando crescer. Então essa palavra de hoje vem para nos ajudar nesse sentido. Fique atento, seja bem-vindo e avise alguém, mande um recado. Nós tínhamos uma campanha aqui, né, Deia?
2: Acorde alguém.
1: Acorde alguém. Então, assim, manda um WhatsApp aí para um amigo que você sabe que precisa ouvir a palavra hoje para dar tempo dele partilhar conosco.
0: Com certeza. E precisa estar sempre alimentando, né? A nossa fé, a gente precisa estar sempre alimentando. E esse alimento é a palavra, né? A palavra de Deus que nos dá essa força de crer, né? Cada vez mais aumentar a nossa fé. Bom dia, André. André que está aqui resolvendo ali.
3: Bom dia, Aninha. Bom dia a todos que estão nos escutando. Estou tentando ver se você consegue nos ver também. Para que tenha uma participação maior aqui no programa, né? Mas é uma graça, uma benção, sempre uma benção estar aqui junto, né? Hoje a Aninha vai repetir várias vezes o telefone ali, para que a gente vá se acostumando, né, Aninha, também?
0: Isso.
3: Né? Se acostumando a conectar, a gente sempre fala, né, tanto no grupo de oração como aqui, porque às vezes o nosso testemunho, aquilo que a gente comenta, aquilo que a gente fala a respeito do que a palavra tocou no nosso coração, pode servir, né, para aquela pessoa que está conectando hoje ainda, primeira vez no nosso encontro aqui. Então, mande uma mensagem, né, Aninha, depois que eu terminar ela vai repetir o número, que eu não sei de cor, tá, por isso que eu já não repito, e para que a gente possa participar juntos e ver a obra de Deus acontecer através da palavra hoje.
0: Então, vou passar aqui também, André, já aproveitar, né, o embalo, né, é 999-37-3882. 999-37-3882. Deixa a sua mensagem, né? Pode fazer pedido de oração também. né? Mas porque aquilo que você entendeu da palavra, né? Participe conosco, né? Você que nos escuta também pela rádio, né? Porque às vezes só o povo do Face participa, né? Mas convido você que está participando nesse momento através da rádio, né? Porque a gente não está conectando ainda o Face, mas participe conosco. É importante, né? Você está nos ajudando aqui, né? Tá comentando conosco aquilo que Deus fez na tua vida, aquilo que Deus vai mudar na tua vida. Quanta coisa Deus quer fazer na tua vida e você não se abriu, ainda não deixou. Bom dia, Otávio.
2: Bom dia, mesa. Bom dia, Leonir. E hoje, para nós católicos, é um dia muito especial para a Igreja Católica. Hoje é o dia da Assunção de Nossa Senhora ao céu, né? Ela que é um exemplo para nós de virtude, de obediência à palavra de Deus. Nós celebramos hoje a Dormição de Nossa Senhora e a sua Assunção ao céu, né? Dogma da Igreja Católica, dogma de fé para nós. Então, no credo apostólico, nós professamos essa fé na ressurreição da carne, na vida eterna. E hoje é um dia especial, né? Porque Maria, aquela que não teve pecado, ela morreu, diz o Papa São João Paulo II, mas ela foi assunta ao céu, né? Então, para nós que temos fé, e a palavra hoje vai perguntar isso, se a gente crê, né? Nós cremos também na ressurreição. Nós cremos que há uma recompensa para aqueles que viverem a fé aqui na terra, que viverem como Maria viveu. Dizia o Frei Raniero Cantalamessa, ela é o tipo da Igreja. Ela é aquele que nós temos que olhar e dizer assim, assim que eu preciso viver. E Maria viveu. E conhece aquela frase tão bonita, né? Faça-se em mim segundo
0: a tua vontade,
2: a tua palavra. Que maravilha! Então nós vamos ver hoje o quanto a palavra de Deus é importante para a nossa vida. Quanto nós precisamos olhar para Nossa Senhora e dizer assim, faça-se em mim segundo a tua palavra, Senhor, porque aí está a nossa salvação. Então a importância da festa de hoje para nós é essa, né? A importância da, porque relembra aquilo que Deus disse no Gênesis, né? E Deus viu que tudo era bom. O ser humano é bom. Tu é boa, Andréia. Né? A gente é bom. Patrícia, tu é boa. Tu é uma criação boa de Deus. Aninha, tu é uma beleza, né? Uma criação boa. Deus viu que é bom. Quantas vezes a gente esquece disso nessa terra cheia de tantas más notícias, né? A gente pensa assim, bah, mas que racinha ruim. Mas não, a gente é bom. O que nós precisamos é começar a acreditar na palavra de Deus. E Maria nos ensina isso. Então, que programa hoje, né? Dia que a nossa mãe chegou na casa de Deus. Celebramos tudo isso, um dogma da nossa fé. E como é bom saber que Deus olhou e disse assim, tudo é bom. Ponto, né, Ana?
0: Coisa boa, né? Maria chegando no nosso programa também, né?
2: É verdade.
0: Ai, coisa boa, né? Então que a gente possa preparar nosso coração, né, para o momento da palavra. E para a palavra cair no nosso coração, a gente precisa estar com o nosso coração aberto, o coração disposto a deixar a palavra de Deus entrar. Então, para tudo isso, a gente sempre prepara, né? Prepara o nosso coração. Então, eu te convido hoje, né? Pega a palavra, a Patrícia já falava, né? Pega a palavra, pega um papel ali para te rabiscar, para te ver aquilo que o Senhor falou para ti, aquilo que pode mudar na tua vida. A tua vida pode dar assim, ó, como um vaso, né? Quebrar, ser destruído e daqui a pouco o Senhor vem e monta aquele vaso, né? Um vaso mais lindo ainda, como o Otávio dizia, né? Você é bom, né? Um vaso perfeito. Imagina, né? Então eu te convido, né, neste momento. Pega a palavra, pega o papel para te rabiscar, aí uma caneta se você pode, você que nos escuta pela rádio, deixa o seu testemunho, né? Entra em contato conosco através do telefone, mas prepara o teu coração. E para isso a gente vai preparar o nosso coração com uma música.

0: Salmo 49, no Salmo 49, do 1 ao 3. Falou o Senhor Deus e convocou toda a terra, desde o levante até o poente, do alto de Sião, ideal de beleza, Deus refugiu. Nosso Deus vem vindo e não se calará, um fogo abrasador o procede. Ao seu redor, furiosa tempestade. O Senhor vem vindo e não se calará. Que hoje a gente possa pedir para o Senhor deixar a porta do nosso coração aberta, para que Ele venha fazer a obra. A obra que Ele escolheu para cada um de nós. Abre o teu coração e diz para o Senhor: Senhor, hoje eu abro a porta do meu coração para que Tu entres, para que Tu fales, Senhor Jesus. E para que Tu mude aquilo que precisa ser mudado, precisa ser transformado. Quantas coisas na minha vida eu preciso que mude? Quantas coisas, Senhor, eu preciso que seja transformado? E muitas vezes eu quero do meu jeito, mas hoje, Senhor, eu deixo que Tu faças a obra no meu coração, que Tu me guie, que hoje Tu faças transformação na minha vida, na minha família, no meu trabalho. Quantas coisas a gente pede para o Senhor e muitas vezes a gente quer colocar do nosso jeito. A gente quer que seja tudo pelo nosso jeito. O jeito até o jeito de falar, a gente quer que o Senhor fale. Mas não. Hoje, deixa que o Senhor venha fazer a obra no teu coração. E diz para Ele: entra, Senhor. Eu te dou livre acesso. Deixa que Tu faça aquilo que Tu quiseres, Senhor. Se precisar me quebrar, Senhor, como um vaso, para me transformar novamente, Senhor, me fazer uma pessoa diferente, assim como nós falávamos, né? Somos pessoas boas. O Senhor nos fez pessoas boas, mas precisamos viver a palavra de Deus para seguir sendo bons, sendo firmes na fé, acreditando nessa palavra. Eu te convido hoje, meu irmão, você que pode nesse momento parar um pouquinho. Não sei onde você está, se você está saindo da sua casa, se preparando para o trabalho, já está chegando no trabalho, ligando o teu rádio no carro. Mas eu te convido, escuta a palavra que o Senhor tem para ti hoje. Ele te chama e te convida. Ele não arromba a porta. Ele precisa que você abra essa porta e que se deixe ser levado pela palavra, pelo amor que o Senhor tem por cada um de nós. Sim, Senhor, te pedimos, Senhor, que hoje Tu adentres, Senhor Jesus, em cada lar da nossa cidade, Senhor Jesus. Não só da nossa cidade, mas do interior, do Brasil. Quantas pessoas precisando neste momento, Senhor Jesus. Deixe amor sendo derramado sobre cada um, sobre cada lar, Senhor Jesus. Que nós não conhecemos, Senhor, mas através do Teu Espírito Santo Tu podes adentrar, Senhor. Quantas pessoas neste momento que sofrem, Senhor Jesus, por doenças. Quantas pessoas que sofrem porque perderam alguém. Porque neste momento estão passando por dificuldades financeiras. Quantas pessoas que neste tempo, Senhor Jesus, perderam suas casas, Senhor. Perderam os seus móveis. E neste momento sofrem, Senhor Jesus, porque não conseguem recuperar. Mas, Senhor Jesus, temos a Tua força, Senhor. Soubemos que Tu vai adentrar nos corações e nas casas, Senhor Jesus. E vai fazer a Tua obra, Senhor. Vai fazer essa mudança. E essa mudança, Senhor Jesus, é através da nossa fé. A fé que acreditamos, Senhor Jesus, que tudo pode ser mudado, Senhor Jesus, pela força da oração. Que nós possamos mudar, Senhor Jesus, esse sofrimento, essas dores, tirando essas pedras que não nos deixam crescer, Senhor. O nosso coração vive endurecido. Te pedimos, Senhor, adentra, Senhor Jesus, no mais profundo do nosso coração, do nosso consciente, Senhor Jesus, e fazes a Tua mudança. Porque precisamos, Senhor Jesus, ser sacudidos para que a graça aconteça, Senhor Jesus, na nossa cidade, na nossa família, no nosso estado. Quantas pessoas precisando, e hoje nós te pedimos. Derrama, Senhor, a Tua água viva. Derrama a Tua água viva e vem lavando, Senhor Jesus. Vem lavando tudo aquilo que precisa ser lavado, que precisa ser retirado dos nossos corações. Desses corações que são como torrões, Senhor Jesus, que precisam ser quebrados. Por isso te pedimos, Senhor, envia sobre cada um de nós a Tua bênção, a Tua graça. Glória ao Pai, ao Filho e ao Espírito Santo, como era no princípio, agora e sempre. Amém. E a gente precisa, né, Otávio, dessa água para lavar, né? Tirar todo esse torrão que está duro aí, para amolecer esse dos nossos corações, né?
1: É verdade, Ana, sabe? Eu acho que a gente só consegue abrir o nosso coração e, como tu dissesse, tirar aquele torrão duro, aquela terra seca, quando a gente tem uma experiência profunda com o amor de Deus, né? Que esse amor é derramado no nosso coração, quando a gente se sente amado, é muito importante o amor, a presença do amor na nossa vida, de sentir que é cuidado, que é amado, a gente floresce, né? Sem esse amor de Deus é difícil, né? Porque o amor do mundo é tão imperfeito, né? O amor do mundo cobra para amar. O amor de Deus é de graça, já diz a palavra, né? A graça de Deus. Então, como é importante ter essa experiência do amor de Deus? Eu acho que sem esse amor de Deus é difícil, né? Então vamos pedir a graça de ouvir o que Deus tem para nós no dia de hoje, pelo sinal da Santa Cruz. Livrai-nos, Deus, nosso Senhor, dos nossos inimigos. Em nome do Pai, do Filho e do Espírito Santo.
0: Amém.
1: Então a palavra para nós hoje está lá no livro de Amós, capítulo 9, versículos de 11. O versículo 11 e o versículo de 11 a 14. Amós, capítulo 9, versículo de 11 a 14. Naquele dia, levantarei a cabana arruinada de Davi, repararei suas brechas e levantarei as suas ruínas, e a reconstruirei como nos dias antigos, para que herdem o que resta de Edom e de todas as nações sobre as quais o meu nome foi invocado, oráculo do Senhor que executa essas coisas. Eis que vem dias, oráculo do Senhor, em que seguirão de perto o que planta e o que colhe, o que pisa os cachos e o que semeia. O mosto correrá pelas montanhas, todas as colinas se derreterão. Restaurarei então o meu povo de Israel. Reconstruirão as cidades devastadas e as habitarão. Plantarão vinhas e beberão seu vinho. Cultivarão pomares e comerão seus frutos. Vou no versículo 15 também. Implantá-los-ei no seu solo, e não mais serão arrancados da terra que lhes dei. Oráculo do Senhor. Então, essa palavra de hoje, do Senhor para nós, que está lá em Amós, chama promessa de restauração. E realmente, todos nós ali que vivemos a experiência nos grupos de oração, na missão, né, nos retiros que nós fomos, a gente percebe que a palavra de Deus é de fato uma palavra real. Ele restaura a nossa vida. Vocês estão aqui podem testemunhar isso?
0: Sim.
1: Ele restaura, né? Ele, a ponto de nós mesmos não nos conhecermos mais. Depois de um tempo de adquirir a vida espiritual, de conhecer, de ter contato com a palavra de Deus, de passar por formações, de experimentar a vida de missionário, nós percebemos e nós conversamos entre nós, né? Eu não sou mais a mesma pessoa. Então, Deus é capaz de reconstruir a cabana arruinada da nossa vida, da nossa família. E hoje nós vemos o valor do tempo com Deus, né? Uma das coisas que mais nós vamos perceber, aqueles que vão ter a longevidade, a graça de ter uma vida longa, e talvez alguns vão se cobrar muito, é quando a gente vê o que a gente fez com o tempo da nossa vida. Como a gente gastou essa moeda tão cara que Deus nos dá, que é o tempo. Porque o tempo é uma coisa muito mística, né? Porque o tempo que foi perdido não tem como ser recuperado mais. Né? O tempo que a gente perdeu com bobagem, que a gente perdeu procrastinando, o tempo que a gente deixou de fazer as coisas que devia fazer, é uma dor que vem na razão. Diz, quanto tempo eu perdi? Até o profeta Isaías diz, né? Ah, se eu tivesse sido atento à palavra do Senhor, quanta coisa eu teria poupado, né? Quantas graças eu teria recebido. Então veja, nós precisamos crer na palavra de Deus. Crer naquela palavra que o Senhor está dando para nós hoje. Vou reconstruir essa casa. E hoje em dia está acontecendo uma realidade das doenças mentais, das doenças da mente, muito grande, porque a gente nota, principalmente nós que vamos em várias cidades, estamos em vários locais diferentes, nós notamos um certo cansaço nas pessoas. O cansaço de lutar por uma vida melhor, o cansaço de esperar um companheiro para viver uma vida melhor, o cansaço de lutar por um trabalho melhor, o cansaço de querer ver os filhos bem, diz, poxa vida, eu luto, luto. Quando eu vejo uma semaninha boa, cai tudo de novo. A gente sente um cansaço nas pessoas, né? Um grande cansaço. E como nós precisamos, o que fazer, qual o primeiro passo a ser dado? A gente aprende na vida que os primeiros passos são os mais importantes, não importa a distância da caminhada. O começo, os pequenos começos, junto à palavra de Deus, são as coisas mais importantes da nossa vida. O primeiro passo é sagrado. E às vezes a gente desfaz o primeiro passo porque é um passo pequenininho, é um pequeno passo, uma pequena mexidinha na minha vida, mas ele é o mais importante, porque ele partiu de uma decisão. Então, as pessoas hoje, elas estão tentando resolver os seus problemas investindo, às vezes, na medicina, num bom médico, isso é um bom passo, mas muitas vezes, em alguns aspectos, não conseguem melhorar, não conseguem reestruturar suas vidas, apesar da grande avanço da técnica da medicina e da grande ajuda de um psicólogo, de um psiquiatra. Mas você tenta melhorar sua saúde, tenta melhorar seu trabalho, seu namoro, a faculdade, enfim, toda a sua vida, o seu casamento, mas por mais que você tenta, às vezes as coisas não melhoram. E nós temos atendido muitas pessoas, por isso falo isso. Lembra do caso da hemorroíza? Diz a palavra, né, que ela já tinha gastado tudo o que tinha tentando melhorar, né? Tudo o que ela tinha, para chegar mais para cá, que o pessoal está me pedindo aqui para aparecer na câmera aqui, né? Então ela tinha gastado tudo o que tinha e já estava há 12 anos. 12 anos esperando para melhorar a sua vida. Que tempo, né? 12 anos. Que cansaço essa mulher não tinha. Muitas pessoas estão vivendo essa realidade. Estão extremamente cansadas e não conseguem ver a mudança nas suas vidas. Nós vamos ver agora que essa resposta está aqui nesse livro de Amós. Então, a importância de dar o primeiro passo. A importância de dar aquele passo que vai mudar a minha vida. Essa é a resposta que a Bíblia vai nos trazer no dia de hoje. Mas como caminhar se a gente não sabe para onde ir? Então a primeira coisa que nós temos que fazer é colocar um objetivo, uma meta na nossa vida. Eu preciso saber aonde estou indo. Eu estava vendo um missionário que foi visitar a África. Eu já falei isso aqui no programa, mas acho que cabe eu trazer isso aqui. E ele disse que se impressionou muito num país lá da África, se eu não me engano era o Congo, onde a pobreza é muito grande, as pessoas não têm trabalho, não chove, não tem alimento. E disse que as pessoas estão tudo caminhando na rua, o dia inteiro caminhando. Ninguém fica em casa, é todo dia caminhando. E ele disse que pegou carona, foi num lugar que ele ia visitar lá, e ele estava indo com o carro, assim, as pessoas tudo caminhando na direção oposta ao carro, né? E as pessoas pedindo carona. E ele disse, mas por que elas estão indo para lá? Por que elas estão pedindo carona? Nós estamos indo para lá. Ele disse, porque aqui as pessoas passam o dia inteiro caminhando, tentando achar comida, pedir alguma coisa, e vão a todos os lugares possíveis e conseguem alguma coisa. Então elas não sabem para onde vão. Passa um carro para lá, espera carona para ver se lá tem alguma coisa. Que triste, né? Então veja, o primeiro passo é traçar uma meta. O primeiro passo é nós termos um objetivo na vida. Uma meta a ser alcançada. Então, para que seja vencido esse cansaço que está na nossa mente, hoje tem avançado muito as pesquisas da mente, do cérebro, e as pessoas têm colocado como é importante nós termos esses objetivos na nossa vida. uma meta a ser alcançada. E veja, uns sintomas que estão acontecendo. Quando chama alguém que está cansado e tenta apresentar uma coisa nova para ela, para você ver. Geralmente pessoas que estão cansadas não gostam de coisas novas, de mudanças. Não é verdade? Ah, não. Vamos numa festa? Não. Vamos no aniversário? Não. Vamos rezar um pouquinho? Não. Quer morrer? Quem sabe? Né? Então as pessoas estão cansadas da vida. Estão cansadas, não aceitam mais as coisas novas, uma nova proposta. Por quê? Porque não tem mais objetivo. Cansou de vez. E, sabe, tem uma capa de um livro, eu estava vendo num podcast, eu não anotei o nome do livro, mas eu acho que cabe trazer aqui também, né? Que a pessoa disse que olhou na capa do livro e dizia assim: hoje em dia você tem que ser esperto. Se você falar, depois negue. Se você mandou uma mensagem, depois negue. Se você assinou alguma coisa, negue mais ainda. Por quê? Porque tem que ser esperto. Ou seja, não precisa ter palavra. Tem que se dar bem na situação. Não importa se você falou, se comprometeu com aquela situação. Não, você tem que se dar bem. E esse é o pensamento que está no mundo de hoje. E por causa desse pensamento, veja, nós temos confundido a palavra de Deus com a palavra humana. Porque tantas pessoas querem se dar bem para cima de nós, como é difícil hoje você acertar uma coisa com uma pessoa e a pessoa não cumprir aquilo. Quem trabalha com vendas, eu estou aqui olhando para a Patrícia, que a gente trabalha com vendas, a gente vê muito isso, né? As pessoas dizem uma coisa e não cumprem aquilo. Ou, se não está, depois passa um tempo, pensou, diz, não vou fazer mais. E a gente fica lá, né? Com todos os projetos na mão, com tudo na mão, e não sai aquilo. Então, veja, a gente pensa que Deus é assim também. Mas a palavra de Deus se cumpre na nossa vida. Já dizia o profeta Oséias, Deus não é homem para mentir. Mas o mundo inteiro está assim, as pessoas não cumprem mais a palavra. As pessoas querem se dar bem. Não importa se ela deu a palavra para você, se ela, sabe, é uma situação muito complicada que nós estamos vivendo hoje. Então, Amós, ele era um agricultor que recebeu, era um homem muito sério, e Deus começou a falar com ele, mandou 5 mensagens para ele. Dá o povo. Depois você estude o livro de Amós, lá você vê que tem 5 profecias. Eu estou pegando aqui a última, o desfecho, o fechamento, onde ele diz assim: eu vou restaurar a cabana de Davi. E a minha fala é essa para nós hoje, que nós temos que acreditar na palavra de Deus, que não é como a palavra dos homens, que não é como a palavra que promete as coisas e não cumpre. Então, nós precisamos acreditar. E nós temos visto isso, né? O que foi esse grupo de oração essa quinta-feira, né? Os testemunhos fortes que estavam lá. Uma pessoa que ia tirar a sua própria vida. Recebeu uma profecia, uma palavra profética lá. Saiu daquele grupo crendo. Em uma semana aconteceu a graça na vida dela. Ela vai mudar completamente a vida dela. De uma pessoa que chegou lá endividada, recebeu uma palavra profética também, em uma semana se resolveu o problema da sua vida. Estava lá com um testemunho, comprou uma moto, estava com um capacete. Está aqui o testemunho, agora estou tocando aqui. Ó. Em uma semana. Então nós temos visto a palavra de Deus acontecer. Por isso eu falo, porque eu tenho visto, eu tenho viajado por aí, tenho visto as promessas de Deus acontecer na vida das pessoas. Por isso falo. Que Deus não é como um homem que faz questão de querer se dar bem, não importa se a palavra tem valor ou não. Então, a pergunta qual é, Ana?
0: Você crê na palavra de Deus?
1: Deus vai reerguer a sua vida. Mas nós precisamos dar um passo em direção ao Senhor. Dar um passo, quem sabe, é hoje se confessar. Dar um passo hoje, quem sabe, voltar para a Santa Missa. Dar um passo hoje, quem sabe, é pedir perdão para alguém. Dá um passo hoje, quem sabe, é você tomar a decisão de voltar para a casa de Deus. Ah, mas eu tenho vergonha de falar para o padre tudo que eu fiz. Meu irmão, estou há 32 anos direto na missão e digo para você, os padres nem lembram o que você fala. conversando com muitos padres que são meus amigos, os padres nem lembram do que a gente está falando. E a gente fica...
0: Eu complementar isso aí, eu estava com um tipo de padre dizendo assim, eu acho que eu sofro de uma certa amnésia de confissão, porque eu termino e não me lembro de mais nada.
1: É verdade. Então veja, precisa dar o primeiro passo hoje, para que Deus, como diz aqui nessa palavra, possa reerguer a sua casa, sua cabana. E bote uma meta, eu vou fazer aquilo como Nossa Senhora, eu vou fazer o que Deus manda na minha vida. E vai atrás das promessas de Deus. Eu tenho visto, estou afirmando para você aqui, eu tenho visto, eu tenho acompanhado. Esse grupo foi especial, né? Porque quantos testemunhos estavam naquele grupo lá, né? Gente que passou em concurso, gente que conseguiu emprego, gente que estava com o imóvel encalhado há anos, foi lá, recebeu uma palavra profética no grupo de oração, vendeu em uma semana. Gente que fez um testemunho lá e disse, eu ia tirar a minha vida. Eu ia acabar com a minha vida, porque de tantos acontecimentos que teve, recebeu uma palavra profética, que ia assinar um contrato, em 3 dias assinou o contrato. A pessoa renasceu. Então, meu irmão, não venha dizer que a palavra de Deus não acontece. Que hoje nós possamos tomar posse, hoje no dia da Assunção, daquela que creu, que foi elevada em corpo, alma e espírito, está lá diante do trono de Deus, porque creu. Faça-se em mim, segundo a tua palavra, Senhor. Vamos pedir a graça, então, Senhor Jesus. Nessa manhã nós queremos te pedir o dom da fé, Senhor. Eu creio, mas aumenta a minha fé, Senhor, para que eu possa acreditar na tua palavra, porque ela se cumpre em minha vida, ela se realiza na minha vida, ela restaura a minha família, às vezes arruinada, acabada, destruída, os meus projetos, porque ela tem poder. Que eu dê hoje o primeiro passo, me dá força para dar o primeiro passo, Senhor, para crer nas tuas promessas, porque tu és o caminho, a verdade e a vida. Eu preciso voltar para a casa de Deus. Diga isso. Eu preciso voltar para a casa de Deus. Amém.

0: São 8:39 e este é o programa Palavra Viva, o programa de leigos consagrados da comunidade Fonte Nova. E esse é o nosso momento da partilha, né? Onde a gente partilha, né? Você crê na palavra de Deus? Eu estava falando, né? E me vinha muito, né? Eu já nem peço mais nada para o Senhor, eu já digo, seja feita a vontade de Deus na minha vida, porque às vezes a gente faz um plano, né? Ah, porque eu vou viajar, vou fazer tal coisa, né? Eu digo, e não sai nada daquilo que a gente quer. E eu já digo, o Valnei me convida, né? Vamos fazer tal coisa? Não, vai ser conforme Deus quer. Porque não adianta, eu faço um plano, o Senhor faz outro para mim e é melhor que aquele que eu fiz. Né? Então a gente tem que louvar e agradecer a Deus, né? E crer na palavra de Deus. E aí vem me tocando muito forte isso, né? Tem que entregar mesmo para Deus, né? Deixar que Ele faça a obra, né? Lógico, a gente tem aqueles nossos sonhos. Claro. Né? Só que eu tenho realizado tantos sonhos, né? Sem pedir para o Senhor, daqueles que eu sonhava lá quando jovem, né? Sonhava, né? Eu mesmo. Eu tinha, a gente teve vários carros, né? E tudo de cores, que, né? E o meu sonho era ter um carro vermelho. Mas eu nunca falei para ninguém, nem para o Volley. E agora há pouco tempo consegui um carro vermelho, né? E eu nem falei nada, e o Volley que escolheu e tudo, né? E eu digo assim, o Senhor tem pequenos detalhes. Ter um carro é uma bobagem, né? Que nem diz, né?
1: Não,
0: mas
1: não,
0: é para a obra de Deus.
2: A cor do carro,
0: não, mas a cor do carro é uma bobagem. Né? No, detalhes. Mas aquilo que Deus faz com tanto carinho, né? Quando a gente crê nessa palavra dEle, né? Que Ele faz, né? E eu nem pedi, assim, para dizer, Senhor, eu quero ter um carro vermelho. Não. Simplesmente eu deixei. Eu digo, é um sonho que eu tenho, né? Mas vai se realizar? Não sei, né? Deixar para vontade. Entreguei para Deus. Né? E aconteceu, então, tantas outras coisas mais grandiosas ainda que o Senhor já fez na minha vida, né? Exemplo, eu não queria fazer cirurgia nos meus pés, né? E eu consegui não fazer cirurgia nos meus pés, porque eu entreguei para o Senhor. Disse, Senhor, seja feita a Tua vontade. Então, tem coisas assim que, quando a gente entrega, que a gente acredita na palavra de Deus, que a gente crê na palavra de Deus, Ele faz, né? No tempo dEle, mas Ele faz. Então, a gente tem que acreditar e confiar e deixar que Ele faça do jeito dEle, que é o melhor jeito, né? Com certeza. Patrícia, você crê na palavra de Deus?
3: Cremos, né? Cremos. Eu acho até que hoje em dia, viver crendo na palavra é mais ou menos como andar sobre as águas, né? No tempo lá de Jesus. Porque a gente pisa, né? Onde não enxerga nada firme, né? Tudo na fé. Mas, de qualquer forma, a gente demora uma vida, né? Como tu disse, uma vida para aprender isso. Por causa da nossa dureza, teimosia, né? Tantas coisas que tão arraigadas assim na gente, na nossa formação, até as heranças genéticas e DNA nos dão uma resistência, né, a crer naquilo que a gente não apalpa. É. Sim. Da matéria, né? A gente não pode segurar. Então a gente só começa a segurar essas coisas no momento em que vai vivendo elas, né? E para viver elas tem que andar. Para viver elas tem que dar um passo, né? Como é que é o primeiro passo?
1: Primeiro,
3: né?
1: Passo.
3: O primeiro passo que o Otávio falou aqui no início, que parece ser importância, mas talvez seja o mais importante. Porque o primeiro passo te dá a direção para onde você vai andar, né? O primeiro passo é o desinstalar-se. E aí depois a gente vai, né? Segura na mão de Deus e vai. Né? Seja o que Deus quiser. Mas esse primeiro passo a gente deu e vai experimentando, né? Tocando Deus nas experiências de abandono da vida, que Deus tem muita paciência com a gente larga só uma pontinha, Ele tudo bem, Ele faz com aquela pontinha, aí na próxima a gente larga duas pontinhas, né? E a gente vai largando o fiozinho devagarinho na mão do Senhor. Eu, na minha orientação lá espiritual, com a irmã Betina, um beijo para ela, né? Maravilhosa que ela é, me ajuda muito, ela sempre me disse isso, a paz vai vir no momento em que, como tu disse, ó, tudo bem que tu tenha planos, né? Tudo bem que a gente queira coisas, a gente quer assim. Mas a paz é assim, dizer a Deus, eu quero assim, assado, faz... Mas entrega, né? Entrega e o coração vai estar em paz. Se o Senhor der e se o Senhor não der, né? Tem que saber que o Senhor pode mudar os nossos planos. Por não mudar os nossos planos? O fato é que Ele tinha outros planos, E a gente não sabia, né? E a paz se dá nesse momento em que a gente se conforma, né, com a vontade de Deus. Se conforma no sentido de, né, tomar a mesma forma da vontade de Deus. Não se rebelar. A gente fica, né, o coração aperto quando a gente se revolta. Ah, eu não queria isso, mas não queria desse jeito. Eu queria do outro jeito. E por que que não? E por que que o fulano tem ou não tem? Então, essa paz, né, que Deus dá é quando a gente vai, mesmo tendo as nossas coisas, assim, eu queria assim, né, mas se tu tiver um outro jeito melhor, eu aceito o teu jeito. Como é difícil. E como é difícil. É um treino de toda a vida. Eu acho que é um treino de toda a vida. Mas conforme a gente vai experimentando as bondades de Deus, né, esses caprichinhos de Deus que ele faz para nós, os carinhos de Deus, nós vamos perdendo o medo de confiar. Eu comigo é assim. Eu fui devagarinho até hoje, né? Vou perdendo o medo de confiar em Deus, porque ele foi me dando essas experiências ao longo da vida. Então, o negócio é esse, dá o primeiro passo, caminha, né? Confia no sentido de que Deus nunca decepciona, não tem ninguém, né? Nunca se ouviu falar de alguém que tenha se decepcionado com Deus quando faz isso. Coloca as suas delícias no Senhor, não é? Então, é esse o convite de hoje, aproveitando a intercessão de Nossa Senhora, assunto ao céu, que leve esses nossos desejos, mas mais do que isso, a Deus, leve o nosso maior desejo, que seja o de fazer a vontade do Senhor, em primeiro lugar.
0: Amém, olha aí, que linda essa resposta da Patrícia, né? Essa partilha dela, né? Muito profunda, né? André, você crê, André, na palavra de Deus?
1: Creio na palavra de Deus, né? A gente falava no caminhar, né? Já tinha um livro, tem um livro do Dunga que diz o caminho se faz caminhando, né? Então a gente tem que caminhar, trilhar no caminho de Deus, né? Com aquilo que a gente vai já aprendendo, vai se aprofundando, né? E aí até como um pouco da formação que nós tivemos ontem, né? No tempo certo, no momento certo, com as pessoas certas, as coisas Deus vai ajustando, né? Então, nem digo, no meu caminhar a gente tem que ter alguns objetivos, né? Aqui, não, eu penso isso, melhorar para frente da minha vida é isso. Claro, é natural do homem e é importante que a gente tenha isso, então a gente fica à deriva, né? Mas aí a gente, senhora, esse é meu, é botar no papel, né? Esse é o que eu tenho no meu coração. Agora, nesse meu caminhar, né, que tu faças da tua vontade, né? E aí Deus vai colocando no meio do caminho, né? Bota aquela pessoa, faz essa situação, mostra aquilo ali, né? Então é se dispor, assim. Primeiramente é essa resposta que a gente tem que dar. Tu crê? Eu creio. Eu gosto muito daquela passagem que diz, né? Deus não é um homem.

0: outros, né? E achei muito profundo aquilo ali, né? E quer complementar? Tá louco pra falar? Pode falar. Pode falar.
1: É, Jesus foi muito forte a cena, né? Muito forte, porque Jesus assim, meu Tiaguinho, né? É, eu preciso que tu fique assim hoje, porque as pessoas vão te ver curando os outros manco e vão olhar e vão dizer, pá, que como é que pode, né? Esse aí manco nos curando. E aí o Tiago começa a chorar e ele diz assim, eu queria te dizer que tu tens que ver o que tá reservado para ti lá em cima. E aí o Tiaguinho desaba a chorar, né? Porque ele manco ali, eu vou curar os outros assim, senhor. E ele, meu Tiaguinho, e abraça ele, eu digo, imagina, né?
0: E como
1: Que
0: ele tinha que
1: forte
0: crer
1: isso, né?
0: em Cristo ali naquele instante,
1: É
0: né? Para ter
1: que.
0: missão na tua, talvez na tua maior fraqueza humana naquele instante, né?
1: E
0: Então,
1: ele rindo, chorando depois, assim, ele, né?
0: eu
1: Eu, tu
0: creio, eu
1: tens que
0: creio.
1: ver o que te espera lá em cima, por causa dessa tua entrega. Então, às vezes, a gente tá manco ali, pregando a palavra, né? Curando os outros, às vezes doente, né? Quantas vezes isso já aconteceu conosco? Mas a gente sabe que a palavra vai acontecer, que Deus tem a hora, o lugar, as pessoas, como foi dito aqui. Então, isso é que importa,
0: Eu
1: né?
0: entendo ele, porque desde quando eu manco.
1: E ia lá orando para a cura dos outros, né?
0: Ah, às vezes eu tenho que sentar para poder orar para você. Eu sento, né? Faço oração em pé e depois sento para conversar com a
1: Já pensou
0: pessoa,
1: dizendo,
0: né?
1: minha,
0: Porque
1: minha,
0: eu
1: né?
0: sento ali porque dói, né? Fica E
1: de
0: assim,
1: pé.
0: se reporta isso também, né, Ana? Quantas vezes a gente vai para o grupo de oração e o nosso dia não foi bom, né? E a gente tem que ir lá servir, né? A Patrícia que tem que estar lá cantando feliz e alegre, Patrícia. E quantas vezes a gente sabe as batalhas que passou no dia, né? Mas nós cremos nesse Cristo, né? Então não é aquele momento, aquele dia ruim, aquilo ali que vai nos afastar daquela promessa que Deus tem, né?
1: É
0: Amém.
1: verdade, né? Deus sabe tudo, né, da nossa vida. É Ele que nos
0: Deus
1: conduz.
0: tudo
1: É
0: sabe.
1: só a gente dizer para Ele, Senhor, nos conduz, que eu sou assim, é só carona, né? O Senhor dirige, né? Mas então passar, né, o telefone para alguém que queira, né, partilhar mais um pouco aqui conosco, né? Você que nos escuta pela rádio, né? Pelo Face, todo mundo manda mensagem. Tá funcionando, né, Andréia?
0: Tá funcionando, manda uma
1: Ah, tá?
0: mensagem, um oizinho aí
1: Isso.
0: pra mim.
1: Manda um oi aqui para André, a gente fica ansioso, porque é testemunho, né, para o povo que nos escuta pela rádio, né? Quem tá, nos assiste pelo Face, que manda as, né, ali a partilha, está partilhando com você que também está na rádio, né? Você pode também mandar sua mensagem. É 999-373882. 999-373882. Que é importante essa partilha, né? Dos irmãos partilharem, né? Até que eles estão na rádio que podem estar ali escrevendo e mandando uma mensagenzinha para nós, né? É importante quantas pessoas são curadas, né, através de um testemunho, de uma palavra que escutou, de um testemunho. Isso para nós é importante também, né? André, alguém partilhou aí
0: Não, tô
1: conosco?
0: só esperando
1: Só
0: as
1: esperando,
0: partilhas,
1: ninguém
0: né? Tem até uma
1: partilhou
0: bênção de um
1: hoje?
0: padre aí, né?
1: É, não, mas aí
0: Olha
1: a
0: aí que
1: partilha
0: coisa.
1: insista, depois a bênção a gente deixa mais pra diante.
0: Olha aí que coisa boa, né? Então que a gente possa, né, entregar a nossa vida para o Senhor, né? Ele que transforma a nossa vida, Ele que nos encaminha, né? Quantas coisas a gente tem pedido para o Senhor, né? Quantos te pede um serviço? Ah, Senhor, eu quero um serviço assim, assim, assim, né? E coloca nas mãos do Senhor, deixa que o tempo. Ele prepara ali o tempo, ele vem com a graça dele muito maior, né? E é muito bom, né? Saber que tem o Senhor ali por trás de nós, que nem uma criança quando está caminhando, né? A gente vai segurando para ela aprender a caminhar. O Senhor é assim conosco, né? Quando a gente pede as coisas, né? Ele vai nos amparando para a gente ter o melhor. E
1: Então.
0: quantas vezes, Naninha, às vezes a gente, né, pede algo que às vezes é essencial para a vida da gente e a gente não tem a resposta de Deus e não entende, né? Aí com o passar do tempo, poxa, eu posso enumerar muitas coisas. Passou o tempo, eu entendi porque naquele momento eu não recebi aquela graça, né? Então é realmente é um confiar, né? É um crer, é olhar para frente, o Senhor, eu creio. É, como dizia a Patrícia, e vamos, ponho minhas delícias, né, no Senhor e vamos embora, né? O Senhor sabe o momento certo,
1: É que não era o tempo, não era nem o lugar, como a gente falava
0: né? É.
1: ontem, né? Então aquilo ali me chamou a
0: E nem
1: atenção,
0: com as
1: né?
0: pessoas,
1: E nem com
0: aquelas
1: as
0: pessoas
1: pessoas
0: que.
1: que estavam ali, né? Então tem esse tempo de Deus, né? A música que a Patrícia cantou no início ali, muito bonita, né? Complementou também, né? Então a gente vai vendo que tudo é o tempo de Deus, não é o nosso, né? Que a gente deixa para Ele que Ele faz a obra. Você já quer ir colocando o nome de quem
0: Tá,
1: participou?
0: temos assim várias cidades participando.
1: Olha!
0: Então quero mandar um abraço então para Carmen Colesel, Um beijo grande ali para Carmen, para Aline.

0: a Nari e o Anilton lá de Jaguarão. Jaguarão, que vamos estar segunda-feira lá, né, Otávio?
1: É, temos missão em Jaguarão, lá segunda.
0: A comunidade de Santa Rita. Ah, o Mário que está indo para Porto Alegre, está na estrada lá, mandando um abraço, escutando o programa. Então,
1: meu irmão,
0: um
1: grande abraço, Mário.
0: Deus abençoe a tua viagem. A Gorete, lá de Santa Maria. A Fátima, lá de Pedro Osório. O Antônio, a Simone. O Padre Edson, né, que nos deu uma benção ali, da Colônia Maciel. Que Deus abençoe, Mário, também a sua missão. É, nós tivemos lá essa semana, foi uma graça, né? Só passado,
1: crisma,
0: né,
1: de adultos, né?
0: Pá, um momento tão lindo, assim. Uma graça muito grande. Um grande abraço também para... E que Deus abençoe essa missão, né? Do Padre Edson lá também. A Laci, o Breno. A Michele e o Wagner, lá de Pedro Osório. A Clarice, o Felipe, a Ana Paula. E eu recebi uma foto muito querida, muito mimosa. A minha filha amada Esther e a Sofia, as duas sentadinhas, né, escutando o programa, nos vendo aqui. Um grande abraço também. A Isabel também, já deve estar escutando lá na barriga,
2: na,
0: né?
2: Na barriga.
0: É, então, um grande beijo aí para minha netinha Sofia, espero que esteja me escutando, né? E todos os outros, né? Que eu sei que outras pessoas estão me escutando e estão nos vendo, mas que fiquem nessa semana uma bênção e a graça de Deus aí no nosso coração.
3: Coisa boa, né? Bastante gente participou, né? Porque a gente entrou já mais tarde um pouquinho,
0: pois,
3: né?
0: Pelo Face, a gente atrasou, né, um pouquinho hoje aí, não.
3: Uma função aqui do Face, mas tudo se organiza, o senhor vai ajeitando, né? Quando o senhor quer, ele ajeita ali, né? A gente tenta que nosso humano, né, não dá, o senhor vai ajeitando. Mas é tudo para a graça de Deus, né? E o que, que nós temos na quinta-feira, Otávio? Tu falava no início?
1: Muito bem lembrado, Ana. Toda quinta-feira tem o nosso grupo de oração da Fonte Nova, lá na Igreja da Luz. É, às 20 horas, e agora também, às segundas, quartas-feiras do mês, lá na Catedral, uma noite louvor, né? E esses têm sido um momento de muita cura, de muita libertação, como eu disse aqui, os testemunhos que chegaram, as pessoas que receberam, né, aquela palavra profética e veio trazer lá, né, o contrato de emprego, veio trazer, quantas vitórias, meu Deus, então... Não deixe de estar presente. A gente pode escutar o programa na rádio, em casa, claro que pode. Mas estar lá no momento da graça faz toda a diferença na nossa vida. Então, quinta-feira às 20 horas na Igreja da Luz, toda quinta, sempre tem. E agora você pode na segunda, quarta do mês, ali na Catedral, a Noite de Louvor. Logo após a missa ali, a gente tem uma Noite de Louvor ali com adoração santíssima, né? Quando já veio testemunho dessa última... quarta, então não deixe de experimentar o poder da palavra de Deus na sua vida. Dê o primeiro passo, quem sabe o primeiro passo não é o grupo de oração, né, Aninha?
3: Com certeza, né?
0: Lá
3: com
0: em Jaguarão, até nosso Solano Jaguarão, ontem até a Helena comentando, já fazia 2 anos, né?
1: Dois anos.
0: Uma vez por mês também tem um grupo lá. É, claro, tem outros grupos de oração, né, na cidade, com certeza. Mas aqui com a Fonte Nova, né? Vai fazer dois anos aí.
1: Um grupo de jovens, de 32 jovens, e já estão começando agora o processo de formação. Esse grupo de oração, né? Começou um processo de formação. Então, é os frutos do Espírito, né? Louvado seja Deus, quanta transformação de vida. Os testemunhos lá são inúmeros, inúmeros. De gente que não ia nem à igreja. Então, louvado seja Deus, né? As maravilhas do Senhor acontecendo em nossas vidas. E fora aí, temos também, vamos participar de um cerco de Jericó em Pedro Osório. Vamos estar dia 29, no final de semana de 29, lá, último final de semana de agosto. Isso. Vamos estar lá no...
0: Em Bagé,
1: no Colégio São Benedito, num encontro para pais de alunos. E também lá no Padre Geriboni, no Esquadrão da Vida, fazendo um retiro. A Aninha, a Patrícia e o Volney vão estar lá pregando um seminário, uma primeira experiência de oração lá para aquele povo todo. Dependentes químicos, irmãos queridos, um abraço se estiver nos escutando, que às vezes estão nos escutando lá. E é missão que não acaba, tem mais coisas, mas a gente vai dizendo aos poucos aqui. Louvado seja Deus, porque a palavra, a semente divina da palavra tem sido jogada por muitos lugares e tem dado muitos frutos, né, Ana?
3: Vou dizer que vai deixar a Patrícia, pode falar, Patrícia, a jornada
2: Está acontecendo hoje, né? Acontecendo hoje a 7ª Romaria da Juventude, né, que é uma procissão de jovens que vai até lá Guadalupe, o Santuário de Guadalupe, com uma série de atividades assim para os jovens, né, várias paradas, e o pessoal vai caminhar, uns vão de carro, né, uns vão de carona, mas assim muita gente vai caminhando e rezando nesse caminho cujo caminho, a ideia é esse caminho, né, de purificação, de aumentar a fé, né, de meditar nos mistérios da vida de Jesus e na nossa vida. Então, se você é jovem e hoje está livre, né, corra, né, até o Santuário de Guadalupe, participe com outros jovens, troque, né, a sua vida, que tá sem os horários, mas... é durante o dia, né?
3: Sai às 9 horas da manhã. Ah, eu não lembro daquele bairro que tem ali.
2: Sai nas Três Vendas aqui,
3: é,
2: né?
3: Isso.
2: Saída na comunidade Nossa Senhora de Lourdes, nas Três Vendas. Tá? E tem parada na São Miguel, tem parada na Jesus Operário, nas comunidades, né? Depois parada na São Judas, na Santo Antônio. E finaliza a chegada lá no Santuário de Guadalupe. Participe, né? Se você tem essa oportunidade de estar com outros jovens. Às vezes os jovens estão tão perdidos no sentido de que não acham que não tem outros que pensam como eles, né? Acham que não tem outros que têm fé, mas tem uma galera,
3: uma,
2: né?
3: Uma galera. Muito,
2: vai lá
3: muito
2: em Guadalupe hoje, você vai ver que galera, quantos jovens estão buscando Jesus ainda, né, na sua vida e querendo ser homens novos e mulheres novas.
3: E eles vão a pé, Patrícia, eles não vão de carro, né? É o que vai. Assim, ó, são os batedores que vão de carro, né? Quem leva o som e vai também de carro, mas os jovens vão a pé.
2: Vão a pé, né?
0: Era Deus jovem lá, em dizer, Otávio, muitos nós somos, olha quantas graças recebemos, Otávio. Várias romarias, então fica o convite. E Aninha, antes de terminar, eu quero entrar um testemunho aqui, eu quero fechar aqui.
3: Então entra aí,
0: então. A Nara diz para nós, ó, pedi e receberei, para mim é crer. Certo dia, passei em uma linda casa com uma vidraça bem grande. E eu falei, se for da vontade de Deus, um dia terei. E o bom Deus me atendeu e me deu uma casa com uma parede toda envidraçada.
3: Glória a Deus!
0: Glória a Deus! Para fechar com esse lindo testemunho lá da Nara, lá da Nilton, lá de Jaguarão. Então, que a gente possa sonhar em Deus também, né?
3: Com certeza, né? Então, lembrando que amanhã é dia do Senhor, né? Domingo, dia de buscar a Santa Missa. Nossa cidade, né? Com a graça de Deus, com a bênção de Deus, né? Temos vários locais, vários horários. Não tem como dizer, não pude ir na missa. Então, você que se organize aí, organize ou de manhã bem cedinho, metade da manhã, a tardinha. Quanta graça de estarmos lá, né? Buscando essa palavra de Deus para saber aquilo que Ele quer para toda a tua semana. E até sábado que vem, se Deus quiser.

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1: 2:50. 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

0: Seja bem-vindo a mais um Porta Aberta. Com você, Mariângela Jaguraba. Escutar para cuidar. O papel da igreja diante dos sofrimentos do nosso tempo. Este é o tema do Porta Aberta desta semana. Em tempos de solidão e sofrimento, iniciativas da igreja fortalecem a cultura da escuta e do acolhimento. Vamos ouvir a entrevista feita por Gabi Bonvecchio.
1: Eu sou Gabi Bonvecchio e o meu entrevistado de hoje é o padre passionista José Carlos Pereira, doutor em sociologia pela PUC São Paulo, autor de mais de 60 livros e fundador da Pastoral da Escuta no Brasil. Padre José Carlos, como que surgiu a ideia de criar a Pastoral da Escuta e o que o senhor identificava naquele momento como uma necessidade da comunidade?
2: A Pastoral da Escuta, ela surgiu de uma necessidade que eu constatei lá pelos idos de 2006, 2007, quando eu fui pároco de uma grande paróquia no interior de São Paulo, e ali havia uma demanda gigantesca de atendimento. Nós éramos em 3 padres, mas não conseguíamos atender todas as pessoas. Todos os dias, a partir das 8 da manhã até as 5 da tarde, sempre tinha um padre de plantão para atender as pessoas. No entanto, a maioria das pessoas que procurava a nossa paróquia não era para confissão. Nós começamos a perceber que boa parte daquelas pessoas eram pessoas que gostariam de ter alguém que a escutasse, porque elas não tinham quem ouvisse, então não tinha matéria de confissão. E foi a partir dessa necessidade que eu comecei a redigir o livro Pastoral da Escuta, que tinha como objetivo criar uma equipe que atendesse aquela demanda, uma equipe de leigos que pudessem nos ajudar. Então, nós formamos esta equipe, preparamos um grupo de mais ou menos, nós começamos com 5 pessoas que davam plantão na igreja, em 2 capelas que nós tínhamos, com horários específicos, e começamos a divulgar que havia esse serviço na nossa paróquia. E começou a dar certo. As pessoas procuravam essa equipe, membros dessa equipe, para poder desabafar. As pessoas muitas vezes não precisavam dizer nada. No final, ela dizia, muito obrigado por você ter me ouvido. E quando era matéria de confissão, aí sim a pessoa era encaminhada para o padre. Isso nos ajudou muito naquele momento. E a partir de então nasce a Pastoral da Escuta. Então o livro Pastoral da Escuta, ele nasce primeiro de uma prática e depois que ele vai para o papel para que outras paróquias pudessem também implantar a Pastoral da Escuta.
1: A proposta da Pastoral envolve também o leigo como alguém que se dispõe a escutar o outro leigo. Qual é a importância de criar, dentro da própria comunidade, esse espaço em que uma pessoa possa ser acolhida por outra que esteja preparada para ouvi-la?
2: A proposta da Pastoral da Escuta era justamente desafogar um pouquinho a grande demanda que nós padres tínhamos na paróquia. Por isso, então, nós formamos uma equipe de leigos. E a importância desta pastoral dentro da comunidade está exatamente para você alcançar um número maior de pessoas para serem acolhidas, ouvidas, né? A acolhida, o acolhimento passa em primeiro lugar para a escuta. Naquela ocasião ainda não se falava de uma escuta sistemática, como trouxe nos últimos anos o sínodo sobre a sinodalidade do Papa Francisco, que ele trouxe o método dos jesuítas de com escuta e conversa no espírito. Naquela época não se falava disso praticamente, então essa equipe foi pioneira. Essa pastoral foi pioneira para uma escuta mais sistemática, uma escuta como pastoral.
1: Como acontece a preparação dessas pessoas para exercer esse serviço e quais são os limites dessa atuação?
2: Para atuar na pastoral da escuta, não é necessário ter formação em psicologia. Inclusive, quando nós preparamos os monitores, os agentes de pastoral para a escuta, nós deixamos muito claro que não se trata de escuta no âmbito psicológico. Isso é da área da psicologia. Também não se trata de escuta no âmbito sacramental, confissão. Esses são dois esclarecimentos que precisam ser dados de imediato para os agentes da pastoral da escuta. Se tiver pessoas do âmbito da psicologia, e que é muito importante que tenha, é muito válido, mas nessa pastoral, mesmo sendo um psicólogo, uma pessoa psicóloga, ela não vai usar ali ferramentas da psicologia. É uma escuta espiritual, é escuta no espírito, é escuta teológica, não é da área da psicologia. Porque muitas pessoas podem imaginar que é um trabalho marginal da psicologia, e não é. Então isso nós deixamos muito claro, não se trata de atendimento psicológico, não se trata de sacramento, é uma escuta pastoral, apenas um serviço. Por isso, não há necessidade de ser psicólogo, ter formação em psicologia. Para formar os agentes da pastoral da escuta, nós sempre contamos também na equipe de formadores com psicólogos, mas os que vão atuar não necessariamente são psicólogos, e nem é para ser, porque, como eu disse, não se trata de atendimento psicológico.
1: A partir da experiência da pastoral, como o senhor percebe a procura das pessoas por esse espaço de escuta? O que essa procura revela sobre a necessidade de acolhimento e pertencimento?
2: Eu percebi a pastoral da escuta como uma pastoral pioneira e inovadora na igreja, porque onde ela é implantada do modo correto, seguindo as orientações do subsídio, da pastoral da escuta, ela tende a dar certo. Em todas as paróquias, eu já estive em várias paróquias do Brasil e dioceses também, falando da pastoral da escuta e preparando monitores para essa pastoral, eu tenho percebido assim, um resultado muito bom. Essa pastoral vem somar com os trabalhos da igreja, com o serviço da igreja, e atualmente é uma pastoral que eu considero uma das mais relevantes, junto com a pastoral da acolhida ou do acolhimento, porque escuta é acolhimento. E quem despertou a igreja para a necessidade da escuta foi, sem dúvida, o Papa Francisco. Esse foi um dos legados dele. A pastoral da escuta só se consolidou e agora está se reforçando e se consolidando ainda mais a partir daquilo que o Papa Francisco trouxe como escuta pastoral, escuta metodológica para a igreja.
1: A pastoral da escuta atua ao lado de outras formas de cuidado, como o acompanhamento dos sacerdotes e o trabalho dos psicólogos e outros profissionais de saúde mental. Como o senhor entende essa articulação e a importância de construir uma rede de cuidado para o leigo?
2: A pastoral da escuta ela vem somar com outras pastorais, não há dúvida. Toda pastoral na igreja é um trabalho em equipe, deve haver interligação, trabalho em conjunto, caminhar juntos, né? Sinodalidade entre as pastorais. E a pastoral da escuta ela tem essa função. A importância dela é justamente para que as pessoas tenham um espaço de escuta na igreja. E mais do que nunca isso é importante, porque a demanda continua sendo muito grande. Nós vemos aí pessoas com alto índice de suicídio entre as pessoas, justamente porque elas não têm mais quem a escute. As redes sociais, a internet, não possibilita aquela escuta olho no olho, de pessoa, de ser humano que você tem contato. Então, mesmo que você tenha uma escuta distante, ela nunca será igual a você sentar ao lado de uma pessoa que sabe que está ali para te ouvir, que está ali para te acolher, não para te julgar. Isso é muito importante, porque os agentes da pastoral da escuta, eles não estão ali para julgar as dificuldades, os pecados, os sofrimentos das pessoas. Estão ali simplesmente para ouvir. E quando há necessidade de fazer encaminhamentos, esses agentes que estão preparados, eles fazem esses encaminhamentos para outras instâncias, outras pastorais, para o próprio padre ou para profissionais. Porque às vezes as pessoas trazem não só demanda psicológica, que aí vai encaminhar para um psicólogo, mas também demanda jurídica, demanda de outras áreas que a pastoral, por exemplo, questões familiares, e aí encaminha para outras pastorais da igreja. Por isso é muito importante essa articulação entre os agentes de pastoral, formando uma rede de cuidados dentro da paróquia que acolha, que alcance essas necessidades da igreja.
1: Quando falamos em uma igreja que acolhe e escuta, existe também uma outra dimensão: quem está do outro lado da escuta. Como a igreja pode cuidar da saúde mental dos próprios sacerdotes, que diariamente acolhem, acompanham e escutam pessoas em sofrimento?
2: É importante saber também que as pessoas que escutam, elas precisam também ser escutadas. Por isso a necessidade de formar essas equipes, de preparar. Os agentes da pastoral da escuta, eles precisam também passar por um período de treinamento em que são escutados, porque há necessidade de escutar os escutadores, né? Isso cabe também para os sacerdotes. Eu escrevi recentemente um livro, foi agora o meu mais recente livro, cujo título é Cura-te a ti mesmo, enfermidades e outros problemas que os padres enfrentam na igreja, justamente por questões de não ter quem os escute. Eu venho trabalhando em várias dioceses essa temática abordada nesse livro das enfermidades e os cuidados com a saúde psíquica e física dos padres, porque eles precisam também de pessoas que os escute. Então, se os agentes da pastoral da escuta precisam de quem os escute, os padres também precisam, os bispos também precisam. Todos nós precisamos de pessoas que nos escute. E aí nós precisamos formar na igreja essa rede de cuidado entre nós presbíteros, entre leigos, entre bispos, que se escutem, que partilhem suas dificuldades. A escuta é curativa. Toda vez que nós podemos falar das nossas problemáticas, das nossas angústias, dos nossos medos, das nossas incertezas, nós nos fortalecemos. Sabemos que temos essa rede de apoio. E isso é muito importante. A igreja tem voltado o seu olhar para esse cuidado dos agentes de pastoral, tanto leigos quanto consagrados.
1: Se a igreja é chamada a ser uma comunidade que escuta e cuida, como podemos construir uma cultura em que tanto o leigo quanto o sacerdote se sintam autorizados a reconhecer suas próprias fragilidades, pedir ajuda e também ser cuidados?
2: A igreja é chamada a ser uma comunidade que escuta e que cuida. E daí a necessidade de se construir uma cultura que tanto o leigo quanto o sacerdote se sintam autorizados a reconhecer suas próprias fragilidades, pedir cuidado. É só que isso não se faz da noite para o dia. A igreja tem usado um termo para, aliás, dois termos para conseguir construir essa cultura de escuta, é a conversão pessoal e a conversão pastoral. Temas que são transversais nas diretrizes da ação evangelizadora da igreja no Brasil desses últimos anos, inclusive essa última traz novamente esse tema. O sínodo sobre a sinodalidade tocou no tema da conversão pessoal e pastoral, E o documento de Aparecida traz essa temática também de modo muito patente. Por isso, quando se fala de conversão pessoal e conversão pastoral, nós estamos falando de mudança de relações. Nós precisamos repensar nossas relações na igreja, relações que não sejam técnicas, relações que não sejam meramente de um trabalho desenvolvido, mas relações humanas, relações com caridade fraterna, relações em que enxergue no outro uma pessoa que precisa ser completada com a presença dos demais. Isso é o sentido de comunidade. Uma comunidade precisa se escutar, precisa se acolher, só assim ela será comunidade. E a igreja tem dado uma atenção a isso, mas estamos longe ainda de conseguir sanar as problemáticas resultadas da não escuta, do não acolhimento, do distanciamento. Por isso, esse alerta deve estar sempre sinalizando aí para nós desta necessidade.
1: Qual sua mensagem de conscientização neste Setembro Amarelo, mês dedicado à valorização da vida?
2: Gostaria de lembrar, nós estamos aí em pleno mês de setembro, né? Aqui no Brasil nós tratamos o mês de setembro como o Setembro Amarelo, que é um alerta para a questão do suicídio. E nós temos percebido nas últimas décadas um alto índice de suicídio, não só na sociedade civil, mas também entre o clero, dentro do clero. Isso é algo muito preocupante. Eu trato também nesse livro, Cura a ti Mesmo, um capítulo dedicado a esse tema, ainda muito tabu na igreja, porque não é divulgado o número de padres que atentam contra a vida ou que tiram a própria vida, é alto ainda, e isso precisa ser tratado de uma maneira madura, segura, porque mostra uma ferida da igreja e da sociedade, e nós precisamos ter uma atenção muito especial a isso. A padres jovens atentando contra a vida devido a inúmeros fatores. E é importante ter um olhar acurado para essas questões que tratam da saúde psíquica do padre, porque nós padres lidamos com demandas e beligerâncias que são muito frequentes na nossa vida pastoral. E se nós não tivermos quem nos escute, com quem nós partilharmos essas dificuldades, isso pode ter resultados catastróficos, como vem tendo em algumas situações que aparecem por aí, algumas poucas que a mídia mostra, mas que nos meandros da igreja é muito mais forte essa questão. Então é preciso pensar sobre isso, bispos, padres, a igreja toda e a sociedade toda precisa voltar esse olhar também para os padres que muitas vezes não tem quem os escute, não tem a quem recorrer no sentido das suas angústias, e esse é um alerta que esse mês de setembro também precisa ser tratado de um modo muito especial.

0: Grupos de estudo do Sínodo, relações entre bispos, vida consagrada e visitas ad limina. Andressa Colê.
1: Não há missão sem relações convertidas entre um bispo e as comunidades religiosas, entre um bispo e a porção do povo de Deus que lhe foi confiada, entre uma igreja local e as igrejas de um mesmo território e o bispo de Roma, vale a mesma regra. Nos ouvimos, damos contas e trocamos dons. Ambos os textos colocam no centro aquilo a que o sínodo chamou corresponsabilidade diferenciada. As palavras são do cardeal Mário Grech, secretário-geral do sínodo, e sintetizam a essência dos relatórios finais de dois grupos de estudo publicados nesta terça-feira. Trata-se do relatório final do grupo número 6, relativo à revisão, numa perspectiva sinodal e missionária, dos documentos sobre as relações entre bispos, vida consagrada e agregações eclesiais, e da segunda parte, aquela relativa às visitas ad limina, do relatório do grupo de estudo número 7, sobre alguns aspectos da figura e do ministério do bispo, numa perspectiva sinodal e missionária. A primeira parte já havia sido publicada em 5 de maio. O Papa Leão XIV, conforme consta em um comunicado divulgado pela Secretaria-Geral do Sínodo, determinou que os relatórios finais fossem tornados públicos para partilhar com todo o povo de Deus o fruto da reflexão e do discernimento realizados, concretizando uma das características essenciais da Igreja Sinodal, a transparência e a prestação de contas. Os dois textos recolhem propostas apresentadas ao Santo Padre no termo do trabalho dos respectivos grupos. Não se trata, portanto, de decisões já tomadas, mas de indicações que os dicastérios competentes e a Secretaria-Geral do Sínodo terão a tarefa de traduzir em propostas operacionais para submeter ao Santo Padre. O relatório final do grupo de estudo número 6 foi redigido como um contributo prático para oferecer ao Santo Padre sobre a urgência de promover uma conversão relacional entre bispos, vida consagrada e agregações eclesiais, as associações de fiéis, movimentos eclesiais e novas comunidades. Trata-se de superar abordagens funcionais ou meramente hierárquicas para chegar a relações fundadas na confiança, na escuta recíproca e num generoso intercâmbio de dons. Isso implica um compromisso concreto de transformação interior dos corações e das atitudes e estrutural das linguagens, dos métodos e dos espaços de encontro. O grupo, reunido entre abril de 2024 e fevereiro de 2026 e organizado em 3 subgrupos temáticos, trabalhou a partir de uma escuta direta, questionários e entrevistas dirigidos a bispos, pessoas consagradas e moderadores de agregações, cujos resultados foram progressivamente confrontados e reelaborados até a síntese final orientada para a prática. As propostas articulam-se em torno de 3 âmbitos: as relações entre bispos e vida consagrada, a colaboração entre conferências episcopais e conferências dos superiores maiores e as relações entre agregações eclesiais e igrejas locais. No primeiro âmbito, o grupo propõe elaborar critérios teológico-jurídicos de discernimento para a aprovação de novos institutos, sociedades de vida apostólica e formas emergentes. A nomeação, em cada diocese, de um delegado ou vigário para a vida consagrada, com encontros anuais entre bispos, pessoas consagradas e conferências dos superiores maiores. Um acompanhamento sinodal nas transições mais delicadas que muitos institutos estão atravessando: diminuição das vocações, supressão de comunidades, destino dos bens, através de visitas personalizadas, espaços de diálogo e apoio espiritual. O relatório pede ainda contratos de entendimento obrigatórios entre dioceses e institutos que regulem missão, formação igualdade de gênero, remunerações e gestão patrimonial, acompanhados por comitês de conciliação, prazos e indicadores de responsabilidade. No âmbito da colaboração entre conferências episcopais e conferências dos superiores maiores, o relatório sugere que as visitas ad limina sejam preparadas conjuntamente para que o confronto com a Sé Apostólica reflita toda a realidade eclesial de um território. Propõe depois espaços de fraternidade, como retiros e jubileus, e encontros anuais das secretarias gerais para favorecer o conhecimento recíproco. Uma formação conjunta com módulos sobre sinodalidade, eclesiologia e liderança para realizar em conjunto nos seminários, noviciados e centros de formação e iniciativas anuais multidisciplinares ao serviço das periferias. No plano das estruturas, o relatório indica protocolos claros sobre a colaboração pastoral e os recursos disponíveis, a presença de delegados religiosos nas conferências episcopais e a plena representação de pessoas consagradas e leigos nos organismos de decisão. No âmbito das relações entre agregações eclesiais e igrejas locais, o relatório convida a uma melhor definição terminológica, apoiada numa escuta qualitativa de moderadores e bispos capaz de captar desafios e práticas concretas. Pede que as agregações sejam sistematicamente integradas nos planos pastorais diocesanos e também nos organismos de participação, e propõe o desenvolvimento de redes entre agregações para projetos comuns, a partilha de recursos e a promoção da complementariedade carismática. No âmbito formativo, indica percursos dirigidos aos membros das agregações sobre liderança, processos de decisão e relação entre liberdade e comunhão, uma formação dos seminaristas sobre a vocação laical e percursos para os bispos sobre as potencialidades e especificidades dessas realidades. O grupo insiste, sobretudo, na necessidade de uma mudança recíproca de mentalidade que passa pelo conhecimento pessoal e por visitas periódicas. A segunda parte do relatório final do Grupo de Estudo número 7 pretende oferecer uma compreensão renovada e uma revisão dos procedimentos das visitas ad limina, em linha com a Constituição Apostólica Praedicat Evangelium do Papa Francisco. A visita, sublinha o relatório, não deve se ocupar exclusivamente de questões relativas à administração interna da igreja local, mas também apoiar a missão que a comunidade cristã é chamada a realizar no mundo, tornando-se um instrumento ao serviço da conversão missionária da pastoral ordinária. O critério de avaliação proposto é a conversão realizada nas estruturas diocesanas, nos processos de decisão e nos vínculos entre os sujeitos eclesiais, tendo em vista a fecundidade da missão. As propostas situam a visita ad limina no quadro do diálogo ordinário entre as igrejas locais e a Sé Apostólica e dizem respeito tanto à preparação como à realização e ao seguimento. Na preparação, o relatório convida o bispo diocesano a convocar o seu povo para que esse se empenhe de modo corresponsável, através de um discernimento eclesial na redação do relatório prévio, o documento sobre a situação da diocese enviado à Santa Sé antes da visita. Os resultados dos processos diocesanos serão depois apresentados à Assembleia dos Bispos da Província Eclesiástica ou da Conferência Episcopal. Os bispos irão avaliar colegialmente a situação das dioceses com o objetivo de reforçar a colaboração pastoral e o planejamento partilhado e de oferecer ao Papa e aos seus colaboradores um quadro das potencialidades e necessidades do território que seja, tanto quanto possível, fruto de um discernimento comum. Quanto à permanência em Roma, prioritária é a atenção à dimensão espiritual. O relatório recomenda que os bispos sejam divididos em grupos de dimensões limitadas e que a visita se realize com tempos adequadamente amplos.
0: obrigada pela sua participação neste Porta Aberta. Nós voltaremos na próxima semana.
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0: Olá, amigo de todo o Brasil e demais países de língua portuguesa. Este é o noticiário da Rádio Vaticano, Vatican News, desta quinta-feira, 10 de setembro. Traremos para você que está sintonizado conosco as últimas notícias sobre as atividades do Papa, da Santa Sé e da Igreja em todo o mundo. Nos estúdios, Maria Ângela Jaguraba e na técnica, Alberto Giovannetti. E este é o trecho da Bíblia que escolhemos para você. Sede misericordiosos, como também o vosso Pai é misericordioso. Do Evangelho segundo São Lucas, capítulo 6, versículo 36. E vamos agora aos destaques do nosso programa de hoje. Papa aos bispos de recente nomeação. A Igreja não está isolada do mundo, mas anuncia a esperança. O bispo auxiliar de Fortaleza, Dom Janisson de Sá Santos, conversou conosco. Santo Padre aos poloneses, gratidão aos agricultores por não faltar o pão de cada dia. Representantes do mundo árabe se encontram com o Papa para testemunhar que a paz não é uma utopia. Papa Leão inaugurará na próxima segunda-feira a mostra Aqua na Biblioteca Apostólica Vaticana. No espaço Cultura da Vida desta semana, a vida é sempre um bem. Fique conosco, a Rádio Vaticano, Vatican News, está entrando no ar. Seja bem-vindo, amigo ouvinte, a mais esta edição. Nenhum bispo caminha sozinho, nenhum bispo deve abandonar seu povo, mas sim conhecer suas alegrias, tristezas e sonhos, mantendo um coração aberto a todos, incluindo cristãos de outras confissões e fiéis de outras religiões, e anunciando o evangelho nesta época por vezes desconcertante, de rápidas mudanças e desenvolvimento da inteligência artificial. Assim, o Papa Leão XIV se dirigiu a 147 bispos de 5 continentes. São os prelados nomeados no último ano que participaram do curso anual de formação no Vaticano, um espaço para favorecer o diálogo, a orientação e o conhecimento entre os que provêm de diversos contextos eclesiais, culturais e sociais. Participaram desta edição 98 bispos, no programa oferecido pelo Dicastério para os Bispos e 49 no programa oferecido pelo Dicastério para Evangelização. Bispos, servidores da comunhão na Igreja e no mundo de hoje, foi o tema deste minicurso oferecido aos novos bispos que começou em 2 de setembro e se concluiu na manhã desta quinta-feira, dia 10, com uma audiência com o Papa Leão XIV na sala do Sínodo. Ele iniciou o encontro pedindo uma oração pelo descanso eterno do pai do cardeal Luiz Antônio Tagle, pró-prefeito do Dicastério para Evangelização, que faleceu há alguns dias. Leão XIV começou o seu discurso dizendo estar sinceramente feliz com a experiência única de fraternidade vivida pelos prelados nos últimos dias. Juntos, eles escutaram, rezaram, celebraram a Eucaristia. Tudo isso nos ajuda a lembrar uma coisa muito simples e preciosa. Nenhum bispo caminha sozinho, afirmou o Papa.
3: Siete nella mia preghiera e con voi le vostre chiese, i sacerdoti, i diaconi.
0: Vocês estão em minhas orações e com vocês suas igrejas, sacerdotes, diáconos consagrados e consagradas, seminaristas, famílias, jovens, idosos, pobres, os que sofrem e aqueles que ainda aguardam um encontro com a alegria do Evangelho. Todos devem encontrar um lugar no coração do bispo, porque todos já têm um lugar no coração de Cristo. Partindo dessa premissa, o Papa ofereceu algumas orientações concretas aos novos bispos para o seu ministério, especialmente nesta era de rápidas mudanças em que os avanços nas tecnologias de comunicação e na inteligência artificial abriram possibilidades que até alguns anos atrás nem sequer imaginaríamos. Essas oportunidades e novos cenários certamente não podem libertar a humanidade do pecado e de suas consequências. As crises que estamos vivendo demonstram isso tragicamente, enfatizou Leão XIV. Neste cenário complexo e, de certa forma, perturbador, a Igreja celebrou o Jubileu da Esperança no ano passado. Talvez porque viva fora do mundo, questionou o pontífice. Pelo contrário, porque é enviada por Cristo, morto e ressuscitado, para proclamar o Evangelho da salvação a todos. E nós, bispos, somos os primeiros destinatários deste mandato. Ele apontou para a encíclica Magnifica Humanitas como referência para uma visão e um método para enfrentar o grande desafio de proteger a humanidade na era da inteligência artificial.
3: Vi incoraggio a promuovere nelle vostre diocesi percorsi di riflessione e dialogo.
0: Encorajo-os a promover a reflexão e o diálogo em suas dioceses, a formar e apoiar aqueles que querem comprometer-se a servir a civilização do amor. O primeiro mandato que o Papa ofereceu aos bispos é o de permanecerem com Jesus. Isto é o mais importante, afirmou o pontífice, porque somos bispos, mas antes de tudo, discípulos. E para falar de Cristo, precisamos estar com Ele. Para guiar o seu povo, devemos deixar-nos guiar por ele todos os dias. Um segundo aspecto que o Papa Leão destacou foi ter um coração totalmente doado aos irmãos, doado aos sacerdotes e diáconos que ordenarão, aos jovens sempre cheios de entusiasmo, aos religiosos e religiosas, aos missionários, aos catequistas e às famílias, testemunhas de uma generosidade silenciosa. O bispo, afirmou o Papa, é um homem que aprende cada dia mais a amar o seu povo, a conhecer as alegrias e as tristezas do seu povo, a partilhar os seus sonhos, a alegrar-se ao ver crescer as comunidades. Leão XIV concluiu dizendo que o bispo missionário tem um coração aberto a todos, não só aos que frequentam as nossas paróquias, mas também aos cristãos de outras denominações, aos fiéis de outras religiões, às pessoas que não professam uma fé, a todos os homens e mulheres de boa vontade. Ele escuta e respeita a todos, aproxima-se de todos e sabe reconhecer o bem presente no coração de cada pessoa. Bispos de algumas cidades do Brasil, nomeados recentemente, também participaram do curso de formação no Vaticano.
4: Fortaleza!
5: Natal!
6: Brasília! Brasil!
7: Salvador!
8: Propiá!
9: Aracaju!
10: Belo Horizonte!
11: Lages!
12: Salvador!
13: Criciúma!
14: São Paulo!
15: São Paulo!
16: Fortaleza!
0: Vamos ouvir Dom Janisson de Sá Santos, bispo auxiliar de Fortaleza, Ceará, a propósito do curso de formação no Vaticano e o encontro com o Papa Leão.
17: Graça e paz em Cristo Jesus. Tive a graça de participar nesses 10 dias em Roma do curso para os bispos de recente nomeação. Tivemos diversas conferências, trabalhos em grupos, diálogos, partilhas, com temas atuais para de grande importância, de grande relevância para o nosso Ministério Episcopal. E encerramos o dia de hoje, estamos aqui no Vaticano, com um encontro com o Santo Padre, o Papa Leão, onde ele fez uma conferência para nós e depois alguns conselhos importantes. Me chamou muita atenção a insistência do padre sobre a temática o bispo como homem de comunhão, de serviço, que busca sempre a unidade. E nos deu, nesse sentido, diversos conselhos importantes. Encerramos, assim, estes dias de uma riqueza extraordinária e pedimos orações e que o Espírito Santo continue conduzindo a nós e a nossa missão.
0: Santo Padre aos poloneses, gratidão aos agricultores por não faltar o pão de cada dia. Andressa Colê.
5: Saluto cordialmente i polacchi.
1: Saúdo cordialmente os poloneses nestes dias durante a festa da colheita. Ao darmos graças pelos frutos da terra, louvamos o Criador com o salmista. A terra produziu seu fruto. Que Deus, o nosso Deus, nos abençoe. Confiemos ao Senhor o trabalho dos agricultores, graças ao qual não nos falta o pão de cada dia. Que Maria, mais bela entre as flores da terra, proteja as famílias e os campos de vocês, a todos, a minha bênção.
5: Proteja as vossas famílias e os vossos campos. A tutti la mia benedizione.
1: O Papa Leão XIV, ao saudar os peregrinos poloneses na audiência geral desta quarta-feira, recordou de uma tradição perpetuada na Polônia e por seus descendentes ao redor do mundo nesta época do ano, no hemisfério norte, em agradecimento à safra anual. Isso porque a festa da colheita no Brasil, por exemplo, foi realizada no início do ano, como aconteceu na colônia Murici, em São José dos Pinhais, no Paraná. A comunidade de descendentes se organiza já há 38 anos para apresentar a produção agrícola local, além de ser uma forma de valorizar a cultura polonesa e unir as famílias. Segundo dados da Prefeitura, a programação da 38ª Festa da Colheita da Colônia Murici tradicionalmente conta com missa, desfile temático, almoço com comidas típicas polonesas, apresentações folclóricas e atração musical para homenagear os imigrantes que fundaram a comunidade. Na própria Polônia, nesta época de final de verão, são celebradas missas em todo o país e os agricultores levam os frutos do trabalho ao altar. Jasnagura, por exemplo, continua sendo um dos locais mais importantes para essa festa. No último final de semana, agricultores de várias regiões levaram coroas de flores representando as respectivas cidades. Viemos aqui para agradecer a Deus pela colheita deste ano, disse o bispo Krzysztof Nitkiewicz durante a missa da colheita. Ele destacou que as coroas de flores são um testemunho da fé e do trabalho de famílias inteiras que, ao colherem os frutos, cooperam com o Criador. O bispo também recordou que a terra deve ser tratada com respeito, como uma mãe, disse ele, acrescentando que a natureza constantemente nos lembra quem é o Criador e Senhor. Durante a Eucaristia, os anfitriões da festa da colheita ofereceram um pão simbólico como presente. Em se tratando de diáspora polonesa na Europa, a tradição da festa da colheita vive há gerações também na Romênia. Bucovina recebe um dos eventos anuais mais importantes para os poloneses locais. A celebração deste ano começou com uma missa de bênção das coroas de flores e da colheita, presidida pelo bispo Robert Szanchacz, delegado da Conferência Episcopal Polonesa para o Cuidado Pastoral dos Emigrantes Poloneses. A Eucaristia foi uma ação de graças pela doação da terra, frutos do trabalho humano e mais um ano de vida para a comunidade local. A presença do bispo polonês também simbolizou o vínculo que une os poloneses da Bucovina à igreja em sua terra natal. A força dessa tradição, no entanto, também é demonstrada na Alemanha. Não há agricultores na missão católica polonesa em Koblenz, pois a maioria dos fiéis são migrantes econômicos. Apesar disso, todos os anos a igreja exibe decorações da festa da colheita e os fiéis rezam em agradecimento por ela. Os poloneses têm uma crença profundamente enraizada de que devemos agradecer a Deus pela colheita da terra e pelas coisas boas que recebemos, disse o padre Tomasz Swincik ao Vatican News. Ele acrescenta que, embora os paroquianos não cultivem a terra, querem se conectar com os agricultores na Polônia dessa forma. Eles querem que a igreja seja decorada com enfeites da festa da colheita e que as orações dos fiéis incluam agradecimentos pela colheita do ano. O exemplo de Koblenz demonstra que a gratidão pelo pão e pelos frutos da terra não termina ao deixar o campo ou mesmo ao emigrar da Polônia. Para muitos, ela permanece parte da sua fé e um vínculo com aqueles que trabalham em solo polonês todos os anos.
0: Consola-nos o encorajamento do Papa quando diz que Deus nos criou à sua imagem e semelhança e nos deu uma dignidade única e indelével que deve ser sempre defendida num mundo afligido por guerras e violência de todos os tipos, como vivemos diariamente.

0: Se desejou o fim do conflito na Ucrânia e expressou sua proximidade ao sofrimento da população que há anos vive na angústia e no medo. Angústia que, pelo menos no dia do encontro com o pontífice, pareceu, no entanto, desaparecer no olhar desses jovens, alguns dos quais se refugiaram em outros países. Na audiência geral, eles estavam acompanhados pelo bispo redentorista Brian Baida, ordinário dos ucranianos de Toronto, e pelo padre Roman Dermush, vice-diretor da Comissão de Pastoral Juvenil da Igreja Greco-Católica Ucraniana. Nosso desafio, explicou ele, é fortalecer e fazer crescer a fé e a espiritualidade dos jovens ucranianos que fugiram de sua terra, procurando aliviar o seu sofrimento. Nesse sentido, agradecemos ao pontífice por sua incansável proximidade às aflições de nosso povo, uma proximidade que também nos ajuda a curar as feridas visíveis e invisíveis da pessoa. Também esteve presente na Praça São Pedro, na última quarta-feira, no âmbito da audiência geral, a plataforma interreligiosa para o diálogo e a cooperação no mundo árabe. O compromisso dessa plataforma também cresce no caminho da reconciliação. Os membros do organismo encontram-se em Roma por ocasião de uma reunião com o Centro Internacional Rei Abdullah bin Abdulaziz para o diálogo interreligioso e intercultural, representado na Praça São Pedro pelo secretário-geral Antônio de Almeida Ribeiro, que foram recebidos pelo Papa. Queríamos nos encontrar com Leão XIV durante nosso encontro em Roma, observou o secretário, para reafirmar mais uma vez a nossa dedicação absoluta ao diálogo entre as religiões como um caminho indispensável para alcançar a concórdia, não só no Oriente Médio, mas em todos os lugares. Hoje estamos aqui, junto com representantes dos mundos copta, xiita e sunita, para testemunhar que a paz não é uma utopia, disse ele. Não muito longe dali, reafirmou essas palavras o xaveriano Paulinho Cubuia, subsecretário do Dicastério para o Diálogo Interreligioso, que acompanhou uma delegação de cerca de 20 monges budistas japoneses. A participação na audiência geral de quarta-feira, explicou ele, é uma tradição que se renova desde 1965, quando o Concílio Vaticano II se abriu oficialmente ao budismo, graças à declaração Nostra Aetate. Na segunda-feira, 14 de setembro, o Papa Leão XIV inaugurará Aqua, a mostra da série Catástrofe e Maravilha. Esta iniciativa marca um novo capítulo da história centenária da missão de conservação e divulgação da Biblioteca Vaticana, oferecendo uma ampla reflexão interdisciplinar sobre os elementos naturais como um espelho dos medos e esperanças da humanidade. Pensada como uma viagem através das ameaças que sempre pairam sobre o patrimônio bibliotecário, da água ao fogo, da luz aos insetos, à intervenção humana, a série, que se estenderá por vários anos, convida o público a transcender o medo e a descobrir novas possibilidades de leitura e criação. Os mesmos elementos que representam uma ameaça à memória coletiva tornam-se assim uma alegoria universal das grandes inquietudes do homem diante de tudo que está fora do seu controle. O primeiro evento, Aqua, concentra-se na ambivalência da água, elemento gerador de vida e, ao mesmo tempo, força destrutiva. A exposição se desdobra como uma experiência imersiva que entrelaça história, ciência e linguagens contemporâneas, guiando o visitante de uma percepção inicial de ameaça a uma reconciliação progressiva com a natureza, um tema central no contexto da crise climática global que o planeta atravessa. A Mostra Aqua é também uma oportunidade para celebrar os 470 anos da publicação, iniciada e financiada pela Biblioteca Vaticana, do belíssimo tratado sobre peixes do médico Ippolito Salviani, impresso em Roma em 1557, afirma o padre Giacomo Cardinali, prefeito adjunto e comissário de atividades de exposição. A mostra estará aberta ao público de 25 de setembro de 2026 até 14 de maio de 2027, às sextas-feiras e sábados, conforme calendário específico.
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0: Olá, amigos da Rádio Vaticano. Aqui quem fala é Marlon e Ana de Rosa para mais um Espaço Cultura da Vida. Hoje queremos refletir sobre uma afirmação muito simples, mas ao mesmo tempo muito abrangente e que por isso mesmo somos chamados a compreender melhor. A vida é sempre um bem. Essa expressão foi utilizada por São João Paulo II na encíclica Evangelium Vitae e, em 2025, tornou-se também o título de um importante documento publicado pelo Dicastério para os Leigos, a Família e a Vida, intitulado A Vida é Sempre um Bem, iniciar processos para uma pastoral da vida humana.
1: Mas o que significa dizer que a vida é sempre um bem? É fácil reconhecer a vida como um bem quando tudo está indo bem, quando nasce uma criança muito esperada, quando se tem saúde, quando a família está unida, quando conseguimos trabalhar, realizar nossos projetos. A questão se torna mais difícil quando a vida vem acompanhada de sofrimentos ou dificuldades. Uma gravidez inesperada continua sendo um bem? A vida de uma criança que recebeu um diagnóstico de deficiência continua sendo um bem? A vida de uma pessoa que perdeu sua autonomia por causa de um acidente continua sendo um bem? E a vida de um idoso que depende completamente dos outros para comer, tomar banho ou se locomover?
0: Dizer que a vida é sempre um bem significa que a pessoa é sempre um bem, mesmo que haja dificuldades ou sofrimentos. Quando não há essa clareza, podemos começar a acreditar que, para eliminar o sofrimento, seria aceitável eliminar aquele que sofre. Assim, surgem muitos problemas bioéticos. Podemos pensar, por exemplo, em uma mulher que descobre uma gravidez em circunstâncias muito difíceis. Talvez esteja sem apoio, tenha problemas financeiros, esteja enfrentando uma crise no relacionamento. Esses problemas são reais e não devem ser minimizados, mas existe uma diferença enorme entre tentar eliminar o problema e eliminar a pessoa.
1: A criança que começou a existir não se transforma em um mal porque sua chegada aconteceu em um momento difícil. É justamente por isso que o Catecismo da Igreja Católica ensina, no número 2270, que a vida humana deve ser respeitada e protegida de maneira absoluta, desde a concepção. Desde o primeiro instante da sua existência, aquele novo ser humano possui o direito à vida. Portanto, diante de uma gravidez difícil, a resposta verdadeiramente humana não pode ser eliminar a criança. Precisamos perguntar como podemos ajudar a mulher e o bebê. É assim que uma cultura da vida responde ao sofrimento, não eliminando quem sofre, mas aproximando-se dele e buscando soluções que tragam vida, não morte.
0: Isso também se aplica ao outro extremo da vida humana. Imagine um idoso enfermo, dependente dos filhos ou de profissionais para praticamente tudo. Em uma cultura que mede o valor das pessoas pela produtividade e pela autonomia, alguém pode começar a pensar: que sentido ainda tem essa vida? A vida de um idoso já não é mais um bem? Essas questões partem de um pressuposto errado. O valor daquela pessoa nunca esteve naquilo que ela consegue produzir. Quando trata o problema da eutanásia, o Catecismo diz que aqueles cuja vida está enfraquecida merecem um respeito especial e que as pessoas doentes ou com deficiências devem receber apoio para levar a vida tão normal quanto possível.
1: Ou seja, a nossa resposta diante das dificuldades e sofrimentos das pessoas deve envolver cuidado, presença, alívio do sofrimento, companhia, oração e amor. E isso é tarefa não somente dos médicos, dos especialistas em bioética ou dos sacerdotes, mas também das famílias, das paróquias, dos catequistas, dos professores, dos profissionais de saúde, das pastorais e de cada cristão. Defender a vida envolve nos posicionarmos contra o aborto, contra a eutanásia e contra todas as formas de banalização da vida, mas envolve também desenvolvermos uma maneira diferente de olhar para as pessoas. São João Paulo II explica na Evangelium Vitae que a vida humana é sempre um bem porque ela manifesta Deus no mundo, sendo sinal da sua presença e vestígio da sua glória. Ou seja, quando olhamos para uma pessoa, independentemente da sua condição, estamos diante de alguém criado à imagem e semelhança de Deus. Por isso, a dignidade não vai aumentando enquanto a pessoa cresce e não diminui enquanto a pessoa envelhece ou enfrenta dificuldades e sofrimentos.
0: Daqui a poucas semanas, entre os dias 1º e 8 de outubro, a Igreja no Brasil celebra a Semana Nacional da Vida e o Dia do Nascituro. É uma excelente oportunidade para nossas famílias, comunidades e paróquias recuperarem essa verdade tão simples e ao mesmo tempo tão necessária para os nossos tempos. A vida não é um bem somente quando tudo acontece conforme planejamos. A vida é sempre um bem. Esse foi o Espaço Cultura da Vida. Um grande abraço a todos e até a próxima.

0: Amigo ouvinte, chegamos ao final desta edição em língua portuguesa do noticiário da Rádio Vaticano. Obrigada pela sua audiência e nós contamos novamente com você amanhã, neste mesmo horário.
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2: 3:49. 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

Bem, amigos de todo o Brasil, estamos de volta com o nosso Em Romaria, caminhando juntos nesse terceiro milênio. Nos estúdios da Rádio Vaticano, Silvone José.

0: Bem, amigos de todo o Brasil, é com alegria que nós estamos recebendo aqui nos nossos estúdios pessoas muito importantes. Estamos com o presidente da Comunidade Canção Nova, Padre Roger Luiz da Silva, e o vice, Padre Donizete Ferreira. Bom, a alegria de recebê-los aqui é imensa. Padre Roger, seja bem-vindo.
1: Obrigado, Silvano. A alegria é minha, é nossa estar aqui com você, né? Hoje como presidente da Canção Nova, fazendo essa visita aqui a Roma, mas essa oportunidade de partilhar um pouco com você aqui na rádio é muito especial, é muito importante para nós.
0: Padre Donizete, que alegria tê-lo aqui com a gente.
2: Tá? Obrigado, Silvone, alegria toda minha, todos que nos escutam. É uma honra estar aqui. Muito bom.
0: A honra é nossa. Padre Roger, vamos começar. Defina para mim Canção Nova.
1: Canção Nova é essa vida nova que o Espírito Santo nos conduz, né? É uma experiência que Deus nos fez experimentar a partir do Padre Jonas, né, salesiano, de Dom Bosco, provocado pelo Espírito Santo a começar uma canção nova, uma obra nova. Ele deu esse passo, né, provocado também por algo muito importante, que é o Evangelho Nunciandi, quando chamado por Dom Antônio Afonso de Miranda, que era o bispo de Lorena na época. Dom Antônio entregou o documento para o Padre Jonas e disse para ele que era para ele fazer algo, porque os batizados não eram evangelizados, mas que ele começasse com os jovens, que era mais importante. Então, a Canção Nova é essa experiência desse rejuvenescimento no espírito constante, dessa vida nova que o Espírito Santo nos concede viver. Claro, o carisma ele é muito bem definido, né? É essa experiência de levar as pessoas a um encontro pessoal com Jesus na força do Espírito Santo, comunicar Jesus Cristo e a boa nova que ele veio trazer, e é o que nós temos vivido e experimentado.
0: Padre Donizete, quantos anos a Canção Nova já está percorrendo os caminhos do mundo?
2: Nós, em 2028, vamos completar 50 anos nesse jubileu de ouro, em que o Padre Jonas sentiu, como dizia o Padre Roger, essa moção no coração de iniciar uma obra de igreja. Então, nós estamos já próximos de começar a celebração do nosso jubileu. 1978 tem início a comunidade, mas em novembro de 77, na festa de Cristo Rei, foi quando o Padre Jonas recebeu esse apelo do Espírito de convidar outros jovens a continuar aquela experiência que ele fazia, que ele levava do encontro pessoal com Jesus. Então, estamos quase aí começando o nosso jubileu de ouro.
0: Pois a gente vai falar um pouquinho sobre isso. Padre Rocha, de onde é que vem Padre Rocha? Conta um pouquinho pra gente.
1: Eu sou natural de Itaperuna, no interior do Rio de Janeiro, uma cidade do interior, já bem ali na divisa com Minas e Espírito Santo, na diocese de Campos dos Goitacazes. Não é? Fui ali que eu fui formado, não é? Nasci e fui formado, entrei no seminário diocesano de Maria Imaculada, no seminário menor, na diocese de Campos, e sabendo que o meu chamado era para Canção Nova.
0: Ah, já sabia?
1: Já sabia. Mas naquela época as coisas ainda não estavam bem claras. Eu procurei o vocacional quando fui à Cachoeira Paulista e acabei depois com o apoio do pároco naquela época, Padre Marco Antônio Soares, padre da minha paróquia, São José, lá em Itaperuna. E aí me encaminhou para o seminário diocesano. Mas eu percebi logo de início que não era aquele o caminho para mim. Eu pensava, eu posso ser Canção Nova aqui.
0: Foi ordenado na Canção Nova?
1: Fui ordenado na Canção Nova. Então, entrei em 97 no seminário, fiquei 3 anos lá no seminário em Campos. Primeiro ano eu fiz o seminário menor, depois 2 anos de filosofia. No ano 2000, eu fui para a Canção Nova, graças a Deus. E
0: 26 anos, então.
1: Estou há 26 anos na Canção Nova, graças
0: a Deus. E depois de 26 anos, presidente.
1: Depois de 26 anos, presidente.
0: Depois a gente vai falar sobre isso. Mas, Donizete, da onde vem Padre Donizete?
2: Eu sou natural de Rio Pomba, Minas Gerais, quase divisa com o Rio de Janeiro.
0: Mas não se conheciam?
2: Não, antes não. Antes na Canção Nova, não. É uma cidadezinha do interior de Minas Gerais, Zona da Mata de Minas Gerais, que pertence à Arquidiocese de Mariana e quase divisa com o Rio de Janeiro. Já na Canção Nova há 23 anos, 17 de sacerdócio. Também fazia uma outra carreira, fazia curso de letras, queria ser professor e lecionar, e aí veio o chamado de Deus, e depois conheci a Canção Nova, me apaixonei pelo carisma e me descobri como Canção Nova.
0: A pergunta é muito simples, por que Canção Nova, Padre Rocha?
1: Por que Canção Nova? O interessante é que eu fiz uma experiência de mudança de vida, de conversão, de caminho, né, de início de conversão na Renovação Carismática Católica. Então, participei de um seminário de vida no Espírito, e o pessoal do grupo que eu fui já era mais maduro, mas com muita sabedoria eles me indicaram um grupo jovem. E quando eu cheguei nesse grupo jovem, eles tinham uma fitoteca. Os jovens podiam pegar uma fita de pregação do Padre Jonas e levar para casa e devolver no outro sábado, que era o dia do encontro, né, do grupo jovem. Foi quando eu escutei pela primeira vez a voz do Padre Jonas. Também eles me entregaram um jornal. Naquela época era o jornalzinho que divulgava a Rádio Canção Nova. Então eu pude sintonizar as ondas tropicais lá em Itaperuna. E fiquei curioso de ir lá conhecer na sede. E quando, ouvindo o Padre Jonas, e quando eu fui à Canção Nova pela primeira vez, na Semana Santa de 1996, ali eu tive um chamado interior. Algo que me dizia que ali era o meu lugar. Não tinha nada do que hoje nós vemos, né? Era bem primitivo. O que tinha era o capelão de sapê, que a gente falava naquela época. Também um rincãozinho bem pequeno, com os bancos de madeira sem encosto. E ali eu pude conhecer o Padre Jonas, as pregações, a comunidade. E aquilo ali me atraiu muito. A forma que o padre anunciava o evangelho, a forma com que ele comunicava Jesus à comunidade. E eu falei, meu Deus, é isso mesmo que eu quero. Eu quero viver aqui, eu quero viver o que eles estão dizendo, não é? a respeito da vida comunitária. E a partir dali eu comecei a ir todos os meses, ou de dois em dois meses, nos acampamentos. 96, 97, 98 eu entrei no seminário diocesano, como eu disse antes, né, sabendo que algo ali na Canção Nova, então, me chamava, né, a voz do Padre Jonas, essa proposta de uma vida nova, uma vida no Espírito, o próprio nosso Papa Leão, né, agostiniano, então o Santo Agostinho diz, né, quem canta o canto novo é o homem novo. Então essa vida nova que o Padre Jonas pregava e anunciava foi o que me atraiu na Canção Nova. Então, algo, coisas muito específicas, né? A experiência do Espírito Santo, o Padre Jonas falava muito da escatologia, com uma dinâmica de esperança, me atraiu muito, e a vida comunitária, a vida em comunidade, foi o que me atraiu na Canção Nova.
3: E o Padre Donizete, como é que foi?
2: Para mim, o aspecto foi esse último que ele citou, foi a vida comunitária. Eu já vinha de uma experiência assim, eclesial muito forte, de uma inserção muito boa na paróquia, desde novo. Era empenhado na catequese, grupo de juvenis ali, liturgia. Eu fui secretário da minha paróquia durante muitos anos, então já tinha assim, uma experiência eclesial muito boa. Só que estando na Canção Nova e fazendo uma experiência lá de imersão alguns dias, num período de férias, vendo o estilo de vida comunitária e como os jovens realizavam a evangelização juntos, aquilo eu disse, não, isso é para mim, esse é o meu lugar. Já naquele discernimento primeiro ao sacerdócio, né, porque eu tinha já essa inclinação ao sacerdócio, mas eu disse, eu quero viver o meu sacerdócio dessa forma, em comunidade, realizando junto essa missão de evangelizar, que é de todos nós.
3: Valeu a pena?
2: Muito.
3: Está valendo a pena,
2: está,
3: né?
2: Está valendo a pena e não me arrependo.
3: Bom, eu estou aqui com dois personagens que hoje representam a linha de frente de uma experiência que o Brasil vive através dos meios de comunicação, rádio, televisão, as redes sociais e através daquelas pessoas que todas as semanas ou todos os meses, uma vez por ano, vão à Canção Nova. Padre Rogério, por que que as pessoas vão à Canção Nova?
1: Elas vão exatamente por aquilo que a Canção Nova oferece, que é esse Jesus vivo e vivido, que o nosso fundador nos ensinou. Ele é vivo e vivido, o que eu transmito é o que eu vivo, não é? O que nós vivemos. E isso atrai muitas pessoas, não é? É claro, o meio de comunicação que leva, não é, até as pessoas. Eu me recordo, eu fiquei 15 anos celebrando uma missa que era dos sócios do Clube da Evangelização, que são os que ajudam a Canção Nova. E às vezes eu recebia testemunho de pessoas que andavam 5, 6 horas de barco para chegar num lugar onde tinha televisão, para eles se reunirem ali para acompanhar a missa na região amazônica. Então a gente percebe a força da comunicação, aonde Deus faz com que a gente leve o evangelho. Eu acredito que você já tenha vivido muito isso também, porque quando as pessoas escutam uma voz, elas querem conhecer aquela pessoa que está comunicando e que tocou o coração delas com aquela comunicação com o Evangelho, com os testemunhos aqui, sendo voz do Papa lá no Brasil, chegando até o Brasil. E a gente vê esse mesmo movimento. As pessoas querem vir à Canção Nova exatamente para estar conosco, mas para fazer aquela experiência que o meio de comunicação fez com que elas fizessem lá na realidade delas. Então elas vêm para os encontros, elas vêm. Hoje a Canção Nova é movimentada de segunda a segunda, até mesmo por causa do Santuário do Pai das Misericórdias, que nós temos lá em Cachoeira Paulista. Hoje nós temos um movimento constante. Claro, o Vale do Paraíba é uma riqueza. Então, Aparecida, Frei Galvão e Canção Nova é um roteiro de fé.
3: É um tripé que funciona, né?
1: Funciona. Então, as pessoas circulam muito ali, mas elas querem exatamente isso. Elas querem participar, elas querem estar nos programas ao vivo, elas querem ver os missionários que comunicam Jesus ali para elas, que levam, né, a catequese e tudo aquilo que a gente faz. Eu percebo que é exatamente essa a força da comunicação que atrai as pessoas até a sede da comunidade.
3: Mas, Dona Izete, um diferencial é a presença dos jovens. Eu, quando vejo algumas imagens que nos chegam aqui também, lá dos encontros, acampamentos, não sei qual é a terminologia exata, eu fico... Olha, meu coração fica realmente muito alegre, porque aquela sementinha de esperança brota cada vez mais, porque isso para mim é esperança. Nós temos uma igreja viva e através de uma juventude que participa e vive, né? E que busca, né? Porque ninguém vai a uma fonte da água se não está com sede.
2: Exato. A comunicação para nós, na nossa experiência de fé, é a comunicação de uma pessoa. E eu vejo que os jovens estão ali porque eles percebem que ali é um lugar propício para esse encontro pessoal com Jesus. Então, essa força de atração que falava o Padre Roger é justamente proporcionar a eles esse encontro vivo com Jesus, esse encontro que é transformante, que faz com que eles tenham também força e esperança para lutar contra, né, os próprios limites, as próprias dificuldades. Então, assim, toda a evangelização da Canção Nova, eu vejo que ela trabalha muito na linha da esperança. O jovem encontra a possibilidade de dias melhores, de acordar no outro dia e poder vencer. Tem uma temática bonita que nós trabalhamos com os jovens, que é o PHN, né, aquela de realidade de por hoje não, ou seja, cada dia. Então a gente busca imprimir no coração dos jovens que é possível vencer o mal, é possível vencer o pecado e viver uma vida justa, digna, honesta, na companhia de Cristo. Ressoa, na verdade, mais uma vez aquele vinde e vede, né? Os jovens vêm à Canção Nova, à Cachoeira Paulista, que é a nossa sede, nos nossos eventos, e experimentam de fato esse poder de Deus, esse amor do Senhor.
1: Última vez que nós tivemos esse encontro, agora em julho, tinha 130 mil jovens, né? Nós, no nosso confessionário, conseguimos atender quase 6 mil confissões nesse
2: quatro dias.
1: Então a gente vê o resultado, e tinham muitos que não eram católicos, muitos que não eram batizados, que iam para a fila da confissão. Aí, claro, ali a gente já encaminha para a catequese, para tudo aquilo que já faz uma catequese rápida ali, um anúncio do querigma, né? Porque se a pessoa foi buscar a confissão é porque ela foi muito tocada por aquilo que ela viveu, porque o nosso encontro é bem jovem mesmo. Então tem as temáticas, as pregações, tem as celebrações, as adorações, mas toda noite louvores muito jovens, shows musicais com bandas católicas, e a gente percebe exatamente esse toque do Espírito Santo no coração dos jovens, que o resultado para nós, o termômetro que o encontro está funcionando é o confessionário.
3: Eu ainda um dia, Vones, porque eu fiquei, realmente me chamou muito a atenção a resposta, sabe? Você convoca, muitos são chamados, mas... são os poucos que vêm, e a gente viu que ali é um pouco ao contrário. Eu vou fazer um salto aqui agora. A gente está falando daquilo que a gente vê, ok? A televisão, os meios de comunicação, né? Aquilo que os fiéis, né, sentem de vocês. E agora eu vou entrar dentro da comunidade. Como é a comunidade de Canção Nova? Como é que vive? Que tipo de espiritualidade vocês têm? Como é que é o dia a dia de quem está lá dentro?
1: Nós temos 6 princípios de vida que o padre... 5. Que o Padre Jonas intuiu, não é? Que regem a nossa vida. Quando eu fiz meu discurso de posse, eu usei o termo, são valores inegociáveis, não é? Da Canção Nova. é o viver da providência, que é a nossa pobreza, aquilo que você já bem conhece, que o Padre Jonas já testemunhou muito para você. A sadia convivência, que é homens e mulheres vivendo juntos em sadia convivência, que é a nossa castidade. Né? Autoridade e submissão, que é a nossa obediência. Viver reconciliado, né? Que é, o Padre Jonas intuiu isso a partir da experiência que ele testemunhava muito para nós, que os pais dele diziam para os filhos, né? Nós não dormimos sem nos reconciliar, porque senão o diabo dorme no meio. E ele usa aquele termo, né, de São Paulo, não se põe o sol sobre o vosso ressentimento. E a partilha e a transparência que rege muito essa vida comunitária, que é o se dar a conhecer. Mas também o partilhar aquilo que talvez não foi agradável num dia de convívio, de trabalho. Nós estamos aquilo que Deus deu como intuição para o Padre Jonas nessa vivência dos princípios de vida, que norteiam a nossa vida, o nosso trabalho, o nosso apostolado, né, a nossa convivência fraterna, e tudo aquilo que nós vivemos em comunidade.
2: A complementariedade dos estados de vida ali dentro se faz tendo em vista esses princípios. Então, sacerdotes, as pessoas que são do estado de vida laical, que se casam, que assumem o celibato pelo reino dos céus, né? Ou até mesmo pessoas que estão solteiras, que assumem uma forma de vida mais austera, todas essas realidades se articulam a partir desses princípios. Então nós somos uma realidade eclesial diversificada, né? Homens e mulheres, crianças, famílias, sacerdotes, que buscam de forma comunitária, como uma associação de fiéis, né, viver esses princípios, buscando a santidade juntos e realizando um apostolado, que é a evangelização, de modo particular, pelos meios de comunicação. Assim vive a comunidade.
3: Canção Nova é 24 horas.
1: 24 horas.
3: Quer dizer, você chega em qualquer horário lá, tem gente trabalhando, é isso?
1: Tem.
3: A minha pergunta é porque, sendo... Quantas pessoas hoje estão na comunidade?
2: Quase 2 mil membros.
3: 2 mil membros. É. Em Cachoeira nós temos quantos?
2: 600.
3: 600. É. Quer dizer, 600 pessoas, 600 cabeças, isso. 600 caráteres, isso. 600...
1: Enfim, temperamentos.
3: Né?
1: Histórias.
3: Porque cada um tem uma história. É. E cada um tem uma história porque chegou também a gente perguntava antes a história de vocês para como que chega a Canção Nova. E cada um, eu tenho certeza que chegou a Canção Nova por um motivo, por um chamado, por um escorregão. Enfim, cada um sabe a sua história. Uhum. Né? E depois, a partir daquele momento que faz parte de uma realidade como essa, começa a construir uma história diferente. E é uma história que não pertence mais somente a você. Uhum. Né? Mas através dos meios de comunicação e da presença, daquilo que eu vejo, de tantas pessoas que vêm até a Canção Nova, quer dizer, o testemunho não é mais meu, para, né? Exato. Vai muito além. E a pergunta é exatamente isso. Qual é o testemunho da Canção Nova hoje?
1: Primeira coisa é o legado do Padre Jonas, é o testemunho do Padre Jonas. É um homem que viveu a sua vida para a igreja, no entanto que o lema é o feito tudo para todos, né? E até o seu último suspiro ele se consumiu, inclusive ele morre até mesmo como ele dizia que queria, né? Que ele queria apagar como uma vela que se consome no altar por Jesus, e assim ele fez. E o nosso testemunho hoje é esse testemunho comunitário, pegando o gancho do que você estava dizendo, né? Essa gama de histórias, esse número de histórias, de vidas, de tantas realidades, mostrando para as pessoas que é possível vivermos juntos um projeto de vida, um projeto de santidade, com uma meta muito bem determinada, seja ela num sentido comunitário, pessoal, da busca de viver a santidade, que o Padre Jonas sempre pregou e nos ensinou, mas também levando as outras pessoas a essa experiência. O Padre Jonas usava muito o termo nós somos evangelizados para evangelizar. Então, aquilo que é a vida fraterna, a nossa vida em comunidade, esse testemunho daquilo que nós vivemos, primeiro nós nos evangelizamos, para que depois a gente faça o apostolado. Então, é esse o testemunho. É possível viver homens, mulheres, jovens, famílias, sacerdotes, né, celibatários, juntos, vivendo esse projeto de vida lindo, que é viver o Padre Jonas disse pra gente, assim, muito concreto, que a nossa regra de vida é o Evangelho, então é viver o Evangelho juntos, testemunhando essa beleza do Evangelho na nossa vida.
3: Da briga?
2: Claro, completando o que você perguntou, porque quem se aproximar de nós, certamente vai ver muita coisa linda, vai ver muita santidade nos sacerdotes, nos casais, nos celibatários, mas também vai tocar nas nossas misérias, porque são pessoas humanas que trazem suas feridas, sua história, e colocar tudo isso em comum, para nós, nos dá muita tranquilidade, porque a comunidade primitiva cristã também teve a coragem de expor isso nos Atos dos Apóstolos, né? Ficar bem claro que eles foram crescendo cada vez mais, e o Senhor ia aumentando esse número, o Senhor ia confirmando eles através dos atos. Então a gente tem essa tranquilidade, porque é assim que se faz uma comunidade cristã. Ninguém vai que aproximar da Canção Nova vai encontrar uma comunidade perfeita e de perfeitos, vai encontrar pessoas que estão sim buscando uma santidade, e estão buscando isso de forma comunitária, ajudando uns aos outros. Então é isso que a pessoa que se aproximar da Canção Nova irá encontrar.
1: É ter um objetivo comum, isso facilita muito, todos estão caminhando naquela direção. Isso é muito importante que o Padre Donizete trouxe, até porque na nossa formação inicial nós trabalhamos algo que a gente chama de leitura da nossa história de salvação. Então todo membro, quando chega, passando pelo processo da formação inicial, que são 2 anos pré-discipulado e discipulado, onde a gente trabalha mesmo aquilo que são as realidades da nossa história, à luz de Cristo, né? Sabendo que aquilo ali é uma história de salvação. E a gente vai trazendo elementos na formação, no acompanhamento, naquilo que a própria igreja nos orienta, para ajudar a ir melhorando... Né? Essa melhora é até o nosso último suspiro.
2: O padre diz que a comunidade cresce não quando desaparecem as dificuldades, mas quando cada um aprende a perdoar 70 vezes 7. Então é assim que cresce a comunidade, né? E isso fica evidente, óbvio, as fragilidades, mas tudo isso vai sendo trabalhado, tudo vai sendo santificado.
3: Por que a pergunta era como é dentro, né? Porque justamente porque a gente pode construir uma imagem tão bonita, você está falando também, paraíso, né? Sim. Mas é feito por pessoas que levantam cedo, pessoas que vão para o seu trabalho, pessoas que têm uma regra de vida, pessoas que respondem, muitas vezes o bom dia não é igual a boa noite que foi, né? Então, são pessoas que vivem, exatamente. E a partir do momento, dias atrás eu vi uma expressão que me fez pensar muito, que a morte me encontre vivo. E é exatamente isso. Olha, espero que Deus me ajude justamente, porque ouvindo quer dizer fazendo,
1: vivendo mesmo.
3: Exatamente, que não acantone ali nos nossos desafetos as coisas para ficar fechado em si mesmo. Acho isso, que a vida seja sempre uma doação, e a gente vê isso através da Canção Nova, que é uma doação perene. E a pergunta era, e quem se sente atraído? Como é que funciona?
2: Nós temos uma experiência vocacional que acontece nas nossas diversas frentes de missão, no Brasil ou fora do Brasil, de um acompanhamento que vai, dependendo da pessoa, de 1 a 2 anos. Nós estamos fazendo uma linda experiência já há 3 anos da imersão vocacional. Aquelas pessoas que se sentem atraídas pelo carisma vêm viver conosco em Cachoeira Paulista uma experiência de 1 ano. Jovens que deixam tudo e vêm viver 1 ano conhecendo a nossa vida, nosso apostolado, a nossa realidade comunitária, para depois...
3: Vive tudo em comum.
2: Tudo em comum.
1: Mora na
2: casa comunitária, casa fraterna, participa das nossas atividades, para que no final daquele ano percebam se de fato ressoa algo dentro deles, né? Então nós estamos oferecendo essa oportunidade. Para nós tem sido, porque também uma ajuda muito grande no discernimento vocacional, porque você tem também outros parâmetros de discernimento, porque você vê a pessoa no dia a dia, no todo dela, né? Em casa, no trabalho, na oração, então vivendo de fato aquilo que é a nossa vocação. Então isso tem dado para nós resultado muito positivo. Há 3 anos nós começamos
3: essa. E no final de um percurso como esse, de 1 ano, qual seria a porcentagem de quem gostaria de continuar o caminho, de quem volta para casa?
2: Olha, nós temos tido pouca desistência desse período de imersão. Coloquemos aí que entram 20 a 25 jovens, 3 ou 4 deixam esse caminho.
3: Malta, né?
2: E os outros seguem,
3: então,
2: exato.
3: De quem participa.
2: Aí seguem no pré-discipulado e o discipulado, que é esse período de averiguação, e depois seguem as etapas de juniorato e temporário até fazer o seu compromisso definitivo.
3: Mas eu colocaria para a gente fechar, tem um porém. Eu falo do futuro. Nós temos alguém que está lá. né? Sentadinho, eu prefiro olhar para ele sentadinho lá, olhando todo mundo assim, o que está todo mundo fazendo, que é o nosso Padre Jonas. Né? As pessoas rezam para ele, pedem intercessão dele, e ele, naturalmente, ele está ali com vocês, está conosco. E então, o processo, porque todo mundo quer ver Padre Jonas Santo. E daí? Por isso que eu falava de um outro futuro.
1: Esse tempo, né, que a igreja pede, pelo menos 5 anos.
3: 5 anos, né? Exatamente.
1: Aí depois a gente vai sentir a igreja, né, porque isso precisa partir do bispo diocesano, do regional. Mas assim, hoje as pessoas amam muito o Padre Jonas, visitam muito o túmulo dele, fazem as suas orações ali. Nós acreditamos que o Padre Jonas foi um homem que buscou e que lutou incansavelmente pela santidade. A gente consegue enxergar muitas virtudes que podem ser ditas virtudes heróicas, mas a igreja que vai nos dizer sobre isso, né?
3: É um reconhecimento, sem dúvida.
2: Sim. Nós vamos seguir aquilo que a igreja vai sinalizar para nós também, porque essa resposta bonita do povo de Deus, eu tenho certeza que ela vai crescer ainda mais, que muitas outras pessoas vão ter contato com esse legado do Padre Jonas, e isso vai fomentar, isso vai crescer, e eu tenho certeza que a igreja irá também nos conduzir para poder ver o Padre Jonas, né, ser reconhecido em tudo isso que você falou.
3: Mas eu tenho a imagem dele sentadinho lá, olhando assim para tudo aquilo. Quer dizer, ele sempre colocou tudo nas mãos da providência. Sim. Né? Porque tudo não é meu. Exatamente. Ele sempre dizia isso. Padre Roger, obrigado pela presença, de contar um pouquinho dessa belíssima realidade. Parabéns pela nova missão. Né? Conte com a gente está aqui. Né? Braços e corações abertos aqui dentro, por vocês, Padre Donizete também. Obrigado. Parabéns, né? Vocês têm olha a expressão, costas largas, então preparem-se para tudo aquilo que vão carregar também.
1: Amém. Obrigado. Muito obrigado, contamos com a oração de todos.
3: Muito obrigado e bom retorno à casa.
1: Muito obrigado.

E assim chegamos ao final do nosso Em Romaria desta semana, agradecendo mais uma vez a sua presença. Voltamos na próxima semana com mais um Em Romaria, caminhando juntos neste terceiro milênio.

0: Seja bem-vindo a mais um Porta Aberta. Com você, Mariângela Jaguraba. Escutar para cuidar. O papel da Igreja diante dos sofrimentos do nosso tempo. Este é o tema do Porta Aberta desta semana. Em tempos de solidão e sofrimento, iniciativas da Igreja fortalecem a cultura da escuta e do acolhimento. Vamos ouvir a entrevista feita por Gabi Bonvecchio.
1: Eu sou Gabi Bonvecchio e o meu entrevistado de hoje é o padre passionista José Carlos Pereira, doutor em Sociologia pela PUC São Paulo, autor de mais de 60 livros e fundador da Pastoral da Escuta no Brasil. Padre José Carlos, como que surgiu a ideia de criar a Pastoral da Escuta e o que o senhor identificava naquele momento como uma necessidade da comunidade?
2: A Pastoral da Escuta, ela surgiu de uma necessidade que eu constatei lá pelos idos de 2006, 2007, quando eu fui pároco de uma grande paróquia no interior de São Paulo, e ali havia uma demanda gigantesca de atendimento. Nós éramos em 3 padres, mas não conseguíamos atender todas as pessoas. Todos os dias, a partir das 8 da manhã até as 5 da tarde, sempre tinha um padre de plantão para atender as pessoas. No entanto, a maioria das pessoas que procurava a nossa paróquia não era para confissão. Nós começamos a perceber que boa parte daquelas pessoas eram pessoas que gostariam de ter alguém que a escutasse, porque elas não tinham quem ouvisse, então não tinha matéria de confissão. E foi a partir dessa necessidade que eu comecei a redigir o livro Pastoral da Escuta, que tinha como objetivo criar uma equipe que atendesse aquela demanda, uma equipe de leigos que pudessem nos ajudar. Então, nós formamos esta equipe, preparamos um grupo de mais ou menos, nós começamos com 5 pessoas que davam plantão na igreja, em 2 capelas que nós tínhamos, com horários específicos, e as pessoas, e começamos a divulgar que havia esse serviço na nossa paróquia. E começou a dar certo. As pessoas procuravam essa equipe, membros dessa equipe, para poder desabafar. As pessoas muitas vezes não precisavam dizer nada. No final, ela dizia: muito obrigado por você ter me ouvido. E quando era matéria de confissão, aí sim a pessoa era encaminhada para o padre. Isso nos ajudou muito naquele momento. E a partir de então nasce a Pastoral da Escuta. Então o livro Pastoral da Escuta, ele nasce primeiro de uma prática e depois que ele vai para o papel para que outras paróquias pudessem também implantar a Pastoral da Escuta.
1: A proposta da pastoral envolve também o leigo como alguém que se dispõe a escutar o outro leigo. Qual é a importância de criar, dentro da própria comunidade, esse espaço em que uma pessoa possa ser acolhida por outra que esteja preparada para ouvi-la?
2: A proposta da Pastoral da Escuta era justamente desafogar um pouquinho a grande demanda que nós padres tínhamos na paróquia. Por isso, então, nós formamos uma equipe de leigos. E a importância desta pastoral dentro da comunidade está exatamente para você alcançar um número maior de pessoas para serem acolhidas, ouvidas, né? A acolhida, o acolhimento passa em primeiro lugar para a escuta. Naquela ocasião ainda não se falava de uma escuta sistemática, como trouxe nos últimos anos o sínodo sobre a sinodalidade do Papa Francisco, que ele trouxe o método dos jesuítas de escuta e conversa no espírito. Naquela época não se falava disso praticamente, então essa equipe foi pioneira. Essa pastoral foi pioneira para uma escuta mais sistemática, uma escuta como pastoral.
1: Como acontece a preparação dessas pessoas para exercer esse serviço e quais são os limites dessa atuação?
2: Para atuar na pastoral da escuta, não é necessário ter formação em psicologia. Inclusive, quando nós preparamos os monitores, os agentes de pastoral para a escuta, nós deixamos muito claro que não se trata de escuta no âmbito psicológico. Isso é da área da psicologia. Também não se trata de escuta no âmbito sacramental, confissão. Esses são dois esclarecimentos que precisam ser dados de imediato para os agentes da pastoral da escuta. Se tiver pessoas do âmbito da psicologia, e que é muito importante que tenha, é muito válido, mas nessa pastoral, mesmo sendo um psicólogo, uma pessoa psicóloga, ela não vai usar ali ferramentas da psicologia. É uma escuta espiritual, é escuta no espírito, é escuta teológica, não é da área da psicologia. Porque muitas pessoas podem imaginar que é um trabalho marginal da psicologia, e não é. Então, isso nós deixamos muito claro, não se trata de atendimento psicológico, não se trata de sacramento, é uma escuta pastoral, apenas um serviço. Por isso, não há necessidade de ser psicólogo, ter formação em psicologia. Para formar os agentes da pastoral da escuta, nós sempre contamos também na equipe de formadores com psicólogos, mas os que vão atuar não necessariamente são psicólogos, e nem é para ser, porque, como eu disse, não se trata de atendimento psicológico.
1: A partir da experiência da pastoral, como o senhor percebe a procura das pessoas por esse espaço de escuta? O que essa procura revela sobre a necessidade de acolhimento e pertencimento?
2: Eu percebi a pastoral da escuta como uma pastoral pioneira e inovadora na igreja, porque onde ela é implantada do modo correto, seguindo as orientações do subsídio da pastoral da escuta, ela tende a dar certo. Em todas as paróquias, eu já estive em várias paróquias do Brasil e dioceses também, falando da pastoral da escuta e preparando monitores para essa pastoral, eu tenho percebido assim, um resultado muito bom. Essa pastoral vem somar com os trabalhos da igreja, com o serviço da igreja, e atualmente é uma pastoral que eu considero uma das mais relevantes, junto com a pastoral da acolhida ou do acolhimento, porque escuta é acolhimento. E quem despertou a igreja para a necessidade da escuta foi, sem dúvida, o Papa Francisco. Esse foi um dos legados dele. A pastoral da escuta só se consolidou e agora está se reforçando e se consolidando ainda mais a partir daquilo que o Papa Francisco trouxe como escuta pastoral, escuta metodológica para a igreja.
1: A pastoral da escuta atua ao lado de outras formas de cuidado, como o acompanhamento dos sacerdotes e o trabalho dos psicólogos e outros profissionais de saúde mental. Como o senhor entende essa articulação e a importância de construir uma rede de cuidado para o leigo?
2: A pastoral da escuta ela vem somar com outras pastorais, não há dúvida. Toda pastoral na igreja é um trabalho em equipe, deve haver interligação, trabalho em conjunto, caminhar juntos, né? Sinodalidade entre as pastorais. E a pastoral da escuta ela tem essa função. A importância dela é justamente para que as pessoas tenham um espaço de escuta na igreja. E mais do que nunca isso é importante, porque a demanda continua sendo muito grande. Nós vemos aí pessoas com alto índice de suicídio entre as pessoas, justamente porque elas não têm mais quem a escute. As redes sociais, a internet, não possibilita aquela escuta olho no olho, de pessoa, de ser humano que você tem contato. Então, mesmo que você tenha uma escuta distante, ela nunca será igual a você sentar ao lado de uma pessoa que sabe que está ali para te ouvir, que está ali para te acolher, não para te julgar. Isso é muito importante, porque os agentes da pastoral da escuta, eles não estão ali para julgar as dificuldades, os pecados, os sofrimentos das pessoas. Estão ali simplesmente para ouvir. E quando há necessidade de fazer encaminhamentos, esses agentes que estão preparados, eles fazem esses encaminhamentos para outras instâncias, outras pastorais, para o próprio padre ou para profissionais. Porque às vezes as pessoas trazem não só demanda psicológica, que aí vai encaminhar para um psicólogo, mas também demanda jurídica, demanda de outras áreas que a pastoral, por exemplo, questões familiares, e aí encaminha para outras pastorais da igreja. Por isso é muito importante essa articulação entre os agentes de pastoral, formando uma rede de cuidados dentro da paróquia que acolhe, que alcance essas necessidades da igreja.
1: Quando falamos em uma igreja que acolhe e escuta, existe também uma outra dimensão: quem está do outro lado da escuta. Como a igreja pode cuidar da saúde mental dos próprios sacerdotes que diariamente acolhem, acompanham e escutam pessoas em sofrimento?
2: É importante saber também que as pessoas que escutam, elas precisam também ser escutadas. Por isso a necessidade de formar essas equipes, de preparar os agentes da pastoral da escuta. Eles precisam também passar por um período de treinamento em que são escutados, porque há necessidade de escutar os escutadores, né? Isso cabe também para os sacerdotes. Eu escrevi recentemente um livro, foi agora o meu mais recente livro, cujo título é Cura-te a ti mesmo, enfermidades e outros problemas que os padres enfrentam na igreja, justamente por questões de não ter quem os escute. Eu venho trabalhando em várias dioceses essa temática abordada nesse livro das enfermidades e os cuidados com a saúde psíquica e física dos padres, porque eles precisam também de pessoas que os escute. Então, se os agentes da pastoral da escuta precisam de quem os escute, os padres também precisam, os bispos também precisam. Todos nós precisamos de pessoas que nos escute. E aí nós precisamos formar na igreja essa rede de cuidado entre nós presbíteros, entre leigos, entre bispos, que se escutem, que partilhem suas dificuldades. A escuta é curativa. Toda vez que nós podemos falar das nossas problemáticas, das nossas angústias, dos nossos medos, das nossas incertezas, nós nos fortalecemos. Sabemos que temos essa rede de apoio. E isso é muito importante. A igreja tem voltado o seu olhar para esse cuidado dos agentes de pastoral, tanto leigos quanto consagrados.
1: Se a igreja é chamada a ser uma comunidade que escuta e cuida, como podemos construir uma cultura em que tanto o leigo quanto o sacerdote se sintam autorizados a reconhecer suas próprias fragilidades, pedir ajuda e também ser cuidados?
2: A igreja é chamada a ser uma comunidade que escuta e que cuida. E daí a necessidade de se construir uma cultura que tanto o leigo quanto o sacerdote se sintam autorizados a reconhecer suas próprias fragilidades, pedir cuidado. É só que isso não se faz da noite para o dia. A igreja tem usado um termo para, aliás, dois termos para conseguir construir essa cultura de escuta. É a conversão pessoal e a conversão pastoral. Temas que são transversais nas diretrizes da ação evangelizadora da igreja no Brasil desses últimos anos, inclusive essa última traz novamente esse tema. O sínodo sobre a sinodalidade tocou no tema da conversão pessoal e pastoral, e o documento de Aparecida traz essa temática também de modo muito patente. Por isso, quando se fala de conversão pessoal e conversão pastoral, nós estamos falando de mudança de relações. Nós precisamos repensar nossas relações na igreja, relações que não sejam técnicas, relações que não sejam meramente de um trabalho desenvolvido, mas relações humanas, relações com caridade fraterna, relações em que enxergue no outro uma pessoa que precisa ser completada com a presença dos demais. Isso é o sentido de comunidade. Uma comunidade precisa se escutar, precisa se acolher. Só assim ela será comunidade. E a igreja tem dado uma atenção a isso. Mas estamos longe ainda de conseguir sanar as problemáticas resultadas da não escuta, do não acolhimento, do distanciamento. Por isso, esse alerta deve estar sempre sinalizando aí para nós desta necessidade.
1: Qual sua mensagem de conscientização neste Setembro Amarelo, mês dedicado à valorização da vida?
2: Gostaria de lembrar, nós estamos aí em pleno mês de setembro, né? Aqui no Brasil nós tratamos o mês de setembro como Setembro Amarelo, que é um alerta para a questão do suicídio. E nós temos percebido nas últimas décadas um alto índice de suicídio, não só na sociedade civil, mas também entre o clero, dentro do clero. Isso é algo muito preocupante. Eu trato também nesse livro, Cura a ti Mesmo, um capítulo dedicado a esse tema, ainda muito tabu na igreja, porque não é divulgado o número de padres que atentam contra a vida ou que tiram a própria vida, é alto ainda, e isso precisa ser tratado de uma maneira madura, segura, porque mostra uma ferida da igreja e da sociedade, e nós precisamos ter uma atenção muito especial a isso. Há padres jovens atentando contra a vida devido a inúmeros fatores. E é importante ter um olhar acurado para essas questões que tratam da saúde psíquica do padre. Porque nós, padres, lidamos com demandas e beligerâncias que são muito frequentes na nossa vida pastoral. E se nós não tivermos quem nos escute, com quem nós partilharmos essas dificuldades, isso pode ter resultados catastróficos, como vem tendo em algumas situações que aparecem por aí, algumas poucas que a mídia mostra, mas que nos meandros da igreja é muito mais forte essa questão. Então é preciso pensar sobre isso, bispos, padres, a igreja toda e a sociedade toda precisa voltar esse olhar também para os padres que muitas vezes não tem quem os escute, não tem a quem recorrer no sentido das suas angústias, e esse é um alerta que esse mês de setembro também precisa ser tratado de um modo muito especial.

De estudo publicados nesta terça-feira. Trata-se do relatório final do grupo número 6, relativo à revisão, numa perspectiva sinodal e missionária, dos documentos sobre as relações entre bispos, vida consagrada e agregações eclesiais, e da segunda parte, aquela relativa às visitas ad limina do relatório do grupo de estudo número 7, sobre alguns aspectos da figura e do ministério do bispo, numa perspectiva sinodal e missionária. A primeira parte já havia sido publicada em 5 de maio. O Papa Leão XIV, conforme consta em um comunicado divulgado pela Secretaria-Geral do Sínodo, determinou que os relatórios finais fossem tornados públicos para partilhar com todo o povo de Deus o fruto da reflexão e do discernimento realizados, concretizando uma das características essenciais da Igreja Sinodal, a transparência e a prestação de contas. Os dois textos recolhem propostas apresentadas ao Santo Padre no termo do trabalho dos respectivos grupos. Não se trata, portanto, de decisões já tomadas, mas de indicações que os dicastérios competentes e a Secretaria-Geral do Sínodo terão a tarefa de traduzir em propostas operacionais para submeter ao Santo Padre. O relatório final do grupo de estudo número 6 foi redigido como um contributo prático para oferecer ao Santo Padre sobre a urgência de promover uma conversão relacional entre bispos, vida consagrada e agregações eclesiais, as associações de fiéis, movimentos eclesiais e novas comunidades. Trata-se de superar abordagens funcionais ou meramente hierárquicas para chegar a relações fundadas na confiança, na escuta recíproca e num generoso intercâmbio de dons. Isso implica um compromisso concreto de transformação interior dos corações e das atitudes e estrutural das linguagens, dos métodos e dos espaços de encontro. O grupo, reunido entre abril de 2024 e fevereiro de 2026 e organizado em 3 subgrupos temáticos, trabalhou a partir de uma escuta direta, questionários e entrevistas dirigidos a bispos, pessoas consagradas e moderadores de agregações, cujos resultados foram progressivamente confrontados e reelaborados até a síntese final orientada para a prática. As propostas articulam-se em torno de 3 âmbitos: as relações entre bispos e vida consagrada, a colaboração entre conferências episcopais e conferências dos superiores maiores e as relações entre agregações eclesiais e igrejas locais. No primeiro âmbito, o grupo propõe elaborar critérios teológico-jurídicos de discernimento para a aprovação de novos institutos, sociedades de vida apostólica e formas emergentes. A nomeação, em cada diocese, de um delegado ou vigário para a vida consagrada, com encontros anuais entre bispos, pessoas consagradas e conferências dos superiores maiores. Um acompanhamento sinodal nas transições mais delicadas que muitos institutos estão atravessando: diminuição das vocações, supressão de comunidades, destino dos bens, através de visitas personalizadas, espaços de diálogo e apoio espiritual. O relatório pede ainda contratos de entendimento obrigatórios entre dioceses e institutos que regulem missão, formação, igualdade de gênero, remunerações e gestão patrimonial, acompanhados por comitês de conciliação, prazos e indicadores de responsabilidade. No âmbito da colaboração entre conferências episcopais e conferências dos superiores maiores, o relatório sugere que as visitas ad limina sejam preparadas conjuntamente para que o confronto com a Sé Apostólica reflita toda a realidade eclesial de um território. Propõe depois espaços de fraternidade, como retiros e jubileus, e encontros anuais das secretarias gerais para favorecer o conhecimento recíproco. Uma formação conjunta com módulos sobre sinodalidade, eclesiologia e liderança para realizar em conjunto nos seminários, noviciados e centros de formação,
e iniciativas anuais.

0: Mais multidisciplinares ao serviço das periferias. No plano das estruturas, o relatório indica protocolos claros sobre a colaboração pastoral e os recursos disponíveis, a presença de delegados religiosos nas conferências episcopais e a plena representação de pessoas consagradas e leigos nos organismos de decisão. No âmbito das relações entre agregações eclesiais e igrejas locais, o relatório convida a uma melhor definição terminológica, apoiada numa escuta qualitativa de moderadores e bispos capaz de captar desafios e práticas concretas. Pede que as agregações sejam sistematicamente integradas nos planos pastorais diocesanos e também nos organismos de participação, e propõe o desenvolvimento de redes entre agregações para projetos comuns, a partilha de recursos e a promoção da complementariedade carismática. No âmbito formativo, indica percursos dirigidos aos membros das agregações sobre liderança, processos de decisão e relação entre liberdade e comunhão, uma formação dos seminaristas sobre a vocação laical e percursos para os bispos sobre as potencialidades e especificidades dessas realidades. O grupo insiste, sobretudo, na necessidade de uma mudança recíproca de mentalidade que passa pelo conhecimento pessoal e por visitas periódicas. A segunda parte do relatório final do Grupo de Estudo número 7 pretende oferecer uma compreensão renovada e uma revisão dos procedimentos das visitas ad limina, em linha com a Constituição Apostólica Predicata Evangelium do Papa Francisco. A visita, sublinha o relatório, não deve se ocupar exclusivamente de questões relativas à administração interna da igreja local, mas também apoiar a missão que a comunidade cristã é chamada a realizar no mundo, tornando-se um instrumento ao serviço da conversão missionária da pastoral ordinária. O critério de avaliação proposto é a conversão realizada nas estruturas diocesanas, nos processos de decisão e nos vínculos entre os sujeitos eclesiais, tendo em vista a fecundidade da missão. As propostas situam a visita ad limina no quadro do diálogo ordinário entre as igrejas locais e a Sé Apostólica e dizem respeito tanto à preparação como à realização e ao seguimento. Na preparação, o relatório convida o bispo diocesano a convocar o seu povo para que esse se empenhe de modo corresponsável através de um discernimento eclesial na redação do relatório prévio, o documento sobre a situação da diocese enviado à Santa Sé antes da visita. Os resultados dos processos diocesanos serão depois apresentados à Assembleia dos Bispos da Província Eclesiástica ou da Conferência Episcopal. Os bispos irão avaliar colegialmente a situação das dioceses com o objetivo de reforçar a colaboração pastoral e o planejamento partilhado e de oferecer ao Papa e aos seus colaboradores um quadro das potencialidades e necessidades do território que seja, tanto quanto possível, fruto de um discernimento comum. Quanto à permanência em Roma, prioritária é a atenção à dimensão espiritual. O relatório recomenda que os bispos sejam divididos em grupos de dimensões limitadas e que a visita se realize com tempos adequadamente amplos.
1: Obrigada pela sua participação neste Porta Aberta. Nós voltaremos na próxima semana.
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3: 4 horas e 48 minutos. 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
1: Olá, amigo de todo o Brasil e demais países de língua portuguesa. Este é o noticiário da Rádio Vaticano, Vatican News, desta quinta-feira, 10 de setembro. Traremos para você que está sintonizado conosco as últimas notícias sobre as atividades do Papa, da Santa Sé e da Igreja em todo o mundo. Nos estúdios, Maria Ângela Jaguraba e na técnica, Alberto Giovanetti. E este é o trecho da Bíblia que escolhemos para você. Sede misericordiosos, como também o vosso Pai é misericordioso. Do Evangelho segundo São Lucas, capítulo 6, versículo 36. E vamos agora aos destaques do nosso programa de hoje. Papa aos bispos de recente nomeação. A Igreja não está isolada do mundo, mas anuncia a esperança. O bispo auxiliar de Fortaleza, Dom Janisson de Sá Santos, conversou conosco. Santo Padre aos poloneses, gratidão aos agricultores por não faltar o pão de cada dia. Representantes do mundo árabe se encontram com o Papa para testemunhar que a paz não é uma utopia. Papa Leão inaugurará na próxima segunda-feira a mostra Aqua na Biblioteca Apostólica Vaticana. No espaço Cultura da Vida desta semana, a vida é sempre um bem. Fique conosco, a Rádio Vaticano, Vatican News, está entrando no ar. Seja bem-vindo, amigo ouvinte, a mais esta edição. Nenhum bispo caminha sozinho, nenhum bispo deve abandonar seu povo, mas sim conhecer suas alegrias, tristezas e sonhos, mantendo um coração aberto a todos, incluindo cristãos de outras confissões e fiéis de outras religiões, e anunciando o evangelho nesta época por vezes desconcertante, de rápidas mudanças e desenvolvimento da inteligência artificial. Assim, o Papa Leão XIV se dirigiu a 147 bispos de 5 continentes. São os prelados nomeados no último ano que participaram do curso anual de formação no Vaticano, um espaço para favorecer o diálogo, a orientação e o conhecimento entre os que provêm de diversos contextos eclesiais, culturais e sociais. Participaram desta edição 98 bispos, no programa oferecido pelo Dicastério para os Bispos e 49 no programa oferecido pelo Dicastério para Evangelização. Bispos, servidores da comunhão na Igreja e no mundo de hoje, foi o tema deste minicurso oferecido aos novos bispos que começou em 2 de setembro e se concluiu na manhã desta quinta-feira, dia 10, com uma audiência com o Papa Leão XIV na sala do Sínodo. Ele iniciou o encontro pedindo uma oração pelo descanso eterno do pai do cardeal Luiz Antônio Tagle, pró-prefeito do Dicastério para Evangelização, que faleceu há alguns dias. Leão XIV começou o seu discurso dizendo estar sinceramente feliz com a experiência única de fraternidade vivida pelos prelados nos últimos dias. Juntos, eles escutaram, rezaram, celebraram a Eucaristia. Tudo isso nos ajuda a lembrar uma coisa muito simples e preciosa. Nenhum bispo caminha sozinho, afirmou o Papa.
8: Siete nella mia preghiera e con voi le vostre chiese, i sacerdoti, i diaconi.
1: Vocês estão em minhas orações e com vocês suas igrejas, sacerdotes, diáconos consagrados e consagradas, seminaristas, famílias, jovens, idosos, pobres, os que sofrem e aqueles que ainda aguardam um encontro com a alegria do Evangelho. Todos devem encontrar um lugar no coração do bispo, porque todos já têm um lugar no coração de Cristo. Partindo dessa premissa, o Papa ofereceu algumas orientações concretas aos novos bispos para o seu ministério, especialmente nesta era de rápidas mudanças em que os avanços nas tecnologias de comunicação e na inteligência artificial abriram possibilidades que até alguns anos atrás nem sequer imaginaríamos. Essas oportunidades e novos cenários certamente não podem libertar a humanidade do pecado e de suas consequências. As crises que estamos vivendo demonstram isso tragicamente, enfatizou Leão XIV. Neste cenário complexo e, de certa forma, perturbador, a Igreja celebrou o Jubileu da Esperança no ano passado. Talvez porque viva fora do mundo, questionou o pontífice. Pelo contrário, porque é enviada por Cristo, morto e ressuscitado, para proclamar o Evangelho da salvação a todos. E nós, bispos, somos os primeiros destinatários deste mandato. Ele apontou para a encíclica Magnífica Humanitas como referência para uma visão e um método para enfrentar o grande desafio de proteger a humanidade na era da inteligência artificial.
8: Vi incoraggio a promuovere nelle vostre diocesi percorsi di riflessione e dialogo.
1: Encorajo-os a promover a reflexão e o diálogo em suas dioceses, a formar e apoiar aqueles que querem comprometer-se a servir a civilização do amor. O primeiro mandato que o Papa ofereceu aos bispos é o de permanecerem com Jesus. Isto é o mais importante, afirmou o pontífice, porque somos bispos, mas antes de tudo, discípulos. E para falar de Cristo, precisamos estar com Ele. Para guiar o seu povo, devemos deixar-nos guiar por ele todos os dias. Um segundo aspecto que o Papa Leão destacou foi ter um coração totalmente doado aos irmãos, doado aos sacerdotes e diáconos que ordenarão, aos jovens sempre cheios de entusiasmo, aos religiosos e religiosas, aos missionários, aos catequistas e às famílias, testemunhas de uma generosidade silenciosa. O bispo, afirmou o Papa, é um homem que aprende cada dia mais a amar o seu povo, a conhecer as alegrias e as tristezas do seu povo, a partilhar os seus sonhos, a alegrar-se ao ver crescer as comunidades. Leão XIV concluiu dizendo que o bispo missionário tem um coração aberto a todos, não só aos que frequentam as nossas paróquias, mas também aos cristãos de outras denominações, aos fiéis de outras religiões, às pessoas que não professam uma fé, a todos os homens e mulheres de boa vontade. Ele escuta e respeita a todos, aproxima-se de todos e sabe reconhecer o bem presente no coração de cada pessoa. Bispos de algumas cidades do Brasil, nomeados recentemente, também participaram do curso de formação no Vaticano.
9: Fortaleza!
10: Natal!
11: Brasília! Brasil!
12: Salvador!
13: Propiá!
14: Aracaju!
15: Belo Horizonte!
16: Lages!
17: Salvador!
18: Criciúma!
19: São Paulo!
20: São Paulo!
21: Fortaleza!
1: Vamos ouvir Dom Janisson de Sá Santos, bispo auxiliar de Fortaleza, Ceará, a propósito do curso de formação no Vaticano e o encontro com o Papa Leão.
22: Graça e paz em Cristo Jesus. Tive a graça de participar nesses 10 dias em Roma do curso para os bispos de recente nomeação. Tivemos diversas conferências, trabalhos em grupos, diálogos, partilhas, com temas atuais para de grande importância, de grande relevância para o nosso Ministério Episcopal. E encerramos o dia de hoje, estamos aqui no Vaticano, com um encontro com o Santo Padre, o Papa Leão, onde ele fez uma conferência para nós e depois alguns conselhos importantes. Me chamou muita atenção a insistência do padre sobre a temática o bispo como homem de comunhão, de serviço, que busca sempre a unidade. E nos deu, nesse sentido, diversos conselhos importantes. Encerramos, assim, estes dias de uma riqueza extraordinária e pedimos orações e que o Espírito Santo continue conduzindo a nós e a nossa missão.
1: Santo Padre aos poloneses, gratidão aos agricultores por não faltar o pão de cada dia. Andressa Colê.
23: Saluto cordialmente i polacchi.
0: Saúdo cordialmente os poloneses nestes dias durante a festa da colheita. Ao darmos graças pelos frutos da terra, louvamos o Criador com o salmista. A terra produziu seu fruto. Que Deus, o nosso Deus, nos abençoe. Confiemos ao Senhor o trabalho dos agricultores, graças ao qual não nos falta o pão de cada dia. Que Maria, mais bela entre as flores da terra, proteja as famílias e os campos de vocês, a todos, a minha bênção.
24: Proteja as vostre famílias e os vostri campi. A tutti la mia benedizione.
0: O Papa Leão XIV, ao saudar os peregrinos poloneses na audiência geral desta quarta-feira, recordou de uma tradição perpetuada na Polônia e por seus descendentes ao redor do mundo, nesta época do ano, no Hemisfério Norte, em agradecimento à safra anual. Isso porque a festa da colheita no Brasil, por exemplo, foi realizada no início do ano, como aconteceu na colônia Murici, em São José dos Pinhais, no Paraná. A comunidade de descendentes se organiza já há 38 anos para apresentar a produção agrícola local, além de ser uma forma de valorizar a cultura polonesa e unir as famílias. Segundo dados da Prefeitura, a programação da 38ª Festa da Colheita da Colônia Murici tradicionalmente conta com missa, desfile temático, almoço com comidas típicas polonesas, apresentações folclóricas e atração musical para homenagear os imigrantes que fundaram a comunidade. Na própria Polônia, nesta época de final de verão, são celebradas missas em todo o país e os agricultores levam os frutos do trabalho ao altar. Jasnagura, por exemplo, continua sendo um dos locais mais importantes para essa festa. No último final de semana, agricultores de várias regiões levaram coroas de flores representando as respectivas cidades. Viemos aqui para agradecer a Deus pela colheita deste ano, disse o bispo Krzysztof Nitkiewicz, durante a missa da colheita. Ele destacou que as coroas de flores são um testemunho da fé e do trabalho de famílias inteiras que, ao colherem os frutos, cooperam com o Criador. O bispo também recordou que a terra deve ser tratada com respeito, como uma mãe, disse ele, acrescentando que a natureza constantemente nos lembra quem é o Criador e Senhor. Durante a Eucaristia, os anfitriões da festa da colheita ofereceram um pão simbólico como presente. Em se tratando de diáspora polonesa na Europa, a tradição da festa da colheita vive há gerações também na Romênia. Bucovina recebe um dos eventos anuais mais importantes para os poloneses locais. A celebração deste ano começou com uma missa de bênção das coroas de flores e da colheita, presidida pelo bispo Robert Szanszans, delegado da Conferência Episcopal Polonesa para o Cuidado Pastoral dos Emigrantes Poloneses. A Eucaristia foi uma ação de graças pela doação da terra, frutos do trabalho humano e mais um ano de vida para a comunidade local. A presença do bispo polonês também simbolizou o vínculo que une os poloneses da Bucovina à igreja em sua terra natal. A força dessa tradição, no entanto, também é demonstrada na Alemanha. Não há agricultores na missão católica polonesa em Koblenz, pois a maioria dos fiéis são migrantes econômicos. Apesar disso, todos os anos a igreja exibe decorações da festa da colheita e os fiéis rezam em agradecimento por ela. Os poloneses têm uma crença profundamente enraizada de que devemos agradecer a Deus pela colheita da terra e pelas coisas boas que recebemos, disse o padre Tomasz Swincik ao Vatican News. Ele acrescenta que, embora os paroquianos não cultivem a terra, querem se conectar com os agricultores na Polônia dessa forma. Eles querem que a igreja seja decorada com enfeites da festa da colheita e que as orações dos fiéis incluam agradecimentos pela colheita do ano. O exemplo de Koblenz demonstra que a gratidão pelo pão e pelos frutos da terra não termina ao deixar o campo ou mesmo ao emigrar da Polônia. Para muitos, ela permanece parte da sua fé e um vínculo com aqueles que trabalham em solo polonês todos os anos.
1: Consola-nos o encorajamento do Papa quando diz que Deus nos criou à sua imagem e semelhança e nos deu uma dignidade única e indelével que deve ser sempre defendida num mundo afligido por guerras e violência de todos os tipos, como vivemos diariamente no nosso país. Estas são as palavras de alguns sacerdotes e leigos ucranianos da Igreja Greco-Católica que participaram da audiência geral na última quarta-feira na Praça São Pedro. Nestes dias, eles estão em Roma participando do Fórum dos Responsáveis pela Pastoral Juvenil, que trabalham nas eparquias e nos exarcados europeus. O encontro teve início na última terça-feira, dia 8, e se conclui nesta quinta-feira, 10 de setembro. Os representantes do mundo árabe agradeceram ao Papa Leão XIV pelo que ele destacou na manhã da última quarta-feira em sua catequese da Audiência Geral, e mais ainda pelos seus repetidos apelos pela paz em sua terra, conforme feito no Ângelus do último domingo, quando o pontífice desejou o fim do conflito na Ucrânia e expressou sua proximidade ao sofrimento da população que há anos vive na angústia e no medo. Angústia que, pelo menos no dia do encontro com o pontífice, pareceu, no entanto, desaparecer no olhar desses jovens, alguns dos quais se refugiaram em outros países. Na audiência geral, eles estavam acompanhados pelo bispo redentorista Brian Baida, ordinário dos ucranianos de Toronto, e pelo padre Roman Dermush, vice-diretor da Comissão de Pastoral Juvenil da Igreja Greco-Católica Ucraniana. Nosso desafio, explicou ele, é fortalecer e fazer crescer a fé e a espiritualidade dos jovens ucranianos que fugiram de sua terra, procurando aliviar o seu sofrimento. Nesse sentido, agradecemos ao pontífice por sua incansável proximidade às aflições de nosso povo, uma proximidade que também nos ajuda a curar as feridas visíveis e invisíveis da pessoa. Também esteve presente na Praça São Pedro, na última quarta-feira, no âmbito da audiência geral, a plataforma interreligiosa para o diálogo e a cooperação no mundo árabe. O compromisso dessa plataforma também cresce no caminho da reconciliação. Os membros do organismo encontram-se em Roma por ocasião de uma reunião com o Centro Internacional Rei Abdullah bin Abdulaziz para o Diálogo Interreligioso e Intercultural, representado na Praça São Pedro pelo secretário-geral Antônio de Almeida Ribeiro, que foram recebidos pelo Papa. Queríamos nos encontrar com Leão XIV durante nosso encontro em Roma, observou o secretário, para reafirmar mais uma vez a nossa dedicação absoluta ao diálogo entre as religiões como um caminho indispensável para alcançar a concórdia não só no Oriente Médio, mas em todos os lugares. Hoje estamos aqui, junto com representantes dos mundos cópita, xiita e sunita, para testemunhar que a paz não é uma utopia, disse ele. Não muito longe dali, reafirmou essas palavras o xaveriano Paulinho Cubuia, subsecretário do Dicastério para o Diálogo Interreligioso, que acompanhou uma delegação de cerca de 20 monges budistas japoneses. A participação na audiência geral de quarta-feira, explicou ele, é uma tradição que se renova desde 1965, quando o Concílio Vaticano II se abriu oficialmente ao budismo, graças à declaração Nostra Aetate. Na segunda-feira, 14 de setembro, o Papa Leão XIV inaugurará Aqua, a mostra da série Catástrofe e Maravilha. Esta iniciativa marca um novo capítulo da história centenária da missão de conservação e divulgação da Biblioteca Vaticana, oferecendo uma ampla reflexão interdisciplinar sobre os elementos naturais como um espelho dos medos e esperanças da humanidade. Pensada como uma viagem através das ameaças que sempre pairam sobre o patrimônio bibliotecário, da água ao fogo, da luz aos insetos, à intervenção humana, a série, que se estenderá por vários anos, convida o público a transcender o medo e a descobrir novas possibilidades de leitura e criação. Os mesmos elementos que representam uma ameaça à memória coletiva tornam-se assim uma alegoria universal das grandes inquietudes do homem diante de tudo que está fora do seu controle. O primeiro evento, Aqua, concentra-se na ambivalência da água, elemento gerador de vida e, ao mesmo tempo, força destrutiva. A exposição se desdobra como uma experiência imersiva que entrelaça história, ciência e linguagens contemporâneas, guiando o visitante de uma percepção inicial de ameaça a uma reconciliação progressiva com a natureza, um tema central no contexto da crise climática global que o planeta atravessa. A Mostra Aqua é também uma oportunidade para celebrar os 470 anos da publicação, iniciada e financiada pela Biblioteca Vaticana, do belíssimo tratado sobre peixes do médico Ippolito Salviani, impresso em Roma em 1557, afirma o padre Giacomo Cardinali, prefeito adjunto e comissário de atividades de exposição. A mostra estará aberta ao público de 25 de setembro de 2026 até 14 de maio de 2027, às sextas-feiras e sábados, conforme calendário específico.
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0: Olá, amigos da Rádio Vaticano. Aqui quem fala é Marlon e Anderosa para mais um Espaço Cultura da Vida. Hoje queremos refletir sobre uma afirmação muito simples, mas ao mesmo tempo muito abrangente, e que por isso mesmo somos chamados a compreender melhor. A vida é sempre um bem. Essa expressão foi utilizada por São João Paulo II na encíclica Evangelium Vitae e, em 2025, tornou-se também o título de um importante documento publicado pelo Dicastério para os Leigos, a Família e a Vida, intitulado A Vida é Sempre um Bem, iniciar processos para uma pastoral da vida humana.
1: Mas o que significa dizer que a vida é sempre um bem? É fácil reconhecer a vida como um bem quando tudo está indo bem, quando nasce uma criança muito esperada, quando se tem saúde, quando a família está unida, quando conseguimos trabalhar, realizar nossos projetos. A questão se torna mais difícil quando a vida vem acompanhada de sofrimentos ou dificuldades. Uma gravidez inesperada continua sendo um bem? A vida de uma criança que recebeu um diagnóstico de deficiência continua sendo um bem? A vida de uma pessoa que perdeu sua autonomia por causa de um acidente continua sendo um bem? E a vida de um idoso que depende completamente dos outros para comer, tomar banho ou se locomover?
0: Dizer que a vida é sempre um bem significa que a pessoa é sempre um bem, mesmo que haja dificuldades ou sofrimentos. Quando não há essa clareza, podemos começar a acreditar que, para eliminar o sofrimento, seria aceitável eliminar aquele que sofre. Assim surgem muitos problemas bioéticos. Podemos pensar, por exemplo, em uma mulher que descobre uma gravidez em circunstâncias muito difíceis. Talvez esteja sem apoio, tenha problemas financeiros, esteja enfrentando uma crise no relacionamento. Esses problemas são reais e não devem ser minimizados. Mas existe uma diferença enorme entre tentar eliminar o problema e eliminar a pessoa.
1: A criança que começou a existir não se transforma em um mal porque sua chegada aconteceu em um momento difícil. É justamente por isso que o Catecismo da Igreja Católica ensina, no número 2270, que a vida humana deve ser respeitada e protegida de maneira absoluta, desde a concepção. Desde o primeiro instante da sua existência, aquele novo ser humano possui o direito à vida. Portanto, diante de uma gravidez difícil, a resposta verdadeiramente humana não pode ser eliminar a criança. Precisamos perguntar como podemos ajudar a mulher e o bebê. É assim que uma cultura da vida responde ao sofrimento, não eliminando quem sofre, mas aproximando-se dele e buscando soluções que tragam vida, não morte.
0: Isso também se aplica ao outro extremo da vida humana. Imagine um idoso enfermo, dependente dos filhos ou de profissionais para praticamente tudo. Em uma cultura que mede o valor das pessoas pela produtividade e pela autonomia, alguém pode começar a pensar: que sentido ainda tem essa vida? A vida de um idoso já não é mais um bem? Essas questões partem de um pressuposto errado. O valor daquela pessoa nunca esteve naquilo que ela consegue produzir. Quando trata o problema da eutanásia, o Catecismo diz que aqueles cuja vida está enfraquecida merecem um respeito especial e que as pessoas doentes ou com deficiências devem receber apoio para levar a vida tão normal quanto possível.
1: Ou seja, a nossa resposta diante das dificuldades e sofrimentos das pessoas deve envolver cuidado, presença, alívio do sofrimento, companhia, oração e amor. E isso é tarefa não somente dos médicos, dos especialistas em bioética ou dos sacerdotes, mas também das famílias, das paróquias, dos catequistas, dos professores, dos profissionais de saúde, das pastorais e de cada cristão. Defender a vida envolve nos posicionarmos contra o aborto, contra a eutanásia e contra todas as formas de banalização da vida, mas envolve também desenvolvermos uma maneira diferente de olhar para as pessoas. São João Paulo II explica na Evangelium Vitae que a vida humana é sempre um bem porque ela manifesta Deus no mundo, sendo sinal da sua presença e vestígio da sua glória. Ou seja, quando olhamos para uma pessoa, independentemente da sua condição, estamos diante de alguém criado à imagem e semelhança de Deus. Por isso, a dignidade não vai aumentando enquanto a pessoa cresce e não diminui enquanto a pessoa envelhece ou enfrenta dificuldades e sofrimentos.
0: Daqui a poucas semanas, entre os dias 1º e 8 de outubro, a Igreja no Brasil celebra a Semana Nacional da Vida e o Dia do Nascituro. É uma excelente oportunidade para nossas famílias, comunidades e paróquias recuperarem essa verdade tão simples e ao mesmo tempo tão necessária para os nossos tempos. A vida não é um bem somente quando tudo acontece conforme planejamos. A vida é sempre um bem. Esse foi o Espaço Cultura da Vida. Um grande abraço a todos e até a próxima.

0: Amigo ouvinte, chegamos ao final desta edição em língua portuguesa do noticiário da Rádio Vaticano. Obrigada pela sua audiência e nós contamos novamente com você amanhã, neste mesmo horário.
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0: Amém. Oferecimento do Santo Terço. Divino Jesus, nós vos oferecemos este rosário que vamos rezar, contemplando os mistérios de vossa redenção. Concedei-nos, por intercessão de Maria, vossa Mãe Santíssima, a quem nos dirigimos, as virtudes que nos são necessárias para bem rezá-lo e a graça de ganhar as indulgências anexas a esta santa devoção. Creio em Deus Pai, Todo-Poderoso, Criador do céu e da terra, e em Jesus Cristo, seu único Filho, nosso Senhor, que foi concebido pelo poder do Espírito Santo, nasceu da Virgem Maria, padeceu sob Pôncio Pilatos, foi crucificado, morto e sepultado, desceu à mansão dos mortos, ressuscitou ao terceiro dia, subiu aos céus, está assentado à direita de Deus Pai Todo-Poderoso, donde há de vir a julgar os vivos e os mortos. Creio no Espírito Santo, na Santa Igreja Católica, na comunhão dos santos, na remissão dos pecados, na ressurreição da carne, na vida eterna. Amém.
1: Pai nosso que estais no céu, santificado seja o vosso nome. Venha a nós o vosso reino. Seja feita a vossa vontade, assim na terra como no céu.
2: O pão nosso de cada dia nos dai hoje. Perdoai as nossas ofensas, assim

0: Ave Maria, cheia de graça, o Senhor é convosco, bendita sois vós entre as mulheres, e bendito é o fruto do vosso ventre, Jesus.
1: Santa Maria, Mãe de Deus, rogai por nós, pecadores, agora e na hora de nossa morte. Amém.
0: Ave Maria, cheia de graça, o Senhor é convosco, bendita sois vós entre as mulheres, e bendito é o fruto do vosso ventre, Jesus.
1: Santa Maria, Mãe de Deus, rogai por nós, pecadores, agora e na hora de nossa morte. Amém.
0: Ave Maria, cheia de graça, o Senhor é convosco, bendita sois vós entre as mulheres, e bendito é o fruto do vosso ventre, Jesus.
1: Santa Maria, Mãe de Deus, rogai por nós, pecadores, agora e na hora de nossa morte. Amém.
2: Glória ao Pai, ao Filho e ao Espírito Santo.
1: Como era no princípio, agora e sempre. Amém.
0: Mistérios dolorosos. No primeiro mistério, contemplamos a agonia de Jesus no Horto das Oliveiras. Pai nosso que estais no céu, santificado seja o vosso nome. Venha a nós o vosso reino, seja feita a vossa vontade, assim na terra como no céu.
1: O pão nosso de cada dia nos dai hoje. Perdoai as nossas ofensas, assim como nós perdoamos a quem nos tem ofendido. E não nos deixeis cair em tentação, mas livrai-nos do mal. Amém.
0: Ave Maria, cheia de graça, o Senhor é convosco. Bendita sois vós entre as mulheres, e bendito é o fruto do vosso ventre, Jesus.
1: Santa Maria, Mãe de Deus, rogai por nós, pecadores, agora e na hora de nossa morte. Amém.
0: Ave Maria, cheia de graça, o Senhor é convosco. Bendita sois vós entre as mulheres, e bendito é o fruto do vosso ventre, Jesus.
1: Santa Maria, Mãe de Deus,
0: rogai por nós, pecadores, agora e na hora de nossa morte. Amém. Ave Maria, cheia de graça, o Senhor é convosco. Bendita sois vós entre as mulheres, e bendito é o fruto do vosso ventre, Jesus.
1: Santa Maria, Mãe de Deus, rogai por nós, pecadores, agora e na hora de nossa morte. Amém.
0: Ave Maria, cheia de graça, o Senhor é convosco. Bendita sois vós entre as mulheres, e bendito é o fruto do vosso ventre, Jesus.
1: Santa Maria, Mãe de Deus, rogai por nós, pecadores, agora e na hora de nossa morte. Amém.
0: Ave Maria, cheia de graça, o Senhor é convosco. Bendita sois vós entre as mulheres, e bendito é o fruto do vosso ventre, Jesus.
1: Santa Maria, Mãe de Deus, rogai por nós, pecadores, agora e na hora de nossa morte. Amém.
0: Ave Maria, cheia de graça, o Senhor é convosco. Bendita sois vós entre as mulheres, e bendito é o fruto do vosso ventre, Jesus.
1: Santa Maria, Mãe de Deus, rogai por nós, pecadores, agora e na hora de nossa morte. Amém.
0: Ave Maria, cheia de graça, o Senhor é convosco. Bendita sois vós entre as mulheres, e bendito é o fruto do vosso ventre, Jesus.
1: Santa Maria, Mãe de Deus, rogai por nós, pecadores, agora e na hora de nossa morte. Amém.
0: Ave Maria, cheia de graça, o Senhor é convosco. Bendita sois vós entre as mulheres, e bendito é o fruto do vosso ventre, Jesus.
1: Santa Maria, Mãe de Deus, rogai por nós, pecadores, agora e na hora de nossa morte. Amém.
0: Ave Maria, cheia de graça, o Senhor é convosco. Bendita sois vós entre as mulheres, e bendito é o fruto do vosso ventre, Jesus.
1: Santa Maria, Mãe de Deus, rogai por nós, pecadores, agora e na hora de nossa morte. Amém.
0: Ave Maria, cheia de graça, o Senhor é convosco. Bendita sois vós entre as mulheres, e bendito é o fruto do vosso ventre, Jesus.
1: Santa Maria, Mãe de Deus, rogai por nós, pecadores, agora e na hora de nossa morte. Amém.
0: Glória ao Pai, ao Filho e ao Espírito Santo.
1: Era no princípio, agora e sempre. Amém.
0: Ó bom Jesus, perdoai-nos, livrai-nos do fogo do inferno, levai as almas todas para o céu e socorrei principalmente as que mais precisarem. No segundo mistério, contemplamos a flagelação de Jesus.
2: Pai nosso que estais no céu, santificado seja o vosso nome. Venha a nós o vosso reino. Seja feita a vossa vontade, assim na terra como no céu.

0: Ave Maria, cheia de graça, o Senhor é convosco. Bendita sois vós entre as mulheres, e bendito é o fruto do vosso ventre, Jesus.
1: Santa Maria, Mãe de Deus, rogai por nós, pecadores, agora e na hora de nossa morte. Amém.
0: Ave Maria, cheia de graça, o Senhor é convosco. Bendita sois vós entre as mulheres, e bendito é o fruto de vosso ventre, Jesus.
1: Santa Maria, Mãe de Deus, rogai por nós, pecadores, agora e na hora de nossa morte. Amém.
0: Ave Maria, cheia de graça, o Senhor é convosco. Bendita sois vós entre as mulheres, e bendito é o fruto do vosso ventre, Jesus.
1: Santa Maria, Mãe de Deus, rogai por nós, pecadores, agora e na hora de nossa morte. Amém.
0: Ave Maria, cheia de graça, o Senhor é convosco. Bendita sois vós entre as mulheres, e bendito é o fruto do vosso ventre, Jesus.
1: Santa Maria, Mãe de Deus, rogai por nós, pecadores, agora e na hora de nossa morte. Amém.
0: Ave Maria, cheia de graça, o Senhor é convosco. Bendita sois vós entre as mulheres, e bendito é o fruto do vosso ventre, Jesus.
1: Santa Maria, Mãe de Deus, rogai por nós, pecadores, agora e na hora de nossa morte. Amém.
0: Ave Maria, cheia de graça, o Senhor é convosco. Bendita sois vós entre as mulheres, e bendito é o fruto de vosso ventre, Jesus.
1: Santa Maria, Mãe de Deus, rogai por nós, pecadores, agora e na hora de nossa morte. Amém.
0: Ave Maria, cheia de graça, o Senhor é convosco. Bendita sois vós entre as mulheres, e bendito é o fruto do vosso ventre, Jesus.
1: Santa Maria, Mãe de Deus, rogai por nós, pecadores, agora e na hora de nossa morte. Amém.
0: Ave Maria, cheia de graça, o Senhor é convosco. Bendita sois vós entre as mulheres, e bendito é o fruto do vosso ventre, Jesus.
1: Santa Maria, Mãe de Deus, rogai por nós, pecadores, agora e na hora de nossa morte. Amém.
0: Ave Maria, cheia de graça, o Senhor é convosco. Bendita sois vós entre as mulheres, e bendito é o fruto do vosso ventre, Jesus.
1: Santa Maria, Mãe de Deus, rogai por nós, pecadores, agora e na hora de nossa morte. Amém.
0: Ave Maria, cheia de graça, o Senhor é convosco. Bendita sois vós entre as mulheres, e bendito é o fruto do vosso ventre, Jesus.
1: Santa Maria, Mãe de Deus, rogai por nós, pecadores, agora e na hora de nossa morte. Amém.
0: Glória ao Pai, ao Filho e ao Espírito.

0: levai as almas todas para o céu e socorrei-as, principalmente as que mais precisarem.
1: No terceiro mistério, contemplamos Jesus coroado de agudos espinhos. Pai nosso que estais no céu, santificado seja o vosso nome. Venha a nós o vosso reino, seja feita a vossa vontade, assim na terra como no céu.
0: Dia nos dai hoje, perdoai as nossas ofensas, assim como nós perdoamos a quem nos tem ofendido. E não nos deixeis cair em tentação, mas livrai-nos do mal. Amém.
1: Ave Maria, cheia de graça, o Senhor é convosco. Bendita sois vós entre as mulheres, e bendito é o fruto do vosso ventre, Jesus. Mãe de Deus, rogai por nós, pecadores, agora e na hora de nossa morte. Amém. Ave Maria, cheia de graça, o Senhor é convosco. Bendita sois vós entre as mulheres e bendito é o fruto do vosso ventre, Jesus.
0: Santa Maria, Mãe de Deus, rogai por nós, pecadores, agora e na hora de nossa morte. Amém.
1: Ave Maria, cheia de graça, o Senhor é convosco. Bendita sois vós entre as mulheres e bendito é o fruto do vosso ventre, Jesus.
0: Santa Maria, Mãe de Deus, rogai por nós, pecadores, agora e na hora de nossa morte. Amém.
1: Ave Maria, cheia de graça, o Senhor é convosco. Bendita sois vós entre as mulheres e bendito é o fruto do vosso ventre, Jesus.
0: Santa Maria, Mãe de Deus, rogai por nós, pecadores, agora e na hora de nossa morte. Amém.
1: Ave Maria, cheia de graça, o Senhor é convosco. Bendita sois vós entre as mulheres e bendito é o fruto do vosso ventre, Jesus.
0: Santa Maria, Mãe de Deus, rogai
1: por nós, pecadores, agora e na hora de nossa morte. Amém. Ave Maria, cheia de graça, o Senhor é convosco. Bendita sois vós entre as mulheres, e bendito é o fruto do vosso ventre, Jesus.
0: Santa Maria, Mãe de Deus, rogai por nós, pecadores, agora e na hora de nossa morte. Amém.
1: Ave Maria, cheia de graça, o Senhor é convosco. Bendita sois vós entre as mulheres, e bendito é o fruto do vosso ventre, Jesus.
0: Santa Maria,
1: Mãe de Deus, rogai por nós, pecadores, agora e na hora de nossa morte. Amém. Ave Maria, cheia de graça, o Senhor é convosco. Bendita sois vós entre as mulheres e bendito é o fruto do vosso ventre, Jesus.
0: Santa Maria,
1: Mãe de Deus, rogai por nós, pecadores, agora e na hora de nossa morte. Amém. Ave Maria, cheia de graça, o Senhor é convosco. Bendita sois vós entre as mulheres e bendito é o fruto do vosso ventre, Jesus.
0: Santa Maria, Mãe de Deus, rogai por nós, pecadores, agora e na hora de nossa morte. Amém.
1: Ave Maria, cheia de graça, o Senhor é convosco. Bendita sois vós entre as mulheres e bendito é o fruto do vosso ventre, Jesus.
0: Santa Maria, Mãe de Deus, rogai por nós, pecadores, agora e na hora de nossa morte. Amém.
1: Glória ao Pai, ao Filho e ao Espírito Santo. No princípio, agora e sempre. Amém. Ó bom Jesus, perdoai-nos, livrai-nos do fogo do inferno, levai as almas todas para o céu, e socorrei principalmente as que mais precisarem. No quarto mistério, contemplamos Jesus carregando a pesada cruz até o Monte Calvário.
2: Pai nosso que estais no céu, santificado seja o vosso nome. Venha a nós o vosso reino, seja feita a vossa vontade, assim na terra como no céu.
0: O pão nosso de cada dia nos dai hoje, perdoai as nossas ofensas, assim

0: Maria, cheia de graça, o Senhor é convosco. Bendita sois vós entre as mulheres, e bendito é o fruto do vosso ventre, Jesus.
1: Santa Maria, Mãe de Deus, rogai por nós, pecadores, agora e na hora de nossa morte. Amém.
0: Ave Maria, cheia de graça, o Senhor é convosco. Bendita sois vós entre as mulheres, e bendito é o fruto do vosso ventre, Jesus.

0: é cheia de graça, o Senhor é convosco. Bendita sois vós entre as mulheres, e bendito é o fruto de vosso ventre, Jesus.
1: Santa Maria, Mãe de Deus, rogai por nós, pecadores, agora e na hora de nossa morte. Amém.
0: Ave Maria, cheia de graça, o Senhor é convosco. Bendita sois vós entre as mulheres, e bendito é o fruto do vosso ventre, Jesus.
1: Santa Maria, Mãe de Deus, rogai por nós, pecadores, agora e na hora de nossa morte. Amém.
0: Ave Maria, cheia de graça, o Senhor é convosco. Bendita sois vós entre as mulheres, e bendito é o fruto do vosso ventre, Jesus.
1: Santa Maria, Mãe de Deus, rogai por nós, pecadores, agora e na hora de nossa morte. Amém.
0: Ave Maria, cheia de graça, o Senhor é convosco. Bendita sois vós entre as mulheres, e bendito é o fruto do vosso ventre, Jesus.
1: Santa Maria, Mãe de Deus, rogai por nós, pecadores, agora e na hora de nossa morte. Amém.
0: Ave Maria, cheia de graça, o Senhor é convosco. Bendita sois vós entre as mulheres, e bendito é o fruto do vosso ventre, Jesus.
1: Santa Maria, Mãe de Deus, rogai por nós, pecadores, agora e na hora de nossa morte. Amém.
0: Ave Maria, cheia de graça, o Senhor é convosco. Bendita sois vós entre as mulheres, e bendito é o fruto de vosso ventre, Jesus.
1: Santa Maria, Mãe de Deus, rogai por nós, pecadores, agora e na hora de nossa morte. Amém.
0: Ave Maria, cheia de graça, o Senhor é convosco. Bendita sois vós entre as mulheres, e bendito é o fruto do vosso ventre, Jesus.
1: Santa Maria, Mãe de Deus, rogai por nós, pecadores, agora e na hora de nossa morte. Amém.
0: Ave Maria, cheia de graça, o Senhor é convosco. Bendita sois vós entre as mulheres, e bendito é o fruto do vosso ventre, Jesus.
1: Santa Maria, Mãe de Deus, rogai por nós, pecadores, agora e na hora de nossa morte. Amém.
0: Glória ao Pai, ao Filho e ao Espírito Santo,
1: como era no princípio, agora e sempre. Amém.
0: Ó meu Jesus, perdoai-nos, livrai-nos do fogo do inferno, levai as almas todas para o céu, e socorrei principalmente as que mais precisarem.
2: No quinto mistério, contemplamos a crucifixão e morte de nosso Senhor Jesus Cristo. Pai nosso que estais no céu, santificado seja o vosso nome. Venha a nós o vosso reino, seja feita a vossa vontade, assim na terra como no céu. Cada dia nos dai hoje, perdoai as nossas ofensas, assim como nós perdoamos a quem nos tem ofendido. E não nos deixeis cair em tentação, mas livrai-nos do mal. Amém. Ave Maria, cheia de graça, o Senhor é convosco. Bendita sois vós entre as mulheres, e bendito é o fruto do vosso ventre, Jesus.
1: Santa Maria, Mãe de Deus,
2: rogai por nós, pecadores, agora e na hora de nossa morte. Amém. Ave Maria, cheia de graça, o Senhor é convosco. Bendita sois vós entre as mulheres, e bendito é o fruto do vosso ventre, Jesus.
1: Santa Maria,
2: e a Mãe de Deus, rogai por nós, pecadores, agora e na hora de nossa morte. Amém. Ave Maria, cheia de graça, o Senhor é convosco. Bendita sois vós entre as mulheres, e bendito é o fruto do vosso ventre, Jesus.
1: Santa Maria,
2: e a Mãe de Deus, rogai por nós, pecadores, agora e na hora de nossa morte. Amém. Ave Maria, cheia de graça, o Senhor é convosco. Bendita sois vós entre as mulheres, e bendito é o fruto do vosso ventre, Jesus.
1: Santa Maria,
2: e a Mãe de Deus, rogai por nós, pecadores, agora e na hora de nossa morte. Amém. Ave Maria, cheia de graça, o Senhor é convosco. Bendita sois vós entre as mulheres, e bendito é o fruto do vosso ventre, Jesus.
1: Santa Maria,
2: Mãe de Deus, por nós, pecadores, agora e na hora de nossa morte. Amém. Ave Maria, cheia de graça, o Senhor é convosco. Bendita sois vós entre as mulheres, e bendito é o fruto do vosso ventre, Jesus.
1: Santa Maria,
2: e a Mãe de Deus, rogai por nós, pecadores, agora e na hora de nossa morte. Amém. Ave Maria, cheia de graça, o Senhor é convosco. Bendita sois vós entre as mulheres, e bendito é o fruto do vosso ventre, Jesus.
1: Santa Maria, Mãe de Deus,
2: rogai por nós, pecadores, agora e na hora de nossa morte. Amém. Ave Maria, cheia de graça, o Senhor é convosco. Bendita sois vós entre as mulheres, e bendito é o fruto do vosso ventre.

0: precisarem.
1: Agradecimento. Infinitas graças vos damos, soberana Rainha, pelos benefícios que todos os dias recebemos de vossas mãos liberais. Dignai-vos agora e para sempre tomar-nos debaixo de vosso poderoso amparo. E em vosso louvor vos saudamos cantando uma salve, Rainha.

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2: 5:43.
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4: Jesus, no Evangelho de hoje, conta uma parábola aos seus discípulos. Pode um cego guiar outro cego? Não cairão os dois num buraco? Um discípulo não é maior do que o mestre. Por que tu vês o cisco que há no olho do teu irmão e não percebes a trave que há no teu próprio olho? Como podes dizer a teu irmão, irmão, deixa-me tirar o cisco do teu olho, quando tu não vês a trave no teu próprio olho?

0: olho. Hipócrita, tira primeiro a trave do teu próprio olho e então poderás enxergar bem para tirar o cisco do olho do teu irmão. Jesus, que veio instaurar o reino de Deus, ao apresentar essa parábola, sonha com relações entre as pessoas diferentes daquelas que existem no reino do mundo. Como no reino do mundo as pessoas enxergam tão somente o cisco nos olhos dos outros, sempre os outros são os ruins, os injustos, os corruptos, os desleais. Será que não é hora de primeiro enxergar e tirar as traves que estão nos nossos olhos para depois enxergar o cisco dos olhos dos outros? No reino do mundo, as pessoas falam mal dos outros. No reino de Deus, as pessoas falam bem dos outros. Com a bênção do Deus misericordioso, o Pai, o Filho e o Espírito Santo. Amém.
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1: Olá, gente amiga! Queria deixar aqui um abraço muito especial aos nossos colegas presbíteros, né? Os padres aqui da Arquidiocese de Pelotas. Vocês que nessa caminhada, nesse árduo trabalho de evangelização, têm dedicado suas vidas, tem dedicado todo o seu tempo, suas energias, sua sabedoria e sua santidade à conversão e ao cuidado do povo de Deus. Que Deus possa estar sempre renovando as forças, que cada um de nós possamos ser a cada dia padres um pouquinho melhores, pessoas um pouquinho melhores. E estamos aí trabalhando o capítulo 11 de Apocalipse. Apocalipse, capítulo 11. Abra seu livrinho aí, sua Bíblia, no Apocalipse, último livro da Bíblia, Apocalipse, capítulo 11. Então, vimos aí no último dia que a gente estava conversando sobre isso, nós vimos então o iniciozinho do capítulo 11, citando lá a perseguição, tal, os 42 meses, os 3 anos e meio, aquela história de que é 7 dividido por 2, porque não é completo, etc, etc. E ainda que as duas testemunhas vestidas de saco vão profetizar por 1260 dias, que aí seriam 105 anos, mais de 100, muito tempo, as duas oliveiras são os dois candelabros, etc, etc, etc. Vimos isso tudo. Pega agora aí, no Apocalipse, capítulo 11, lá no versículo 7. Vamos dar uma olhadinha no seguinte. Abriu a Bíblia aí? Apocalipse, capítulo 11, versículo 7. Quando elas terminarem o seu testemunho, a fera que sobe do abismo vai combater contra elas, as vencerá e as matará. Tá. Talvez a gente tenha que pegar um pouquinho de trás, né? Só pra gente entender aqui. Então vamos pegar ali, vamos pegar no comecinho do 11, pra gente pegar o contexto. Foi-me dado um caniço semelhante a uma vara de agrimensor, e disseram-me: levanta-te e tira as medidas do santuário de Deus, do altar e do que neles estão em adoração. Deixa fora o pátio externo do santuário. Não tire as medidas, pois foi entregue às nações pagãs, e essas vão calcar aos pés a cidade santa durante 42 meses. Então fala lá da parte podre da igreja. Mas eu darei as minhas duas testemunhas 1260 dias para profetizar, traçando vestes de penitência. Essas duas testemunhas são as duas oliveiras, os dois candelabros que estão diante do Senhor da terra. Se alguém quiser prejudicá-las, de sua boca sairá um fogo que devorará seus inimigos. Sim, se alguém quiser fazer-lhes mal, é assim que vai morrer. Elas têm o poder de fechar o céu, de modo que não caia chuva alguma enquanto durar a sua missão profética. Então, as duas grandes testemunhas, os dois candelabros, têm tanto poder que são capazes de fechar até o céu, para que não chova enquanto estão na sua missão. Elas têm também o poder de transformar as águas em sangue. Sempre vem de novo aquele tipo de intervenção divina, né? Que a gente já viu lá na saída do Egito, etc, né? E sempre que quiserem, podem ferir a terra com todo tipo de praga. De novo, uma lembrança aí da abertura dos selos, das pragas que eles lançam, uma lembrança também lá do Egito, das pragas. Tá? Quando essas duas testemunhas, essas duas colunas, esses dois grandes profetas, quando eles terminarem o seu testemunho, aí vem a fera que sobe do abismo, vai combater contra elas, as vencerá e as matará. Fera que sobe do abismo. De quem está falando? A besta fera, o maior inimigo dos cristãos. De quem João está se referindo? A Nero, imperador romano. Versículo 7. Quando as duas colunas, elas, terminarem o seu testemunho, a fera que sobe do abismo vai combater contra elas, as vencerá e as matará. E os cadáveres das duas testemunhas vão ficar expostos na praça da grande cidade, que se chama simbolicamente Sodoma e Egito, e na qual foi crucificado também o Senhor delas. Então, veja bem, as testemunhas do Cristo, que também foi crucificado, agora as duas testemunhas também vão ser dizimadas pelo mesmo poder romano, em conluio com o poder judaico do Sinédrio, etc., que não quer a transformação da sociedade em que eles vivem. Versículo 9. Gente de todos os povos, raças, línguas e nações verá seus cadáveres durante 3 dias e meio. De novo, metade de 7. Um tempo que mostra fraqueza, que não é uma derrota definitiva. E não se permitirá que os corpos sejam sepultados. Os habitantes da terra festejarão sua morte, darão parabéns uns aos outros e trocarão presentes, pois esses dois profetas estavam atormentando os habitantes da terra. Então, para a gente conseguir entender bem isso, o mal é tão poderoso que vai derrotar as duas testemunhas e ainda vai ser aplaudido pela galera, né? Pela plebe ignara, por aqueles que não estão entendendo nada. Pergunta: quem derrota as duas colunas da profecia citadas no Apocalipse de João? Dica: livro do Apocalipse, capítulo 11, versículo 7.

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1: 6:27.
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0: 6:39.
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1: 6 horas e 59 minutos.

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0: 7 horas mais 30 minutos, manhã de sexta-feira, né? Chegamos ao 11º dia do mês de setembro. Nosso muito bom dia a você que acompanhava a programação de início de manhã aqui na Rádio Universidade, AM 1160. Bom dia a você também que ligou o rádio agora e a gente faz o convite de sempre, né? Siga conosco até 9h30 da manhã. Hoje é sexta-feira, com muita informação para você iniciar o dia bem informado, com entrevistas também. Estaremos aqui, né? Desde ontem, aliás, estamos aqui produzindo, depois do Bom Dia Rio de ontem, já produzindo o programa de hoje, para que você sempre inicie o dia bem informado e seja nosso parceiro, assim como nós somos parceiros de toda a nossa audiência, né? Então, muito obrigado pelo seu carinho, muito obrigado pela sua companhia. Pelotas registra, nesse momento, 14 graus e 2 décimos de temperatura. A umidade relativa do ar está na casa dos 94%. Sensação térmica também de 14,2, né? E os ventos se deslocam a 6,4 quilômetros horários. Essas são as condições climáticas, de acordo com os dados meteorológicos do site da Embrapa Clima Temperado aqui em Pelotas. Né? Bom dia, hoje é sexta-feira, 11 de setembro de 2026. São 7 horas mais 31 minutos. Eu sou o Sérgio Correio. Bom dia, Rio. É a sua melhor companhia para a gente iniciar juntos o dia, sempre bem informado com notícias de Pelotas, da região, do estado, do Brasil e do mundo. 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A Rádio Universidade é multiplataforma, é um espaço de vez, de voz, da comunidade, com muitos caminhos para que você possa se conectar conosco. Então, não esqueça, você pode acessar todos os conteúdos, né, aqui no Spotify, depois no Instagram, as entrevistas, no pós-programa, depois do Bom Dia RU, os conteúdos das entrevistas vão para o Spotify, para o Instagram, tanto no Story quanto no Feed. Você pode verificar lá alguma informação que, de repente, você gostaria de aprofundar, né? E aqui, durante o programa, durante o Bom Dia RU, você pode enviar o seu comentário, aquilo que você não está feliz na sua rua, no seu bairro, até mesmo na cidade, para você que circula, que é motorista de aplicativo, motorista de táxi, de ônibus, ou você que se desloca para o seu trabalho, no seu carro, né? Ou de qualquer outra forma, e verificou que na cidade tem algo que sai da normalidade. Então, faça um vídeo, escreva um texto, grave um áudio, faça fotos e envia para a gente no WhatsApp aqui da Rádio Universidade, o 984-135-473, ou o WhatsApp do Hora Marcada, o 984-85-5040. Esse 24 horas ligado, você pode enviar, em seguidinha já recebe a sua mensagem de retorno. No Instagram você pode marcar @ Rádio Universidade e interagir conosco. No YouTube, faça parte da nossa campanha, estamos em busca de alcançar o número de 6 mil inscritos em nosso canal. Basta você se inscrever, Rádio Universidade de Pelotas, e assistir o Bom Dia Rio ao vivo, tá bem? É, vai um joinha, um aceno para você e o agradecimento pela parceria, pela cumplicidade, né, de estarmos aqui todos os dias iniciando com muita informação para que você se aproprie de todo esse conhecimento e de tudo que acontece na cidade, na região, no estado, no Brasil e também no mundo. São 7h35, vamos receber o bom dia do Héctor Zequito. Bom dia, Héctor.
1: Bom dia, Sérgio, bom dia ao Leonir, bom dia ao Daniel e a todos os ouvintes do Bom Dia RU, do Multiplataforma, ao Rádio Tradicional. Como o Sérgio já disse, eu também reforço o convite a participar principalmente do YouTube, onde você tem acesso às artes produzidas pela nossa equipe, onde você pode ver quando as entrevistas são presenciais ou entrevistado, e sempre ver a gente aqui interagindo com vocês. Também estimulamos a participação pelo chat, nós respondemos o seu bom dia, a sua mensagem no WhatsApp, quem vê no YouTube pode ver o número sempre ilustrado ali na telinha. E vamos com tudo, essa semana passou voando em decorrência do feriado, mas no geral pode-se dizer que o mês também está passando muito rápido, já estamos no 11º dia.
0: É verdade, né? É verdade. E vai passar mais rápido ainda, né? Porque é a reta final das eleições, né? Da campanha eleitoral, aliás. Da campanha eleitoral, reta final, né? Então, vamos dando sequência aqui ao nosso Bom Dia Rio. Daniel Curso está conosco? Está conosco? Vamos ver ali, o Leonido vai verificar no nosso sistema, né? Então, Daniel, hoje ainda não está conosco. Nosso desejo de boa recuperação para o nosso colega Daniel Curs, né? Vamos à previsão do tempo, então? Quem vai nos trazer a previsão do tempo depois da vinheta é o Héctor Zequir.
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1: Vamos então para a previsão do tempo desta sexta-feira, dia 11 de setembro. No momento, Pelotas registra 14 graus com céu nublado. A marca registrada do dia de hoje envolve o retorno das chuvas, que podem registrar o total de 23 milímetros durante o dia. Previsões começam a registrar chances de chuva a partir das 8 horas. Desse horário até o meio-dia, temos um salto de 30% para 60% de chance de chuva. Já das 13 horas até as 16 horas, as porcentagens diminuem de 50% até 30%. E após um pico de 60% às 17 horas, as porcentagens diminuem novamente e encerram suas atividades em definitivo às 19 horas, sem continuidade de chuvas nos próximos dias. Os períodos com mais volume de chuva são entre 11 horas e 13 horas, com médias que vão de 4 a 4,5 milímetros. Quanto a alterações na temperatura, amanhã desta quinta-feira pode chegar até 15 graus às 9 horas, que também será o maior registro do dia. Sua duração será curta, retornando aos 14 graus pelo restante da manhã e estendendo-se durante toda a tarde. O anoitecer mantém-se com 13 graus a partir das 19 horas e a madrugada com 12 graus. No geral, pode-se concluir que esta sexta-feira dá fim à sequência de dias estáveis, embora nublados, desta semana. A previsão mais predominante é a das chuvas, que começam a registrar chances de ocorrerem às 8 horas e terminarem às 18 horas, sem continuidade nos dias seguintes. Durante este período, os maiores volumes de chuva ocorrem das 11 horas até as 13 horas. As temperaturas mantêm-se praticamente fixas em cada fase do dia, tendo máxima de 15 graus e mínima de 12 graus. E é com essa perspectiva chuvosa que nós terminamos a previsão do tempo desta sexta-feira, dia 11 de setembro.
0: Obrigado, Héctor Zequir. Daqui a pouquinho a gente também traz mais notícias sobre o tempo, não aqui na Zona Sul, mas no centro e norte do estado, que ainda está sob alertas meteorológicos, né? Hora dos destaques desta sexta-feira, aqui no Bom Dia Rio. 7h40, a partir de agora você fica sabendo do que será destaque nos portais de notícias.

0: Moraes fala em consultoria perante a Polícia Federal.
1: Rio Grande do Sul segue com 3 alertas meteorológicos para temporal.
0: Relato da Polícia Federal afirma que Daniel Vorcaro soube de operação dias antes de ser preso.
1: Municípios do Norte e da Serra registram transtornos em razão da queda de granizo entre a noite e a madrugada.
0: Contrato do novo terminal de celulose da CMPC aqui no Porto de Rio Grande será assinado hoje.
1: Faltam menos de 60 dias para as provas do Exame Nacional do Ensino Médio, o Enem, de 2026.
0: Redes sociais X e TikTok apresentam ao Tribunal Superior Eleitoral seus planos de conformidade para as eleições gerais de 2026.
1: Prefeitura de Pelotas convoca 12 profissionais para atuar no cargo de auxiliar de saúde bucal.
0: Prefeitura de Pelotas abre processo seletivo simplificado para a contratação de agentes redutores de danos.
1: Pelotas tem uma programação cultural diversificada para o fim de semana, trazendo feiras, música, artesanato, celebração e até corrida de rua.
0: Nova etapa do Tribunal de Justiça do Rio Grande do Sul contra a violência à mulher visa a conscientização em parceria com artistas gaúchos.
1: Ministério da Saúde orienta a população do sul do Brasil sobre os cuidados durante as ondas de frio.
0: E ainda, no Bom Dia Rio de hoje, às 8h30 da manhã, estaremos recebendo aqui Priscila Zanola, que é coordenadora do programa Mulher Turismo Seguro, para falarmos sobre o selo do programa em locais que asseguram a segurança da mulher. E às 9 da manhã vamos conversar com Jessi Konzen e também Cleice Collins, integrantes do grupo de teatro Tatá, sobre o espetáculo A Cheiro. Estas e outras notícias você acompanha a partir de agora aqui no Bom Dia Rio, que está apenas começando. E aí a gente te convida, vem conosco até 9h30 da manhã, porque o Bom Dia Rio tem hora marcada com notícias daqui para quem vive aqui. Dando sequência às nossas informações desta sexta-feira 11 de setembro, vamos trazendo as notícias internacionais, nacionais, do estado e daqui a pouquinho as notícias da região e também daqui para quem vive aqui. As notícias que você acompanha a seguir têm como fontes o Supremo Tribunal Federal, a Petrobras, o Instituto Nacional de Meteorologia, a Defesa Civil do Rio Grande do Sul e o Grupo RBS. Após pedido do ministro-presidente do Supremo Tribunal Federal, Edson Fachin, o ministro André Mendonça retira sigilo de inquéritos do caso Master. A decisão atende à solicitação feita horas antes pelo presidente da corte, Edson Fachin, que pautou para a próxima terça-feira, dia 15, a análise do caso pelo plenário. Antes disso, Fachin conversou individualmente com ministros da corte para discutir o rito do julgamento. André Mendonça informou ainda que foram adotadas medidas administrativas para enviar cópias integrais dos processos a Fachin e aos demais gabinetes do Supremo. Permanecerá em sigilo apenas o que possa comprometer futuras investigações.
1: O preço do petróleo disparou novamente na quinta-feira, em meio ao aumento do conflito no Oriente Médio. O barril do tipo Brent, referência internacional, subiu 6,3%, fechando a 107 dólares, após superar os 108 dólares durante o pregão. É o maior nível desde maio, quando o preço do petróleo atingiu 114 dólares. Agora, pela manhã, as operações do petróleo no mercado estão em 105 dólares. A cotação tem subido rapidamente desde o início de julho, quando o petróleo tipo Brent era negociado por menos de 72 dólares. De lá para cá, a alta passa de 49%, devido aos temores de que a guerra no Oriente Médio continue prejudicando

0: o fluxo global de petróleo.
1: Contrato entre o Banco Master e a esposa do ministro Alexandre de Moraes fala em consultoria perante a Polícia Federal. O Supremo Tribunal Federal divulgou no começo dessa madrugada dois contratos entre o escritório da esposa do ministro Alexandre de Moraes e o Banco Master. Um desses contratos é o documento que, segundo a análise da Polícia Federal, foi editado por Moraes e prevê o pagamento de 131 milhões de reais ao longo de 3 anos por serviços prestados pelo escritório Barsi de Moraes ao Banco Master. Esse contrato, assinado em 2024, previa a implantação e o aprimoramento contínuo de um programa de compliance, além de consultoria estratégica em procedimentos perante a Polícia Federal, as Polícias Civis, o Banco Central, a Receita Federal e o Conselho Administrativo de Defesa Econômico. O segundo contrato, divulgado pelo STF, previa a prestação de serviços do escritório de Viviane à Viking Participações Limitadas, que é outra empresa de Daniel Vorkaro do Banco Master. Nesse caso, os pagamentos chegaram a 50 milhões de reais.
0: Rio Grande do Sul segue com 3 alertas meteorológicos para temporal. Um dos alertas, na cor vermelha, o maior na escala, atinge a região norte do estado e indica mais de 100 milímetros de chuva e rajadas de vento acima dos 100 km por hora, com risco para alagamentos. Abrange cidades como Erechim, Passo Fundo, Coronel Bicaco e Constantina. Há um outro alerta de cor laranja, este mais brando, que abrange quase todo o estado, exceto para a Campanha e aqui na região sul. O terceiro alerta, do Instituto Nacional de Meteorologia, é um alerta amarelo, o menor na escala, e é válido para todo o Rio Grande do Sul, apontando 50 milímetros de chuva e ventos de até 60 km por hora.
1: Um relato da Polícia Federal afirma que Daniel Vorkaro soube da operação dias antes de ser preso. A Polícia Federal detalhou em um documento cujo sigilo foi retirado a noite passada as articulações do ex-banqueiro Daniel Vorkaro nos dias que antecederam a deflagração da Operação Compliance Zero, que resultou na sua prisão em novembro do ano passado. Segundo a Polícia Federal, Vorkaro teve conhecimento sobre a operação policial que estava para ser deflagrada, o que reforça a tese de fuga. O relatório aponta também que 2 servidores afastados do Banco Central atuaram de maneira reiterada como consultores informais de Daniel Vorkaro e ofereceram orientações detalhadas, revisaram documentos e atuaram em temas de supervisão bancária em favor do Banco Master e cobraram por isso. Daniel Vorkaro foi preso ao tentar embarcar para a Europa em um avião particular no aeroporto de Guarulhos.
0: Municípios do Norte e da Serra registram transtornos em razão da queda de granizo entre a noite e a madrugada. Em Nova Bassano, equipes ainda estão nas ruas avaliando os danos em residências. Conforme a Defesa Civil Municipal, o granizo atingiu todos os bairros. Há relatos de granizo entre a noite e a madrugada, também em municípios como Palmeira das Missões, Passo Fundo, Três Passos, Cerro Grande, Seberi e Frederico Westphalen.
1: O contrato do novo terminal de celulose da CMPC, aqui no Porto de Rio Grande, será assinado hoje. A cerimônia de assinatura do contrato viabiliza a instalação do novo terminal de celulose aqui no Porto de Rio Grande e ocorre às 14h30 na sede do Instituto Federal de Educação, Ciência e Tecnologia do Rio Grande do Sul, de Viamão. O novo terminal de celulose tem investimento estimado em 1,5 bilhão de reais. Embora o terminal esteja em Rio Grande, o contrato será assinado em Viamão e contará com a presença do presidente da República. 7h50, 7h50, já volta a nossa trilha. Faltam menos de 60 dias para as provas do Exame Nacional do Ensino Médio, o Enem. de 2026. A aplicação será nos dias 8 e 15 de novembro em todo o país. E quem nos traz mais informações é Héctor Zequi.
0: No primeiro domingo, os portões abrem ao meio-dia e fecham às 13 horas. As provas começam às 1h30 da tarde e terminam às 19 horas. No segundo domingo, o encerramento será às 6h30 da tarde. O local de prova estará no cartão de confirmação da inscrição, que deve ser disponibilizado em outubro, na página do participante. Para entrar na sala, é obrigatório apresentar documento oficial com foto e levar uma caneta esferográfica preta, de material transparente. Durante a prova, os aparelhos eletrônicos devem ficar desligados e guardados no envelope porta-objetos fornecido no local. Em casos de problemas logísticos ou de doenças infectocontagiosas previstas no edital, o participante pode solicitar a reaplicação com análise individual de cada pedido. Com informações da Secretaria de Comunicação da Rádio Gov, Héctor Zequir.
1: Obrigado, Héctor Zequir. A Prefeitura de Pelotas convocou 12 profissionais para atuar no cargo de auxiliar de saúde bucal. A convocação foi publicada nesta semana pela Secretaria de Recursos Humanos e as admissões estão previstas para hoje, sexta-feira, dia 11. Você confere os detalhes com o repórter Eliezer Alves.
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4: Os 12 profissionais convocados estão inscritos no edital número 504 de 2026. A chamada faz parte do processo de admissão para o cargo de auxiliar de saúde bucal na rede municipal. A prefeitura destaca que a chegada dos novos profissionais é importante para garantir a qualidade dos atendimentos oferecidos aos usuários da rede municipal de saúde. Os convocados devem observar as orientações e os procedimentos previstos no edital para a admissão. Todas as informações necessárias estão no anexo do edital 504 de 2026. O documento pode ser consultado no site oficial da Prefeitura de Pelotas. E nele, os profissionais encontram as orientações e os detalhes sobre a convocação e a admissão. As admissões dos 12 auxiliares de saúde bucal estão programadas para hoje, sexta-feira, dia 11. A convocação é da Secretaria de Recursos Humanos, com foco no reforço da equipe da Rede Municipal de Saúde. Com informações da Prefeitura de Pelotas, da redação da Rádio Universidade, Eliezer Alves.
1: Obrigado ao Eliezer Alves. Vamos trazer informações sobre as eleições?
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0: 54 minutos, 7h54, as redes sociais X e TikTok apresentaram ao Tribunal Superior Eleitoral seus planos de conformidade para as eleições gerais de 2026. As plataformas preveem medidas contra a desinformação, a manipulação de conteúdos e a interferência no debate político. Quem vai nos trazer mais informações é Héctor Zequir.
1: No X, contas oficiais de candidatos deixaram de ser recomendadas no feed para você, para quem não a segue. No TikTok, contas oficiais de candidatos identificadas a partir da relação do TSE não serão recomendadas no feed para você e terão visibilidade reduzida nas buscas. A plataforma também vai produzir 20 vídeos educativos em parceria com a agência Lupa para orientar os usuários a identificar desinformação, mídia manipulada e outros conteúdos enganosos. As duas plataformas prevêem monitoramento de contas e redes que atuem de forma coordenada para interferir no debate político. Também estão entre os pontos de atenção a violência política de gênero, a desinformação eleitoral e o uso de inteligência artificial. O TikTok vai ainda monitorar conteúdos problemáticos e medir quantos foram identificados antes de qualquer visualização. No X, anúncios políticos e de campanha eleitoral continuam proibidos no Brasil, assim como disparos em massa de propaganda. No TikTok, a publicidade política paga também segue proibida, inclusive fora do período eleitoral. As plataformas também prevêem ações específicas para conteúdos gerados ou alterados por inteligência artificial. Com informações da Secretaria de Comunicação do Tribunal Superior Eleitoral, Héctor Zequir.
0: Obrigado, Héctor Zequir. 7h56. Vamos fazer a nossa atualização das redes sociais. Vamos ver quem está conosco aqui na nossa audiência e também na assistência, né, aqui no YouTube. Vamos enviar o nosso abraço especial a todos aqueles que nos acompanham, né?
1: Vamos lá. Primeiramente, temos no WhatsApp também. De um tempo para cá, o WhatsApp também tem tido um movimento.
0: Manifestações.
1: Né? Marcos Ferreira manda seu bom dia e deseja um dia abençoado.
0: Obrigado. Lembrando que ontem nós não registramos, o Marcos Ferreira estava muito feliz lá com a limpeza da Avenida Saldanha Marinho, né? Depois que ele fez o registro aqui na rádio, né? O pessoal, a gente quer agradecer também o Cláudio, que é rádio escuta da SECOM, Secretaria de Comunicação, né, que encaminhou as providências e a Avenida Saldanha Marim passou por um processo de limpeza. É lógico que ainda falta, né, o conserto dos fios que foram furtados, das luminárias que foram furtadas, mas a gente fica muito feliz de ser esse elo, né, de comunicação entre a comunidade, entre os nossos ouvintes e o poder público municipal.
1: Temos também o Caio Araújo, que manda o seu bom dia. E indo para o YouTube, Leonardo Parço já com vários comentários interagindo conosco, mandando seu bom dia à equipe Rio e a todos. Maria Pinto manda o seu bom dia. E a Maria Willy também manda o seu bom dia.
0: Também está conosco, muito obrigado, né? A todos que estão conosco aqui e a gente fica feliz de recebê-los aqui. Vou atualizar o WhatsApp do Hora Marcada, chegou agora, né? O Adãozinho Cunha lá na balsa, o homem dos transportes, né? Dos fretes. O Dorinho Luiz Roberto, aposentado dos Correios, reside lá na Praia do Laranjal. Seu Luiz Pierem, ele que é o presidente da Associação dos Ostomizados. Um abraço a esse querido amigo, né? Alô, gurizada da Recicle, né? Grande abraço. Recebi aqui, ó, mais um, eu acho que vou olhar depois o vídeo aqui que eu recebi do Thiago Perobon, deve ser algum vazamento, né? Depois eu dou uma olhadinha no vídeo. Antes eu quero enviar um abraço a todos eles, o Thiago Perobon, o Adilson, o André Barcelos, o Paulo Cauã, o José Correia, o Júlio e o Roger, né? O pessoal da Recicle que nos acompanha diariamente, eles que nos acompanham pelo rádio mesmo, no caminhão, né? No veículo que coleta material para reciclagem em toda a cidade, né? Então, sintonizado no AM, no 1160, nosso muito obrigado. A Helena Verlang está lá no Fragata também, desejando um bom final de semana para todos. Muito obrigado pelo carinho, pela companhia. A Dona Yolanda e o seu José Belletti, bom dia. Obrigado pela companhia também. Quem mais? O Timóteo Chavante está com a gente aqui, o Leandro Fagundes, o Paulo Schollet no Balneário dos Prazeres, o Toninho Amaral na Tiradentes, lá na Balsa, o Ricardo do Piquete dos Desgarrados, o seu Hipólito também está com a gente, a Carmenzinha Rios, excelente dia, Sérgio, obrigado, botou uns quantos coraçõezinhos aqui, família Pacheco Bom, a Carmen, a Dona Jaci, o Joaquim, o Paulo Bom e a Ana Caroline, todos sintonizados conosco, o Alexandre Luiz e a Cláudia, o Carlos Araújo lá na Paulo Guilain, o Renato Gadeia, muito obrigado pela companhia de todos, mas já chegou mais gente, né? Chegou a Manuela Nunes e a nossa querida Cristina Cardotto, lá na Coaduc. Bom dia, tenham um bom dia. Muito obrigado pelo carinho de todos. Pontualmente, 8 horas, nós vamos ao nosso primeiro intervalo comercial. Em seguidinha, vamos dar sequência com notícias daqui para quem vive aqui.
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3: 8 horas e 1 minuto.
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0: 8 horas mais 4 minutos, dando sequência na manhã desta sexta-feira, 11 de setembro de 2026. Pelotas registra 14 graus e 3 décimos de temperatura. Teremos um dia de temperaturas médias, né? Não será tão frio, isso vai ser gostoso. A umidade relativa do ar está na casa dos 94%, sensação térmica também de 14 graus e 3 décimos, e os ventos estão se deslocando a 8 km horários. Os dados são da Embrapa Clima Temperado. A Prefeitura de Pelotas abriu o processo seletivo simplificado para a contratação de agentes redutores de danos. São 6 vagas, além de cadastro reserva para atuação na Secretaria Municipal de Saúde. Os interessados podem se inscrever até o dia 16 de setembro. Você confere os detalhes com Eliezer Alves.
1: A seleção é organizada pela Secretaria de Recursos Humanos, a SER, e está prevista no edital número 502 de 2026. A contratação busca atender a demanda de serviços do município na área de saúde. Para concorrer à função, é necessário ter ensino médio completo e experiência comprovada de no mínimo 6 meses na área de álcool e outras drogas ou em redução de danos. A jornada de trabalho vai ser de 40 horas semanais. A remuneração prevista é de R$ 1.884,75. Em situações específicas, o profissional também pode receber adicional de insalubridade de R$ 324,20. As inscrições podem ser feitas até o dia 16 de setembro. Os candidatos devem observar as exigências e os procedimentos estabelecidos no edital do processo seletivo. Todas as informações sobre a seleção, incluindo os critérios para a inscrição e as demais etapas do processo, estão disponíveis no edital 502 de 2026, no site oficial da Prefeitura de Pelotas. Com informações da Prefeitura de Pelotas, da redação da Rádio Universidade, Eliezer Alves.
0: 8 horas 6 minutos, obrigado ao Eliezer Alves. Nova etapa do Tribunal de Justiça do Rio Grande do Sul contra a violência à mulher visa a conscientização e acontece em parceria com artistas gaúchos. E quem nos traz mais informações é Héctor Zequir.
2: Os artistas Neto Fagundes, Renato Borghetti, João de Almeida Neto e Jair Cobb, o Guri de Uruguaiana, participam de vídeos e spots de rádio. As mensagens destacam o respeito às mulheres e a responsabilidade dos homens na prevenção da violência doméstica. A campanha destaca valores como honra, responsabilidade e respeito. As peças serão divulgadas em redes sociais, rádios e outros meios, com apoio da AGERT e da empresa Zigon. A ação também busca dar visibilidade aos serviços de proteção e atendimento às mulheres. Com informações da Secretaria de Comunicação do Tribunal de Justiça, Héctor Zequir.
0: Obrigado, Héctor Zequir, trazendo essa importante campanha que visa sempre, né, combater a violência contra a mulher. Ministério da Saúde orienta a população do sul do Brasil sobre os cuidados durante as ondas de frio. Nesta sexta-feira, uma nota técnica será enviada aos servidores de saúde do Rio Grande do Sul, Santa Catarina e também o Paraná. Com mais informações, ele volta, o Héctor Zequir.
2: O frio intenso pode agravar doenças cardiovasculares e aumentar o risco de infarto, AVC e hipertensão, principalmente entre pessoas com doenças crônicas. Crianças, idosos, gestantes e pessoas com comorbidades precisam de atenção especial. As baixas temperaturas também favorecem a circulação de vírus respiratórios, como influenza, VSR e Covid-19. O Ministério da Saúde recomenda manter a vacinação atualizada, usar roupas adequadas e manter a hidratação. Também é importante trocar rapidamente roupas úmidas ou molhadas e evitar o consumo de álcool no frio. Em casos de sintomas persistentes, a orientação é procurar uma UBS. Sinais graves como confusão mental, desmaio, convulsões ou dificuldade intensa para respirar exigem atendimento de urgência. A Força Nacional do SUS pode apoiar estados e municípios em emergências climáticas. O Plano Nacional de Adaptação do Setor Saúde às Mudanças Climáticas, AdaptaSUS, prevê 27 metas e 93 ações até 2035. Com 9,8 bilhões em investimentos para adaptação da rede de saúde. Com informações da Secretaria de Comunicação do Ministério da Saúde, Héctor Zequir.
0: Obrigado, Héctor Zequir. Né? Muito obrigado trazendo essas informações sobre saúde. Né? Saúde. Vamos dando sequência, né? Dando sequência aqui. E a Universidade Católica, teremos aí a vinhetinha daqui a pouco, né? Notícias da UCPEL, pois a Universidade Católica de Pelotas, por meio do curso de Direito, realiza na próxima quarta-feira, dia 16, a ação Respeito no Comércio. A atividade ocorre das 9 da manhã ao meio-dia no calçadão de Pelotas, com orientações sobre direitos trabalhistas. E já o Fernando Moraes, depois da vinheta, nos traz as informações.
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4: A ação será realizada por alunos do sexto semestre de Direito, com supervisão da professora Juliane Orben. A iniciativa tem a participação do Ministério Público do Trabalho, do Sindicato dos Empregadores, do Comércio de Pelotas e do Sindilojas. Durante a atividade, serão abordados temas como a obrigatoriedade do registro na carteira de trabalho e Previdência Social, a CTPS, além de assédio moral e assédio eleitoral. A proposta é orientar empregados e empregadores do comércio sobre direitos trabalhistas e prevenção de irregularidades. A ação também busca aproximar a formação dos acadêmicos das situações encontradas no cotidiano da comunidade. Os estudantes devem prestar orientações com linguagem acessível, a partir dos conhecimentos trabalhados no curso de Direito. Com informações da Universidade Católica de Pelotas, da redação da Rádio Universidade, repórter Fernando Moraes.
0: 8 horas 11 minutos, 8:11. Obrigado, Fernando Moraes, trazendo as notícias aqui da Universidade Católica e esse projeto de respeito ao comércio, né, com muitas informações. São 8 horas mais 12 minutos, 8:12. 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São 8 horas 14 minutos, 8:14, hora do esporte, aqui no Bom Dia Rio.
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0: Ah, o som, né, da charanga do time da Bola Branca. É, quem tá chegando é o Lucas Fabião. Ele tá chegando com as informações do Grêmio Esportivo Brasil.
6: E estamos chegando com as informações do Grêmio Esportivo Brasil nesta sexta-feira, aqui na programação da Rádio Universidade. Chavante que volta a campo já nesse domingo, pela 11ª rodada da divisão de acesso, quando visita a equipe do União Frederiquense na Arena União Frederiquense. A partida começa às 15 horas do domingo, mas a transmissão da Rádio Universidade é a partir da 1h30 da tarde. Chavante que retornou à cidade depois da derrota para o Veranópolis. Ontem, quinta-feira, nem conseguiu treinar porque é o período de descanso dos atletas pós-jogo e pós-viagem. Apenas hoje, na sexta-feira, o Júlio César Nunes consegue treinar com maior intensidade. A logística Chavante abordou nessa maratona fora de casa o retorno à cidade. Então, amanhã, o Brasil já se desloca a Frederico Westphalen para encarar o jogo de domingo. Para essa partida, Júlio César Nunes não tem nenhum desfalque por suspensão. Os desfalques passam apenas por aqueles que estão no departamento médico. Volante Alan, goleiro Davi, lateral esquerdo Otávio, o atacante ponta Daniel e o centroavante Ivanilson. Não há uma grande expectativa de contar com nenhum desses para a partida de domingo. Mas também pode contar com reforços, porque o Brasil anunciou nesta quinta-feira o volante TT, de 35 anos. Ele tem uma vasta experiência no futebol brasileiro, pelo Barra de Santa Catarina, nas últimas duas temporadas de destaque, mas também pela Chapecoense e o Caxias. O clube, inclusive, anunciou na sua nota de anúncio do TT que o volante já assinou um pré-contrato e vai encontrar na delegação diretamente no local da partida, lá no, onde fica concentrado o Brasil em Frederico Westphalen, e que já estará à disposição para o jogo. Então, daqui a pouco, trata como importante ter o atleta para a partida de domingo. O Brasil, inclusive, na nota, anuncia que ele estará à disposição, um novo reforço que chega para substituir Anderson Recife, que saiu após desacordos com a direção. TT está anunciado, também tem o próprio Gabriel Mancha, zagueiro que foi anunciado na quarta-feira, que veio do Caxias, 24 anos. Tem a expectativa que daqui a pouco o Gabriel Mancha também possa ficar à disposição. Mas a expectativa é que Júlio César Nunes não mexa muito na estrutura do seu time. Com o goleiro Carlos Eduardo, o lateral direito Genilson, a dupla de zaga podendo ser Lula e Vitor Becker, mas vem mexendo, o próprio Rafael Dumas, mas tem a opinião que falhou no gol, o próprio Gabriel Mancha, a dupla de zaga ainda não está fechada do Chavante, as dúvidas para a partida. O lateral esquerdo é Matheus Streit, a dupla de meio campistas pode passar pelo próprio Thiago Henrique ou até mesmo o TT, mas por chegar recentemente, Thiago Henrique deve seguir. E Venício ou Silas, o camisa 10 é o Garré, de um lado Silvano, do outro Davi Torres, o centroavante é Gabriel Orbeck. É esse, não deve mexer muito a estrutura do time. Júlio César Nunes, o Brasil que tem esse desafio fora de casa, Chavante fora da zona de classificação após o fim da 10ª rodada, é nono colocado com 14 pontos, apenas um ponto atrás do Esportivo, que é o 8º colocado com 15 pontos e o primeiro time na zona de classificação. Mas é um Brasil que busca pontuar fora de casa e tentar afastar da crise, porque Júlio César Nunes vai ficando pressionado e a gente vai debatendo e acompanhando na programação esportiva da Rádio Universidade. Eu sou o Lucas Fabião, a gente se encontra na nossa programação, mas reforçando o convite, domingo, 1h30 da tarde, esperando futebol para União e também Brasil. Até lá!
0: 8 horas 18 minutos, 8h18. Obrigado, Lucas Fabião. Agora, quem nos traz as informações sobre o Esporte Clube Pelotas é ele, Fernando Moraes.
7: O técnico Alessandro Telles tem duas baixas por suspensão para o confronto contra o Guarani de Venâncio neste domingo, às 3 horas da tarde, na Boca do Lobo. O volante Lucas Huck e o zagueiro Jeder estão fora pelo terceiro cartão amarelo que levaram na partida contra o Aimoré no último meio de semana. E é um problema para o técnico Alessandro Telles, isso porque não há um jogador com as características do Lucas Hulk na posição. A grande tendência é que Vitor Oliveira seja deslocado para fazer a função de camisa 5 e o Matheus Prado entre na vaga deixada pelo Lucas Hulk atuando um pouquinho mais à frente. Pode ser também que o Giovani entre nessa função, jogador que acabou perdendo espaço, mas pode ganhar mais minutos com a ausência do capitão Auro Cerúlio neste confronto. Já na zaga, é provável que Júlio Nascimento faça a dupla com Michel Benesch para este próximo confronto. Lembrando que o Vitor Oliveira, inclusive, já atuou com o Alessandro Telles de zagueiro, até por ser canhoto, né? Não há um zagueiro canhoto para substituir o Jeder, mas, como eu já citei, né, essa carência de volantes no Pelotas não deve fazer com que o Vitor Oliveira seja recuado para atuar como um zagueiro. Eu projeto um Pelotas com João Vitor no gol, a defesa com Lucas Rian, Michel Benesch, Júlio Nascimento e Fabinho, meio de campo com Vitor Oliveira, Giovani ou Matheus Prado e Jean Roberto, na frente Thiago André, Mauri e o Brandão. Este é um provável Pelotas para este confronto. Não é descartado que mais mudanças sejam feitas, mas aí é por questão técnica, né? Questão de entendimento do Alessandro Telles por jogadores que não estão rendendo aquilo que se esperava, e o técnico pode utilizar uma outra abordagem até para tentar suprir a dificuldade que tem atuando no gramado da Boca do Lobo, como o próprio já criticou em várias entrevistas coletivas. Para finalizarmos, o Pelotas anunciou Gustavo Hermel, atacante que vem após subir com o Uberlândia da Série D para a Série C do Campeonato Brasileiro. O jogador já estava treinando há um tempo com o elenco Auro Cerúlio, mas havia uma dificuldade burocrática para anunciá-lo, questão de empréstimo. Ele está emprestado agora ao Pelotas, estava emprestado pelo North ao Uberlândia, precisava desvinculá-lo do Uberlândia e aí fazer um novo empréstimo, dessa vez para o Pelotas. Então, trâmites burocráticos que impediram que o Hermel fosse anunciado antes. Mas o jogador está agora anunciado, falta regularização no boletim informativo diário da CBF, o que pode acontecer nesta sexta-feira. Lembrando que o Pelotas está fora da zona de classificação da divisão de acesso, é o décimo colocado com 14 pontos, precisa da vitória para apaziguar os ânimos e retornar ao G8 da competição. São as informações do Lobo com o repórter Fernando Moraes.
0: 8:21, obrigado ao Fernando Moraes. Agora é hora e vez de João Antônio Ferreira e o comentário esportivo. Bom dia, João.
8: Muito bom dia a todos ligados aqui na programação da Rádio Universidade. Eu sou João Antônio Ferreira, chegando com o comentário esportivo desta sexta-feira. Começando pelo Farroupilha, que amanhã joga a segunda rodada da Terceirona Gaúcha, depois da vitória fora de casa contra o 1992, pelo placar de 2-1, né, de virada, a vitória da equipe do Farroupilha. Farroupilha vai jogar amanhã, então, contra a equipe do Futebol com Vida, né, o Futebol com Vida que empatou com o Real na estreia, então está atrás do Farroupilha na tabela, mas Farroupilha jogando, então, em casa, entre aspas, né, terá o mando da partida, mas a bola vai rolar lá no estádio Estrela d'Alva em Bagé, que é onde Farroupilha vai mandar os seus jogos, mas com essa condição, né, de chegar à frente do seu adversário, de ter vencido a partida de estreia fora de casa. Então já dá uma moral a mais para os comandados aí do nosso amigo Bruno Coelho. Então a expectativa é positiva para o jogo do Farrapo amanhã contra a equipe do Futebol com Vida. Falando de Série A2, depois dos resultados do meio da semana, né, o empate da equipe do Pelotas em casa com a Moré por 0-0 e a derrota do Brasil para o líder Veranópolis por 1-0 lá em Veranópolis, agora teremos mais um duplex, dessa vez no domingo. Né, o Brasil, que é o nono colocado, né, o primeiro fora da zona do G8, e o Pelotas é o décimo colocado, ambos com 14 pontos, estão um pontinho atrás ali da zona dos 15 pontos, né, Aimoré, Brasil de Farroupilha e Esportivo, sexto, sétimo e oitavo colocados, ali todos, né, já dentro do G8, um pontinho na frente da dupla Brapel, né, e a dupla Brapel 3 pontos à frente do Gaúcho de Passo Fundo, que venceu ontem, venceu de virada a equipe do Glória, venceu, na verdade, né, saiu na frente, tomou um empate e venceu, depois voltou à frente, venceu por 2-1 com um golzinho no final, então o Gaúcho se distancia um pouco da pontuação ali do Z2 e chega um pouco mais perto aí da dupla Brapel, né, 4 pontinhos atrás do Sportivo, que é o último colocado dentro do G8. Mas falando da dupla Brapel, Pelotas então vai enfrentar o Guarani de Venâncio Aires na Boca do Lobo e o Brasil vai até Frederico Westphalen, uma viagem bem longa para enfrentar a equipe do União Frederiquense. Guarani de Venâncio, que está na 12ª colocação, ainda, né, dá para dizer que no meio termo, né, tá 4 pontos à frente do Glória e está 5 pontos atrás do Sportivo, está no meio termo aí de briga entre classificar para a próxima fase, para as quartas de final, e também no meio termo para lutar contra o rebaixamento, né? Pelotas com obrigação de vencer depois de ter tropeçado mais uma em casa, dessa vez nesse último confronto, no empate em 0-0 contra o Emoré. Já o Brasil enfrenta o União Frederiquense, que conseguiu uma vitória de virada para cima do Lajadense, sofreu também, assim como o Brasil tinha sofrido na partida do Bento Freitas, né, no final de semana. O União sofreu, saiu atrás, mas conseguiu a virada lá para o finalzinho do jogo contra o Lajadense em Lajeado, mas uma vitória importante que o colocou na terceira colocação com 18 pontos. O Brasil, então, né, mesmo com a vitória, não conseguirá chegar na pontuação da equipe adversária, um jogo fora de casa bastante complicado, que o Brasil precisa pelo menos pontuar, mas obviamente, né, que o importante seria uns 3 pontos, né, o melhor seria os 3 pontos para quem sabe já conseguir adentrar nesta zona de classificação. Lembrando que estamos praticamente chegando agora na semana do Clássico Brapel, né? Claro que tem este confronto, né, do domingo, as duas equipes, tem o confronto no meio da semana, mas o Clássico Brapel ainda a ser confirmado, mas muito provavelmente no outro sábado, lá no dia 19. Então, já estamos cada vez mais perto, mas claro que as equipes só vão conseguir pensar no Clássico depois do jogo desse final de semana, né, desse domingo, e também dos jogos que terão no meio da semana, porque do jeito que a coisa está, né, capaz dos dois, se continuarem assim, chegarem para o Clássico fora do G8. Mas vamos ficar de olho hoje, né, nos programas da noite, ali também no lance rápido a partir das 18 horas e também no Papo da Bola, a gente já vai estar abordando, né, os jogos deste final de semana, Pelotas e Guarani de Venâncio, União Frederiquense e Brasil, um pouco mais acessível o confronto para o Pelotas, mas ambos com a necessidade dos 3 pontos para voltarem para o G8. Muito bom dia a todos, um bom programa e até mais tarde.
0: Oito horas 27 minutos, 8h27, obrigado ao João Antônio Ferreira nos trazendo as informações, né, com o seu comentário esportivo. Ainda dentro do esporte, vai acontecer em Pelotas no dia 13 de setembro, agora no próximo domingo, a partir das 10 horas da manhã, no Clube Diamantinos, um dos maiores eventos de fisiculturismo do Brasil, a Batalha dos Pampas, com aproximadamente 150 atletas de todo o estado. O evento é organizado pela IFBB-RS, que é a instituição, né, considerada aí a maior autoridade de fisiculturismo do Brasil e do Instituto São Paulo Brasil, com apoio da Secretaria de Turismo de Pelotas. O evento fomenta a economia, né, o esporte e o turismo da região. Quem quiser mais informações é pelo 99981-6102. 99981-6102. Está aqui, então, né, um dos coordenadores, o Sérgio Pinheiro, né, que está conosco enviando material que foi amplamente checado aqui pelo Héctor Zequir, né, para que a gente possa divulgar, trazer aqui a divulgação. São 8 horas 28 minutos, 8h28. Vamos fazer a nossa atualização nessa primeira hora de Bom Dia Rio, de sexta-feira, 11 de setembro de 2026. Temperatura subindo em elevação, 14 graus e 4 décimos nesse momento. Sensação térmica também de 14 graus e 4 décimos. Os ventos diminuíram a sua velocidade, 6,4 quilômetros horários. Né? 6,4 quilômetros horários. Quem está conosco no YouTube, quem chegou desde depois que iniciamos aí, né? Já fechando essa primeira hora, Hector.
9: Mais presenças registradas e marcadas conosco. Tereza Salomão manda o seu bom dia, Hector e Sérgio, com os sóis. A gente fica na esperança de que nos próximos dias o sol volte, já que hoje tem previsão de nublado, com chuva e essas questões. Eduardo Zequir, bom dia, equipe RU. Que seja, como sempre, um ótimo programa. Um abraço ao doutor. E Maria Otília também manda o seu bom dia.
0: Obrigado a todos que estão nos acompanhando. 8 horas 29 minutos, 8h29. Quero enviar um abraço especial para o Vanderlei, do Sítio Floresta. Né? Quem mais chegou aqui? O Lilico, da Fábrica de Juntas. O Vanderlei, do Sítio Floresta. Né? Está conosco, o Adilson Pereira também está com a gente, o Luiz Azambuja está me ligando agora, lá do Fragata, um abraço querido, muito obrigado pelo carinho, a Mara Lúcia Marques também está com a gente, chegou depois da última atualização, o Francisco Amaral, o Chico da Horta, um abraço, a Maria Otília Racho Vilela, o Luiz Silva também, todos aqui conosco, né, todos, e o Carlos Biunga também está aqui com a gente, né? Eu agradeço a todos eles, muito obrigado, né, pela companhia. Olha quem chegou aqui agora, né? O Adão Marques, do Táxi 120. Buenos dias, gaúcho, diz ele. Um abraço, irmão querido, um abraço. Ele que né, tem o seu ponto de trabalho ali na Osório, esquina 7 de setembro. Obrigado, querido Adão Marques, e obrigado a todos que nos acompanham. São 8 horas mais 31 minutos, como havíamos anunciado anteriormente, já no início do programa, né? Já estão aqui conosco na nossa sala de redação, sala de espera, né? A Priscila Zanola, coordenadora do programa Mulher Turismo Seguro, sobre o selo, né? Do programa em locais que asseguram a segurança da mulher. Já já a gente volta.
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11: 8 horas e 32 minutos.
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0: Oito horas mais 35 minutos, manhã de sexta-feira, 11 de setembro de 2026. 14 graus e 4 décimos a temperatura neste momento, 94% a umidade relativa do ar, 14 graus e 2 décimos, já temos uma diferença de 2 décimos aí da temperatura medida para a temperatura sentida, né? E os ventos aumentaram um pouquinho a intensidade, eles se deslocam a 12,9 quilômetros horários. Os dados são da Embrapa Clima Temperado, site da Embrapa. Clima temperado. Como nós havíamos anunciado no bloco anterior, né? Eu estou recebendo aqui, nós tínhamos no nosso roteiro somente o nome da Priscila Zanola, mas agora eu vou pedir a apresentação, porque são duas secretarias, né? Nós vamos falar sobre o programa Mulher Turismo Seguro, né? E sobre o selo do programa em locais que asseguram a segurança da mulher. Que bom que esse selo estivesse em todos os locais, né? Em todos eles, né? Mas isso vai passar também muito pela consciência masculina e é um trabalho que vem sendo feito com grande intensidade, né? Principalmente aqui com a professora Vini Rabassa no Observatório Nosotras, né, aqui na Universidade Católica e outras instituições também. E agora é chegada a hora da gente conversar com representantes de duas secretarias, a Secretaria dos Direitos da Mulher, né? É esse o nome?
26: Secretaria de Política para as Mulheres.
0: De Política para as Mulheres, né? São tantas secretarias que a gente gravar assim de memória, né? E também a Secretaria de Turismo. Quem representa a Secretaria de Política para as Mulheres aqui neste ato?
26: Como é o teu nome? Bom dia, ouvintes. Obrigada pelo convite para participar do teu programa, né? Eu sou Ledeci Coutinho, eu sou assessora das ações temáticas da Secretaria de Política para as Mulheres. E neste momento eu represento então a Secretaria nesse programa que a gente julga de suma importância, né? Como uma política pública de entrega, né, para segurança, prevenção e enfrentamento à violência contra as mulheres.
0: Muito obrigado. Desculpa eu não ter aqui o teu nome para te anunciar, mas tu mesmo fizesses o anúncio, né?
26: Tranquilo.
0: E a Priscila Zanola representa a Secretaria de Turismo, né? Que fala também, né, conjuntamente, quer dizer, esse é um projeto que entrecruza essas duas secretarias na coordenação, mas todas as secretarias, né, para que todos tenham esse selo, esse ambiente de segurança para as mulheres, né? Então isso é muito bacana. Bom dia, Priscila. Prazer em recebê-las aqui, né?
27: Bom dia, ouvintes. Primeiro agradecer o convite da rádio. Para nós é gratificante que esse programa esteja tomando uma proporção desse tamanho. Agora a gente está aqui. E espero que só, na verdade, o nosso objetivo é que ele só voe mais e mais, né? Então, agradecer a vocês. Eu sou pela Secretaria de Turismo, faço parte da direção de eventos Tá? Então, esse projeto é um projeto criado na Secretaria de Turismo, que a gente fez uma parceria com a Secretaria de Políticas para as Mulheres.
0: É, eu ouvindo vocês falarem, né, e me veio o momento em que na redação, te lembra, né, Héctor, nós conversando que a gente vai buscando pautas para trazer para o programa, né? Uhum. A gente vai definindo pautas e tal, e nós tomamos conhecimento do programa. E hoje aqui, com vocês aqui na nossa presença, eu fico imaginando o quão importantes são esses programas e o quão importante é trazermos novos rostos aqui de pessoas que trabalham na administração pública, porque normalmente as entrevistas, elas são, e nada contra isso, com o secretário, com a secretária, né? Com as pessoas que realmente têm a coordenação geral de alguns projetos, né? E o quão bom é para nós também receber outras pessoas, que são as pessoas que colocam também em prática essas políticas, né? Dentro da esfera pública, dentro da máquina pública, né? Assim a gente pode mostrar outras pessoas que também fazem parte, né? Desses belos projetos. Bom, vamos falar sobre o programa Mulher e Turismo Seguro, que busca ampliar a segurança e o acolhimento de mulheres em espaços turísticos de Pelotas, o selo Mulher Segura, né, que foi implantado no estado da Boca do Lobo e também no estádio Bento Freitas. A iniciativa também envolve a capacitação de funcionários para identificar situações de risco e orientar as mulheres sobre a rede de proteção. E para explicar como funciona tudo isso, nós estamos recebendo vocês. Bom, dando sequência, como surge, né, como surge a ideia de criar um selo, né, e que automaticamente esse selo, ele garante aquele local, né, um ambiente seguro, digamos assim?
27: O selo, ele foi criado mais ou menos no final de dezembro, tá? Eu queria fazer algum projeto

0: época, né? Então, acho que agora, se eu tivesse toda essa rede que tem hoje, porque hoje temos uma Secretaria das Mulheres, que na minha época não existia, se existisse toda esta rede há 4 anos atrás, eu acho que as coisas para mim também teriam sido muito mais fáceis. Então, hoje a gente tem, assim, um caminho... assim, meio caminho andado, e a gente está abrindo essas portas para cada vez as mulheres se sentirem mais e mais seguras, sabe? Em qualquer lugar, elas, tanto as nossas turistas, porque o selo é isso, ele é um selo, não é só para as mulheres viajantes, porque a gente sabe que a mulher é quem mais viaja sozinha, né? Então, a gente, obviamente, a segurança nisso é muito importante. A gente pensa para onde a gente vai, onde a gente se sente segura. Qual cidade a gente poderia ir que a gente vai se sentir acolhida, sabe? Então, o selo é para as nossas turistas, mas é para as funcionárias dos locais, é para as nossas mulheres pelotenses, sabe? Então, para qualquer tipo de assédio, violência, eu não sei o que fazer, eu não sei para onde ir, tu vai chegar naquele local, tu vai ser acolhido, tu vai saber para onde ir, vão saber para onde te encaminhar, né? Tanto que a minha colega aqui, a Ledeci, ela que faz essa capacitação com os funcionários dos locais, então eles criam, eles ficam mais aptos, né? Um olhar, eu acho que mais educado e mais carinhoso para enxergar as situações quando ocorrem.
1: Eu queria ouvir da Ledeci também, né? Como então, é que isso cai como uma luva, né?
2: Na Secretaria de Mulheres.
1: Secretaria de Políticas para as Mulheres.
2: Isto. Então, assim, quando a Secretaria de Turismo procura a Secretaria para convidar, né, na composição, né, desse programa, a gente entende imediatamente que o programa, ele, como tem ele tem dois pés, né, como a gente diz, um é a adesivação, a colocação, a exposição, né, a adesivação do espaço, e outro é a formação de prevenção, né, de como é que as pessoas identificam situações de violência. E como é que elas agem? Porque a gente sempre... todos nós já, por algum momento, passamos por situação de violência. E aí, na maioria das vezes, a gente não sabe o que fazer, né? Ah, a gente entra, né? Tem alguém sendo agressivo ou está sendo violento com uma mulher. Como é que eu faço? Né? Eu entro ali no meio ou eu encaminho, acolho essa mulher e encaminho ela para um atendimento seguro, né, para a rede, né, que possa acolhê-la. Então, quando a Secretaria de Turismo ela chega na nossa secretaria e nos propõe essa parceria, a gente imediatamente entende que é uma entrega de política pública super importante, né, e que a gente pode sim capacitar e atingir muitos outros lugares que nós, enquanto Secretaria de Política para as Mulheres, não tínhamos essa possibilidade de atingir. Quer dizer, quando nós atingimos, fizemos uma formação no Esporte Clube Pelotas e no Bento Freitas, para os servidores, nós não estamos acessando só os servidores, nós estamos acessando todas as pessoas que, de alguma forma, estarão presentes nos jogos. E a gente sabe, por exemplo, que tem um dado que é super importante, que é um dado em que, nos dias de jogos, é o dia que mais acontece violência doméstica. E nós temos índices assustadores de violência doméstica no nosso estado. Hoje nós temos, o último dado apontava 50, 53, 54 mulheres vítimas de feminicídio, né? E que é um crime terrível, né? Porque é um crime cometido por alguém que um dia as amou. E é muito complexo a violência doméstica, ela não é simples, né? Então, quando o selo chega, nós já tínhamos uma programação também de adesivar os banheiros femininos, né? Colocar um selo, um adesivo, para que essa mulher possa ter um espaço onde ela está sozinha, onde ela pode fazer uma ligação, com todos os telefones e as informações da rede de proteção, né? A gente entende que, além da proteção, a gente tem que fazer a prevenção. E quando a gente faz a capacitação, a gente trabalha na perspectiva da prevenção. Quer dizer, eu posso prevenir? É uma cultura de muitos anos de existência? É, mas a gente pode fazer, compreender que a gente tem que mudar esse hábito, que a gente tem que mudar essa cultura, né? E quando a gente faz a formação, a gente trabalha na perspectiva da prevenção. Porque a violência...

0: Ela tem que ser combatida, porque quando ela acontece, não tem mais o que fazer.
1: Exato.
0: Aí é encaminhar para para a delegacia da mulher, para o judiciário, para as patrulhas, né? Tanto a Patrulha Maria da Penha, da Brigada Militar e da Guarda Municipal, que nós temos duas patrulhas em Pelotas que compõem a rede, mas aí é quando a violência já aconteceu. Então, a importância da prevenção hoje, ela é fundamental. E o selo traz muito isso. A gente observa que depois da formação, né, nós já fizemos três formações assim, o que seria um projeto pequeno, né, se transformou num projeto gigante. Assim, a gente está com muito trabalho para fazer. Nós fizemos a formação no aeroporto para os servidores. Primeira formação foi no aeroporto, né, do programa. Depois no Brasil e depois no
1: No
0: Pelotas,
1: Pelotas.
0: né? E aí nós temos agora agendado muitas outras formações em outros espaços turísticos, né? O shopping, o Centro Português, o Parque Una, a Charqueada, São João, Santa Rita, todos, né? O Marcelo, conversamos com o Marcelo para ele nos ajudar a reunir esse povo, né? Então,
1: Clubes.
0: os clubes sociais. Então, a gente está hoje com a intenção de atingir o maior número de pessoas possíveis para fazer essa formação de prevenção. E a Secretaria de Políticas para as Mulheres, ela entra exatamente aí, né?
1: E é interessante eu te ouvindo falar, já já a gente vai falar da formação, né? A gente começa a vislumbrar locais que são compartilhados, né? E aí já me veio as academias, né? Mas eu quero perguntar para vocês como surge a ideia dos dois estádios, né? Vou falar em dois, porque o Farroupilha não tem estádio nesse momento, né?
0: Infelizmente, tá
1: Mas
0: sem.
1: dos dois estádios, porque há poucos dias nós divulgamos aqui uma notícia de uma pesquisa em que dias de jogos que foi falado aqui
0: Exatamente.
1: pela LDC, né? Então são várias categorias de análise ali do dia de jogo, que é a ingestão de bebida alcoólica, o resultado do jogo, as manifestações agressivas entre torcidas, isso tudo é levado para casa muitas vezes, né? Quando a violência não é praticada no próprio estádio, no caminho, seja lá o que for, né? Mas vocês escolheram os estádios e eu que sou de uma geração um pouquinho antes, né? Eu lembro e fico muito feliz que esses são locais que estão em transformação, porque eu sou de uma época em que a mulher ia ao estádio, ela era literalmente insultada por toda a torcida, mesmo que ela estivesse acompanhada do esposo, do irmão, do pai, seja lá de quem fosse, de um filho, né? Mas ela era, porque era digamos assim, um momento de uma sociedade tão machista que não admitia a mulher num estádio de futebol. Né? E hoje a gente vê que é um processo de transformação, né? As mulheres estão participando, têm o direito de participar, e eu vejo que Pelotas sai na frente, porque quantas mulheres, né, que acompanham suas famílias gostariam de vir de outros locais, de outras torcidas de times que vêm jogar em Pelotas, né? Como é que foi a receptividade do quadro de servidores, tanto do Bento Freitas quanto do Pelotas, para essa capacitação e o que vocês perceberam, assim, que, olha, realmente aqui vai dar certo? E é um ambiente que mais congrega figuras masculinas em dia de jogos, né? Às vezes, se a gente quer promover uma transformação e uma conscientização, ali é o nosso local de trabalho também, né?
0: Então, assim, o que que a gente observa, assim, porque o processo para chegar na formação tem uma primeira reunião que a gente faz com as direções dos times de futebol, né? No Pelotas nós fizemos já uma atividade nos dois campos, né? A gente já fez atividades do Feminicídio Zero, que é uma campanha nacional, né? Fizemos essa primeira reunião. Organizamos essas manifestações de prevenção, que é do Feminicídio Zero, né? Passamos no Pelotas, fizemos um jogo no jogo feminino das meninas, e no Chavante nós fizemos, no Bento Freitas, nós fizemos uma ação que foi no jogo do Brasil e Inter,
2: Finalmente,
0: aquele
2: Copa.
0: jogo que teve ali do Brasil e Inter. Nós estávamos lá com a nossa faixa do Feminicídio Zero. O que que a gente observou, assim? Primeiro, uma recepção, uma vontade. Na primeira reunião, né, já ficou muito nítido para nós que essa parceria seria uma parceria que daria certo, Né? É, tanto no Brasil quanto no Pelotas, né, as coordenações, né, as direções se manifestaram interesse, organizaram seus funcionários para que eles pudessem participar da capacitação. Quando a gente chega na capacitação, a gente também observa que o interesse, né, dos trabalhadores em aprender de alguma forma como que eles identificam uma situação de constrangimento, de violência, de assédio, foi muito grande. As pessoas perguntaram, se comprometeram, sugeriram, ah, mas a gente pode fazer, por exemplo, com os jogadores. Vocês podem fazer a formação também com os meninos do Pelotas, com as meninas, assim, em separado ou junto. Então, foram surgindo ideias para ampliar essa possibilidade de formação para as equipes todas, né? Agora, na formação, por exemplo, no Pelotas, né, uma sugestão que foi dada, já tinha sido dada pelo diretor, né? Pelo Roger, de nós fazermos com a equipe de segurança, porque a equipe de segurança dos jogos é a mesma, tanto do Brasil quanto do Pelotas.
1: Sim.
0: E a ideia é fazer também com as equipes de segurança, até porque são eles que circulam no campo, né, e podem observar mais. Então, eu não sei a impressão da Priscila, mas a minha impressão é que esse é uma parceria, né, que deu certo. Houve a sensibilização, as pessoas demonstraram interesse, ficaram, porque um dos resultados da formação é nós deixarmos no local, seja no estádio, seja nos pontos turísticos da cidade, uma pessoa ou duas responsáveis para manter o material, para perceber se o selo continua lá ou não, para pedir material e, no caso de uma situação de violência, ela também ficar com os nossos contatos, para que ela possa entrar em contato através da rede ou ligar para a gente, para que a gente possa ajudar nesse sentido, nesse acolhimento.
1: Interessante, né? E o Pelotas é um bom exemplo para isso também, porque tem a equipe das Lobas que esse ano completa 30 anos.
0: Nós,
1: né,
0: estivemos lá com 30 elas.
1: 30 anos, que coisa boa. Que outras áreas, né, digamos assim, vocês buscam, tu já citaste aqui, né, áreas que vocês percebem a possibilidade de conflito realmente, né? Áreas conflagradas, assim, uhum, e que vocês têm uma percepção de que é necessário já fazer.
2: Os bares.
1: Bares e restaurantes. É. Bares, mais bares.
2: É,
1: né?
2: Mais bares, porque é um local que a mulher vai, se ela tem uma protetiva, ela vai lá, ela se senta, ela quer tomar uma cerveja com uma amiga, ela quer, enfim, se ela tem já um agressor na volta, ele enxergar o selo, porque o selo também, ele inibe, entendeu? Se tá ali, eles entendem que, bom, este local é seguro. Se eu tentar fazer alguma coisa com ela, tem toda uma rede de proteção aqui. Então, a gente pensa, né, nos bares muito, mas, é claro, a gente tá andando aos pouquinhos. Tá indo,
0: somos
2: porque
0: duas.
2: Somos duas.
1: Claro.
2: Era para ser pequenininho, o programa tomou uma proporção grande, graças a Deus. Então, a gente quer entrar nos bares, nos hotéis, em muitas outras redes.
1: E como é que funciona essa chegada? Tem que haver uma manifestação do comerciante, do proprietário do estabelecimento? Olha, eu quero, né? Porque quando tu traz a ideia dos bares, né, para o agressor traz aquela sensação de que a pessoa está livre, que quer sair, que pode sair, e pode. Na visão dele é que ele não quer isso, né? É uma visão de propriedade, né? Então, por isso ele não quer, mas a mulher tem todo o direito, né? E o bar realmente é algo assim, que é o momento de lazer, é o momento de se sentir livre. Aí você imagina, uma mulher, né, queira ou não queira, ela vai ter mais um cuidado com sua aparência física ao ir a um bar com as suas colegas, né, uma maquiagem, que é o mínimo, né? Então, você pensa naquele momento para lazer, para descontração. E aquele momento não pode virar mais um tormento, né? Uhum. E aí eu pergunto para vocês, tem que haver a manifestação do proprietário do bar? Como é que funciona?
2: Sim, a gente, O primeiro passo, o projeto, nós mapeamos os pontos turísticos e nós procuramos estabelecimentos, né, para ver se eles queriam ser parceiros do selo. E agora, claro, como já está divulgado, a gente está aberta, nos procura, a gente faz a capacitação, a gente faz uma reunião, a gente faz a capacitação e o selo vai ser colado.
1: Nessa capacitação... Ali, claro, existem características que são passíveis de identificação, né, de uma categoria mínima de agressividade, uhum, ou de, né, para que as pessoas identifiquem. Porque em determinados momentos, às vezes, as pessoas se sentem meio perdidas, assim, meio, uhum, perdidas, né, de identificar. Né? Exceto aquela que é exacerbada.
0: Sim,
1: né?
0: Sim.
1: Mas existem agressões veladas, né, que a gente percebe, às vezes até nas palavras. Uhum. Né? E aí eu pergunto, dentro dessa capacitação também são fornecidos números para que seja feita a informação, ou se necessário, uma intervenção policial, seja o que for.
0: Sim,
1: né?
0: Sim. Uma das coisas que a gente traz na formação é a despertar nas pessoas que estão passando por essa capacitação, é despertar o educar o olhar. Porque, como tu mesmo dissesse, quando a gente está com um olhar educado para perceber uma situação de violência, é muito simples identificar, quer dizer, claro, a gente observa a rigidez corporal, o movimento das mãos, o movimento de preocupação, né? Tá ali a pessoa, o olhar de cabisbaixo da mulher. Então, o corpo dessa mulher ali manifesta quando está acontecendo uma situação de violência. Então, o que a gente trabalha muito com os trabalhadores e as pessoas que passam pela capacitação é... Prestem atenção nas outras pessoas. Quando vocês... Porque a gente está acostumado a estar nos lugares e tá ali também. Tá, eu não vou estar no bar e vou estar olhando todo mundo. Mas se o teu olhar, o teu consciente está educado para que tu comece a observar um movimento mais brusco, uma fala mais alta, porque a violência física, ela não, né, ela não acontece naturalmente no bar. A não ser quando acontece um excesso de ingestão de bebida alcoólica, que ela acontece. Mas a violência psicológica, ela acontece em todos os lugares. Ela acontece, e aí é como tu diz, é uma violência que é quase imperceptível.
2: Silenciosa.
0: É uma coisa silenciosa. Então, se a gente tá com um olhar educado para prestar atenção nos movimentos, na forma quando anda, no movimento da mão, por exemplo, esse é um sinal que é o sinal de pedido de socorro, ou ela pode fazer um X na mão com a caneta. Nós hoje vamos à tarde fazer uma formação no primeiro bar que nós vamos fazer, né? Que é no bar, que é o Deriva ali, né? Nós vamos fazer uma formação ali. Uma das coisas que a gente já conversou com o proprietário é que ele tem, por exemplo, no bar, uma bebida que tem um nome, que toda a equipe dele sabe. Quando a equipe percebe algum tipo de tá lá no banheiro feminino, identificado qual é o nome da bebida que a mulher tem que pedir, se ela se sentir constrangida. Então, isso é muito interessante. Então, essa é uma proposta que, com certeza, a gente vai levar para os outros bares, quando a gente conseguir chegar lá, né? Porque é importante, assim, ó, toda a equipe saber o que que faz. Bom... vamos ligar, a gente entrega esse material com os números todos, para que as pessoas possam, esse material vai ficar exposto no local onde a gente vai fazer as formações, todas as pessoas, turistas ou não turistas, trabalhadoras ali, elas têm acesso a esse material. Então, tudo é uma questão de educar, né? Às vezes a gente não presta atenção, a gente acaba, tá tão naturalizado o tom de voz elevado, o pega do braço, o puxa do cabelo na festa, principalmente à noite, né? Tá naturalizado, mas isso é uma situação de violência,
1: sim,
0: né? E se a gente tá com o olho aguçado, com o olho prestando atenção, a gente vai identificar esses sinais.
1: E o que a gente não pode fazer jamais, penso eu, e eu gostaria de ouvir vocês, né, principalmente a Priscila, que deu uma declaração aqui, pessoal, né, que está num lugar de fala, o que não se pode é romantizar dizendo, não, eles são assim, é o jeito. Não, isso jamais. Não é jeito. É. Né? Não é forma de tratamento, não é conduta. Né?
2: É.
1: E aí eu queria perguntar, quero perguntar, o que que a mulher encontra, ou qualquer pessoa que acesse o QR Code? Que informações tem nesse canal de informações, digamos assim, esse canal de apoio?
2: No QR Code nós temos todos os números para denúncia. Ó, é o 190 da Brigada, o 153 da Guarda Municipal, 180, que é o Central de Atendimento à Mulher, que é do Brasil, né, inteiro. A Delegacia Especializada de Atendimento à Mulher, a Secretaria de Políticas para as Mulheres e o Centro de Referência de Atendimento à Mulher, o CRAM, Acolhimento Psicológico, Social e Orientações. O CRAM é na Secretaria de Políticas para as Mulheres, que é um projeto, que é um...
0: É um serviço da Secretaria, né?
2: Que eu também descobri há pouco, quando a gente iniciou este programa, que é um serviço que já existe há anos aqui.
0: 11 anos,
2: já existe. E eu não sabia. E aí, com a criação da Secretaria das Mulheres...
0: É, acho que é importante trazer assim, né, que a Secretaria ela tem dois serviços que para nós é fundamental na rede de atendimento e de enfrentamento à violência contra a mulher. Nós temos a Casa Luciete, que é um abrigo onde as mulheres podem ser abrigadas quando elas têm um boletim de ocorrência contra o agressor, quando elas pedem uma medida protetiva e ainda assim permanecem em situação de violência, elas podem... ser acolhidas nesse espaço, que é um espaço seguro, que não, o endereço não é divulgado, né? E também temos o CRAM, que é o que a Priscila está falando. O CRAM é um serviço que já existe há 11 anos, né?
1: Sim.
0: Na cidade. Ele surge quando ainda existia a coordenadoria, porque o serviço de atendimento à mulher, ele é uma política nacional, né, que surge lá em 2003, 2004, tá? E uma dos espaços de atendimento é o Centro de Referência de Atendimento à Mulher em Situação de Violência, que funciona aqui, na Dom Pedro II, 813, e ali nesse espaço também funciona a secretaria. Então, é um prédio de dois andares, um andar superior é a secretaria, e embaixo é o serviço de atendimento. E ali o atendimento é por livre demanda. O que que isso significa? Toda mulher que está em situação de violência doméstica e que está ali numa situação de sofrimento, né, não consegue sair desse ciclo, ela pode ser atendida pelas assistentes sociais, pelas psicólogas e, se necessário, receber uma orientação jurídica aqui nesse atendimento. Ela só tem que ir ali e agendar um diálogo, uma consulta, um atendimento com a psicóloga, né? Então, acho que é importante a gente... esse QR Code, ele é super importante, porque qualquer um pode acessar. E ali tu vai ter, olha, para onde eu ligo? Né? Para onde eu ligo? Como é que eu faço o boletim de ocorrência? Para onde eu vou fazer um boletim de ocorrência? A gente sabe que a delegacia de ADEAN, que é a Delegacia de Atendimento Especializado à Mulher, ela funciona das 8 às 8, às 9 da noite. Mas se acontece uma violência em horário comercial, né? Se acontece no final de semana, ela pode ir na delegacia da Polícia Civil e também fazer o boletim de ocorrência, no caso da violência. O que a gente diz, assim, ó, é que o mais importante é que as informações cheguem nas pessoas.
1: Sim.
0: Então, assim, é super importante nós estarmos aqui divulgando esses serviços, porque a gente percebe, quando nós assumimos a secretaria há 2 anos atrás, 1 ano e meio atrás, né, vamos quase fechando 2 anos, porque são duas secretarias novas, tanto a Secretaria de Turismo quanto a Secretaria das Mulheres, né?
1: Exato.
0: Quando a gente assumiu a secretaria e a gente vai para as comunidades, assim, o ano de passado a gente fez muita atividade nas comunidades, com as mulheres, e as mulheres não sabiam da existência desse atendimento, que é gratuito. Qualquer mulher pode ir lá fazer um atendimento se ela necessitar, né? Então, estar aqui é muito significativo, é muito importante para nós, divulgando o programa, divulgando serviços às secretarias, né? Então,
1: e para nós é mais ainda, por ser um instrumento, né, dessa divulgação, né, para que tudo isso chegue a quem tem que chegar, né? O endereço, né?
0: Sim, sim.
2: O nosso o programa, que é uma coisa que eu acho que a gente tem que sempre... Eu gosto de frisar bem nas nossas capacitações. Pelotas se torna pioneira no estado com este selo. É a primeira Secretaria de Turismo que faz uma política pública de enfrentamento à violência contra a mulher em parceria com uma Secretaria de Política para as Mulheres. Então, a gente já sai na frente em tudo isso. Quando, voltando um pouquinho, falando dos estádios, eu gosto de dizer que agora não chega para nós do Inter e do Grêmio e cai para nós. Vai ser daqui que vai sair para lá.
1: Essa era uma pergunta que eu ia fazer, se vocês tinham conhecimento de algum outro município, né, com esse tipo de política pública. Né?
2: Não.
1: Porque a gente vê que nós temos capacidade para produzir muita coisa boa, né? Porque essa é uma política pública, né?
0: É uma política pública de entrega imediata,
1: exato,
0: né?
1: Exato, exato. E surge o mais interessante, o importante é que ela surja. Eu quero deixar claro isso, né, na minha manifestação. Não importa de onde ela vem, mas quando ela parte de mulheres, né, a gente percebe o quão interessante ter mulheres dentro das secretarias trabalhando. Né?
0: Sem dúvida
1: porque nenhuma. Porque as políticas, elas podem ser formuladas e legislações pelo executivo, pelo legislativo, mas a gente nota que o legislativo, em sua grande maioria, é composto por homens. Né? Então, por isso é que eu faço essa manifestação no sentido da importância das mulheres dentro da atividade pública com esse olhar. Né? Gente, eu só quero agradecer vocês aqui, olha, e parabenizar também, né, por trazer para Pelotas, por criarem Pelotas, né? Criarem Pelotas, que eu tenho absoluta certeza que é uma política que ela vai se espalhar pelo Rio Grande do Sul, quiçá pelo Brasil também, né? Então, muito obrigado a Priscila Zanola, né?
2: Obrigada, vocês,
1: que faz parte da Secretaria de Turismo, e também a Ledeci Coutinho, que é da Secretaria de Políticas para as Mulheres. Obrigado, gente, um bom fim de semana. E se a gente pudesse ficar repetindo assim, parabéns, parabéns, parabéns, olha, seria repetitivo, né? E que as mulheres se engajem também.
0: Sim,
1: né?
0: Sim, para nós
1: as
0: é muito importante.
1: As mulheres se engajem. Isso. Que os comerciantes se engajem, que todos os setores se engajem, né? Porque nós precisamos reduzir ou acabar, né? Acabar com a violência, né? Muito obrigado, viu? Um bom fim de semana.
0: Muito obrigada, a gente agradece. E aí, só para a gente corrigir, porque nós deixamos de fora hoje, o programa ele tem uma parceria também com a Universidade Federal de Pelotas, com o curso de turismo da Universidade Federal. Tá, então ele já ampliou.
1: Sim,
0: e a gente só quer agradecer.
1: Exato.
0: Agradecer e parabenizar a rádio por ser esse veículo aberto, né? Para divulgação de um programa que nós consideramos extremamente importante. Né, Priscila?
1: Obrigado, gente. Vamos ao intervalo comercial. Já voltamos, como nós havíamos citado, né, no início do programa aqui. Nós vamos estar recebendo Gessi Kongzen e Cleci Collins, integrantes do grupo Teatro Tatá, para falar sobre o espetáculo Acherô. Tá bem? Já.
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4: 9:10.
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0: 9 horas 12 minutos, 9:12, manhã de sexta-feira, 11 de setembro de 2026. Pelotas está registrando 14 graus e 7 décimos de temperatura, 93% a umidade relativa do ar, sensação térmica 14 graus e 5 décimos e os ventos se deslocam a 11,3 quilômetros horários. Dados climáticos do site da Embrapa Clima Temperado. Como nós havíamos anunciado no bloco anterior, estamos recebendo Gessi Almeida Consgen e Cleice Collins, do grupo de teatro Tatá, que vai apresentar amanhã, se não me engano, amanhã é sábado, né? No Teatro 7 de Abril, o espetáculo A Cheiro. E a partir de agora nós vamos falar sobre esse espetáculo que chega ao recém-reaberto Teatro 7 de Abril. A apresentação marca a primeira vez do grupo no palco histórico do teatro e também será acompanhada do lançamento de um livro sobre práticas antirracistas na cena e na educação. E para falar sobre o espetáculo e esse momento muito especial, que fala também de ancestralidade, né? Nós estamos recebendo aqui a Gessi e a Cleice, a quem a gente agradece, né, a presença aqui, por aceitarem o nosso convite e estarem aqui para conversar conosco, né? Bom dia, Gessi.
1: Bom dia, e a gente agradece, né, a oportunidade, porque divulgação é sempre importante. Né?
0: É a alma do negócio.
1: É a alma,
0: né,
1: do negócio, isso mesmo.
0: Cleice, bom dia.
2: Bom dia, bom dia. Muito feliz de estar aqui hoje.
0: Que bom, muito obrigado. A gente é que agradece. Bom, como vocês apresentariam o A Cheiro, né? Para quem ainda não conhece o espetáculo e o que o público pode esperar dessa apresentação, né? Principalmente o público que está ouvindo, para provocá-los a ir ao 7 de abril amanhã.
1: É... Assim, eu vou contar um pouquinho a história, né, de como isso, o espetáculo A Cheiro, né? É, nós fizemos parte de um projeto de extensão que é o Tatá, Núcleo de Dança e Teatro. Eu faço ainda parte, embora já tenha saído há muito tempo do curso de licenciatura em dança. É, mas tanto eu quanto meu colega de palco, João Cruz, somos de anos diferentes, né, dos cursos, em tempos diferentes entramos. E a nossa diretora, Maria Falkenbach, que coordena o núcleo de extensão, eu sempre dizia para ela que queria fazer um trabalho artístico que contasse a minha história. A minha história como um ser negro. Sim. Não a minha história, Gessi. E o João também falava isso para ela, em tempos diferentes. Aí, lá no início lá de 2018, e a gente sabe que os professores são sempre muito ocupados, muitos projetos, muita função. E lá no início de 2018, a Maria disse para nós, vocês ficam falando isso faz tempo já, então vamos tentar começar um trabalho aí e tal. Então já faz um tempinho que isso começou, né? Foram muitos anos pesquisando e tal. E aí, assim, de minha parte, né? A Maria, que é uma diretora, no nosso caso é nossa diretora, mas é uma bailarina, uma atriz de larga experiência e tal, ela foi fundamental para as escutas, para a escuta dos nossos assuntos, assim. Inclusive, ela diz, às vezes, em algum lugar que ela fala, ela diz, eu fui mais escuta, porque essa dor eu não tenho, então, e daí surge esse trabalho.
0: Essa escuta demanda a construção de um roteiro, seria
1: isso? Isso, de um roteiro de todo um trabalho, porque é muita coisa, as pessoas não, claro, têm ideia do que é construir um trabalho desse porte, assim, com esse assunto, sim, que não é uma coisa tão simples. É, eu comecei pesquisas, começamos escrevendo, né, esses textos nascem, os textos, porque aí depois tem as pesquisas das nossas colegas. Mas os textos nascem das nossas vivências, eu, Maria e João, ali, coisas que iam acontecendo, situações que aconteciam com nós na rua, na vida, a história de família. Claro. Porque a gente não conta uma história, a gente fala de uma realidade que o racismo provoca na vida de pessoas negras.
0: Vivências,
1: exatamente. Não. Claro que depois isso se transforma em texto, mas não é contando uma historinha, assim, início, meio, fim. As pessoas começam a entender, depois que começa a primeira lágrima cair, elas conseguem entender.
0: Apesar que essas vivências, ela é comum a todas as pessoas negras.
1: Exatamente.
0: Né? Então, ela não é específica.
1: Isso não é específica. Porque quando a gente fala com uma pessoa negra, aliás, pessoa negra entende racismo quando acontece. Todas as pessoas entendem. Algumas até dizem que não tem, que não existe, que não aconteceu com ela, porque é uma forma de proteção. Quando eu tenho uma dor muito grande, eu coloco para baixo do tapete. É. Só que como eu... E aí era bom que o João também estivesse aqui. Mas como eu não me via em lugar nenhum e ainda a gente não se vê, essa situação aqui de nós estarmos aqui no teu programa, uma mulher afro-indígena e uma mulher afro-brasileira, falando de um trabalho artístico e também qualquer outras linhas de profissões, assim, com o poder de decisão de situações... Decidimos, vamos apresentar para quem, vamos usar, qual será o figurino, esse texto vai, esse texto não vai, isso não é comum. Dois corpos negros decidindo não é comum.
2: É importante dizer que a Jessy, ela é a dramaturgista do espetáculo, então ela escreve a dramaturgia junto com a Maria, então, que é uma coisa que não se tem, então mulheres negras escrevendo o próprio trabalho, escrevendo a própria cena. E aí o trabalho começa lá em 2017, mas também tem o filme A Cheiro e hoje tem o livro. Então nesse último ano a gente teve também nos quilombos aqui no Rio Grande do Sul, e aí é daí que também surge, por exemplo, o livro, e vem todo um escopo teórico para dentro do material do Acheiro, né? E o espetáculo também, ele está muito ligado à história do Shark aqui em Pelotas. Então isso é importante, de trazer a realidade do Shark, desde a decadência também do Shark, de toda essa relação que tem da pessoa negra que foi escravizada aqui, e como que essa história se conecta com o atual racismo, como que isso fica e se conecta hoje e atualmente. Então tem toda essa ligação, tem toda uma história, vai todo sendo amarrado o espetáculo nesse sentido.
0: E é tão interessante porque eu creio que a fala de vocês mostra o que muitas pessoas negam, que é a estrutura que permanece, né? Por isso que se fala em racismo estrutural, né? E quando tu falas em Shark, é importante que a gente registre que a riqueza foi construída com a mão de obra escrava.
1: E né? Não só a mão de obra, o fazer, mas a tecnologia que esses povos trouxeram para cá.
0: Sim.
1: Porque a gente nunca avalia essas populações negras que vieram com sabedoria, com tecnologia, porque não tem como eu ter um bebê que vai saber mais que eu, porque ele nasceu agora. Essas pessoas, esses trabalhadores que vieram de vários, desse continente imenso, que às vezes as pessoas falam África como um país, e é um continente de culturas, de diversidade,
0: de muita diversidade.
1: De música. Exatamente. E o Brasil é cultura negra. As pessoas gostam da cultura, que é riquíssima, mas as pessoas não gostam que as pessoas negras falem ou tomem posse disso aí. Isso é fato. Isso acontece todo dia na nossa vida. O João tem nós andamos pelos quilombos, pelas comunidades quilombolas da metade sul no ano passado, um projeto que ainda tem um grupo que escreve, né? É uma pesquisa muito grande, é um grupo de pessoas trabalhando em várias áreas para que isso aconteça. Eu e o temos a Bruna, nossa produtora, temos a Maria. Então, primeiro foi a Bruna nos locais, fazer esse primeiro contato, né, com as pessoas locais. Depois fomos apresentar o trabalho, que aí foi a equipe toda, aí foi fotógrafo, foi a Cleice, nossa ensaiadora, foi Maria, né, fomos lá. E o que eu ia dizer, que até me perdi, assim, aqui é tanta coisa. Ah, não, nessas oficinas, depois dessa primeiro contato que a nossa produtora Bruna faz, fomos eu e o João fazermos oficina. E tem uma coisa que o João conta, assim, porque o racismo é diferente em várias etapas, né? Mulher jovem, mulher mais escura, mulher mais clara, homem jovem, homem mais velho. E o João contava, assim, tinha coisas que eu não sabia, porque não dá tempo de tanta conversa, assim. O João disse uma vez que eu fiquei muito chocada. Eu já fui abordado de todas as formas possíveis e impossíveis. Porque quando a gente olha para o meu colega João Cruz, um homem lindo, negro, jovem, de dread, ele é o típico bandido, a figura do bandido. Então, isso aí é real, a gente... Isso está sempre presente.
0: Sim.
1: Né? Então, a gente conversando nessas oficinas e ele falando isso, né? Eu já fui abordado... O João é de São Paulo, do interior de São Paulo. Eu já fui abordado de todo... E aí foi falando das formas. Então, também numa cena que nós estávamos discutindo lá, que era para fazer isso, né? De... E aí eu disse... Ai, mas eu acho que assim é muito pouco. E o João disse, Gessi, todo negro sabe o que, que é isso, como se faz, que não precisa ser assim. Isso aqui já é a humilhação, primeiro. Então, assim, ó, isso é constante. E as pessoas não sabem que isso acontece. Quando tu fala alguma coisa, quando tu diz alguma coisa, as pessoas dizem, ah, mas não é possível, mas essa pessoa é capaz. Ela aí, ó, nem é tão negra, é mais clarinha, o cabelo não é tão duro. Essas coisas, assim. E a gente sabe que é todo dia. Inclusive, nós já apresentamos em vários lugares. E às vezes algumas pessoas vêm falar com a gente no final. Isso, às vezes até na rua, me encontro e tal. E as pessoas falam, pessoas não negras, né? Elas falam assim, tu me desculpa. A primeira coisa que a pessoa se dá conta com algumas coisas que nós falamos lá no trabalho é o quanto que eu aquela pessoa, sou racista. Embora não são só pessoas brancas que são racistas. Pessoas negras também. Por quê? Porque nós fomos educados debaixo do mesmo chapéu, da mesma telhado racista. O Brasil é construído de forma racista. Então, quando alguém pergunta assim, e as pessoas fazem muito essa pergunta, ah, mas tudo é racismo? Aí eu costumo dizer o seguinte, se uma casa é construída em cima da areia e depois começa a dar problema, e a pessoa diz assim, ah, mas aquilo lá é por causa que está em cima da areia, mas aquilo também, mas é, porque é, o Brasil é construído assim, um sistema racista. As leis favoreceram para que fossem assim. O que nós vivemos hoje de racismo é fruto de lá, do início. Né? A gente sem escola, não podia ter terra própria, não podia. Então, é isso. E isso reflete hoje nas nossas vidas, na tua, na minha, na da Cleice, na dele. Isso é fato, né? Só que as pessoas negam. Então, pensam assim, existe, mas eu não sou. Tá, mas então, cadê? Se existe, onde é que estão? Se todos nós sabemos que somos um país construído historicamente racista... Onde é que estão essas pessoas racistas? Inclusive, tem uma coisa também que as pessoas não gostam que se diga. Monteiro Lobato quer a estrutura... Quem eu li, que eu não posso te dizer agora exatamente onde, que eu não lembro nesse momento. Tem uma fala do Monteiro Lobato que diz assim, se a gente não consegue matar todos os negros do país, a gente vai fazer isso através da escrita. E é o que Monteiro Lobato faz nas histórias infantis.
0: Sim.
1: Anos e anos e anos e anos educando crianças a serem racistas. Porque quando ele descreve, por exemplo, lá a tia Anastácia, vê a descrição lá nas Caçadas de Pedrinho.
2: O que é interessante também é que o espetáculo ele não pretende ser confortável. Então, assim como a fala da Gessi nesse momento, é um soco.
0: Claro.
2: É um traz para a realidade, é esse o Brasil que está sendo construído. O espetáculo também não se pretende ser uma coisa... mansa, uma coisinha branda. Não, é esse discurso, ele tá ali, ele tá construído, ele tá vivo, ele é trazido justamente para que a pessoa tenha uma aula e se coloque, descubra, tá, qual é o meu papel dentro dessa sociedade, em que lugar que eu tô, qual o lugar eu ocupo e qual é o meu papel dentro da manutenção desse racismo.
0: Quais são as minhas práticas?
2: Exato,
0: né?
2: Quais são as minhas práticas?
0: Se eu respondesse a pergunta que eu ia fazer, porque como que esses elementos aparecem na construção da cena? Dá um exemplo de uma cena para a gente, assim, que realmente possa impactar as pessoas e que provoque as pessoas a essa reflexão, né? Se tu lembra. Se
1: não,
0: lembra.
1: Eu lembro, mas eu gosto de um texto que eu escrevi para o João. Eu escrevi para o João. Nós saímos de um ensaio lá no Laranjal, uns anos atrás, e quando o João chegou em casa, que ele morava no Areal, e eu moro no Laranjal, e a Maria, a diretora, também. E aí eu falei para o João, ah, chegou bem e tal, e ele disse assim para mim, ah, aconteceu mais uma vez, né? Eu desci do ônibus, no mesmo ponto que uma outra pessoa desceu, uma mulher, e aí eu estava atrás dela, desci do ônibus um pouquinho atrás, e ela segurou a bolsa, porque ela me viu que eu desci. E eu passei em seguida na frente dela para ela não ficar assustada.
0: Exato, não ficar pensando que alguma coisa iria acontecer, né?
1: E aí eu escrevi esse texto que eu vou te dizer agora, assim, para o meu companheiro de cena. Na hora da pressa, o ônibus lotado, o horário apertado, alguém te abordar, não corre, João, porque a polícia sempre mata quem corre. se por algum... naquele dia importante entrar no restaurante para comemorar e o garçom te disser com as mesas vazias, não há mais lugar, não corjam. Provavelmente a polícia vai entrar e vai matar. E se por algum... Tô resumindo, tá?
0: Claro,
1: e se por algum
0: claro.
1: Motivo que eu desconheço, o teu corpo, o teu jeito parecer suspeito e o fuzil te apontar, com o sangue fervendo, o grito entre os dentes, a raiva explodindo, não corre. Não corre. Volta, respira. Não morre. Um corpo sem vida não pode lutar. Essas coisas acontecem todo dia na vida.
0: Sim.
1: De homens negros. Pode não ser hoje com o João, pode ser com outro, com outro, com outro. E eu tenho uma história de um colega que eu queria até colocar na cena, assim, que a gente vai sempre mudando, né? Eu conheço uma pessoa, um jovem de 27 anos, um negro de pele escura, eu não digo mais retinta, porque retinta é várias vezes pintado. Ele foi entrar no banco com o pai dele. E aí o pai dele estava com problema, ficou aguardando antes da porta giratória. E ele foi entrar na porta giratória e estava com o celular no bolso e foi tirar para colocar naquela...
0: Isso,
1: na gavetinha. E o guarda e a pessoa ali, o profissional que estava ali, apontou do lado de dentro aquela arma longa na cabeça dele. Isso de dia, com a fila de pessoas entrando. E as pessoas não acreditam que isso acontece. Então, são essas coisas, assim, dessas coisas do nosso dia a dia que a gente vai escrevendo, tentando deixar mais poética e tal. E aí que eu digo que a nossa diretora, ela consegue organizar a nossa raiva.
0: Nesse sentido, o espetáculo, ele não é fechado, né? Ele não é um texto fechado e pronto, porque cada fato que possa surgir, né? Esse espetáculo está sempre com um olhar permanente e um olhar atualizado para o que acontece.
1: Exatamente.
2: Sim. E é interessante porque tem determinados momentos dentro da construção do texto que vai aparecer, por exemplo, as leis, que vai trazendo tudo que judicialmente foi construído para que o negro não tivesse acesso à educação, por exemplo, ou acesso aos espaços. Então, isso também vai aparecendo, mas também tem um momento também que é mais atual. Então, esses dois lugares, eles se conectam. A gente vai vendo uma ancestralidade, que é a ancestralidade judicial, e vai vendo também a ancestralidade, que é a ancestralidade ligada ao... fazer negro, aos fazeres afro-indígenas, então tem toda uma conexão também nesse sentido.
0: Interessante, né? A gente fica mergulhado aqui, eu estou mergulhado nesse imaginário meu aqui, pensando, né? E há esse entrecruzamento também com os povos indígenas?
2: No sentido, o Bumba Meu Boi, que, por exemplo, foi utilizado lá numa das cenas para construir o trabalho, também acaba tendo uma conexão aí nesse sentido com os saberes indígenas por causa do Bumba Meu Boi. Porque o Bumba Meu Boi, ele é uma construção indígena, né? E aí, nesse sentido, no fazer lá da figura do Bumba Meu Boi, na preparação corporal deles, eu trago para eles, nesse sentido aí, a construção da cena, a preparação corporal.
0: Quando vocês falam, né, que visitaram quilombos, a geografia do espetáculo, ela não está restrita a Pelotas, né? Vocês fizeram um apanhado do Rio Grande do Sul, extrapola fronteiras do Rio Grande do Sul, mais ao Rio Grande do Sul?
1: Eu diria que é mais ao Rio Grande do Sul e mais na nossa região aqui.
0: Sim.
1: O inicial.
0: Exato.
1: Porque esse trabalho nas comunidades de quilombo já veio depois, que aí também entra na história da construção desse e-book, né?
2: Isso, na construção do livro, porque hoje a gente tem um livro, o e-book também vai estar sendo lançado nesse dia do espetáculo. E aí, dentro do livro, a gente tem lá, falando um pouco da história, falando um pouco... trazendo teorias de educação antirracista, trazendo o como que o próprio texto do roteiro, tanto do filme quanto do espetáculo, está lá disponível dentro do e-book e vai estar nesse dia lá sendo mostrado. As pessoas vão estar recebendo um QR Code para poder ter acesso ao nosso e-book.
1: Isso. Também é importante dizer que esse texto inicial do trabalho, depois com essa ideia do livro, Cleice, que é pesquisadora, e a nossa colega Sara, que aí foram mais a fundo, trazendo outros caminhos também para pensar essa educação antirracista. Por isso que é importante para professores.
0: Sim. Eu faço uma pergunta para vocês que é difícil de conseguir interpretar, porque ela pode ter mais de um viés, né? Mas antes eu digo, eu sempre estou presente quando o Grupo Renascença faz espetáculo na Praça Coronel Pedro Osório, um local que foi Pelourinho. Isso. Né? E isso é apropriação da cidade, apropriação do espaço que deve ser de todos. Então a minha pergunta vem no seguinte sentido: ocupar o 7 de abril pela primeira vez, né? O que que representa isso, né? Que é o que deveria representar sempre, né? Por isso que eu digo, a gente faz a pergunta para tentar entender a representatividade desse, digamos, do simbolismo disso, né?
1: Isso é muito sério, né? Porque nós estamos em uma das cidades mais negras do Brasil, né?
0: Exato.
1: Em função da toda a história do charque, que quando se fala da cidade, se fala do doce, mas não se fala do sal. Não se fala do horror de uma charqueada e tal. A gente sabe por que que esse teatro foi construído, como que foi construído, né? Qual era a intenção? Não era uma intenção para que eu estivesse lá.
0: Sim.
1: Não era a intenção para que, ela estivesse lá, né? Então, esses corpos negros lá, trazendo essa negrada toda no... Eu vou dizer no bom sentido, porque sempre é no bom sentido. E eu estou falando negrada porque são pessoas negras.
0: Sim.
1: Trazer todo esse povo para dentro do teatro... É como se fizesse, para mim, né? Lógico. É como se fizesse uma segunda abolição, mas feita por nós, não. Sim. Pela falsa abolição que se fez, né?
0: Exato.
1: A gente sabe também, quem mora em Pelotas, quem vive em Pelotas, dessa coisa da família tradicional, né? Dessa coisa, assim, toda família tradicional tem uma negrinha. Tem uma história lá num dos livros aqui, que eu li sobre o charque, que fala que o senhor Gonçalves Chaves era um dos mais dóceis com seus trabalhadores. Que quando um deles... Isso está no livro, né? Não foi da minha cabeça.
0: Claro.
1: Quando um deles chegava mais atrasado, tal, era uma paulada, uma bofetada no rosto da pessoa. Nesse mesmo livro diz que criança tinha que eu chamo de negrinho da parede. Que tinha uma criança que ficava sempre à disposição. Uma criança, aquela criança que talvez não desse para fazer um trabalho mais pesado. Ficava na parede de mandalete, porque essas palavras me vêm de criança, que meu pai falava. E aí eu entendo que vem da escravidão. E esse negrinho ficava ali. E aí o escritor fala assim... essa criança... Aí o escritor fala assim, essa criança era tão triste, não vi coisa mais triste. Quando chegava a noite, ele caía de cansaço, porque ficou o dia inteiro ali, ele não brincava. Que essa criança não brincava, não era criança.
0: Sim.
1: Agora a gente imaginar uma criança não sendo criança. E aí também me vem a história, faço essa relação com meu colega João, porque é um homem, né? E hoje a gente vê, se fala assim muito da escola, né? Criança tem que ser criança e tal. Mas isso nunca foi permitido a nós. Essa coisa de pessoas negras serem pessoas, tem uma lei que diz que nós éramos bem semimovente. O teatro, a gente entrar nesse teatro, a gente trazer toda a nossa cultura para dentro desse teatro, porque as pessoas apreciem. E construído e feito por corpos negros, como eu já te falei antes, nós podemos decidir o que a gente quer, o que a gente quer dizer. Isso é assim, ó, sem precedentes.
2: É uma reparação histórica.
0: É
2: você entrar nesse espaço e ela e o João entrar nesse espaço e se darem conta de que eles não estão ali sozinhos. Eles estão ali com toda uma ancestralidade. E não é só uma ideia de ancestralidade espiritual, mas uma ideia de que muitas pessoas construíram aquela luta para poder eles estarem ali. Então é lembrar, é pisar e territorializar aquele espaço como um espaço negro. Como um espaço que, sim, é um espaço de potência para que esses corpos estejam ali e façam arte. É para isso, assim, é isso que está ali.
0: Eu acho que não precisamos dizer mais nada para a gente encerrar com essa mensagem, né? Que é a ocupação de palco, plateia, todos os espaços, né? Exatamente. Gente, olha, eu quero muito agradecer vocês e acho que fomos muito felizes na escolha da pauta, né? Fiz contato com o Alexandre lá, pedi para ele os contatos, né? Então, agradecer a Gessi Almeida, né? E a Cleice Collins por essa participação aqui conosco. Olha, muito obrigado mesmo. E quero que vocês façam um convite para amanhã.
1: Sim,
0: né?
1: A gente convida, né? Eu queria dizer para mulheres negras que estiverem nos assistindo, né? Que venham nos prestigiar, não só mulheres negras, mas as mulheres negras. É um texto escrito por uma mulher negra, por uma mulher pelotense. E eu espero ver na plateia muitas mulheres negras. Então, é amanhã, sábado, às 19h30. Quem quiser adquirir o ingresso é lá no site do Tatá. Aliás, desculpa, não é no site. No
0: Instagram?
1: No Instagram do Tatá. Ou a Cheiro. Que todas essas informações estão ali. A pessoa pode comprar o ingresso pela internet. E logo após o espetáculo, às 20h30... temos esse lançamento do livro, que acredito estará muito, muito lindo. Isso é a coroação, assim, de um trabalho de reconhecimento de toda dessa equipe.
2: Então, venham assistir com a gente, venham lá no espetáculo, vai estar muito lindo e vai estar, assim, ó, estamos de coração aberto para receber vocês.
1: Exatamente.
0: Venham viver esse momento, né?
1: Muito obrigado.
0: Gente, muito obrigado. Nós vamos finalizar o Bom Dia Rio de hoje com a nossa agenda cultural, né? E já nos despedimos agora, né? Lembrando que segunda-feira, 7h, né, Héctor?
3: Sim.
0: Temos mais um Bom Dia Rio. Bom fim de semana.
3: Igualmente, bom fim de semana para vocês também.
1: Obrigado.
3: Acho que hoje foi um dos dias que o programa teve. Todas as pautas são relevantes, óbvio.
0: Sim.
3: Mas pautas desse patamar, como o selo que a gente trouxe.
0: Sim, de proteção.
3: De proteção à mulher e também.
0: Contra a violência.
3: Contra a violência da mulher. E um evento que reverbera tantas reflexões e com muita coisa para digerir, é um convite imperdível. E com outras recomendações da agenda cultural também.
0: Sem dúvida. Vamos à agenda cultural e nos encontramos às 7h30 na segunda-feira. Um bom dia, bom fim de semana a todos.
4: Na sexta-feira, dia 11, a Feira da Praça Coronel Pedro Osório vai estar funcionando das 9h às 5h. 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A iniciativa promove uma corrida de rua e busca incentivar a prática.

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1: 9:59.
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0: 10:02, 10:02, temperatura em Pelotas 17 graus, é a máxima de hoje. A previsão do tempo que tinha 60, 42, 37 milímetros, está dizendo que serão apenas 12 milímetros, mas vai chover até o final do dia, pelo menos até o meio da tarde a previsão. Amanhã o sol volta, sábado com mínima 11, máxima 18, nuvens de manhã e sol à tarde. No domingo mínima 10, máxima 15, mais nuvens do que sol, mas não chove. A segunda-feira tem uma librininha ali pelo começo da manhã, vai ter sol também na segunda, mínima 9, máxima 16, mais sol e nuvens na terça, mínima 7, máxima 16. Ensolarada será a quarta-feira fria, mínima de 5, máxima de 14. Mais um friozinho na quinta que vem, dia de sol, mínima 7, máxima 17. E lá no outro fim de semana, céu nublado, um pouco de sol, mas não chove. As mínimas entre 8 e 13 e a máxima no outro fim de semana será de aproximadamente 20 graus lá no feriado Farroupilha. É, vai cair no domingo. 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
1: Quinta Sinfonia em Ritmo, discoteca para você, abrindo a trilha de hoje, que tem comigo na operação de rádio Leonir Bade da Silva, produção e apresentação Beto Vetromilli. 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

semana chegando, 11ª rodada andando. A dupla Brapel em campo para começar a resolver a vida. Vão classificar Brasil e Pelotas, Pelotas e Brasil, ou vão ficar assistindo as próximas fases pela TV? 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

0: Aí ele, o imortal maestro, vocal também, né? O cara completo do show business da música, Barry White. Lembra dessa trilha sonora? Marcou 75. É, you are the first, the last, my everything. Tá legal pra você? Arrasta o sofá, enrola o tapete, você vai balançar o esqueleto. É sexta-feira no Fall. É, você dança aí, eu embalo daqui. Hoje tem Andréa True Connection, tem Carl Douglas, tem Tavares. É, também tem Dana Summer, tem Roberta Kelly, tem Bee Gees, tem Gloria Gaynor, Patrick Juvé, Silver Convection também aqui. Last Train to London com ele mesmo, né? Um baita som legal aqui. O Earth, Wind & Fire tá com a gente também. Enfim, muito som legal. Patrick Hernandes, Sylvester, que não é o Stallone, Didi Jackson. Vai rolar um sonzeira, uma sonzeira. Tem até o Village People, rapaz. E pra fechar, tem aquela clássica que você vai saber só no final. 999-02-3414, a interatividade por aqui. Direção da Juventude, adianta salários para jogadores e quita parcela. Olha aí, rapaz, que fase da Juventude, hein? Ei, é a organização, né, cara? Que é a gestão, mas faz anos que eles estão nessa, né? 999-02-3414. Tem uma imagem que não chegou aqui pra mim. O ouvinte é Jorginho, mas não é o nosso Jorginho. Do 5804. Não consegui abrir a imagem aqui, irmão, mas recebi a mensagem. Tá registrado. Obrigado, meu querido Wellington Timóteo, o roupeiro campeão. Bom dia, ótima sexta-feira, excelente final de semana. Tudo certo. Tem tudo certo, pai eterno, grato, vida que segue. Também mandando para mim mensagem o Clóvis Vaz. Bom dia, professor. Eu sei que o que eu vou dizer pode oferecer ridículo, mas eu acho que a SAF do Brasil não quer se classificar para fazer obra no estádio, principalmente no campo, e não tem coragem de dizer para a torcida. Desculpe a mensagem muito grande, Clóvis Vaz. Não tem nada de mensagem ridícula. Tira o fundo aí, Clóvis. Vou te dizer uma coisa que eu incentivo as pessoas todos os dias aqui. Opinem. Dentro da sua visão de jogo, de trabalho, opinem. Com argumento, né? Uma coisa que eu aprendi muito com meu pai, eu digo sempre às pessoas, é assim, ó. Ah, mas eu acho que... Ah, eu gostaria que... Não, aí é desejo, aí não é opinião. Se Deus quiser, aí é fé. Opinião é tu dizer assim, isso aqui dá certo porque assim tá bem feito. Isso aqui não dá certo porque assim não vai. Se a SAF do... A SAF do Brasil, aliás, nem é SAF, é Chavante Participações. Vamos dar o nome correto para quem de direito. Chavante Participações. Não, eu não posso afirmar, eu entendo a tua opinião, eu entendo, ela é perfeitamente aceitável, não tem nada de ridículo aqui. Mas exatamente tu estás mostrando na tua origem de mensagem o que esse pessoal está passando para o torcedor do Brasil. A desconfiança, o descrédito. A Chavante Participações hoje não detém mais o entusiasmo do início, aquilo que veio para encher estádio e aplaudir sonhos e desejos. Não. Eu vou dizer porque ontem conversei com mais pessoas, mais torcedores, pessoas que a gente conversa do meio. A descrença está muito grande. E digo mais, tu não estás errado no que tu estás dizendo aqui. Porque fui acompanhar mais uma vez o processo de recuperação judicial para entender mais algumas demandas que entraram no TJ, inclusive com a correspondência enviada para intimar ou citar alguém que não foi encontrado, não foi cumprido, diz ali no TJ. TJ é o Tribunal de Justiça, para quem não sabe. E depois entraram duas petições no último prazo dado para o pessoal da Chavante Participações se manifestar. Eu não sei se a petição é deles. Tem duas petições ali. Bom, o que que acontece, o Clóvis Vasco, a tua interpretação, e a de muitos? E deste que vos fala, desde sempre, eu nunca acreditei neles, eu digo de público, isso é, tem que ser claro aqui. Se eles vierem agora com a pirâmide do Egito de investimento para cá, eles vão ter que fazer muita força para fazer eu acreditar neles. Já foram por vários momentos desmentidos até por outros setores do futebol. Ficou vexatório isso aí. E ontem, conversando com pessoas assim, realmente ligadas, atentas, e fui ler mais uma vez o processo, o desdobramento do processo, do que está aí, e fazendo uma pesquisa minuciosa, lendo ali de novo as notificações da administração judicial, que é o escritório de Santa Maria, que é quem faz toda a fiscalização, toda a análise de documentos, e agora já inclusive amparado pelo Ministério Público e também na manifestação do juiz que mandou intimar esse pessoal da Chavante Participações, porque é só um ano de... Não, agora mais um prazo. 24 de agosto eles fizeram o último compromisso presencial numa reunião com a administração judicial e os demais representantes, se comprometeram. Eles já sabem o que eles têm que apresentar. Eles já sabem o que eles têm que apresentar. Eles estão empurrando isso com a barriga e ninguém entendeu por quê. Eu tenho a minha desconfiança, mas não posso cacifar ainda. Mas vamos lá. O que que diz ali no texto bem, bem atuante da fiscalização, que é exatamente o que chama a atenção, é sobre os documentos que estão públicos lá no processo de recuperação judicial. Quando vocês vão lendo, a gente não tem a visão técnica jurídica, mas a gente vai buscar e pergunta para quem sabe e traz a tradução. Os documentos mostram que a avaliação fica substancialmente muito mais forte. O que que diz ali? Existem elementos que não existiam antes, até que esses documentos foram agora apresentados nas últimas vezes. A própria administração judicial, que é o escritório Feversani Paulo e Santos de Santa Maria, que é quem fiscaliza eles e cobra os documentos que até agora eles não conseguiram entregar, ela usa a expressão assim, entre aspas, fundamentada preocupação. E o Ministério Público, quando se manifesta no despacho, diz assim, entre aspas, profunda preocupação com a falta de transparência da Chavante Participações. Quando esse nível da desconfiança técnica, jurídica, diz que nem eles estão acreditando, Clóvis Vaz, estás correto em não acreditar neles. Eles não conseguem confirmar nada do que dizem. A começar pela cozinha, que foi uma farsa tremenda, né? Cozinha não existe, né? Cozinha é fogão, é pia, é cuba, geladeira. Eles empurraram um carrinho de buffet para dentro da sala de honra do Brasil. Essa é a cozinha que eles contaram história aqui, que eu disse para vocês que não existia. Profissionalismo. Vocês vão ouvir daqui a pouco o boletim do Lucas Fabião. E aí, como diria minha avó, me caiu as tranças, né? Não tem como falar em... Se essa gente falar em profissionalismo, eu vou chamar eles todos de mentirosos. Profissionalismo. Se eles disserem que é profissionalismo, eu vou dizer que vocês estão mentindo pro torcedor. Profissionalismo que vai chegar um jogador em Frederico Westphalen na hora do jogo para se fardar e entrar. Periga até passar torcedor fardado e os caras botar para dentro do campo. Vocês vão ouvir, eles contrataram agora na última hora. Que absurdo, profissionalismo. Como é que eles usam isso para mentir pro torcedor? Olha aqui, ó, o Chavante contratou um volante TT, 35 anos, o cara já tá em fim de carreira. Mas pode ser que seja bom. Ah, jogou no Barra, não sei. Daqui a pouco eu vou pesquisar o rapaz aqui, tomara que tenha sorte. A informação que chega é que pelo deslocamento logístico que ele vai fazer, ele não tem como vir a Pelotas, ele não treinou com o time. Os caras nem conhecem ele. E ele deve se apresentar em Frederico Westphalen para jogar. Como é que essa gente tem a cara de pau de falar em profissionalismo quando esse tipo de amadorismo está sendo imposto ao clube? Eu vou dizer para vocês de novo, eu vou usar um termo leve aqui. Sabe o que que eles fizeram com o futebol do clube? Que por mais modesto, difícil que a gente passou aí dentro do Brasil, se conhecia uma hierarquia, uma representação, uma voz que falava para o torcedor, um dirigente que era cobrado pelo torcedor, pela imprensa, mas sempre tinha rosto. O Brasil não tem mais face, o Brasil perdeu o rosto, o Brasil perdeu a identidade no futebol. Porque as pessoas que dizem que fazem futebol aí, nem aqui estão. Eu vou te resumir o que que acontece com o futebol do Brasil hoje. Bem leve aqui, para não pesar. Tá uma esculhambação o futebol do Brasil, uma esculhambação, não tenho outra para dizer, e é isso mesmo, minha opinião é essa aqui. Jogador que vai chegar, sabe por quê? Porque primeiro, se eles não tivessem criado esse embaraço e o Anderson Recife não tivesse que ter posto para ele a opinião dele, né? E aí flagrar a mensagem dele, pelo menos ali não disse que ele, mas todo mundo disse que foi ele, porque mandaram o cara embora. Os caras, para tu ver como eles não sabem administrar futebol, a Chavante Participações não sabe fazer futebol no Brasil, por isso que tá essa esculhambação, que agora eles vão pagar um cara para mandar embora, que tava dentro do time, que tava resolvendo pro time, Anderson Recife, e vão trazer um outro cara mais velho, 35 anos, tomara que aguente, para se apresentar na porta do jogo lá para entrar. Não, esse aqui é jogador do Brasil, ele vai jogar hoje. Não, pode entrar que esse aqui é jogador, ele chegou hoje aqui, TT. Coitado do cara, rapaz. Aí, essa várzea que eles estão fazendo aí com o Brasil, que eles dizem que é profissionalismo, que não é. Não vai falar em vestiário para mim, eles vão levar uma aula aqui. Aqui, ô Clóvis Vaz, para te tranquilizar em relação à tua opinião, tu estás correto, a sensação que eles passam é de descrédito, desconfiança. O que eles dizem não se confirma. O que eles plantam para o futuro, talvez será. Então, quando tu faz futebol assim... E o Anderson Recife, que eu quero te dizer, se tivesse aqui, se essa gente da Chavante Participações tivesse personalidade para administrar vestiário, que eles não têm coragem para olhar para o jogador e dizer, vem cá, senta aqui. Não, só um pouquinho, velhinho. Que história é essa de mensagem? Foi tu? Não, só um pouquinho. Como é que tu me passa isso aqui? Onde é que tu tirou isso aqui? Não, pois é. Cara, por isso que eles não sabem nada de futebol. Tu administra isso na salinha. Mas eles são omissos, estão escondidos lá atrás da internet e eles não vêm aqui. Que isso aí, um dirigente de futebol, um diretor de futebol, um vice de futebol, qualquer um, vai chamar o Anderson Recife, que se foi ele, fecha a porta, só nós temos que conversar porque aconteceu um fato grave, velho. Tu passou uma mensagem aí, vazou. Tá, mas era uma conversa privada. O Anderson Recife poderia dizer, ah, mas era uma conversa privada. Aliás, tem que ser bem apurado, hein? Como é que vazou isso aí do Anderson Recife? Esse rapaz aí pode ter direito à defesa daqui a pouco. Alô, Anderson Recife, abre o olho com eles aí, vai pra cima deles que não é bem assim. Até então é uma conversa privada. É uma manifestação de desagrado e pelo que ele mostrou, tá correto. O Anderson Recife pode ter sido muito mais vítima do que o vilão da história. Então, tu tem o Anderson Recife no time, jogando. Dando retorno, segurando a onça. Aí vazou um mimimi aí que ele falou a verdade que eles consideram mentira. Manda o cara embora. Agora tu perde um cara que chegou pra resolver, que tava ajudando, que tava desempenhando um bom trabalho de volante do Brasil, Anderson Recife. Inclusive eu elogiei várias vezes aqui o trabalho dele como volante. Aí tu, por um devaneio dessa vaidade, dessa gente da Chavante Participações, mandar embora, arrogante, porque eles são arrogantes, eles já dizem coisa para dirigente aí dentro, que vocês não têm noção, mas eu tenho aqui o que eles dizem para os dirigentes aí dentro. Para pessoas que eles já correram do Bento Freitas, eu sei que é arrogância aí dentro. Então vocês não têm noção quem é essa turma aí. Mas eu sei quem eles são. E aí eles mandam embora o Anderson Recife, e aí ferra com o time. Aí o Brasil vai mal e perde lá pro Veranópolis. Claro, criaram um baita ambiente no vestiário. Tiraram o cara que era colega. Tiraram o cara que provavelmente estava falando a sua verdade. E ao invés de eles assumirem a personalidade de resolver internamente o problema, até mesmo, ainda não sei se é passível, em outros tempos se fazia isso. Sei, tu teve uma conduta aqui que ela é considerada indisciplinada. Dentro da regra, eu não sei se ainda pode, por isso que eu não vou entrar. Mas vamos lá, nós vamos te aplicar uma multa aqui de 10, 5%, nós vamos te aplicar uma multa aqui, tá? Tu vai agora treinar e segue trabalhando e vamos encerrar esse assunto. Isso é gestar futebol, isso é ter personalidade, isso é ser dirigente de futebol, não é via satélite como eles estão fazendo de longe, com receio de dar a cara aqui para a imprensa, que eles não dão mais fala para a imprensa, porque eles sabem que eles vão ser questionados. Tem 50 mil perguntas para eles, que eles não vão saber responder, e essa é uma delas. Por que vocês não souberam administrar o Anderson Recife? Foi por arrogância, inexperiência, ou outro tipo de critério que a gente pode dar discutir aqui? Aí eles contratam agora o TT, coitado, o rapaz não tem nada que ver com o pastel. Mas segundo a informação pela logística de viagem, que o Brasil já tem que viajar agora para lá, para Frederico Westphalen, treinar hoje, vai viajar, né? Amanhã, eu acho que vai para lá. Por logística de viagem, parece que esse rapaz aí, o TT, não consegue vir a Pelotas. O cara não vai nem treinar com o time. Vai se apresentar no portão da Arena União Frederiquense lá para chegar com os caras no hotel e vai tomar um cafezinho. Diz, olha, eu sou o TT, viu, gente? Vocês passem a bola para mim que eu sou o TT. E como é que vocês querem que o Júlio César Nunes vá arrumar esse time bagunçado, essa várzea que eles fizeram com o time do Brasil, rapaz? Chegando jogador a toda hora, a culpa é do Júlio César. Mas vou aprender futebol, rapaz. Agora descer o pau no treinador, que eu... vocês não sabem nada de futebol. O treinador está sendo só mais uma vítima desse processo esculhambado que está o futebol do Brasil. E não tem outra, o termo é esse. Se tivesse organizado, eles tinham administrado o Anderson Recife, tinham resolvido o fato indisciplinar dentro do vestiário e tinham dado para ele a chance de se recuperar. Porque era mais barato ter mantido o Anderson Recife, que já estava aqui jogando e dando retorno, do que fazer essa babaquice de mandar embora o cara, dar um prejuízo ainda... E agora tem que contratar outro que vai se apresentar na hora do jogo e a culpa é do Júlio César Nunes. Mas vão acordar, tchê. Vocês não querem enxergar? Até quando eu vou ter que alertar vocês que o problema não é aqui, é lá? Vocês não enxergaram ainda isso aí? Não querem enxergar? Não, então, se vocês não querem enxergar, o problema é de vocês. Eu tô alertando, como sempre alertei. Eu não acredito nessa gente aí que tá intermediando o negócio do Brasil. Nunca acreditei neles. As conversas de precisamos de 10 mil sócios, vamos arredar que bancada. Digo, ali já deu pra mim. Ali já deu pra mim. Quem vai falar futebol sério não faz esse tipo de promessa, porque eles não vão cumprir nunca isso aí. Então, assim, ó, só para começar, a coisa tá assim. Ah, e domingo se perder, mantém o Júlio César Nunes, porque a culpa não é dele. Ele tem o erro dele, a administração dele, mas quem trouxe ele para cá é quem não sabe nada de futebol. E aí vão lavar as costas, vão lavar as mãos em mais uma dispensa aí de profissional e vão trazer quem agora? Faltando aí 5 jogos, 4 jogos. Vocês acham que alguém vai vir pegar o Brasil pra quê? Só pra fazer mídia. Traz o Pingo de volta. O Caranhato, quem sabe? Ah, para com isso aí, rapaz. Estão brincando com o futebol. Eles não sabem fazer futebol. Aí fico com essas retóricas vazias. Cara, eu me posiciono contra eles porque eu não consigo ver deles credibilidade. Eu não consigo ver ações concretas a não ser release e papo furado. Eu não consigo ver uma constância de realização daquilo que dizem que vão fazer. Eu não consigo, e vocês não conseguem ver, o que a justiça está pedindo... Alô, Chavante Participações, quando é que vocês vão apresentar as garantias para acabar com esse assunto? Credibilizar que vocês vão pagar os 10% só que eles querem pagar? E parcelado em não sei quantos anos, mas não, já está cheio de objeção no processo? Os credores não querem essa proposta. É documento público. Os credores estão rejeitando a proposta deles, que até agora não conseguiram confirmar credibilidade. Preocupação fundamentada e profunda preocupação, Ministério Público e Administração Judicial. Vão ler antes de defender essa gente. 10h28, tá só começando o futebol online, que hoje é sexta-feira, flashback de garagem.
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0: legal, tá legal pra você. 10 horas 29 minutos. Não, eu tô calmo, hein, gente. Olha, eu tô muito calmo. Amanhã eu vou jogar minha bola, futebol de 7 no Brilhante, amanhã, 5 da tarde. Bagé e Pelotas, São Paulo e Rio Grande do Brasil. Campeonato de futebol de 7, gauchão, segundo turno. Lá tem turno e retorno, velhinho. Lá não tem esse negócio de turno único, não. Lá é o Fernando Moraes, grande Fernando Moraes. Baita repórter, baita profissional. Você é mais uma dessas crias da casa aqui com baita capacidade. Qualquer dia ele tá aí, por aí voando também. Hein? É, aí tu olha a televisão, Bruno Marcilli, Marcelo Debona, Bruno... Pô, os caras já foram e outros que vão, né? Sucesso, grande, grande Fernandinho aí, bruxo. Bom, aí o seguinte... Então amanhã tem campeonato gaúcho de turno, lá é turno e retorno, não tem turno único. Então amanhã tem futebol, às 5 da tarde tem Bagé e Pelotas e tal. Então vamos curtir o dia. O Leonir Bades assim, jogo da Várzea assim, ó. Falta um pra completar o time, a gente convida alguém que tá na volta. Cara, eu vou falar sério pra você, onde é que tá a minha indignação, cara? Porque eu não tô nem aí pra essa gente, né? Eu fico com pena do clube, cara. Clube, cara, clube. A história do clube. Bah, se você soubesse... Ah, mas um dia vai dar pra contar tudo isso aí. Luiz Fernando Pelotinhas, o Siqueira. Grande Luiz Fernando Pelotinha, nosso Pelotinha. Dia Nacional do Cerrado. E dia do árbitro esportivo. Olha aí, cara. Aos árbitros do futebol, aos árbitros do vôlei, do basquete, de todas as modalidades, então. O árbitro esportivo hoje é dia deles também. Abraço pra eles, tá legal? Mauro Ávila, tá chegando aqui com a gente. Bom dia, Beto, sextou, abençoado final de semana a todos nós. Bora tocar os cavalos, abraço, irmão, ligadinho no YouTube. Joinha pra ti aí, bruxo, obrigado, querido. Wagner Lizakovski, na nossa concessionária, tá lá. Olha aqui, o YouTube ligado no laptop, hein? E o chimarrão servido. Bom dia, Beto, estou na escuta, sextou. Beto ou Pelotas, domingo, não tem outro caminho. Se não ganhar. Se não ganhar, entrega os tacos. Ah, é... Eu creio que... O Pelotas tem capacidade para ganhar o jogo. Mas é... Esses guridos do Venâncio aí, eles não são bobos. Ah, não. Se não ganhar do Venâncio... Ah, não. Concordo contigo. Não, aí não... Não é nem arrogância, mas aí tem que ser mais impositivo, né? Jogando em casa. Agora o Hermel já tá liberado, já foi anunciado oficialmente o... Gustavo Hermel, né? Gustavo, não. É, Gustavo Hermel, né? Finalmente já tava treinando, esse tava treinando, já saiu no... Agora pode jogar, esse aí não vai se apresentar no portão na hora do jogo, né? Então, volto a dizer, o time não tem jogado absolutamente nada. Abraço, bruxo, bom fim de semana. Eu achei o Pelotas muito nervoso no jogo do Aimoré. Na pressão, talvez de ganhar, se atrapalhou e o Aimoré aproveitou, né? O Aimoré fez um joguinho de esperar o Pelotas, né? Marcou, desarmou e deixou o Pelotas irritado, tenso e se atrapalhou. Tem que ter cabeça fria, isso é vestiário. É aquela resenha da adrenalina controlada. Tem que motivar, mas não pode enervar os caras também, né? Aí eu errar, aí vira o fio, né? Nilson Garrachavante está assistindo no YouTube com a gente aqui. Bonita foto, hein, Nilson? Valeu, irmão. Obrigado pelo carinho, te mandei um coração aqui. Tá, beleza. Também comigo, Carlos Roni Feijó e a Coab Tablada, ligados com a gente. Meu querido Ismael e a Patrícia, a família toda no Capão do Leão, bom dia, estamos ligados na melhor programação, abração, falasse tudo, Beto, o Brasil está sem identidade, está vergonhoso. Cara, eu acho que a melhor coisa que a gente pode compreender o Brasil hoje, o clube, é isso, estou falando a favor do clube agora, está faltando identidade, falta um rosto no Brasil. Falta uma personalidade que fale com o torcedor. Não, mas não é boneco paraquedista. Não, esses aí não vão ter nunca credibilidade para falar com o torcedor do Brasil. Alguém que se identifique. Alguém da casa. Alguém que leve uma palavra. Conseguiram tirar do Brasil a maior virtude do clube. Mais que dinheiro, campanha. A essência, a alma. O Brasil hoje... Não a história. O Brasil hoje, futebol, tá sem alma. E é isso que entristece e deixa a gente preocupado por enquanto. Mas tem muito mais pra você. Rápido intervalo. Fica ligadinho, já volto.
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2: 10 horas e 34 minutos.
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de volta ao Futebol Online 10h39, aqui Rádio Universidade, a RU via satélite pelo mundo inteiro, pela internet, no som digital, aplicativo Rádio Universidade Pelotas, site ru.cepel.edu.br e também para você assistir é no canal do YouTube, Futebol Online Beto Vetromile, Instagram Futebol Online Beto Vetromile e WhatsApp cheio de mensagem 999-02-3414. É clássica, é dos anos 70, Kung Fu Fighting, ele mesmo, Carl Douglas. As mensagens chegando por aqui, lembrando você que vem aí a Maratona de Pelotas. 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Ainda tem o rapaz aí, tem o zagueiro, né? O, né? Gabriel Mancha, né? Tem mais um zagueiro aí, né? Aí já começaram a fritar o Lula. Agora já. Não, o Lula é zagueiro, calma. É que agora tem que avisar antes. Não, é que calma, tô falando de futebol, aqui política eu não falo. Já botaram o Lula no banco. Daqui a pouco eles vão guardar o Dumas, só cuida, pra botar o bruxo deles. Aí eles querem que o Júlio César Nunes resolva. Tchê, olha, futebol tem que ser analisado, cara. Torcer pra arquibancada, analisar é diferente. Demora, leva tempo. Beto, tira o fundo aqui um pouquinho, que o Vilmar Fernandes, o Vilmar da Logo, tá mandando uma mensagem aqui. Beto, a ata é a prova do conhecimento do contrato por no mínimo 5 pessoas. O juiz ainda não deu o veredito do dia 4 do 9. Razão suficiente para mudar a história do clube. Começar pela anulação do contrato do clube com a SAF. Que, na verdade, o clube é a SAF. O contrato é com a Chavante Participações. Mas eu sei o que vocês querem dizer. É a intermediação. Sempre foi assim, preocupação em alinhar o clube? Não. Temos que nos livrar das novas investidas de péssimas administrações. Pois é, Vilmar, eu tenho te colocado aqui essa situação. Eu sei que tu já teve aí teu momento político, inclusive dentro do clube, como pré-candidato e tal. Tu tem uma vontade de fazer o trabalho positivo para o clube, né? E eu tenho sugerido a essas pessoas que têm uma capacidade de transitar com torcida, aglutinar, conversar com grupos, né? Ou até mesmo liderar, que as torcidas estão tentando fazer, né? A gente tem visto aí o pessoal das organizadas se movimentando e ouvindo áudios. E se vocês pegarem áudios do ano passado, vocês vão se apavorar com as promessas, né? Um ano depois, nada anda. Então, assim, ó, tá na hora de realmente não deixar acontecer o pior. E eu digo para vocês que o pior, por incrível que pareça, não é questão de se vai fechar, não vai fechar. Esse terrorismo aí que criaram aí,

0: Quando a gente chega nesse nível da desconfiança, ou da dúvida, pelo menos, dúvida, desconfiança não, dúvida, porque faltam elementos, e um ano depois esse pessoal não consegue mostrar que veio, e estão fazendo esse frege com o futebol do clube, que é a essência do Brasil, quando eles conseguiram com essas atitudes, olha, eu falei com gente ontem de torcida organizada do Brasil, aí tradicional, hein? Conversei com gente aí ligada à Garra Chavante, do meu amigo Vanderlei da Garra, que eu muito frequentei a casa dele ali para tomar café com o Vanderlei, atrás do Brasil ali. Ah, é, essa gente aí não vem me contar história aí. Não. Eu converso com pessoas das torcidas aí, tem alguns contatos, a gente troca umas mensagens, alguma coisa, o pessoal, Beto, é off, tá bem, é off, fica aqui. A gente sabe onde está transitando aqui com o Brasil, entendeu? E é preocupante o que está acontecendo e vocês têm a capacidade de, como torcedores, se organizarem. Ontem, essa pessoa ligada à Garra Chavante me disse assim, tchê, aí ele cita assim, o fulano e o beltrano, né? Mas não dá para acreditar no que eles dizem. Eu digo, vocês demoraram um ano para ver. Faz muito tempo que eu falo isso. Mas não é porque eu achava, não, é porque eu olho no olho e vejo, não vejo consistência, eu não vejo verdade, eu não vejo aquela profunda a ideia concreta, eu vejo muito, velho, isso aí é neurolinguístico, o cara começa a gaguejar, ele não tem convicção, ele não sabe o que vai dizer, ele tá pensando rápido para ver se tem uma resposta. Isso aí pode contar, quem não te olha nos olhos e gagueja para falar, não tem consistência para argumentar, velhinho, ó, abre o olho, no mínimo desconfia. Tem pessoas que têm timidez, é diferente. Timidez é outra coisa. Agora, quem se diz atuante no mercado, e começa, pois é, e tal, e olha pra cá e rebusca. Ih, velhinho. Contador de história. Então, ô, Vilmar da Logo, Vilmar Fernandes, torcedor do Brasil, e demais que estão nos ouvindo aí. Não precisa nada de violência, não precisa nada de agressão, coisa nenhuma. Não precisa ofender. Questionem, provoquem o debate, façam essas pessoas saírem de trás das pedras lá e virem, façam essas pessoas saírem e falarem, mas não adianta ser só na versão oficial, elas têm que ser questionadas. E por que que agora não falam mais? Porque chegou num ponto que eles correram o torcedor com não vai ter mais promoção, acabou a anistia. Agora é tal e tal e tal, com aquela arrogância que só eles têm. Tá aí o esvaziamento. Tá aí o quadro sócio que não tem 1.000 hoje. Deve ter registrado, mas pagando não tem 1.000. Tá aí, escorreram com vocês da torcida, aquela essência. Tem aquela turma que vai sempre, mas aí, pra quem já viu o Bento Freitas com 6, 7 mil pessoas, 700 pessoas, vai me desculpar, mas é uma fração da torcida do Brasil, né? Então, gente, assim, ó, a coisa é muito séria, tá? É muito séria, preocupante, ela desgasta, ela exige raciocínio, exige muita atenção, e é o que eu tento fazer com o meu trabalho aqui. Então a gente só tem que fazer é a métrica das coisas, o que foi dito e o que já aconteceu até agora, ou melhor, o que não aconteceu. O que é expectativa, o que é desejo e o que é realidade, são bem diferentes. O que já foi dito na imprensa, já foi declarado, e daqui a pouco alguém entra numa emissora e desmente tudo que foi dito aquilo. Não, é mentira, nunca cobramos isso. Aí quando alguém fala em folha elevada de um valor que é de série C para série B, e já tem gente até dizendo, não acredito, não pode ser isso aí. Pois é, não pode ser. 200 mil para essa folha do Brasil já seria um absurdo. 250, vamos botar assim, 250... Os caras me falam em mais de 500 mil. Mas foram comprar o quê? Banana na feira? Pitanga? Mas como assim? Mas como é que vem esse dinheiro todo do além e os caras não conseguem as garantias para cumprir com o que eles têm que cumprir? Pois é, estão vendo as contradições? O tempo é o senhor da razão, dizia o meu sábio pai. O tempo mostra. As máscaras caem. As convicções se esvaem. E a realidade é dura. O Brasil precisa acordar. O Brasil, clube. 10h48. Não, que agora nós estamos em fase política, tem que ter cuidado. 10h48, hora certa, Cidadela Buffet.
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0: Tá legal pra você, 999-02-3414. Daqui a pouco eu vou atender os bombeiros da SAF aqui, que já estão chegando aqui. Calma, gente, calma o coração de vocês, vocês vão ter uma desilusão. Que tempo ruim, diz aqui a professora Jaqueline Marques. É, mas é hoje, professora. Fim de semana já para, vem sol amanhã. Nós teremos a semana com sol. O friozinho volta de manhã, depois melhora de tarde. É, vai estar menos. Semana que vem vai estar bom, professora. Bom final de semana, Beto. Obrigado, querida. Obrigado pelo carinho de sempre. Né? Carinho da professora Jaqueline Marques aqui, né? Uma pessoa também que colabora com a gente, dá umas dicas aqui sobre história, música, filme, a cultura geral. Obrigado, professora. Rogério De Vila, nosso bruxo do peixe lá em Rio Grande, o pescador, o homem que sabe tudo do mar. Hein? O Velho Mar, te lembra aquela fábula aí, o livro, né? O Velho Mar, tá aqui o nosso querido Rogério. Bom dia, amigo Beto, tô voltando a participar do programa depois de passar por um momento difícil, mas tô bem agora. Esse é o melhor. É a tua volta bem. Agora tô feliz de poder ouvir o amigo outra vez. Um grande abraço, meu querido. Melhoras sempre pra ti, bênçãos de Deus, saúde. E vai puxando linha aí, porque nós precisamos de um peixinho bom aqui, né, bruxo? Tá? Saúde pra ti sempre, irmão. Grande Rogério De Vila, ele é aqui, São Paulino, né? São Paulo de Rio Grande. Mas tá sempre ligado com a gente aqui, né? É amigo nosso aqui. Pedro Cardoso, grande Pedrinho Cardoso. Deve ter dica de filme, quer ver? Olha aqui. Bom dia, Beto. Fala, Beto, bom dia. Só na escuta, limpa a pasta. Pro Chavante, só resta vencer no domingo. Não tem outra. Senão, já era. Dica de filme pro final de semana, o primeiro filme da trilogia, Busca Implacável. Ah, eu vi os três. Com Liam Neeson, sequestra a filha dele, ele vai atrás dos caras. Oh, oh, oh. O que dá, quem gosta daquele filme assim, brucutu, dá-lhe porrada, vai, aquele filme é muita ação. Uma feliz sexta-feira e um baita final de semana pra todo mundo, um abraço. Tem um outro dele num avião também, ele é um agente do avião, aí tem uma mulher lá, que ele tá tendo umas alucinações. Tem aquele da Estrada de Gelo também, bom, o Liam Neeson, eu conheci o Liam Neeson assim que eu me lembro dele. Vocês vão lembrar, eu tinha uma locadora na época, Darkman, Vingança Sem Rosto. Ele era um cientista, e aí uma explosão no laboratório, ele sofreu grandes queimaduras no rosto, ele ficou deformado. E ele era no laboratório dele ele pesquisava a reprodução celular, né? E ele começa a criar uma pele. Só que a pele não durava muito tempo, ela se desfazia. Então até ele conseguir encontrar o equilíbrio químico para estabelecer a máscara, aí ele fez a máscara se disfarça do cara que era o bandido. É bom, Darkman, Vingança Sem Rosto, é com o Liam Neeson também, que é o mesmo ator aí do Busca Implacável. O Ivorley Azevedo, bom dia. Se bobearem, diz aqui, vão afundar. Bom dia, se bobearem, vamos fundar o Grêmio Esportivo Chavante. Começaremos do zero, novo rubro-negro. Mas tu sabe que um dia um amigo me disse que já tem até um nome pro novo clube? Alternativa. Nunca é o fim. O fim é só quando termina, velho. Quem manda pergunta pra mim aqui é o Fabrício Gripe. Ele? Deixa eu ver se é ele aqui. É ele aqui. Lá em Sapucaia. Que? Mais contratações? Porque o Brasil não contrata poucos jogadores, mas contrata certo. Há várias perguntas. Bom dia. Porque o Brasil não tem planejamento de futebol. É simples. A resposta é mais fácil que vocês entendem. Pô, por que o Brasil está fazendo isso? Porque contratou 3 supervisores, 3 treinadores e 2 dirigentes de coordenação e executivo. Porque o Brasil não tem planejamento. Se tivesse, e mais, se o Brasil tivesse uma atuação gestora do futebol, não estava assim. O Anderson Recife não tinha ido embora, tinham visto os treinos do Laércio, tinham cobrado do Laércio, tinham arrumado a casa, talvez não tivesse feito esse monte de contratação errada e manda embora, gastando dinheiro. Porque não tem, rara, quando perde o controle, quando não tem o que fazer, a gestão não existe, tá aí essa esculhambação que tá aí, o nome é esse, é bem levezinho, esculhambação que fizeram com o futebol do Brasil. Eu tô sendo leve hoje. Vanderlei Cabral, bom dia, amigo. Sexta-feira e final de semana abençoada. Sim, vocês querem que eu vá elogiar o que tá aí? Mas aí eu tenho que rasgar o meu currículo todo e atirar fora tudo que eu já fiz na bola. E que eu aprendi com quem sabia, né? Que eu vi os caras fazerem, né? Não é assim. Que esta chuva que está caindo lá fora lave os problemas da nossa dupla Brapel e as vitórias voltem ao futebol local. Grande Vanderlei Cabral em Canoas, obrigado, irmão. Textão grande aqui, vamos tentar ver o meu querido Paulo Coutinho, que às vezes eu tenho que acelerar um pouquinho. Vou ler um pelo menos aqui. Bom dia, Beto. Domingo assistindo Bagé e Gaúcho. Tinha visita aqui em casa e o cara disse: o Paulo, que é isso? Que campo horroroso, feio. E ontem a mesma situação. O cara falou: de novo, Paulo, Bagé, de novo, agora Santa Cruz versus Bagé. Que coisa feia essas imagens mal feitas. Bom, aí é uma questão de transmissão. Às vezes a questão lá, a iluminação dos plátanos não é aquela iluminação de primeira, né? Já foi o tempo, né? Então isso aí também influencia na imagem, né? Aliás, eu nem sei quanto é que foi ontem. Eu comecei a ver o jogo. Deixa eu ver aqui o Santa Cruz ontem. Olha, o Gaúcho ganhou bom, então tá, o Santa Cruz. Eu vi o gol do Santa Cruz, se eu vi, depois não vi mais. Então, olha aqui, velhinho, ó. Então agora é o seguinte, né? O Santa Cruz se disparou lá pra cima. E o Gaúcho entrou na briga, hein? É aquilo que a gente imaginava. 11 pontos. O Gaúcho está a 3 pontos do Pelotas do Brasil. E o Gaúcho entra no baile. Está comprando ingresso. Está na fila o Gaúcho para o baile. E o Gaúcho... Ah, mas agora pega o Veranópolis. Vai ser complicado em ganhar do Veranópolis. Mas é em casa. O Gaúcho em casa, hein? Xih, rapaz. O Gaúcho pode passar a dupla aqui. Se a dupla se atrapalhar, pode passar domingo, hein? 999-02-3414, segue na trilha que eu sigo na interatividade pelo WhatsApp do Futebol Online, aqui é Rio.
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0: Tá legal, Roberta Kelly, 76, a clássica trilha sonora Zodiac, é os signos do zodíaco aí, cantados na voz da Roberta Kelly. (99) 02-3414, antes de fechar o bloco e trazer as informações, bom dia, Beto. O nome correto é Saf Emerson do Pepino. Que corneta, diz aqui ele aqui, né? É, o Pepino é ali, né? A região do Pepino, não tem nada demais. É o Saf do Emerson, né? Mas o Emerson ainda não tem a compra, né? Então a gente tem que esperar a compra, né? Quando não comprar, não é dono, né, velho? É simples assim. Vai na loja, pega a TV e leva pra casa. Se eles não apresentarem a nota lá, os caras vão te prender por roubo. Então, a TV só vai ser tua se tu comprar, né? Olha aqui o meu querido Amaral do BGV. Engraçado, agora todos opinam contra a SAF. Antes da SAF, ninguém apresentou soluções para o clube. É verdade. Sucessores do Ricardinho, onde estão nesses momentos? Também é verdade. Continuam doentes ainda? Agora todos são inocentes, ninguém é culpado das dívidas do clube. É, eu entendo a tua manifestação e é verdade, né? Pós-Ricardinho, vinha muita solução aí, né? Eu me lembro bem. Olha, o Ricardinho sai 2021, 2022, 2023, 2024, 2025 e 2026. 6 anos depois da gestão do Ricardinho, que os caras metiam pau e tal... Pô, os caras tiveram 6 anos pra resolver o clube, né? É, e só quebraram, fundaram, perderam divisão, rebaixaram, perderam receita, perderam patrocínio. Tira o fundo aí, Leoneiro, porque senão a gente vai perder o raciocínio, querido. Vê se essa ideia, essa tua colocação foi importante. Sucessores do Ricardinho, onde estão nesses momentos? Boa pergunta. Ricardinho errou, evidentemente. Ninguém acerta tudo no futebol, jamais. E ele sabe, se vocês conversarem com o Ricardinho, vai dizer, não, eu sei que a gente teve erros ali, tivemos problema aqui, ali, pandemia, estádio que caiu. Aí, aquilo ali, não é que justifique, mas explica um final de gestão onde muita coisa se avolumou, se represou. Por quê? Porque aí, velho, tu tem que meter estádio, tem que sair daqui, tem que jogar fora. Aí tu tem que, uma pandemia, perder receita. Perder renda, perder torcida, perder sócio, tem que continuar pagando os caras, mas a receita diminui. Tudo bem, aí ficou uma dívida ali, beleza, tranquilo. Todo mundo sabe que ficou dívida do Ricardinho. Do Ricardinho, do André Araújo, do Helder. Não, o Helder ainda conseguiu pagar muita coisa. Para ser justo, na verba do gauchão, ele liquidou muita conta do Brasil dos anos anteriores. Helder Lopes. É, para quem não sabe. E então, apareceram os novos dirigentes do Brasil. Boa colocação, Amaral. Tu levanta uma pauta importante que a gente às vezes tem que refazer ela aqui, reposicionar ela aqui, para o pessoal entender de onde é que começa o processo. Começa com o Conselho Deliberativo, que começou a mudar tudo porque tinha solução para tudo. Os conselhos. Aí mudam os conselhos porque muda presidente e o presidente começa a renunciar. Assume triunvirato. Aí do triunvirato, vou assumir. Aí assume outro presidente. Aí renuncia, ou é destituído. Aí assume um triunvirato, que entregou o que deu para fazer até ali, para fechar a gestão. Aí, eu tô falando agora é do que o clube fez com o clube. Tens razão. Aí pegaram 4 pessoas que publicamente contaram essa história, que nunca se viram na vida, e empurrar os 4 para dentro da gestão para serem dirigentes do Brasil que não sabiam fazer futebol, porque nunca viveram aquilo. 4 pessoas que não se conheciam. Foi dito por eles todos. Não, vai lá, pega. Fizeram o que não sabiam ou que tentaram fazer. Deu certo, o primeiro ano não caiu. Mas não mantiveram patrocínios. Não criaram receitas novas. E o Brasil 2021 perdeu a Série B para a Série C. E aí o Testoni da planilhagem rebaixa o Brasil para D. A gente tem que começar a olhar a história do clube para entender. Professora Jaqueline, se eu errar o conceito, a senhora me corrige. A história é o estudo do passado e a sua relação com o presente. É para entender o presente e projetar o futuro. É mais ou menos assim. Se a gente sonegar essa parte da história e ficar só botando a culpa num ou no outro, nós não vamos entender nunca por que o Brasil está assim. E tem problema, bom, tem problema no Ministério Público, né? Todo mundo já sabe. Mas é, tem gestores que foram parar no Ministério Público. Está lá o processo andando. Não estou entrando no mérito aqui que não me cabe, só estou contando a história para a gente relembrar. Então, tu começa a ver que o clube vem passando por defasagens gestoras, com renúncias, triunviratos, abandono, gente que foi abnegada, mas que não tinha experiência para sustentar e concentrar esforço até para captar, que foram perdendo as últimas receitas, que não conseguiram capitalizar. E aí o clube vai chegando aonde? Na segunda divisão. E há 2 anos não passa da primeira fase da Série D. Boa tua colocação, Amaral. Gostei. Mas não quer dizer para inocentar, isentar responsabilidades. Quer dizer que a gente tem que entender. E muito boa tua colocação. O Ricardinho tinha que sair porque era isso, era isso. Beleza, saiu, esgotou o prazo dele, deixou os méritos, os erros, todo mundo fez isso aí. Mas quem veio depois, com a ideia, promessa, o desejo de mudar, inclusive os conselhos deliberativos que sabiam tudo. Tem gente que nem, olha, tem ex-conselheiro aí, não sei se ainda é, até da mesa do conselho, sumiram, ninguém mais fala nesse pessoal aí, sumiram do Brasil, ninguém mais fala. Do conselho que sabia tudo, vamos resolver, vamos fazer e acontecer. Cadê o Estatuto do Brasil? Terminou, parou aquele grupo de trabalho do CT, do GT de estudo do Estatuto do Brasil, parou? Ninguém mais fala. Esse pessoal chegou aí agora, parece que são os astronautas de mármore, como é o nenhum de nós. Todo mundo ficou engessado agora, porque tem um aí que grita mais que os outros, tá todo mundo... Vai, enfrenta essa gente, rapaz. Que isso? Não, não, só tem duas. Não tem essa de valente no grito, só Dom Pedro I, 17 de setembro, diz que ele não gritou nada. Não, não, não, é isso aí que tá deixando o Brasil assim, ó. A própria força política do clube se anulou. E eu sei porque eu falo com várias pessoas do clube, conselheiros diretos. Se anularam. Por que que se anularam? Ah, não, vamos entregar para eles resolver. Não, só um pouquinho. Eles têm o compromisso de resolver quando eles realmente se juridicamente assinarem que está tudo certo. E que eles adquirirem o clube, por enquanto o clube não é deles, não é do Emerson, não é de ninguém deles. O Emerson ainda cita o nome porque eu tenho respeito pelo Emerson. Discordo do trabalho, mas tenho respeito ao Emerson, que esse eu conheço. Então, gente, assim, ó, o clube, para entender esse processo agora, que a culpa não é do Júlio César Nunes, é de um processo que está dentro do clube há horas. Há 6 anos o clube vem se degradando, se perdendo, e as brigas internas, e afastamentos, e ações internas, e o conselho, e mesa, e sai, e gente que daqui a pouco tinha tudo na mão e para resolver, e sumiram. Mas sumiram porque... Já, vocês não sabem, não vou citar nomes. Mas de fevereiro para cá, de fevereiro desse ano, inclusive pessoas que encaminharam, ajudaram a resolver esse caminho da futura SAF, já pediram até demissão do conselho, e eu sei quem é, e são 3. No mínimo, fora os afastamentos. Então, assim, ó, isso que eu estou falando aqui não é contra as pessoas. Eu estou tentando dizer para o torcedor do Brasil entender que ele quer olhar o jogo, tá bem? Ele quer saber se vai ganhar domingo, tá bem? Vai perder domingo para o União Frederiquense, vai ser mais uma enhapa aí, eu quero ver o que eles vão fazer. É difícil de ganhar lá também, como foi difícil ganhar do Veranópolis. A não ser que o Brasil tenha uma superação muito maior e um dia de luz. Senão vai ser difícil ganhar. Mas o que a gente tem que entender é por que que o Brasil está hoje assim. Por que que o Brasil chegou a dizer, se não fizer SAF vai fechar. Pô, mas tem 6 anos para trás aí que o Brasil vem perdendo receita, calendário, prestígio e apelo, sócio e patrocínio. Não, se a gente não olhar esse histórico de 30 anos para trás, não vão entender nada. O Brasil estava em Série B com um aproximado faturamento bruto no ano, bruto, aproximado de 12 a 14 milhões por ano. É o que eles dizem que vão botar no Brasil em 10 anos. Então o Brasil tinha receita, tinha calendário, tinha patrocínio, quadro sócio e mercado. O que que houve daí? Ah, renúncia, não sei fazer. Aí traz um gerente truculento que corre os diretores da casa. Aquele rapaz que estava aqui, Fernando Leite, para dar o nome. Né? Queria brigar com o Marcelo Menegotto, quase que agrediu o Marcelo Menegotto. Ah, vocês não sabem? Pergunta para ele. O Montanelli se constrangeu, foram embora. Os do clube foram embora porque tinha um truculento aí dentro que achava que gritava mais que os outros, que era mais valente. Só um pouquinho, velhinho. Quantas pernas tu tem? Quatro? Não, tem duas pernas. Então tem, tu também tem duas pernas aqui, vamos brigar os dois. É assim que está o Brasil. A gente tem que começar a olhar o detalhe, que vocês não fazem isso, eu sei, porque vocês não têm essa obrigação. Eu sou analista de futebol e conheço o bastidor. E eu estou mostrando para vocês aonde começa muita coisa do vai fechar. Vai fechar. Vai fechar por isso. 5, 6 anos depois, quem pegou só piorou o clube. Com os erros anteriores, problemas anteriores, mas só pioraram. E ninguém conseguiu trazer uma novidade. Eu perguntei outro dia para fechar o bloco aqui. Tem que fechar porque senão eu vou me estender. A gestão até 2020, com Série B, Campeonato Gaúcho da Primeira Divisão, Copa do Brasil. Quem fez melhor depois? 11:08, eu vou para o intervalo e tem muito mais futebol online na sequência.
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2: 11:08.
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0: Legal, tá legal pra você, futebol online de volta, sexta-feira aí, legal, beleza, turma toda interagindo com a gente. Cara, é legal a gente conversar com o ouvinte aqui, porque é uma razão da interatividade, é essa mesmo, né? Eu vi o torcedor aqui, então, às vezes eu até estendo mais a conversa com vocês aí, porque o rádio pra mim é isso, entendeu? A fonte da informação tá aqui, ó, notícia do Pelotas, do Brasil, vai jogar domingo, todo mundo já sabe que o Brasil tem que ganhar, que o Pelotas tem que ganhar. Nós vamos atualizar. Mas o valor da comunicação para mim é essa conversa com o torcedor, né? Que a gente pode informar, levar opinião, o torcedor concorda, discorda, então a gente cresce no processo. Esse para mim é o efeito verdadeiramente do rádio. 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Chegando com informações em seguidinha, mas eu tenho muita mensagem, o ouvinte tem preferência. Meu querido Rogerinho Bermudes, vem cá, tu vai jogar ou tá na expofeira, hein? Ainda não viesse contra mim, ô bruxo, hein? Sábado tem rodada, hein? Qual é o teu time? É o São Paulo de Rio Grande, mas eu vou enfrentar o Bagé de novo. Hein? Bom dia. É, tem gente que toda hora falava na imprensa, estão sumidos. É verdade, Rogerinho Bermudes, bem observado, tem um cara inteligente, né? O Adão Marques, meu querido Adão Marques, mandou aquela foto de um cafezinho pro dia começar mais feliz. Bom dia, abraço, bom final de semana. Obrigado, meu querido Adão Marques. Esse também, esse aí sabe, caminho das pedras, né? Você já subiu o time, botou faixa, esse é campeão também, grande Adão Marques. A professora Jaqueline Marques diz assim, o ator que eu tava falando, ele fez o Cru em 83. Isso, eu vi no... o Lianisson. Descobri há pouco tempo, acredito que era o começo de carreira dele. Eu não lembro dele no Crew, mas ele, eu acho que era um dos personagens, não era o principal, acho que era um cara mais novo. Mas que legal, não sabia, viu? Boa ideia. O meu querido aqui, a turma do Fragata, o Cássio Curz e a família ligados com a gente aqui no Futebol Online, dando preferência aqui também para dar o alô para a turma, o Sérgio Pierobon. Olá, Beto. O Brasil e Pelotas devem estar engajados no processo, no projeto. A identidade do clube precisa ser mostrada antes de contratar jogadores e treinadores. É preciso modernizar, rever conceitos, tanto dentro quanto fora do campo. Perfeito. Aliás, ô Sérgio, não sei se tu lembra ou se tu sabia. Por que o Rogério Zimmermann filmava a torcida naqueles grandes momentos de chegada, de vitória e tal? Por que o Rogério usava o material depois editado? Quando ele se apresentava com o grupo, ele mais ou menos mostrava aonde os caras estavam se metendo. Vocês estão vendo essa massa aí, ó? Esse aí é o Brasil. Então o boneco já chegava aqui entendendo que a coisa era diferente aqui. Também é uma torcida que te apoia, que quando tu tá bem te incentiva, te leva. Mas se não, a cobrança é proporcional. Então, é isso aí que tu falou agora, né? Meu querido Áureo Oliveira mandando pra gente aqui material, jogos aqui, a meninada. Hein? O que ele mandou pra mim? Gauchão de Futsal Amador 2026, rodada dia 9. Já foi. Beleza. Depois tu me dá detalhes, um texto ali que eu não conseguia. No YouTube eu não consigo abrir aqui, senão vai confundir com o meu aqui, vai me trancar tudo. Obrigado, irmão. Ricardo Cavaleiro Bento na Coabipel. Bom dia, Beto. Está desenhando os times para a nova fase da A2. Abraço, querido. É, a coisa hoje aqui, ó. Não, mas olha aqui, ó. A dupla Brapel tá um ponto de classificação. Nós estamos vivíssimos. Brasil e Pelotas estão na briga viva pela classificação. em campo é que a gente tem que confirmar. Nós estamos um ponto atrás do oitavo, que é o Sportivo. E o pior que vai acontecer... Vocês lembram que eu falava ano passado da queda dos dois? O entredevoramento do Brapel? Lembro que eu falava, mas era o quadrangular, aquele da morte. Nós vamos matar os dois aqui. E o Brasil ainda ganhou um clássico. E caiu junto com o Pelotas, Pelotas com o Brasil. E ainda tem o Brapel semana que vem, velhinho. Que semana vai ser essa, hein? Mais um ponto ainda tá vivo. Tá todo mundo vivo aqui, bruxo. Meu querido Zé do Porto, bom dia, Beto. Tranquilo, semana que vem a gente acerta aqui, eu te trago ele aqui, já te entrego ele, tá? Eu fiz ele, praticamente a metade dele tá pronto. Segunda-feira eu te trago ele aqui, tu já pega aí na recepção. Obrigado, queridão. Flávio Casarim Chavante, fala Beto, ótimo final de semana. Pra nós, saúde, paz, sucesso, um vinho bom, um filme e por aí vai. Te indico um ótimo filme do Robert Redford, com Kevin Costner e outros bons filmes. Qual é o filme? Depois tu me manda o nome. Também mensagem do Thiago do Recicle, para nós aqui. Bom dia, Beto, sempre na escuta. Parabéns por estar abrindo os olhos da torcida do Chavante. É, o pessoal enxerga, tá enxergando há horas. Né? Mas com todo respeito, e te ouço desde o tempo que o meu pai não ouvia a outra rádio lá da FM e colocava no AM, eu ouvia a tua voz. Faço pelo Pelotas também. Esses dirigentes estão muito há muito tempo. Mesmo que investindo dinheiro próprio, estão acabando com Pelotas. O Pelotas está sequestrado pelos mesmos que estão na direção há muito tempo. Se possível, faça um trabalho de questionamento realístico em relação ao meu Pelotas. Muito tempo na segunda divisão, contratações horrorosas, ilusão ao torcedor. Estão acabando com o Pelotas. Não abrem espaço para novos dirigentes. Um abraço, Thiago Pierobon. E tira o fundo. Ô Thiago, obrigado pela confiança, pela consideração. Mas tu já deve ter ouvido eu falar do Pelotas. Há muito tempo. E eu vou te lembrar. O Pelotas tem uma das maiores chagas dentro de um clube de futebol, que é a vaidade. Já falei aqui. Eles sabem tudo isso aí. O Pelotas sofre de um egocentrismo que não existe no Brasil mais. Já existiu em outros tempos no Bento Freire. Agora não. O Brasil hoje está sem identidade. O clube não. A história do clube não. Bom, então vamos para a boca do lobo. Eu já falo há muito tempo que essas vaidades dentro do Pelotas é que acabam com o Pelotas e atrapalham o próprio Pelotas. E tu vai lembrar mais. Eu já falei do Pelotas aqui. O Pelotas nos últimos 12 anos... que eu... Um ano mais, um ano menos. Vamos botar 12 anos. 12. Faz a conta. O Pelotas jogou 8 segunda divisão. Tu acha que isso é o quê? Isso é um processo falho interno da vaidade da boca do lobo. E eles sabem o que é verdade. Eu me dou com todos eles. E eu falo com o A e o B e o C e o D. E o mimimi... É o mesmo há 10 anos, no mínimo 10 anos. Mas eu conheço Pelotas há muitos anos. Eu trabalhei lá em 99. O meu respeito às pessoas não muda. Só que a minha crítica às pessoas... Aliás, eu vou te dizer uma coisa, Thiago. Tem coisas do Pelotas, às vezes, assim, que a gente... Do Pelotas, do Brasil, que eu trago aqui. Eu trago o que eu posso. Não pensa que eu trouxe tudo do Brasil ainda, não. Tem coisa que eu tô guardando. Do Pelotas, o que eu posso, eu trago. E eu vou te dizer assim, ó, a confusão de vaidades é tão forte dentro do Pelotas que alguns dias atrás, respeitosamente, inclusive com um deles, que eu tenho amizade de muitos anos, eu mandei um áudio na hora, disse, não, só um pouquinho, não me bota essa bandeira aí que não é assim. Tá aqui, a pessoa que tá ouvindo sabe. Ah, tu tá torcendo pra um lado, só um pouquinho, como é que é? Não, já mandei o áudio na hora, não, só um pouquinho, não me confunde. Que eu não tenho lado nenhum, não tenho nada com ninguém. Eu recebi 3 diferentes contatos de um mesmo processo interno do clube. 3 visões diferentes. 2 antagônicas e uma intermediária que está mais para um lado que para o outro, mas estava desagradado de um lado. Não, eu não posso dar nomes aqui, porque é uma questão que aí eu vou ferir com a ética do off. Então... E eu disse para eles a mesma coisa. E eu digo, olha, tem mais. Baixou meu áudio aí, não. Eu digo, e tem mais, aquele fato que vocês não souberam resolver aí dentro da base e tal, que deu aquele mimimi todo ali, assim, na minha opinião, tratar errado. Eu já externei aqui o Pelotas. Ah, inclusive, vou dizer mais, já desagradei, inclusive, até a pessoa que estava... Né? Pô, o que é que tem? Não, sim, mas isso aí é a minha opinião. É a minha opinião e a minha visão baseado nisso, nisso e nisso. O Pelotas está numa uma situação um pouco diferente, porque o Pelotas ainda está tratando algumas coisas a portas fechadas. E essa era, em outros anos, décadas, mais antes de 2000, a melhor virtude do clube de futebol, que era o Pelotas. Tratava a portas fechadas. Em 2002, o Pelotas partiu no meio, rachou. Se dão, eles conversam, eles convivem, mas à época, quase vias de fato foram. Sei a história toda, mas já passou isso aí 25 anos. Nós estamos falando de 25, eu estou falando do Brasil de 5 anos e o Pelotas tem que voltar 20 e tantos anos atrás, é muita coisa. Então, o Pelotas sofre da vaidade. E quantas vezes eu já disse aqui, não sei se tu lembra de ouvir, já que tu escutava com teu pai há muito tempo, que em alguns momentos... A Boca do Lobo parou no tempo em 1930, quando foi campeão do estado. Cartola, fraque, como é a novela das seis aquela? Nu com a mão no bolso. Tá pelado, mas tá de gravatinha no pescoço. Esse era o Pelotas há um tempo atrás. Tô falando e é. Caindo para a segunda divisão, não subindo. Agora mesmo a crise financeira que não conseguiu jogar. Por quê? Não é... O A, o B, o C. Não é um presidente. O Brasil se tem 5 anos para trás. E o Pelotas é mais ou menos isso. Sai um, entra o outro não quer. Se tá aquele, já tem bronca. Aí chega um que tá tentando resolver, mas não é muito sociável. É assim o Pelotas. O problema do Pelotas é o próprio Pelotas. Com esses mimimis. Eles sabem que é isso aí. E é. Eles não vão me dizer que não é, porque é. Eu converso com todos os segmentos do Pelotas possíveis e me dou com todos, respeito todos, mas discordo de vários. Por causa disso. E o clube está aí, ó, segunda divisão, sem calendário nacional. Desde a Sul-Minas, o Pelotas não se aprumou mais. Sabe quando é que foi a Sul-Minas e a Copa do Brasil que o Pelotas conheceu? 2002. 24 anos atrás, um quarto de século. Ah, teve na Série D agora o Pelotas. Tá, mas Série D os caras vão e voltam. Série D não é aquele glamour de uma competição maior, né? Então, o Pelotas sofre dele mesmo, o mal dele. E aí, quando a gente vê o patrimônio invejável do Pelotas, que é valorizado pela região... O próprio Pelotas reconhece que ali já é uma região que, para aquele modelo que tinha, não sustenta mais. Está aí a Boca do Lobo. Ainda com melhorias, agora que apareceram ali. Falei aqui, ô Thiago. O Pelotas criou aquele esqueletão, o caveirão da doutora Amarante, que não consegue avançar para comércio nenhum. Desde 2010, na inauguração, no jogo do Grêmio, 3-2 no Pelotas. Gol do Jonas, do Sotile, Jonas, lá do Grêmio. Por quê? Porque falta um trabalho, talvez, ou menos vaidade, mais aceite da economia. Daqui a pouco uma proposta chega, mas alguém acha que porque ali no Pelotas tem que ser mais alguma coisa, e aí é que eles se ferram. E aí é que eles vão dançando, e o caveirão tá lá vazio. Há 16 anos tá o caveirão da Amarante que ninguém quer botar dinheiro ali. Não é que não queira, eles não conseguem avançar. Aí o ano passa, o tempo passa, a década passa e o projeto do modelo que estava aí do patrimônio vai se deteriorando. Agora aparece uma reforma aqui, uma reforma ali, melhor aqui, melhor ali. Agora vem o projeto aí do imobiliário, se é que vai andar essa SAF do imobiliário, não sei. Eu ainda disse para vocês que eu tenho uma grande interrogação, eu não sei se essa SAF do Pelotas vai andar. A mesma coisa que eu disse do Brasil. Eu só acredito quando andar, quando aparecer concretamente e tudo direitinho, mas só um pouquinho. para não fazer brapelismo de SAF. A do Pelotas é um modelo, que eu não sei se vai dar certo, e a do Brasil é totalmente diferente. O Pelotas, necessariamente, hoje, não depende dessa SAF. Ah, mas depende para futuro. Bom, aí é outra questão, mas não bate o cadeado amanhã. Não é a... vai fechar o clube porque não tem mais dinheiro e a gente não tem mais o que fazer. Não, não é assim. É um outro projeto para começar a revitalizar o Pelotas, se é que vai. Então a SAF do Brasil é uma, do Pelotas é outra. São bem diferentes. Não dá para comparar. Se comparar, a gente se atrapalha. Mas para te completar aqui, para não estender demais, há muito tempo eu já falo do Pelotas. Há muito tempo eu falo do Pelotas. E isso tudo que eu resumi para ti são, para mim, os grandes pontos falhos. E eles sabem que é verdade porque eu converso com várias pessoas. É, tu tá torcendo pro fulano? Como é que é? Ah, tu deve ser da turma do Beltrano? Só um pouquinho, né? Tá me confundindo com alguém. Ah, um conselheiro amigo meu me disse um dia, ah, tu tá torcendo pro Beltrano? Como é que é? Peguei com respeito, peguei o celular, mandei uma mensagem pra ele de áudio, tá aqui, ele sabe. Depois a gente afinou a conversa e convergiu. Tá bem, é discordância, futebol é isso aí. Se o cara levar pro lado pessoal, pro coração, ele não vai poder trabalhar em futebol. Tem que trabalhar em outra coisa. Num cofre fechado do Banco do Brasil, lá contando dinheiro. É só o que ele pode fazer. Não pode trabalhar com a publicização das coisas. Então, também tem problema o Pelotas. Mas só quis te dar esse espaço maior, Thiago, para tu entender que já se fala disso há muito tempo aqui e esses são os pontos mais cruciais do Pelotas. Tá bem? 11h30, segue na trilha que ainda tem interatividade por aqui. 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

0: 0234-14, abraço pro Inácio aqui, diz que o Serginho Corrêa é amigo de parceiro de churrasco dele, aí Serginho Corrêa, tá aí, tá ligado. A professora Jaqueline Marques voltou aqui, tá aqui o Lianisson lá, não lembrava dele mesmo, bem novinho aí, né? Obrigado, professora, tá aí, ó. O Flávio Chavante, encantador de cavalos, Roberto Redford, e o Kevin Costner, indico Anjos da Vida. Do mar aquele, né, que eles são de uma equipe de resgate, isso mesmo. Babeto Sul, Minas, em que o Lobo foi o jogo épico do Caicai. Tá, o Éder Aleixo lá do Atlético meteu o ferro no Lobo. Isso mesmo, aquela Sul Minas lá, bem lembrado. É que já faz 24 anos também, né? O Alexandre Tubarão, Sica Tubarão, do Assis Brasil, nossa turma 73, assim, muito bom dia. Falas em vaidades. Eu vou mais longe. É ego, superego e ide. Vaidade sim, sempre foi assim e continua. Um querendo aparecer mais que o outro e o clube é que se ferra. 9 meses fechado, uma gestação e o time se arrasta em campo. É, aí o torcedor do Pelotas. Obrigado, Inácio. Bom, o meu querido Amaral diz assim ainda. Agora todos... Tá, não, aqui, ó, é muito triste ver a arquibancada da Neto vazia. A arquibancada da Gonçalves... Não enche há anos, tem que ter uma reviravolta nisso. E é verdade. Eu falei uma palavra aqui, que depois a gente vai, não sei se hoje ainda, mas outra hora a gente vai trabalhar com ela. Identidade. Precisamos resgatar a nossa identidade, da dupla Brapel. Intervalo e já voltamos.
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2: 11 horas e 34 minutos.
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1: É, tá legal pra você, mais um bloco do Futebol Online. Lembrando que agora, meio-dia, a gente tem que dar uma interrompida até meio-dia 25, mas depois volta ao vivo o Futebol Online até uma da tarde, tá legal? Ao som de um clássico das discotecas, hoje é flashback de garagem. Gloria Gaynor, I Will Survive. É, 999-02-3414, 999-02-3414, WhatsApp para mensagens. 17 graus a temperatura, aumentou a previsão de meteorologia, agora para 7,5 milímetros de chuva, né? Vai chover até de tarde hoje aí, né? Amanhã tem sol, hein? Sábado de sol, domingo não chove, tá tudo tranquilo, tá? Semana que vem mais sol do que chuva. 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Vou trazer em seguidinho os blocos de informação. Meu querido Rogério De Vila perguntou, amigo Beto, vais falar um pouquinho da terceirona que o meu Sampa está participando? Se der, agradeço. Amigo, a gente sempre vai usar, tem até a Farroupilha para falar aqui, que a gente não conseguiu ainda, né? O presidente Fábio ontem deu entrevista aqui com os guris, mas a pauta da Abrapel, ela simplesmente amplia, né? Então é difícil cortar, mas a gente vai dar um toque sim na terceirona aí, no giro da bola, eu falo. Antes de fazer o bloco das informações, lá na nossa interatividade do YouTube, o Paulo Ricardo Afonso, bom dia, ótima sexta-feira, um baita programa, bah, agora... Tu alegrasse a minha sexta-feira, eu sou fã do Barry White, desde 18 anos, hoje eu tenho 70, 65, kkk, e o meu lobo não tá roubando nada, vai ficar de fora, acho que não tá jogando, né? Faltou ali o texto, acho que cortou. O Luiz G1, bom dia Beto, boa sexta, obrigado. Gabriel Santos, que é o Cabidela, bom dia Beto, se o Emerson não conhece futebol, quem conhece? Eu sempre, tira um pouquinho, vou afundar. Eu sempre dou atenção ao Cabidela, que é um bombeiro de SAF aqui em Pelotas. Com respeito a ti, eu discordo frontalmente, mas educadamente. Eu vou te fazer uma pergunta, então, para tu entender a contradição da tua pergunta. Quando é que tu viu o Parreira jogar futebol, Carlos Alberto Parreira? Só no amador. Pois é, ele foi tricampeão do mundo como preparador físico e foi campeão do mundo em 94, atingindo a seleção. Tu não precisa obrigatoriamente ser um jogador de futebol para ser um bom treinador, embora a experiência agregue. O Emerson foi um grande jogador de futebol pelo mundo, mas de gestão, para mim, ainda está aprendendo. Vide o próprio Fragata. Então, ser um jogador de futebol, ter trabalhado em futebol, é diferente de conhecer gestão de futebol. E agora eu vou te fazer um rápido exemplo, assim, ó, bem pequenininho. Vou puxar para mim, que vivi vestiário muitos anos, como preparador físico. Quando me convidaram para a gerência de futebol, eu fui para trás de uma mesa, numa sala, para organizar um clube de futebol. Cara, tu não tem noção a mudança de cenário. É outro. No mesmo clube que eu fui preparador físico num ano, Novo Hamburgo, eu fui para gerente do outro. A dinâmica muda brutalmente. É outra função. São outras responsabilidades, são outras dinâmicas, são outros macetes. Tu tem que gestar um outro projeto que não é só o treino físico do vestiário, alimentação e concentração. Tu tem que gestar uma instituição do problema do funcionário, da portaria, do quadro de sócio, da contratação, do contrato, da federação, da reunião com a direção, prestação de relatório, logística. É outro mundo. No mesmo clube, eu mudei de porta, mudou o cenário. O Emerson é a mesma coisa. Ter jogado na seleção brasileira, que é um mérito maravilhoso que ele tem na carreira, fantástico, não o qualifica como um gestor de futebol, que para mim ainda não é. O Emerson está aprendendo a ser. E a gente percebe até na fala dele que ele tenta ainda dinamizar, mas está faltando alguma coisa a mais para o Emerson. Então, o Emerson para mim está muito mais à linha de frente desse processo que botaram ele aí para ser um embaixador do processo. Mas ainda está também tentando resolver. E para piorar, não contra o Emerson, para piorar a situação dele, ele está longe daqui. E eu vou te dizer, Cabidela, aqui eu vou te dizer, e ele sabe, porque ele viveu o vestiário, o Emerson viveu o vestiário. Não é a mesma coisa pelo YouTube. tem que estar no dia a dia, regando a planta, cuidando do gado, senão morre. 11:42, vem aí as primeiras do nosso futebol local.

0: de camisa 5 e o Matheus Prado entre na vaga deixada pelo Lucas Hulk, atuando um pouquinho mais à frente. Pode ser também que o Giovani entre nessa função, jogador que acabou perdendo espaço, mas pode ganhar mais minutos com a ausência do capitão Alcerúlio neste confronto. Já na zaga, é provável que Júlio Nascimento faça a dupla com Michel Benesch para este próximo confronto. Lembrando que o Vitor Oliveira, inclusive, já atuou com o Alessandro Telles de zagueiro, até por ser canhoto, né? Não há um zagueiro canhoto para substituir o Jeder, mas, como eu já citei, né? Essa carência de volantes no Pelotas não deve fazer com que o Vitor Oliveira seja recuado para atuar como um zagueiro. Eu projeto um Pelotas com João Vitor no gol, a defesa com Lucas Rian, Michel Benesch, Júlio Nascimento e Fabinho, meio de campo com Vitor Oliveira, Giovani ou Matheus Prado e Jean Roberto, na frente Thiago André, Mauri e o Brandão. Este é um provável Pelotas para este confronto. Não é descartado que mais mudanças sejam feitas, mas aí é por questão técnica, né? Questão de entendimento do Alessandro Telles por jogadores que não estão rendendo aquilo que se esperava, e o técnico pode utilizar uma outra abordagem até para tentar suprir a dificuldade que tem atuando no gramado da Boca do Lobo, como o próprio já criticou em várias entrevistas coletivas. Para finalizarmos, o Pelotas anunciou Gustavo Hermel, atacante que vem após subir com o Uberlândia da Série D para a Série C do Campeonato Brasileiro. O jogador já estava treinando há um tempo com o elenco Alcerúlio, mas havia uma dificuldade burocrática para anunciá-lo, questão de empréstimo. Ele está emprestado agora ao Pelotas, estava emprestado pelo Norte ao Uberlândia, precisava desvinculá-lo do Uberlândia e aí fazer um novo empréstimo, dessa vez para o Pelotas. Então, trâmites burocráticos que impediram que o Hermel fosse anunciado antes. Mas o jogador está agora anunciado, falta regularização no boletim informativo diário da CBF, o que pode acontecer nesta sexta-feira. Lembrando que o Pelotas está fora da zona de classificação da divisão de acesso, é o décimo colocado com 14 pontos, precisa da vitória para apaziguar os ânimos e retornar ao G8 da competição. São as informações do Lobo com o repórter Fernando Moraes.
1: Obrigado, Fernando. Obrigado. Volta logo mais, 6 da noite, no Lance Rápido, a partir das 7, no Papo da Bola. Eu tô tentando dar uma olhadinha lá no Uberlândia, no... porque o Pelotas ainda não tem nada aqui do Pelotas no BID, né? O Gustavo Hermel que tá aí. É, deixa eu ver aqui. Não, aí no Uberlândia não tem nada ainda, pelo menos nesse momento. Que tem que aparecer lá uma rescisão, alguma coisa de contrato, né? Para ver a liberação do... Mas o que que eu posso adiantar na minha razoável observação? Que se o Pelotas... Olha aqui, ó. Uberlândia já noticiou no dia 9, agora dia 9, antes de ontem, Gustavo Hermel, rescisão de contrato com Uberlândia, tá rescindido lá. Tá, o início, tal, nada, nada, tá. Então tá rescindido o contrato, já tá no BID, então tá liberado. Agora tem que vir autorização de lá. Se o Pelotas já noticiou, eu arrisco a dizer para você, não peguei, não falei com ninguém do Pelotas, já deve estar encaminhado na CBF e a qualquer momento Gustavo Hermel deve aparecer no BID. Já aparece a rescisão dele com Uberlândia. Então, dia 9 já liberou, deve ter feito o trâmite e o Pelotas já encaminhou tudo, anuncia, porque já está com o contrato assinado, evidente, e já deve estar na CBF. A qualquer momento, Gustavo Hermel deve aparecer no BID e ficar à disposição de domingo. Campo do Pelotas está ruim para Dedéu, mas não pode ser o inimigo do Pelotas. Meu querido Alessandro Telles, agora não vou falar como cronista, vou falar como teu preparador físico no Santa Cruz, né, bruxo? Não vem com essa aí de campo, que o campo é ruim para os dois. Claro que o Aimoré veio aqui para segurar o Pelotas e o Pelotas quer fluir o jogo, mas não pode ser o limitante. O Gustavo Hermel vai ter que entrar no campo ruim e jogar. O Evandro Brito corria na ponta direita do Brasil aqui comigo e um monte, fazia um monte de coisa. O Luizinho Vieira, craque, jogava no campo do Brasil nos anos 90, que não era o campo maravilhoso da Série B. Jogador que joga, ele tem dificuldade, mas ele supera. Então, o Dido fazia passe no campo ruim. Então não é por aí, não é por aí. Tá? O Ademir Alcântara e o Paulo Ricardo no Pelotas jogavam uma bola redondinha no campo do Pelotas nos anos 80. Que não tinha essa grama maravilhosa aí, que agora não, né? Essa grama que eu digo hoje, com tecnologia, tratado. Tá ruim pros dois, tá ruim para qualquer time, mas se não superar o gramado, não sobe. Aliás, nem classifica.

0: Se ficar com a churumela, vestiário do Pelotas, esquece esse mimimi de gramado. Se jogou em coisa muito pior e se subia, se ganhava e se botava uma faixinha de vez em quando aqui na zona, tá? Então chega com esse mimimi de campo ruim e vamos pra dentro dos caras, porque senão não adianta nada. Depois que perder ou empatar com o Guarani de Venâncio, apesar do campo, o esforço é pra ganhar o jogo. Bom, se os caras forem melhores que o Pelotas, aí a gente avalia, tá bem? Então essa questão do Gustavo Hermel já está encaminhada, já está a rescisão de contrato dele no BID desde o dia 9, desde quarta-feira. O trâmite já deve estar ocorrendo, já ocorreu. Ele já com certeza está com o contrato assinado na CBF e a qualquer momento deve aparecer no BID a liberação do atacante Gustavo Hermel para reforçar o Pelotas. As primeiras do futebol local pelo lado do Lobão, no futebol online, às 11h50. 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

0: and Boogie pra você na clássica do Silver Convection. É, dos anos 70, agora voltaram pros anos 80, todo mundo querendo voltar pros anos 80. Ah, se tivesse uma máquina do tempo, eu era o primeiro. Mas não é que a vida hoje tá complicada, tá estranha, né? É que os anos 80 era outro conceito de vida. Aí batemos já os 300, já passamos os 312, Leonir Bade. Continua, daqui a pouco estamos nos 400 de novo. Olha aqui, ó, mandar mensagem aqui, mano, pro ar. Luciano Coelho, bom dia, Beto. Hein? Boca de urso, como ficou a situação eleitoral da federação? Quem é o Boca de Urso? Não me lembro. A volta do Noveleto é bom pro interior? Tá, ficou o seguinte, tem que aprimorar. Eles fizeram uma apreciação de que poderá haver duas eleições, eleição e reeleição, mas não pode ser para essa agora, né? Só vai vigir a partir da outra. Foi o que eu tinha entendido da primeira parte. O Noveleto é candidato o ano que vem. A eleição da federação é pro ano que vem. E o Bisol, esse que é vice-presidente eleito da federação, que tá lá agora brigando com o Oxman, estão juntos, mas estão separados lá dentro, também poderia ser um candidato. O Noveleto disse que até que um dos vices dele... Porra, ele deu o nome do cara, é um cara importante aí, me esqueci agora o nome do vice, um dos vices dele. Não, o Noveleto não vem pra brincar, e pro interior é melhor o Noveleto. É o melhor o Noveleto. E eu te digo isso baseado em vários dirigentes que eu vi trabalhar com o Noveleto. Em época que eu trabalhei em Novo Hamburgo, o Noveleto era presidente da federação, tratava com ele lá. Não, é muito diferente o tratamento do Noveleto, é bem diferente. E o Luciano Coelho acrescenta, Beto, ele mandou pra mim aqui, baita comentário. Tu e o Caldenei são os melhores daqui da cidade. Grande Caldenei Gomes, claro, trabalhamos juntos. Ah, o Beto Boca de Urso é um atacante famoso do Amador. Ah, tá, agora eu não sabia quem era. Pô, lamentavelmente é falecido, não sabia. Boca de Urso, tá bom essa. Valeu, Luciano Coelho. Que corneta, grande Luciano. Tá bem, irmão, obrigado. É, ficou assim, por enquanto... Tem desdobramentos aí na federação, não tem os detalhes porque a gente foca muita coisa aqui, né? Agora mesmo o meu querido Rogério Devilo tá pedindo informação da terceirona, né? A gente pode atualizar daqui a pouco aqui, mas é que a gente tem a série, a divisão de acesso também. Pra ele, eu vou te dizer pra ti, ó. O São Paulo joga domingo, 15h, no Arthur Lawson, o clássico, Rio Rita, Rio Grande e o São Paulo. Por que Rio Rita? Que era o Rio Grande e o Caturrita. Mas o São Paulo aboliu o Caturrita uns tempos atrás. É leão da linha do parque. Não querem mais o Caturrita, parece. Agora é leão do parque. E o Farroupilha joga com futebol com vida. É, ele aqui. Lá no Estrela Dalva, em Bagé, hein? Alô, Tato Moreira, hein? Estrela Dalva com força aí. Gramado deve estar bom pra jogar aí. Tá paradinho, tranquilo, graminha cortada. Depois a gente vai ligar pro Tato outra hora aí pra saber mais. Bom, eu vou trazer o Brasil em seguida. Deixa eu ver se dá tempo aqui do boletim. Dá? Não. Vai ficar apertado? 4 minutos? Hein, Leonir? Vamos ouvir então ainda os boletins. Vamos lá saber com o nosso Lucas Fabião, o lado chavante.
1: E estamos chegando com as informações do Grêmio Esportivo Brasil nesta sexta-feira, aqui na programação da Rádio Universidade. Chavante que volta a campo já nesse domingo, pela 11ª rodada da divisão de acesso, quando visita a equipe do União Frederiquense na Arena União Frederiquense. A partida começa às 15 horas do domingo, mas a transmissão da Rádio Universidade é a partir da 1h30 da tarde. Chavante que retornou à cidade depois da derrota para o Veranópolis. Ontem, quinta-feira, nem conseguiu treinar porque é o período de descanso dos atletas pós-jogo e pós-viagem. Apenas hoje, na sexta-feira, o Júlio César Nunes consegue treinar com maior intensidade. A logística Chavante abordou nessa maratona fora de casa o retorno à cidade. Então, amanhã, o Brasil já se desloca a Frederico Westphalen para encarar o jogo de domingo. Para essa partida, Júlio César Nunes não tem nenhum desfalque por suspensão. Os desfalques passam apenas por aqueles que estão no departamento médico. volante Alan, goleiro da Vila, lateral esquerdo Otávio, o atacante ponta Daniel e o centroavante Vanilson. Não há uma grande expectativa de contar com nenhum desses para a partida de domingo. Mas também pode contar com reforços, porque o Brasil anunciou nesta quinta-feira o volante TT, de 35 anos. Ele tem uma vasta experiência no futebol brasileiro, pelo Barra de Santa Catarina, nas últimas duas temporadas de destaque, mas também pela Chapecoense e o Caxias. O clube, inclusive, anunciou na sua nota de anúncio do TT que o volante já assinou um pré-contrato e vai encontrar a delegação diretamente no local da partida, lá onde ficar concentrado o Brasil em Frederico Westphalen, e que já estará à disposição para o jogo. Então, daqui a pouco, trata como importante ter o atleta para a partida de domingo. O Brasil, inclusive, na nota, anuncia que ele estará à disposição, um novo reforço que chega para substituir Anderson Recife, que saiu após desacordos com a direção. TT está anunciado, também tem o próprio Gabriel Mancha, zagueiro que foi anunciado na quarta-feira, que veio do Caxias, 24 anos. Tem a expectativa que daqui a pouco o Gabriel Mancha também possa ficar à disposição. Mas a expectativa é que Júlio César Nunes não mexa muito na estrutura do seu time. Com o goleiro Carlos Eduardo, o lateral direito Genilson, a dupla de zaga podendo ser Lula e Vitor Becker, mas vem mexendo, o próprio Rafael Dumas, mas tem a opinião que falhou no gol, o próprio Gabriel Mancha, a dupla de zaga ainda não está fechada do Chavante, é as dúvidas para a partida. O lateral esquerdo é Matheus Streich. A dupla de meio campistas pode passar pelo próprio Thiago Henrique, ou até mesmo o TT, mas por chegar recentemente, Thiago Henrique deve seguir. E Venício ou Silas, o camisa 10 é o Garré, de um lado Silvano, do outro Davi Torres, do centroavante é Gabriel Morbeck. É esse, não deve mexer muito a estrutura do time Júlio César Nunes, o Brasil que tem esse desafio fora de casa, Chavante fora da zona de classificação após o fim da décima rodada, é nono colocado com 14 pontos, apenas um ponto atrás do Sportivo, que é o oitavo colocado com 15 pontos e o primeiro time na zona de classificação. Mas é um Brasil que busca pontuar fora de casa e tentar afastar da crise, porque Júlio César Nunes vai ficando pressionado e a gente vai debatendo e acompanhando na programação esportiva da Rádio Universidade. Eu sou o Lucas Fabião, a gente se encontra na nossa programação, mas reforçando o convite, domingo, 1:30 da tarde, esperando futebol para União e também Brasil. Até lá.
0: Obrigado, Lucas. Volta às 18h no Lance Rápido e às 19h no Papo da Bola. Depois a gente atualiza. Só para dar uma informação do TT, ele não joga uma partida integral, 90 minutos, o ano inteiro. Ele jogou parte de algumas partidas, não foi titular absoluto, e algumas delas como reserva nem utilizado nos jogos. A última partida dele, ele jogou apenas uma parte do primeiro tempo. Aliás, ele entrou aos 66 minutos. Entrou no segundo tempo, ali pelos 15, eu acho. Foi em agosto, agora recente aí, né? Dia 23, tá bem. Mas não é, era reserva. Jogou um jogo de 90 minutos. 27 de junho. O último jogo de 90 minutos. Demais, ele vem jogando parte dos jogos, tá? Agora aqui atualizou pra mim. Então, é o seguinte, tomara que dê certo, mas vocês vejam o afogadilho que tá o Brasil. Vai chegar o rapaz, que vai lá para a concentração de Frederico Westphalen, vai se apresentar, não conhece o grupo e vai ter que entrar, e o Júlio César é que é o culpado. É piada. Daqui a pouco a gente volta para ampliar tudo isso depois do horário político, ao 12h25.
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3: 11 horas e 59 minutos.

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2: 12:25.
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legal! Reta final do futebol online da semana do Limpa Pasta, sexta-feira. Flashbacks de garagem, anos 70. E essa é clássica. Last Train to London, Electric Light Orchestra. Ela está entre as 10 mais motivantes trilhas sonoras aí para você ouvir no seu dia, né? Semana que vem eu vou trazer uma... Me lembrei que vou trazer a playlist das 10 mais motivadoras e essa é uma delas. 999-02-3414, aqui é RU, pela internet, o som digital da Rádio Universidade, além fronteiras, pelo mundo inteiro, no aplicativo de rádios, Rádio Universidade Pelotas, no site ru.cepel.edu.br, no YouTube você assiste no canal, clica no sininho e vem pra cá, Futebol Online, Beto Vetromile. No Instagram você segue também, Futebol Online, Beto Vetromile. E o WhatsApp é o 999-02-3414. Antes de chamar o giro da bola, mensagens que ainda chegaram antes. Júlio César Chavante, bom dia, Beto. Para mim, o goleiro do Veranópolis não fez milagre nenhum. Vê bem o lance, o jogador do Brasil chutou a bola deitado em cima do goleiro, sem perigo nenhum. Um abraço, Júlio Chavante, time ruim. É que o Júlio tá... Não gosta do time do Brasil. Ele é chavante, mas não gosta. Então ele não vê nada. O goleiro tomou duas cacetadas em cima, mas tá bem. Eu sou goleiro, em bruxo. Eu sei quando o cara faz um milagrezinho ali, né? Meu querido André Soares. Bom lá, meu amigo Beto. Pra mim está tudo certo com a dupla Brapel. Nas colocações que estão no momento. Eles não têm que querer ficar jogando futebol bonito nessa competição. Eles têm que, ser raiz. É ganhar 1-0... seja bonito ou não bonito os gols, a questão é que a bola tem que entrar e não tomar gols. Será que ainda irão entender isso? Abraço, obrigado André, obrigado queridão. Gilson Renier, Beto, me diz uma coisa, um cara que escala o Silvano e deixa o Davi Torres no banco, me escala Masson e deixa o Andrei no banco, tira o Silas e bota o Tobias, tira o Garré e bota o Germano, para completar, me bota o Ferraz, me responde, Beto, não está perdido? Com isso, não estou dizendo que tem que trocar, mas está equivocado, Beto. Dirigente não escala, não treina, não define esquema de jogo. Cadê o profissionalismo? Cadê a inteligência? Cadê o pulso, Beto? É isso que eu digo. Meu querido Gilson Reneiro, vamos tirar só um pouquinho o fundo? Eu vou tentar te responder uma por uma. Primeiro que nós estamos trocando alhos por bugalhos. Davi Torres e Silvano jogaram juntos numa linha intermediária ofensiva com o Garré e o Brasil ganhou do Aimoré. Por que que o Davi Torres foi para o banco? Não sei. Critério do treinador? Eu disse para vocês, ele não vai abrir mão de um cara que está satisfazendo. Será que não estava desgastado o Davi Torres, que ele corre muito? A gente viu o que ele fez aí nos jogos. Isso é uma pergunta que o treinador tem que responder na coletiva. Bom, o Andrei com o Masson. Primeiro lugar, um é ponta esquerda, extrema, e o outro é meia. Ele pode ter alternado o sistema para mudar um pouco a configuração ofensiva. O Masson até então vinha sendo titular. O Masson ele tirou para colocar quem que tu disse aqui? Para botar o Andrei. Fortalecer um... Ele deve ter feito, eu só não lembro que momento do jogo. Uma alternativa de abrir mais para cima do lateral, para atacar mais pela extrema, porque o Masson é por dentro e jogando um pouquinho do lado direito. E o Andrei é na ponta esquerda. Então ele mudou o sistema, ele configura um outro sistema ofensivo. É a leitura que eu posso fazer. Silas. O Silas não aguenta 90 minutos desde que chegou no Brasil. Mas contrataram o Silas, não foi o Júlio César contratou. Entregaram para ele o Silas sem condições de 90. Quem segurava ali era... Anderson Recife, aí o Silas babou na gravata, entregou os tacos, saiu fora. Ele botou quem? Germano. Bom, até então ele troca um segundo volante por um segundo volante. Se o Germano não está entregando por falta de ritmo, por alguma outra razão motivacional, a gente não sabe se é o vestiário. E aí é que entra o dirigente de futebol. É aí que tem que entrar a pessoa da retaguarda, Gilson. E aí eu te falo com propriedade por conhecer bem. É aí a hora de chamar o treinador na salinha, porque eles não deixam nem o vice de futebol eleito, eles não deixam passar na salinha do treinador, tu sabia? Eles não deixam, eles proibiram o russo mano de entrar, eles não deixam a direção entrar lá dentro. Professor,
Uma pergunta técnica, professor. Conversando na nossa reunião de segunda-feira. Isso aí. Só o cara me ensinou. Segunda-feira, reunião. Não interessa se ganhou ou perdeu. Faz uma reunião. Uma reunião simples. Vamos avaliar o que foi ontem o jogo, como é que foi a rodada, como é que foi o nosso trabalho. O que aconteceu aqui, o que aconteceu ali, por que a gente perdeu, por que a gente ganhou, por que a gente fez 3, não fez 5, por que a gente tomou e não fez. Uma avaliação. Isso é rotineiro em clube de futebol, eu vou ensinar para eles de novo. Alota aí uma aulinha para vocês aí da SAF, aí, dessa turma aí deles que não sabe nada. Segunda-feira tem que ter reunião presencial entre comissão técnica e o departamento de futebol. De praxe, como o cara come, almoça, toma banho e dorme. Tem que fazer uma reuniãozinha de futebol, uma, rápida, ou para alinhar processo ou para corrigir os erros. Eles não sabem que tem que fazer reunião também? Eles não sabem nada. Tem que dizer. Não vão ensinar para mim futebol. Aí tu faz a reunião e diz, vem cá, o que houve ontem com a troca, professor? Qual era a intenção ali do Andrei pelo... Pronto, ele vai explicar. O Silas vocês me entregaram, mas não aguenta 90. Vocês mandaram embora o Anderson Recife no Afogadilho, agora eu estou sem volante da primeira função. Tem que olhar o outro lado da explicação. Porque vocês estão entrando nesse efeito manada de ter que mandar o Júlio César embora e não estão enxergando o que eu disse ontem. Anota, grava essa aula aí, de graça. O banco que o Brasil tem não é melhor que quem está no titular. Então o Júlio César bota, mas o quem entra não resolve mais, porque nem os do campo estão resolvendo. Aí a culpa é de quem contratou, rapaz. A culpa é de quem trouxe esses caras que não entende. Trouxeram assim a rua. Agora vem esse zagueiro Mancha. Olha a bronca que já está aí dentro. Não sei se não tem alguém apitando até para ele escalar, hein? Posso presumir que já pode ter sopro de alguém para escalar. Botar alguém, botar esse, não sei, você sabe o bastidor, eu posso dizer, daqui a pouco tem sopro. Tenta colocar o fulano para dar uma minutagem para ele. Ah, futebol tem nuances, tem entrelinhas, que não é só o que vocês veem no campo. Eu disse para vocês muitos anos aqui, eu digo, da linha do vestiário para o campo é um jogo. Da porta do vestiário para dentro é outro futebol. É outro futebol. Em todos os aspectos. Bastidores, contratação, negócio, interesse. É outro futebol. É outro mundo. E aí o Júlio César está levando o ferro sozinho. Por quê? Porque eles se esconderam lá na internet. Eles não vêm dar entrevista para o torcedor. E aí tem que cobrar de quem? Alguém tem que pagar esse pato. Eles estão botando essa turma da Chavante Participações. Vou dizer de novo, bem direto. Estão botando mais um boi de piranha para atravessar o rio. Enquanto vocês ficam criticando o treinador, vocês não cobram de quem tem a responsabilidade de assumir essa esculhambação que eles fizeram no Brasil, no futebol do Brasil. E o termo é esse, não vou dourar pílula. E querem é isso aí. Vou dourar, vou aliviar. Não vou dourar, vou aliviar, porque eu podia dizer coisa pior aqui, não posso. Esculhambaram com o futebol do Brasil, estão contratando na Feira Livre. Tens aí um... Dois volantes e um meia. Quanto é? Ah, é 3,50, me traz. Eles estão contratando que nem compra na feira, amanhã de manhã na feira da avenida ali. Me dá me dá 6 vergamota, 2 quilos de banana, me dá cebola, tomate, pimentão. É assim que eles estão fazendo futebol no Brasil, a moda feira livre. Esse é o projeto de futebol que eles estão fazendo no Brasil, vocês não estão cobrando de quem tem que cobrar. Estão cobrando do treinador que está sozinho, abandonado e fritado. Se vocês não entenderem isso, vão continuar fritando treinador, mais uns 8 que vão passar aí. Todo dia eu aviso e mostro 3 supervisores, 3 treinadores, 2 intermediários da executiva. Já foram 8 para banha. E eles estão escondidos lá. Eles não vêm aqui falar, eles não vêm aqui dar entrevista, eles não vêm falar com a torcida. Tem que cobrar é deles. O treinador está aqui fritado, rapaz. O Laércio saiu daqui cozido. Já contei, terça-feira queriam que ele trouxesse a família para alugar. Quando ele perdeu a taça, demitiram ele. E ele perguntou, vocês viram meus treinos? Não. Vocês viram quantas trocas eu fiz? Ah, 5. Não, eu fiz 3. Eles não sabiam nem quantos tinham trocado na decisão. Aí vocês querem que eu confie nessa gente? Estão cobrando o cara errado, rapaz. Júlio César tem responsabilidade de treinador. Ponto. Até aqui. Aproveita essa aula que é de graça, cara. Não precisa pagar aqui para assinar o canal. Eu faço de graça essa aula para vocês. Júlio César tem cobrança até aqui. Se vocês continuarem com essa burrice de teimar que o treinador é sozinho culpado, vocês vão continuar fritando o treinador no Bento Freitas, vão trazer mais um penha de boneco que não vai resolver nada. E agora já compraram, trouxeram esse TT, coitado do cara, não tem nada a ver.
cara vai se apresentar na porta do estádio do União Frederiquense para fardar e jogar. Tudo bem, eu sou o TT, vim jogar aqui. Não, me contrataram ontem. Isso aí estão fazendo feira livre com o futebol do Brasil. É que nem comprar um saco de pimenta. É assim que eles estão fazendo o futebol no Bento Freitas. Eles acabaram com o futebol do Brasil. Esculhambação. Anota e grava porque é verdade. Me digam que não. Me prova que tem planejamento e que estão fazendo a coisa regrada, que o conceito de futebol está sendo mantido, que a administração da disciplina do vestiário está sendo aplicada. Se tivesse, o Anderson Recife estava jogando até hoje aí. Era mais barato. Vou ensinar de novo, anota aí, aula 3. Era mais barato, mas aí tem que ter coragem. Eu ia dizer outra coisa, que é aquilo que o gaúcho tem. Roxo. Tem que ter, que eles não têm. Para chamar o jogador e dizer, olha aqui, isso aí que tu fez aí, nós vamos considerar como uma conversa privada vazada. Vamos desconfigurar que foi tu, vamos te preservar, vamos te dar uma multa aqui, vamos resolver na salinha e fechou. O Anderson, tu vai voltar pro campo e que esse fato não se repita mais para não te complicar e não nos complicar. Nós precisamos de ti, mas tu tem que jogar aqui. Encerra esse assunto. Qualquer coisa, tu fala pra cá, tu traz aqui a reivindicação e a gente resolve. Isso é gestar vestiário de futebol que eles não sabem fazer. Eu tô dando aula de graça aqui. Como é que se faz? Tem um monte de dirigente me ouvindo aí, treinador e profissional, e sabe que eu tô falando a verdade. Isso é ter peito que eles não têm. Bota o jogador e conversa com o jogador. Dá moral disso aqui, ó. Domingo tu vai voltar pro campo e vais resolver lá. E nós vamos esquecer isso aqui. Vamos ganhar o jogo domingo e deu. Isso é gestão. Quem me ensinou já morreu. Era o pai deles. O Zé Rodolfo Cabeça Zocar. Não vai aparecer outro aí. Esse sabia fazer futebol. É assim. Mas tem que ter coragem. Tem que ter personalidade. Tem que saber o que dizer pro jogador. Tem que ter autoridade do cargo. E não via satélite, como eles estão fazendo com o Brasil. Estão esculhambando com isso aí. Eu fico louco de ver isso aí. Porque é impressionante o que eu já vi. Com muito, mas muito, infinitamente menos condições de trabalho que se tinha. Mas se tinha essência, alma, para lutar pelo clube e resolver o problema dentro do vestiário. Às vezes até na mão ali um ou outro resolvia. O ferro pegava e todo mundo no campo, era todo mundo junto. Eles não fazem, não fazem. Por isso que estão loucos com eles. A culpa não é do Júlio César Nunes. Ele tem a responsabilidade de escalar. Mas o cara, tinha, é impressionante. Larguem vocês sozinhos sem uma bússola num local que vocês não estão bem adaptados. E olhem para o lado, olhem para o outro. Mas para onde é que eu vou aqui, cara? Eu precisava só de uma placa. Disse, olha, vai para lá. Porra, eu vou. É o Júlio César sem a bússola. Largaram esse treinador do Brasil, mais um que eles estão fritando aí, no meio do mar sem bússola. O cara tá, porque tá tentando olhar para ver se acha uma nuvem, um vento, para saber para onde ele vai com o trabalho dele. A metodologia ele sabe. Mas ele não tem com quem conversar. O Júlio César Nunes não tem com quem trocar ideia. Ele não tem um feedback de alguém dizer para ele, tá errado, escalasse mal. Professor, não deu certo. Qual é a sua ideia pro próximo jogo, professor? O senhor vai manter essa escalação? Tu tem que fazer o feedback com o treineiro até para dizer assim para ti. Não tem condições, vamos ter que tirar. Aí tu tem convicção, aí tu tem argumento. Trocar para fritar, para limpar a barra, eles já estão mais queimados com a torcida do que eles acham. A torcida já nem quer mais eles aqui.

É, olha aqui, ó. Eu acho que os caras escutam. Mel Ricardo, 4861. Ricardo! Eu não sei se tu tem escutado o Futebol Online na íntegra, ou se tu entendeu realmente mal. A interpretação é uma virtude difícil para se ouvir ou se ler. E o brasileiro não é bom de interpretação. Isso é provado na própria métrica da educação. Aliás, a Finlândia, se não me falha a memória, era o povo que melhor sabia interpretar o que lia. O brasileiro não sabe. Bom dia, Beto. Semana passada, tu estavas fritando o Júlio e fazendo campanha para trazer o bruxo do Fabiano. Bah, cara, acho que tu ouviu tudo errado e tu tá dizendo aqui uma coisa que não condiz com a verdade. Eu vou ser ponderado contigo. Em primeiro lugar, eu não fiz campanha para Fabiano nenhum. O que eu falei é que o Fabiano tinha sido demitido, botei no ar para ouvir por quê, ele explicou aqui, e torcedores do Brasil já queriam trazer o Fabiano. Pega a coisa na essência completa, pega no YouTube e ouve, para não dizer bobagem, que eu digo bobagem é erro. Christian Fernandes, um dos incompetentes que estão fazendo essa situação de gestão é o teu bruxo Hélio Vieira, que nunca ganhou nada como gestor. A imprensa gosta é que dirigente fique tomando café no Aquarius com a imprensa. Bom, o Christian, eu não tomo café no Aquarius há muito tempo. Muito tempo. Eu passo ali e às vezes rapidamente alguém me chama e eu converso, mas não fico tomando café. O segundo lugar, se eu tomar café, eu tenho naturalidade, personalidade, consciência para dizer e fazer o que eu faço. E ninguém precisa cuidar da minha vida. Segundo, o Hélio não é meu bruxo. O Hélio é uma pessoa que eu tenho amizade, trabalhamos juntos, conheço o trabalho do Hélio como treinador. E aqui eu disse para vocês que estavam cobrando do Hélio, mas vocês estavam cobrando também na dimensão errada. Coordenador de futebol não é o gestor. O Hélio tem uma hierarquia. Então, é fácil criticar. Mas o ano passado, não sei se tu não era um daqueles que estava aplaudindo a volta do Hélio. Muita gente que eu vejo na internet hoje criticar o Hélio Vieira, aplaudiu o Hélio. Esses são da casa, porque o Gilson e o Hélio conhecem o Brapel, jogaram o Brapel. Aí o Gilson e o Hélio estavam na graça da torcida. E aqui, este que está falando para ti hoje, dizia assim: vão deixar só o Hélio e o Gilson sozinhos na linha de frente. Cansei de falar essa frase. Hoje tu é um dos algozes do Hélio. Não sei se tu gosta do Hélio ou não. Essa é a opinião e desejo teu. Não tem problema nenhum. A escolha é tua e eu respeito. Mas aqui não tem essa de bruxo. Tem trabalho que a gente tem que fazer. Agora, só que eu sei como é que funciona bastidor. Tu não sabe. E a alçada de um coordenador não é a de um gestor. Então o Hélio também tinha que administrar até aqui. Errou, sei lá, alguma atitude, decisão. Bom, aí é problema do Hélio. E o Fabiano, sim, o Fabiano é meu amigo pessoal, a gente conversa seguido, mas eu não fiz campanha para Fabiano voltar. O torcedor do Brasil é que começou a fazer. E aqui, para ser mais correto ainda contigo, ô Ricardo, não comete essa heresia que está dizendo aí que eu estou fazendo campanha. O cara que mais preserva o treinador do Brasil sou eu. O Gilson, eu vinha dizendo para vocês, não é o Gilson o problema. Tá faltando peça e eles não deram para o Gilson. Mandaram o Gilson embora. O Laércio se perdeu. E eu disse aqui para vocês, eu não vou pedir cabeça do treinador, não tem que pedir. Posso fazer a crítica ao trabalho, mas jamais eu pedi cabeça do Laércio, embora soubesse que ele não estava conseguindo resolver. E o Júlio César Nunes, eu jamais pedi cabeça de Júlio César e continuo dizendo o que eu disse agora. A culpa não é do cara. Jogaram ele às feras, ele está tentando resolver com a capacidade ou não, mas quem escolheu o Júlio César para vir para cá foi ele que pegou um paraquedas e saltou, vou trabalhar no Brasil? Não, trouxeram ele. Alguém avalizou. E que vocês estão cobrando do cara errado. Agora, ele vai fazer o que tem com o grupo daí. Agora, se o seu Silas não corre 90 minutos, se eles mandarem embora o volante que tinha para segurar a bronca, que é o Anderson Recife, porque erraram no critério que não souberam administrar,

0: Agora contratar o TT, que não joga 90 minutos faz mais de 2 meses, e que vai se apresentar no portão do estádio para se fardar e jogar, isso é várzea. E a culpa é do Júlio César? Faça-me o favor. 12:50, vem aí o giro geral de informações do futebol.
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clássica! É o Grupo Tavares, Disco Inferno, nos embalos de sexta-feira, quase uma da tarde. 999-02-3414, é o Giro da Bola começando para você, fim de semana tem jogo, emoção, volta a campo. E a dupla Brapel está fora da zona, por enquanto a um ponto de classificar, é isso aí, vamos lá. A próxima rodada marca no sábado amanhã, 16h, em Bento Gonçalves, Montanha dos Vinhedos, Esportivo e Gramadense. Também domingo, 15h, no Cristo Rei, em São Leopoldo, o Aimoré, perdão. Esportivo é domingo, é sábado. O Aimoré é domingo. Aimoré e Passo Fundo no Cristo Rei, jogo complicado, hein? Lá em Bagé, 15h, domingo no Pedra Moura, tem Bagé e Glória. Olha, eu apostaria numa vitória do Bagé, vai para 13 pontos. E vai engrossar o caldo, hein? Bagé vai se candidatando, hein? Devagarinho, hein? Apesar do cachorro quente, né? Domingo, 15h, nas Castanheiras, na Serra, tem confronto. Brasil de Farroupilha e Apafute. Esse jogo aqui é bom, hein? Os dois estão brigando na zona de cima. Olha! Também domingo, lá na longínqua Frederico Westphalen, com apresentação de volante na porta do vestiário, o Brasil recebe lá o TT e vai enfrentar a União Frederiquense. União e Brasil, lá 15h, domingo, em Frederico Westphalen. Na Boca do Lobo, 15h, o Pelotas, que não se apronte, não se apresente mal, né, e não enrede as linhas, vai enfrentar o Guarani de Venâncio Aires, com gramado ruim e tudo, tem que superar. O domingo reserva 15h, nos Plátanos também, o Santa Cruz contra o Lajadense. Que o presidente Lajadense que não tem como mandar embora porque não tem dinheiro para contratar. Vai segurar o que tem. Já caiu o Lajadense, né? Não tem mais como voltar, né? Perder mais uma. E abre o olho com o Gaúcho, que joga em casa, na Arena B8, nas 16h, domingo, contra o Veranópolis, hein? Veranópolis não jogou tudo isso com o Brasil. O Brasil teve bons momentos com o Veranópolis para ser correto, mas não conseguiu implantar o sistema. Depois, no segundo tempo, o Veranópolis arrumou, ganhou o jogo. Mas olha, se o Veranópolis vacilar, o Gaúcho... Olha, Gaúcho e Bagé pode entrar nessa briga aí. Vamos atualizar a tabela? Vem aí a tabela da classificação da divisão de acesso. Música.

Tá legal pra você, meio-dia 54, hora certa, Cidadela Buffet, Beer, Born to Be Live, Patrick Hernandes. A tabela marca a seguinte posição, classificação por enquanto na primeira fase, com 10 rodadas já realizadas, faltam 5, olha aí, hein? Agora faltam só 30%. Hein? Veranópolis é o líder isolado com 20 pontos. Em segundo, Passo Fundo com 19. Em terceiro, União Frederiquense com 18. Em quarto, Santa Cruz com 17. Ganhou ontem do Bagé. Em quinto, Apafute com 16. Em sexto, Aimoré com 15. 4 vitórias. Em sétimo, Brasil de Farroupilha, 15. 3 vitórias. E na zona de classificação, em oitavo, Esportivo com 15. Esportivo tem o saldo 3, mas marcou menos. O Brasil de Farroupilha marcou 12, tomou 9, saldo 3. O Esportivo marcou 10, tomou 7, saldo menos 3. Em nono lugar, o Brasil de Pelotas, 14 pontos. 3 vitórias, 5 empates, 2 derrotas, marcou 10, tomou 8, saldo 2. Em décimo, o Pelotas, 14 pontos. 3 vitórias, 5 empates, 2 derrotas, marcou 9, tomou 10, saldo menos 1. Na briga, em 11º agora, com a vitória de ontem, o Gaúcho, 11º com 11 pontos, hein? Bobeia aí já, o Gaúcho, olha. Em 12º, Guarani de Venâncio, com 10 pontos, 2 vitórias, 4 empates, 4 derrotas, marcou 9, tomou 14, saldo menos 5. Em 13º chega o Bagé, com 10 pontos, 2 vitórias, 4 empates, 4 derrotas, marcou 8, tomou 13, saldo menos 5. Em 14º, Gramadense, com 7 pontos. E na zona da terceirona, o Glória quase indo. 15º com 6. E na lanterna, praticamente já foi, o Lajadense com 2 pontos ganhos. É a atual situação da tabela da divisão de acesso 2026. Tá legal pra você, antes de fechar o bloco aqui, lembrando aqui que o Farroupilha também entra em campo. Aliás, o Farroupilha entrou em campo já no dia 6, na semana passada, no feriadão, e venceu o 1992 por 2-1, jogando no Cristo Rei. Farroupilha vai entrar em campo no sábado, amanhã, 3 da tarde, lá em Bagé, no Estrela Dalva, Magalhães Rossel. Farroupilha e futebol com vida. Atualmente, Farroupilha é o quarto colocado com 3, o líder é o Panambi com 3, Rio Grandense de Rio Grande com 3, é o segundo. O Cruz Alta é o terceiro com 3, Farroupilha é o quarto com 3, depois vem com 1 e com 0 os demais clubes da competição. E aí segunda-feira a gente atualiza. Lembrando que é em Rio Grande, né, os amigos de Rio Grande, o Rio Grandense vai jogar fora, vai jogar lá em Tramandaí, nas praias, contra o Real das Praias, né? Sábado, 3 da tarde. E domingo tem clássico Rio Rita no Arthur Lawson. O vovô Rio Grande contra o Leão do Parque, o São Paulo. Tem clássico aí em Rio Grande também, tá legal? O Marcelo Moreira diz assim pra mim: opa, Beto, boa tarde, o Emerson nem parece que jogou futebol, eu entendo assim, perdido como se nunca estivesse vivido um vestiário. Eu falei a outra pergunta do colega aqui, do amigo, no outro bloco. Quando é que o Parreira jogou futebol? Vocês viram o Parreira jogar em algum time? Não, mas foi campeão do mundo 2 vezes. Às vezes entender de futebol não é só jogar bola. Bom, logo mais tem o lance rápido às 6, às 7 tem o papo da bola. E a rodada do fim de semana aí com o time da Bola Branca, acompanhando tudo pra você no final de semana esportivo, né? A gente tem muito jogo, aliás, tem duplex de novo aí, né? Na escala aí do fim de semana, nós teremos aí então Pelotas e Guarani na Boca do Lobo, União Frederiquense e Brasil também lá no União Frederiquense, lá na Arena. 3 da tarde os jogos. A abertura do Esperando Futebol é a mesma pros dois. Então, Esperando Futebol abre às 1h30 da tarde com o Lucas Fabião. Depois, às 14h30, a abertura da jornada esportiva. E às 15h, a dupla Brapel em campo. Depois, o Por Dentro da Bola e o Sala de Imprensa com o Lucas Fabião. Para o jogo de Pelotas e Guarani de Venâncio, narração Marcelo Perenignotti, repórter comentarista Fernando Moraes. Na central, Lucas Fabião, mesa de áudio Jorge Alves. E acompanhando União Frederiquense Brasil, narração Gustavo Lozada, repórter comentarista João Antônio Ferreira, na central de esportes Lucas Fabião, mesa de áudio Jorge Alves. E na segunda-feira a gente traz tudo isso para você, repercutindo aí, esperando, né, que os resultados sejam realmente favoráveis aí, para a gente também diminuir essa pressão e buscar de vez uma classificação. E antes de fechar, a gente sempre tenta trazer aqui
uma ideia, uma frase, um pensamento que exatamente pode ajudar você, né, a pensar melhor sobre o seu dia. E aí tem mais uma aqui para você hoje. Diz assim: deixa que vá. Você já passou o tempo demais tentando ser uma razão para alguém ficar. A última da playlist de hoje.

agradecendo a imensa interatividade, a audiência de todos, trabalhos técnicos comigo, Diego Lourenço, produção e apresentação, Beto Vetromilli, antes teve o Leonir Bade. 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Um ótimo fim de semana a todos. Segunda-feira, Pop Mix, dá o tempero na informação, na interatividade, na opinião, você fazendo parte dessa marca, porque aqui o futebol é online. A gente se encontra. Tchau.

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1: 13 horas e 2 minutos.
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13: Senhores 13, senhoras e senhores, senhoras primeiro, sempre as senhoras primeiro. Damas primeiro, os cavaleiros depois. 13 horas mais 11 minutos, hora oficial, ótica cristal. Agora não está chovendo, né? Mas deu uma escada chata, desagradável, né? Extremamente desagradável, em se tratando de uma sexta-feira. Mas o dia de hoje nos remete ao 11 de setembro de 2001. Estava vendo um documentário ontem, muito interessante, o presidente George W. Bush, né, no Air Force One. Dando 400 telefonemas e tal.
14: Em Miami, né?
13: Tava em Miami, isso. Tava assistindo uma aula de crianças, isso. Né? A fisionomia dele ficou completamente transformada quando o assessor chega e diz ao ouvido dele que haviam sido derrubadas as torres gêmeas. Aproveitando o Jacques Heidens, que está diante do microfone, onde é que o senhor estava no dia 11 de setembro? O que o senhor fazia? Como é que o senhor soube disso?
14: Eu estava aqui na 15 com 7 de setembro, no calçadão, de frente ao Café Aquarius. E alguém fez um comentário, fui correndo até o Café Aquarius e aí vi as imagens que estavam acontecendo. Depois daí fui correndo para casa para ver toda a sequência, né?
13: Quer dizer, assustador,
14: todo alto mundo. É, tem, eu pelo menos acho que não vejo ninguém que não se lembre do momento, desse momento. E desse fato, né? Além de
13: o mundo em choque.
14: Ser impactante, né? Com centenas e milhares de mortes também, pela estratégia dessa gente, né? Que tem maldade no coração, é maldade na humanidade, né? Mas e outra coisa também, hoje é aniversário do Gazo.
13: Ah, um grande abraço.
14: Irmão do Armando Beresdorf.
13: O Gazo e o Edgar Beresdorf, nós acompanhamos muito em 94, a tragédia do Senna, né? Ele era fã incondicional do Ayrton Senna. Muito nos reunimos para conversar sobre a história de vida do Ayrton. Abraço, Gaso, pelo seu aniversário. Longaray, onde é que o senhor estava no 11 de setembro? Há exatos 25 anos, meu Deus. 8h30?
8: Foi 8h30. É, eu fiquei sabendo, era 11h30, né? Porque eu estava no município de Turuçu, né? Onde eu era assessor jurídico lá do município. E aí, o momento que eu fui almoçar, é que eu fiquei sabendo, aí vieram as imagens, né? Um terror, né? Um horror. Que
13: não dá
8: tomara que não se repita nunca mais esse tipo de terrorismo na magnitude que foi, né? Porque já se teve vários outros atos terroristas, inclusive, né? Aquele de 8 de ou 9 de outubro, né?
14: Em Munique.
8: Não, em Munique, 72.
14: Nas Olimpíadas de 72.
8: Israel.
13: Em março, Madrid. Ah, Madrid. A tocha, estação, a tocha, né?
8: Sim, no jornal de aquele francês também, né?
15: Ah, também. Jornal Charlie Hebdo.
8: Esse, bem lembrado.
13: Marcelo de Oliveira Passos, onde é que você estava?
16: Eu estava em casa.
13: Curitiba? Não, estava aqui.
16: Curitiba, morava em Curitiba. Eu dava aulas à noite, e aí minha esposa ligou e falou, não, liga a TV e tal, porque o mundo está acabando e tal. E aí, logo em seguida, até me lembro disso, enfim, de toda a comoção, da cara francesa e tudo mais. E as pessoas, enfim, a cena, né?
13: Sim.
16: Tindo aquela montanha de poeira, né? Aquelas mortes e tal, as imagens marcantes. Eu me lembro que resgataram uma letra, eu até procurei a letra aqui, Nostradamus, do Eduardo Zeca, cantor nos anos 80, que ele fala do fim do mundo. E ele fala bem humorado, ele fala, calota, levanta, serve um café que o mundo acabou. Calota era empregado. Fala, o mundo acabou. Realmente essa música voltou, depois de muitos anos, essa música voltou a tocar porque é uma coisa inusitada você acordar na capital do mundo, se tu gosta de perguntar, né? Na capital do mundo, Nova York, né? E vê lá o World Trade Center, um dos símbolos da cidade, ser atacado de um jeito mais esquisito possível, né? Com aviões sequestrados, de um jeito mais até prosaico, né? Não jogou um míssil.
13: Uma crueldade devastadora, né? Senhor Marcelo Apolinário, abraça o Hernani Schmidt, que chega. Senhor Marcelo Apolinário, onde é que o senhor estava?
17: 11 de setembro, estava nesse momento em que as Torres Gêmeas foram atacadas pelos aviões, recordo que estava saindo de casa para ir para a faculdade. Ainda cursava a faculdade de Direito, não estava formado, estava me arrumando, tá, para sair para estudar. Essa é a recordação que eu tenho, Cleito. Depois, em decorrência de todos esses acontecimentos, né, me recordo muito bem que houve uma mudança estrutural no âmbito do direito processual penal e direito penal nos Estados Unidos da América, que refletiu na Europa Ocidental e no Brasil também, né? E me recordo que...
14: Em todos os aeroportos,
17: exatamente, Paulo. Me recordo que, inclusive, esses atentados... né, fizeram com que alguns aeroportos brasileiros também interrompessem seus respectivos voos. Se eu me recordo bem, 25 anos já.
13: Um quarto de século, meu Deus do céu. Senhor Hernani Schmidt, um imenso prazer em tê-lo aqui nesta casa.
18: Prazer é todo meu, meu amigo. Um abraço a todos.
8: Já vai dizendo onde é que tu estava.
13: Eu estava há 25 anos.
18: Eu estava no ônibus que levava os professores, tinha acabado de dar aula na Unisul, em Florianópolis, e o campus era afastado da cidade, no município de Palhoça, e havia um ônibus que levava os professores de volta para a ilha, para o centro de Florianópolis. Eu estava já dentro do ônibus e uma aluna que estava na minha aula antes, durante a manhã, que bateu na janela e me comentou, professor, acaba de sair uma...
13: O senhor está sabendo?
18: Uma notícia agora aqui, estava ouvindo o rádio, no fone, assim, soube pelo rádio. Então eu soube através de alguém que pelo rádio soube do atentado e não sabia explicar muito bem o que tinha acontecido.
13: Olha a força do rádio.
18: Ah, ah.
8: Foi, foi naquela isso. época não tinha o smartphone.
16: Não tinha.
18: Não.
8: Então eu mesmo estava trabalhando lá, eu fiquei sabendo perto do almoço. Né? Na internet também, no site de notícias, a gente não acessava. Eu ia para lá para trabalhar.
19: Teve então, um cidadão de Pelotas que estava em Nova York e ficou sabendo através da rádio universidade.
8: Isso. É. Impressionante. Ah, é mesmo. Não, e o impressionante desse atentado é que o segundo avião foi transmitido ao vivo, né? Em tempo real, né? Então, foi impactante, de fato.
18: Os que não falaram ainda, concluísse a tua fala já, né? Alter Teixeira Filho, onde estavas, o que fazias?
20: Eu saía, estava na Dufpel, saía de uma sala de reuniões, à destra, com um conjunto de folhas que tinha tomado nota, olhei à minha esquerda a televisão e vi aquela imagem do avião colidindo com as torres, né, com uma das torres, e confesso que não entendi o que era aquilo, o que estava acontecendo. E concordo com um amigo a questão da maldade, da destruição que fazem, mas eu também me lembro que quem criou a Al-Qaeda foi a CIA, né? Sim. Então, eu acho que tem maldade de todo lado aí. E eu fico pensando, sendo um ato de agressão, uns classificados como terrorista e outros classificados como guerra, o ato que para mim é terrorismo quando Estados Unidos e Israel bombardeiam um prédio com crianças, né? Moças, para destruir então filhas de generais.
8: Então nós não, eu acho que nós, isso aí foi um grão de areia na praia que é o que faz os muçulmanos.
20: Eu acho que nós continuamos com atos de terrorismo quando nós pensamos em Gaza, por exemplo. Né?
18: Sim, sim.
20: Crianças, quando nós pensamos em Gaza, eu acho que nós continuamos com atos de terrorismo.
18: Paulo Gastão Neto, onde o senhor estava? Eu sei bem onde é que ele estava. Ele estava aqui, né?
19: Estava aqui, na Rádio Universidade, aqui, na frente da televisão. Eu achei que tinha sido um avião pequeno que tinha colidido sem querer no edifício, né?
16: Sim, essa foi a primeira impressão de muita gente,
18: né?
16: A minha também.
18: Ele me deu um telefone.
19: Aí era uma TV pequena. E quando eu vi o World Trade Center em chamas, eu peguei o telefone, mas já tinha celular, liguei pro Cleiton. O Cleiton estava no campus da universidade e disse: olha, larga o que está fazendo e vai para frente da televisão.
18: Larga tudo.
19: Porque vai ser o assunto do 13 horas logo mais. Isso era 10 e pouco da manhã, 11 da manhã. Te toca para frente de uma televisão e vai testemunhar o que está acontecendo, porque vai ser o assunto logo mais. Né?
20: Me perdoa, Paulinho, eu vi isso às 11h15, já até para.
18: Já bem depois, é isso. Tu.
20: Quando saí da sala de aula, me lembro. Era 11h15.
18: 8 e pouco, né? 8 o quê? 8 e meia.
19: 8 e meia, 8 e 25, 8 e meia.
18: Bom, então eu acho importante que. Aliás, é uma tradição nossa fazermos isso, né? Onde é que você estava? O que você estava fazendo há um quarto de século? Isso é uma coisa que me
21: atende. Outro evento tenebroso também, 11 de setembro, é o bombardeio do Palácio no Chile, né? A data que marca o golpe
18: do Allende.
21: No Chile, também é 11 de setembro.
18: Mesma data, esse mesmo.
16: E na mesma data teve também um atentado contra o Pentágono também, né?
20: O avião do Pentágono acertou ainda também.
18: Acertou, né? O Pentágono, né?
14: Queria dar uma retificada aqui. Eu estou vendo aqui, relógio, no Google, né? Doutor Google, que o primeiro voo o voo 11 da American Airlines colidiu com a torre às 9 horas e 46 minutos.
18: 9h46, tá.
14: Então a informação é 8h30.
8: Pois é, eu estava achando muito
18: bom isso, correto.
14: Então, só para depois, o segundo voo, 175 da United, 17 minutos após o primeiro impacto, às 10h03. Para retificar, então.
18: Não, muito bom isso, que é precisão horária, né?
14: E outra coisa. Não vai mudar nada.
18: Não, mas vale lembrar. Perfeito.
16: Informação é informação.
18: Não havia naquela época. Celular, sim, todo mundo tinha o seu celular, né? Mas os avanços todos, não, nas redes sociais.
20: Se fosse hoje, seria um ataque da inteligência artificial fazendo tudo aquilo. A imaginação primeira seria a inteligência artificial.
14: Um fake news. Tu vai ver aquilo, não, é fake news, claro que não existia. Eu acho que nem esse termo não se usava ainda. Naquela época, lá, 25 anos atrás.
20: Meu tempo, a gente dizia
14: mentira. Eu até hoje, acho que é inacreditável. A estratégia, a precisão e o treinamento para conseguirem, naquela velocidade, né, chegarem com, né, os tanques totalmente cheios, né, de querosene, que é o que foi o maior problema da estrutura, né? Porque se não me engano, a estrutura estava dimensionada para impactos com até 700, 800 graus e chegou a mil e poucos graus. Né? Então, a estrutura de aço, ela não é de aço, basicamente, sim, mas a estrutura de concreto, ela se deformou e aí foi tipo uma implosão.
1: Nós os dois chegamos a conversar sobre isso, ou seja, aquele número de pessoas espantoso lá dentro, né? Tu já visitaste, eu também tinha visitado já, e ficar imaginando aquelas pessoas, né? Milhares e milhares e milhares de pessoas num edifício ruindo, com a temperatura, né?
14: Tem casos, né, que pessoas com deficiência visual, né, com seu cachorro guia, o cachorro desceu lá os 40, 50 andares com toda a tranquilidade, levando a pessoa, quer dizer, salvou, né? Que
1: salvou,
14: então, salvou, assim, dono, dava pouco. E isso já tinha... Isso era um treinamento básico que já acontecia, porque teve um atentado no subterrâneo já do World Trade,
1: isso mesmo,
14: anos anteriores. E isso...
20: era uma caminhonete com dinamite,
14: Assim, né? Então, isso fez com que, sistematicamente, tinha treinamentos para as pessoas fazerem todo o processo de... Né, de sair dos prédios, mas mesmo assim as pessoas se apavoravam, né? E teve, infelizmente, faltou equilíbrio ou não ter possibilidade em função de destruição de escadas, né? Algumas escadas foram totalmente obstruídas.
1: Olha aqui, do 11 de setembro, hoje no caso, né, para o 15 de setembro, terça-feira da próxima semana, né?
14: E com juridiqueza aqui na frente.
1: Vem aí o 15, vem aí o 15 de setembro, né? Olha aqui, ó.
20: Ninguém é perfeito, tem que ter advogado, né?
1: Qual é a expectativa dos senhores? O que, que os senhores imaginam que ocorrerá no 15 de setembro? Né?
14: Eu, como mero cidadão, só de rede social, vou só ouvir.
19: Eu quero, antes de entrar nesse assunto, já que falaram em advogados e temos aqui pelo menos 3, 4 com o Cleiton, advogados à mesa, eu quero dizer uma coisa que está acontecendo e que os advogados estão sofrendo, que são esses golpes que estão utilizando a idoneidade de advogados, pegam a foto no Instagram e têm acesso aos processos, não sei como esses golpistas têm acesso a processos, e entram em contato com clientes reais, fazem um arrazoado sobre o processo e chegam a fazer com que o cliente acredite e, inclusive, seja ludibriado.
1: São convincentes.
19: De maneira. Eu penso que é o seguinte, para se ter acesso ao site do Tribunal de Justiça, tem que ter o número do processo, tem que ter o número do registro do advogado, senha e tal. Como que conseguem ter acesso a esses processos para ter em detalhes e acabam prejudicando os advogados. E isso está disseminado. Está disseminado e tem advogados sofrendo muito com isso. Tipo. Não, ele não está sofrendo golpe, mas pessoas que são, digamos, clientes desses advogados estão sofrendo esse tipo de golpe.
20: Se me permite, Paulinho, até para complementar, eu fui uma dessas pessoas. Eu recebi há 3 dias atrás uma informação de um escritório aqui de Pelotas, de advogado, inclusive com um logotipo, mensagem do WhatsApp, inclusive com um logotipo dizendo que eu havia ganho uma ação e tinha lido um documento, entre aspas, né, com o logotipo também, com o timbre do tribunal, dizendo que eu havia ganho uma ação e
2: precisava fazer um pagamento, né? Mas é importante fazer esse pagamento.
20: Mas aí tem uma questão que eu acho importante também dos vigaristas, que é o seguinte: como a gente recebe, acho que tu desligasse há pouco, Paulinho, uma mensagem que a gente sabe que é mentira. Eu já bloqueei, sempre bloqueei os números. Esses dias eu recebi uma ligação de um número já bloqueado. E aí eu me pergunto, onde é que ficam as operadoras nisso? Porque as operadoras têm que ser responsabilizadas.
22: Ou de um contato que você já tem também.
20: Foi o caso desse advogado.
22: Você vai olhar, mas eu conheço essa pessoa, já tá, ela saiu, está voltando. Aí você vai lá, a pessoa está lá ainda, tem um outro.
20: Mas aí eu fico pensando assim, como ficam as operadoras? Onde é que está a responsabilidade dessas operadoras? Tinham que ser cobradas. Porque nós estamos, como muito bem colocou o Paulinho, expostos a vigaristas cada vez mais.
14: Ainda não só isso, né? E as dezenas de ligações diárias para oferecendo, digamos, planos. Barbadas e planos aí, né? Diariamente. Isso, para quem é prestador de serviço aí, tu perde cliente, né? Porque daqui a pouco
3: ninguém
14: tu
3: começa
14: a bloquear, tu não atende, tu não atende. E era um cara, né? Às vezes.
3: Bloqueia alguém que seria um
14: números. Ah, por exemplo, aí, recebe toda hora, recebe 47011 aí, eu bloqueio, eu nem atendo. E aí são clientes, às vezes, né?
1: Sim, tu acabas não atendendo o cliente. Não atendendo. E há casos também.
14: Isso sim que tem que ser também penalizado as empresas.
22: O cara arrogante, chegou na minha cara.
1: Acrescente-se a isso, a essas companhias telefônicas, né, de telefonia celular.
14: Exatamente,
1: isso. Centas vezes por dia. Você olha ali, já não dá para atender, porque senão você não fará mais nada.
3: Só para aproveitar o gancho do golpe, né, do advogado esse, o que, que eles fazem? Eles têm que fazer um pagamento de custos para liberar o alvará, que aí sim vão depositar. O advogado não pede dinheiro para liberar dinheiro nenhum. Isso é muito importante a gente salientar aqui, entendeu? O advogado, quando vai fazer um pagamento para o cliente não tem que pagar nada, a não ser o acerto que ele tem com o advogado. Bom, aí ele tem um contrato de honorários que ele fez lá no início, né? E aí, então, é devido àquele valor, mas isso é um acerto que ele... Então, não tem que pagar custas para ninguém, para o Estado, para a Justiça, para absolutamente ninguém. Então, é importante que... Né, porque o que, que é explorado sempre num golpe? É a ganância da pessoa.
1: De vigarice. De
3: receber.
1: Vigarice. Não, a vigarice, mas também... Ah, eu vou receber.
3: Sim. Então, né, a pessoa
17: fica... Falta um pique de R$1.000 para receber 30.
3: Exatamente. É isso.
1: Diz respeito à pessoa que
17: está recebendo o golpe. Vai ter o valor antecipado.
3: Exato.
1: Para grande parte desses golpes, isso que o Longaray está falando é importante. Grande parte desses golpes, em geral, eles se alimentam, eles são possíveis, porque, né, emerge. Agora, nesse caso específico do advogado, é mais refinado, porque eles lidam com algo que é razoável a pessoa esperar, claro. Não é uma questão de ganância ou não.
3: Eu já tá esperando.
1: Então, eu descobro, existe lá um cumprimento de sentença qualquer, que o sujeito sabe que, razoavelmente, ele pode esperar ganhar aquele valor. Então, explora não uma ganância, explora um direito legítimo das pessoas, enfim.
22: Com base em fato,
1: claro, com base em algo. Legítimo. Exatamente.
20: Me permite fazer uma provocação aos advogados aqui presentes. Não seria o caso da OAB fazer uma manifestação e se... Enfim...
3: Tem fim.
20: Eu acho que isso tinha que ser uma coisa mais intensa, porque eu, como sou da DUFPEL, a DUFPEL também faz esses alertas. Mas eu acho que tem que haver uma ação que eu estou pensando, é uma ação conjunta, mais intensa, que possa alertar. Eu recebi no momento e pensei, isso é verdade ou não?
3: Sabe que
20: eu falei que estou de vigarice até o Longaray. Eu falei, porque eu achei que era a pessoa que estava aplicando o golpe, desculpe, né? Mas a pessoa que recebe o golpe. Então, eu acho que
3: seria eficaz, Alten. Seria ficar só para, né, que houvesse um controle de entrada de celular dentro do presídio e que não se permitisse o preso usar celular dentro do presídio. Aí, esses golpes aí, 90% acabariam.
1: Está querendo demais.
3: Lá dentro do presídio.
1: Está querendo demais, eu acho.
3: Né? Bom, mas aí,
1: olha aqui,
3: o problema é esse.
1: Varoto quer cumprimentar o Marcelo Apolinário. Com
17: satisfação, professor.
4: É um prazer muito grande encontrar uma mesa. Todos eu tenho visto ultimamente, mas o Marcelo há muito tempo. Então, aliás, essa
17: prazer enorme,
4: semana de destaque, a entrevista do Matheus, que depois foi ao vivo, teve uma repercussão que eu mandei dizer para ele que nem o Trump conseguiria, até porque havia uma diferença oceânica.
1: Foi impressionante, né?
4: Um louco.
1: Paulo Gastão ficou impressionado também com os índices da audiência do Mateuzinho.
4: Eu acho o Longaray que tem integral razão. 90, e há pesquisa sobre isso, inclusive acho que do Instituto Opinião, é a ganância, é o ganho fácil. Pô, eu vou investir dela, então ele não vê ele. E a tua colocação quanto aos advogados, eu acho que isso é uma demonstração de falta de segurança jurídica dos sites, dos tribunais. Porque qualquer um entra, tira os dados dele, da mãe dele, da avó, ele recebe.
3: O processo é público, né?
4: Olha aqui. Precatório que era da sua avó, ele fecha tudo.
1: Uma coisa precisa ser dita aqui, por exemplo, o sujeito recebe um telefonema, toda hora todo mundo recebe. aqui é do Banco X, tá? O senhor autoriza o pagamento, não sei o quê, compra feita. Compra
20: foi feita uma compra.
1: É, foi feita uma compra no valor de 5 mil, 10 mil, 3 mil. E aí o gerente de banco, qualquer gerente de banco responde assim: o banco não telefona, não cobra nada de ninguém. O banco não cobra nada de ninguém. Não caia nessa conversa, né? Não, aproveitando o ensejo dessas, dessas safadezas todas que se fazem presente no mundo de hoje, com essas facilidades todas, né, Varoto, de acesso.
22: Inclusive,
1: o banco não cobra nada de ninguém.
22: Inclusive, tem banco.
1: Vai em conversa fiada.
22: Há bancos que não somente não cobram, como pagam, com o Banco Master,
1: pois
22: por
1: é.
22: Exemplo.
1: Ah, sim, o Banco Master.
22: Pagam você.
1: Não cobram, o Banco Master não cobra, paga.
22: Ó, daqui a pouco está caindo a sua conta.
1: Bom, senhores.
5: Na minha não caiu.
22: Na minha não também.
20: E não me convidaram para essa festa aí de 6 por 1.
22: 6 por 1.
20: 6 mulheres para 1 convidado, hein? Que beleza.
19: Olha, tem que deixar o celular. Tem que deixar o celular. Mas uma menina entrou com o celular e fez uma foto. E essa foto está.
1: Está fazendo sério.
19: Tá fazendo...
20: Quero eu saber, não vi.
19: Onde está o Oli?
20: Aí tu vê, o presidente do Senado, o Davi Alcolumbre, estava nessas festas. Né? Quer dizer, que envergadura moral que tem esse sujeito para ser presidente de uma casa legislativa tão importante.
5: Me surpreende.
20: Né? Zero, zero. Né?
1: O Varoto se surpreende que tu esteja surpreso.
5: Condutas do Davi Alcolumbre desse nível. É só o que ele fez desde o primeiro mandato dele.
1: Era vereador, né?
5: Fez uma conduta republicana.
1: Lá no estado dele, vereador.
5: Era tempo negociando. Como ele fez agora, ele massacrou o Lula até o último minuto. E aí...
20: É aliado do Lula, né?
22: O genro do falecido.
20: Não dá para dizer agora. Agora está todo mundo. Não, eu não tenho nada a ver com isso.
22: O genro do falecido Silvio Santos, que não é o Alexandre Pato, jogador.
1: Falamos
22: do...
1: ontem nele.
22: Também estava.
20: Faria, né?
22: É.
20: E fez muito.
22: Fez, faria.
6: 196 mil votos ao Alcolumbre é o presidente do Senado.
1: E aí, o início de carreira dele. É, é uma... Ele era vereador. Vereador.
6: Aí tu pega aí assim.
5: O Sarney com 2 mil e poucos
6: votos. O astronauta, 10 milhões de votos.
1: Né? 10 milhões, é?
22: O Gil do Maranhão.
6: Depois aquele do Minas Gerais, 4 milhões
20: o astronauta, de votos. O astronauta fez 10 milhões de 10 votos.
6: 10 milhões e 714
20: mas a vota ignorância zero. Política é muito maior
6: do que
19: o governador mais.
20: O Milano Fernandes tinha razão. O grande defeito da natureza é a burrice, não doer.
1: Olha aqui, ó.
20: Mas ele não é pior que o Alcolumbre, né? Aliás, ele deve ser bem melhor que o
1: Alcolumbre. E liquida com a.
20: Eu não preciso lidar com essa conversa. Falando dele, ele é de uma mediocridade absoluta. Só. O outro é também. Eu não preciso, não tem porquê ficar o tempo inteiro.
1: É pior. É pior.
6: Para encerrar aqui o assunto para os doutores aí, né? Presidência do Senado desde 1985, né? Minas Gerais 2, Bahia 2, Mato Grosso 2. Aí tu vai lá para cima, no, tudo, Nordeste 2, 4.
22: Alagoas, ali tá vermelho.
6: Alagoas.
22: Alagoas está se destacando aqui.
6: 4, e aí depois tem
22: gigantesco.
6: O Acre, né? Isso, não, Roraima.
22: Roraima, né?
6: 6 ministros do Supremo. Quer dizer, então...
1: Não,
6: aqui,
1: não, e nada, não, não, não, presidente do Senado.
20: Senado,
1: Senado, Senado, Senado.
20: Senado.
1: Olha aqui, ó. E com o que o Hernani Schmidt disse, né, vocês comentando sobre o astronauta, né? E acaba matando, põe por terra uma frase famosa, né? Olha aqui, ó. Essa frase está sepultada. E então ele foi para o espaço. Nesse caso, foi muito bem para o espaço, né? Voltou do espaço por cima da carne seca, né?
6: O nosso aqui também, né?
1: Que é fraquíssimo.
6: 2 milhões e 500 mil votos. Outra decepção também.
20: Mas tem gente decepcionando há muito mais tempo, né? Tem um senador lá do PT que faz anos que está lá e agora com o escândalo do roubo do INSS não fez nada, não, nem se manifestou. Meu Paim, né?
17: Então, mas tem outra nulidade positivamente na política?
20: Olha, tem alguns aí, tem poucos, raros, mas tem.
17: Eu ficaria
20: com o Martel Van Hatten, é um.
1: Ah,
20: o que tem alguma coisa contra ele foi envolvido
17: conhecimento de um projeto.
19: O senador Paulo Paim é um bom senador. Ele é pelo menos uma pessoa honesta e correta. Ele já teve várias vezes aqui, ele é um cara que
20: teve aqui, tá bem?
19: Ele sempre é a mesma pessoa. Ele é um cara que não amealhou, não ficou milionário, não Não dá pra passar batida essas coisas assim.
7: A dele é a mãe, não sei se vocês já ouviram, dizendo filho
19: beneficente algumas foi,
7: desde criança, sempre voltado para as grandes questões nacionais. Ele era criança e deixava de jogar bola para se preocupar com as questões nacionais. Com uma mãe dessas, eu me elejo presidente da República.
9: Não, mas isso aí faz parte, né? Isso aí faz parte. Uma das propagandas vai ser essa, da mãe.
19: Não teve
18: ele é candidato agora, né?
9: Ao Senado. Ele é candidato ao Senado.
18: É, aliás, eu acho que a gente tem que ter também uma certa, um certo compromisso plural, assim. Eu
9: digo, bem, podemos falar dos outros também.
18: Porque senão fica difícil. Por exemplo, o Paim não tem nada que ver com essa situação toda. Então, a gente pode fazer uma crítica política.
9: Como eles falaram, os senadores trouxessem o nome do astronauta.
18: Não.
9: A gente estava falando
18: da Vila Colombo. Falando do astronauta, eu falei do astronauta da comunidade. Espraiava uma crítica, claro. Mas aí já envereda para um lado de corrupção, etc. E começa a colocar outros nomes que não tem. Não tem. Então, você pode não gostar do país, pode não gostar da trajetória política dele, etc. Mas ele nunca esteve envolvido em nada que o desabonasse em termos de conduta.
22: Recebeu elogio da Damares.
18: Isso é o diferencial, né?
22: Foi envolvido com
18: nada. Não, parece que é um diferencial.
19: Coisa importante. Uma conduta do padrão. O mínimo que se espera do
22: governo. Ela elogiando, rasgando elogios. Sendo de direita, Damares, ela elogia o Paulo Paim.
18: Assim, ó, ser honesto é o básico. É uma pena que a gente não... Mas quando a gente está falando de pessoas desonestas, tem que ter o cuidado de separar aquelas que não se enquadram nisso. Então, o modelo de crítica que pode ser feito ao Columbre, por exemplo, talvez não seja o mesmo modelo de crítica que se possa fazer ao Paim.
9: Então, mas o Paim, okay? O que eu falei foi o seguinte, ele não mexeu uma palha em defesa dos aposentados nesse escândalo. Foi isso?
22: Ele falou que roubo de roubo aí. Não, mas não errou por comissão, como se diz.
19: É. O Paim. Política. O Paim é responsável pelo salário mínimo de $100. Quando o salário mínimo era $100, ele conseguiu aumentar para o valor de hoje, que dá quase $300.
20: E eu tenho uma.
19: 500 e pouco. 1.600 e poucos dólares.
20: Tem uma questão importante.
9: O Paim.
19: Ele não tem esse desabono que o que quer escolar nele.
9: Paulo. Nesse episódio
19: não tem.
9: Ele fez nada, ele não investigou, fechou a roubalheira, começou, tá bom.
22: Promissão. Ele não tomou atitude como rachadinha, que o Paulo tem evidência de rachadinha lá no Amapá, enfim, tem. Existe um passivo moral do Alcolumbre. O Paim não tem, tanto que ele foi elogiado pela direita. Pela Damares.
18: Vamos encerrar o assunto Paim, hein? Não, porque nós vamos ficar a tarde inteira falando do senador Paim.
20: Eu só posso fazer uma colocação.
18: Nós temos que examinar a terça que vem. Nós temos que examinar.
19: Mas não pode ficar uma verdade só na mesa. Sim. O Longaray dizer uma coisa e a verdade ser dele, tá entendendo? Não, tem que haver um
9: contrato. Eu venho aqui para dar a minha opinião.
19: Mas tudo bem.
9: Ele é minha. Eu não vou dar a tua. Eu vou dar a minha.
19: Sim. Eu sei, tia, mas é por isso que eu faço o contraponto. Para dizer que a mesa tem outra opinião. Só por isso. Não é uma questão pessoal.
9: Mas a opinião também é do Schmidt.
20: Eu só gostaria de fazer rapidíssimo, Cleiton, se me permite, uma colocação que é seguinte, o Paim, um senador não tem todo um poder que possa interferir, mas eu lembro que o Paim esteve inclusive contra o próprio governo Lula para defender sim a questão dos aposentados, isso já faz um bom tempo, certo. E ele fez a defesa contra o próprio governo que era do PT.
18: Na ordem do dia, aliás, foi estabelecido isso, os convites foram encaminhados, temos uma casa cheia, como disse o professor Varotto, o Matteo Chiarelli deu um show de rádio ontem, etc, etc, etc. Mas na pauta do dia hoje, já são 13 horas e 42 minutos, na hora oficial ótica cristal, porque eu sou forçado a controlar o horário, nós temos Alexandre de Moraes, nós temos o Mendonça, continue, me ajudem, a relação dos nomes. Né?
22: Grêmio, Inter.
18: Não.
19: Dino.
18: Não, nós temos... nós temos não, Dino. Não. Futebol não, por favor. Então, vamos passar a nos tornar uma equipe esportiva, então.
19: Tem o Procurador-Geral da República, tem o Procurador-Geral,
18: tem o Faquinha, tem o Andrei.
19: Tem Dias Toffoli.
18: O Andrei foi teu aluno?
20: Ele foi meu contemporâneo de faculdade.
18: Continue, temos o que mais?
7: eleitoral.
1: Sim, quando no cartório eleitoral ele era comentarista do 13, não sei se vocês lembram, né? Ele era comentarista do 13, o Andrei, quando atuava no cartório eleitoral. Entrava de lá com muita frequentemente entrava de lá. Bom, quais os nomes que ficaram faltando? Né? Quer dizer, o dia 15, a terça-feira 15. Qual a expectativa dos senhores para o 15 de setembro? Né? Qual a expectativa dos senhores?
17: Primeiro lugar, Cleiton, acho que vai ser importante o próprio colegiado, né, do Supremo Tribunal Federal, claro, liderado pelo presidente Fachin, definir o procedimento.
10: A pauta.
17: Eu também. É o procedimento. Né? Esse é o grande enigma hoje.
1: Se será aberta.
17: Se será aberta, se será fechada. Como é que vai proceder? Quem vai se julgar? Quem vai se julgar? Se o ministro Dias Toffoli vai poder votar? Se o ministro André Mendonça vai poder votar também? Se o próprio ministro Alexandre de Moraes vai poder participar da sessão? Porque o rito não está previsto no regimento interno do Supremo Tribunal Federal. Esse rito não está estabelecido no regimento interno do Supremo. É uma situação tão excepcionalíssima que, quando confeccionaram o regimento interno do Supremo Tribunal Federal décadas atrás, acho que ninguém imaginou que um ministro poderia, algum dia, Sérgio, poder ser investigado, né, criminalmente pelo próprio colegiado. Então, é importante definir o rito. Né? Claro, se tem uma ideia de como isso será realizado. O ministro Fachin, na qualidade de presidente da corte, vai abrir os trabalhos. Né? Acho que ato contínuo passará a palavra ao ministro André Mendonça. O procurador-geral da República, há expectativa de que ele se pronuncie, mas também há aí indícios, uma possibilidade dele não se manifestar, porque ele já entregou o parecer dele por escrito, favorável à nulidade, né, da investigação, vamos dizer assim, seletiva, que é isso que está na pauta, né, do André Mendonça em relação ao Alexandre de Moraes.
20: Seletiva, né? E inconstitucional.
17: Não, ilegal.
10: A investigação não era contra Alexandre de Moraes. Investigação é contra o Vorcaro. O nome, né, de Alexandre de Moraes surgiu. E aí, então, o que, que ele fez? Olha, ele retirou o sigilo e colocou o presidente. Está aqui, ó. Vamos investigar ou não vamos? Está aqui, é um dos nossos.
20: Segundo informações que eu acompanho há bastante tempo na imprensa, ele iniciou sim uma investigação de colega, o que é contrário à Constituição.
17: Essa é a discussão.
20: Surgiu.
17: Ele estava, de fato.
20: Essa é a questão. Ele iniciou um processo que não poderia, ele deveria ter pedido a liberação ao pleno.
17: O pedido dele foi para que investigasse o Vorcário. Só que aí surgiram conversas do Daniel Vorcário com

0: dissesse o nome, apurasse com pormenores aquela...
1: A narrativa, né?
0: Alô, Garay. Narrativa ou não, essa é a discussão. A gente tem que trazer aqui a minha perspectiva jurídica. A minha análise é jurídica.
1: Isso aí.
0: Tentar trazer os dois lados. Tem essa tua corrente também de que essa narrativa, que é razoável, de que o Alexandre de Moraes apareceu naturalmente no relatório, essa é uma narrativa.
2: Só para comentar outra... meu ponto, o Andrei fala que há tentativas do Mendonça de obter provas, ainda provas brutas, dentro da PF. E há evidência de que ele levou delegados lá para o STF.
0: Então, é isso aí.
2: Que o Moraes já tinha feito antes. Aliás, o Toffoli tinha feito antes.
0: Se isso for verdade, tá? Pela letra fria da lei, certo? O procurador-geral, então, tem razão em anular o relatório da Polícia Federal. Porque o pedido de investigação de um ministro do Supremo Tribunal Federal só pode ser realizado pelo plenário. Exatamente. Da Suprema Corte.
2: Exato. É o rito processual devido.
0: É claro que a questão é complexa, professor, só para concluir. É muito assim, complexa, porque o Procurador-Geral da República também está implicado, também foi mencionado.
1: Citado, né?
0: Só que, claro, a gente, no direito a gente sabe. O fato de o Daniel Vorkário, né, Naninho, que é a pessoa investigada, numa conversa com outra pessoa, com um terceiro, no caso aqui concreto, o ministro Alexandre de Moraes, tá? Solicitaram ao ministro Alexandre, que eu acho que esse sim está envolvido até o talo, esse sim. Sim. Tá? Agora, o investigado citar o nome do Procurador-Geral da República e do Diretor-Geral da Polícia Federal, pedindo que o Alexandre intercedesse para lhe favorecer, não implica, acho, o diretor-geral em alguma ilicitude ou algo que possa macular a sua atuação, a sua honra.
3: E eu vi os doutos juristas que aqui estão. O procurador que é citado pede a nulidade do processo. Vamos admitir, por hipótese raríssima, que a corte aceite.
0: Sim, uma possibilidade. É uma possibilidade.
3: Aí surge uma questão que vem sendo discutida, inclusive, entre ministros. O processo é anulado. As provas desaparecem ou não?
2: Exatamente, é um ponto fundamental.
1: Os fatos somem.
3: As provas existem.
0: Claro.
3: E não pode dizer para a sociedade, não. Houve um errinho lá.
0: Sim. Então aí, professor, e talvez por causa desse risco, que isso já vem lá da Lava Jato, talvez por esse risco, por conhecer esse risco,
1: se me permite,
0: juízes e ministros fazem vazamento seletivo.
1: Sim.
0: Tornar público sob pena de algumas provas e relatórios serem arquivados, apagados e não alcançar o conhecimento do grande público. Que é uma possibilidade, inclusive, que leva a crer que o André Mendonça tenha atuado dessa forma. Não estou dizendo que outros não atuaram, mas nesse caso especificamente.
2: Perfeito.
0: Também é razoável pensar que ele atuou dessa maneira. E depois, Cleito, não sei se faz parte da tua pauta, até se der tempo, eu gostaria de entrar nessa questão política eleitoral, porque eu acho que tem tudo a ver com o que está acontecendo.
4: Só lembrando, são 13, mas 51. O único pedido que eu quero fazer para todos, na ótica cristal aqui, o único pedido é o seguinte: sejam objetivos, né, nas falas, porque na medida em que o próprio Apolinário pede para levantar outras questões, nós vamos correr contra o relógio hoje, né? Somos muitos, 1, 2, 3, 4, 5, 6, 7, 8, 9, 10, 12 pessoas, somos ao todo 12 pessoas.
1: Traz mais um para ficar 13.
4: Vossa Excelência. Não, o Gastão está na relação, por favor, objetivamente.
1: Então, vamos tentar assim, ó. Eu gostaria de contestar essa questão de provas, porque o que tem contra o Alexandre é um relatório, volto a dizer, eu tenho escutado entrevistas de advogados de todas as partes. E o que tem, Varoto, o que tem é um relatório, não é uma prova, é um relatório feito na Polícia Federal em 72 horas, que existe dezenas de citações do Alexandre de Moraes teoricamente, do Alexandre de Moraes com Vorka,

0: claro, mas que não se sustentam. Não se sustentam. E eu gostaria de ver a mesma coisa que eu fiz ontem, Cleiton. De voltar ao seguinte, nós estamos fixando em algumas pessoas, e eu estou preocupado exatamente com o Supremo, porque a desqualificação dos ministros e do Supremo interessa a quem? As pessoas que tentaram dar o golpe no país, que preocupam um novo golpe, e isso é importante que nós percebamos. Então, é golpe que está sendo preparado, um novo golpe, e eu estou aqui sim para dizer...
1: Só um pouquinho.
0: Vocês podem colocar o que quiserem, mas vocês, assim como viram... Assim como vocês assistiram 8 de dezembro, assistiram aquele avião se jogando sobre... Foi na televisão. Negar isso, eu acho que é negar a realidade.
1: Tem 129 milhões de motivos. Tem uma mesada de 300 mil no cartão de crédito. Isso aí é negar fatos.
2: Ligações.
1: Eu não entendi. Ligações, mensagens.
2: Reuniões.
1: O seu herói da democracia, o Alexandre de Moraes, aquele que atropelou o direito.
0: Estou tentando defender atropelou o Supremo contra um novo golpe.
1: Não, isso aí. Oh, senhor, quer preservar o Supremo? Quer preservar? Estirpa, corta na carne. Aí tu vai preservar o Supremo.
0: Não, eu acho que não.
1: Vira de lá os corruptos.
0: Não, não é por aí, caralho. Eu entendo que o Supremo defendeu a democracia e respeito o Supremo por isso, embora eu discorde. Mas o Supremo defendeu e manteve a democracia.
3: Eu estou observando as fisionomias dos demais debatedores.
1: O STJ.
3: Eu acho que não pode ficar concentrado só em dois.
1: O STJ, eu quero falar também. Tem ouvido. Estou ouvindo aqui.
2: Um ponto breve,
1: senhor. Preciso falar.
2: O Supremo defendeu a democracia, sim, mas os militares não quiseram promover o golpe conforme foi relatado pelo ex-ministro.
4: O Supremo exerceu a sua função constitucional.
2: Exato.
4: Não, é isso. Foi importante. Foi.
3: Olha aqui. Claro,
4: então, foi. Seguinte. Agora também.
1: Outros fatores. O processo todo foi viciado.
4: Todo agora.
1: Houve um atropelo.
3: Olha aqui. O Longaray completa. Outros que já pediram a palavra, segura só um pouquinho. E o Hernande Schmidt, há meia hora pedindo, querendo dizer algo.
1: Longaray, por favor. Assim, ó. Por que que ficam milindrados? Afastar um ministro do Supremo Tribunal? Por quê?
4: É que cabe
1: o STJ. O STJ já afastou governadores. O STF já afastou senadores da República, do Executivo. Nós temos. Houve um impeachment de dois presidentes. Aí agora não pode tocar. São os intocáveis do Zema, então? Que o Zema tanto
2: propaga. Cabe ao Senado e nós falamos aqui, né, da nossa admiração.
1: Mas cabe ao Senado, mas ao pai também.
2: Pelo Alcolumbre, a nossa admiração que nós temos pelo Alcolumbre. Né? Ele não.
4: Longaray, do ponto de vista jurídico, do ponto de vista da Constituição, o que, que pode ser feito para impeachment um ministro? É o Davi Alcolumbre, presidente do Senado.
1: Os pares não podem passar diante de um cometimento de crime?
4: Mas aí que está, mas não tem ainda a configuração do crime, né, como o parceiro aqui comentou. Há indícios, eu concordo que há indícios fortíssimos de prática de crime. Indício é uma coisa.
1: Os precedentes criados até pelo ministro Alexandre de Moraes.
4: Indício é uma coisa.
1: Uma pessoa apaga a mensagem, ela é culpada.
4: Mas indício é uma coisa. Né, a prova cabal é outra e outra. O ministro Alexandre de Moraes ainda nem teve a oportunidade de se manifestar sobre isso. Ele poderia? Não teve. Então,
1: se manifestou. Então, inclusive com uma investigação chefiada pelo Andrei, essa sim, ao arrepio da lei, sem nenhum...
4: Não tem pedido formal. O André Mendonça divulgou o relatório, mas não fez o pedido formal de abertura de investigação contra o Alexandre de Moraes. Por quê?
1: Presidente,
4: pode fazer pedido.
3: Senhores, por favor, Hernande Schmidt, por favor.
5: Não, muito rapidamente, eu penso... Espero muito que essa reunião do dia 15, que eu acho que não vai julgar nada, ela não tem um propósito, não é um julgamento. Não é um julgamento. É uma reunião que vai ter um caráter, inclusive, é possível que haja decisões administrativas, mas ela tem um caráter muito mais elucidativo e administrativo, porque não existe ali propriamente um julgamento.
1: Claro.
5: A gente precisa esclarecer algumas coisas. Segundo aspecto que eu acho importante de pensar é o seguinte. todo mundo tem que dar explicações. Tá? Então não adianta imaginar que a gente vai solucionar esse problema simplesmente fazendo dele mais um elemento dessa absurda polarização que toma conta de todo o debate político. Tá? Então a gente precisa, mesmo sem crer em neutralidades, etc., mas a gente precisa suspender um pouquinho as nossas paixões particulares e olhar o cenário que está acontecendo. É muito preocupante o que está havendo. Né? Essa ideia contra o STF, contra a Constituição, ela tem motivações internacionais, da macroeconomia mundial, né? Poder militar, etc. Então a coisa é muito mais profunda do que a gente imagina. Nesse cenário, situações de moralidade individual de quem quer que seja não podem se tornar no grande fato nacional. Reparem, nós temos uma eleição presidencial há 20 dias e o tema é a radicalização impensável da política. Tudo virou uma questão judicial. Terça-feira, muita gente tem que se explicar, mas o André Mendonça tem que se explicar também.
2: Claro.
5: Porque
2: também.
5: O André Mendonça agiu ao arrepio de qualquer interpretação racional da Constituição e do regimento do tribunal, porque não levou ao plenário a possibilidade de averiguar-se um membro do tribunal. Então ele vai ter que se explicar também. Por que ele fez isso? Qual a razão? Por que razão toda essa temática desse processo do Vorcaro e etc. cai numa lama geral? Qual é o interesse disso? Quem são as pessoas envolvidas? E o detalhe final, para não me alongar: que pessoas vocês viram conversando com o Vorcaro a respeito de dinheiro? Quem vocês viram em ligação conversando com o Vorcaro a respeito de dinheiro e trato de influência?
4: Não, meu irmão.
5: Quem são essas pessoas? Então, fala-se muito de um lado e fala-se pouco do outro. Então, dois grandes baluartes aí dessa... estavam lá. É meu irmão, é lindão. Então, vamos tratar de todos. Vamos tratar de todos.
2: Aperta mais de 50 pessoas com claros indícios de lavagem de dinheiro, de uma cadeia de lavagem. Aliás, muito bem ramificada, porque envolve até... A união lá das igrejas evangélicas de um lado, depois lá uma produtora, e depois lá nos Estados Unidos mais não sei quantas pessoas, 50 pessoas de uma rede, né, de lavagem de dinheiro.
4: Dinheiro público, emendas parlamentares de duvidosa constitucionalidade, as emendas, diga-se de passagem.
6: Vocês anteciparam a minha fala, quero só trazer uma contribuição. O que não se pode hoje, penso eu, é reduzir toda essa questão a Moraes. Eu acho que não pode.
4: Não.
6: Essa documentação foi aberta ontem à noite, demonstra lá um gasto de 5 milhões naquela diária de hotel lá, inclusive eles mandando que o hotel antecipasse o fornecimento de uísque antes da degustação, para não deixar o pessoal meio impaciente, e havia presença de outras autoridades ali. Então não se pode reduzir ao Moraes, mas também tem que se agir com responsabilidade.
3: O BGR está envolvido até.
6: Como o Hernani disse, isso existem também interesses internacionais.
3: Agora eu gostaria...
6: Mas existe também um outro processo que demonstra lá fora uma insegurança jurídica, dependendo do que acontecer. Quem é que vai investir no Brasil?
1: Sérgio. Faz horas que o STF vem minando, né, a segurança jurídica brasileira.
2: Meu terreno, vou falar rapidamente, né? Existe um fundo de investimentos, um fundo chamado ETF. ETF é uma maneira de você investir em ações, investir um conjunto de ações que representam um país, um setor e tal. Ontem, de uma semana para cá, aumentaram em 86% a procura por ETFs brasileiros para depois das eleições. Então, o mercado internacional está apostando muito no mercado brasileiro para depois das eleições, para o ano que vem. Que informações eles têm, não sei. Mas estão apostando no Brasil para o ano que vem. Não sei por quê. Mas existe essa aposta.
4: A questão é muito mais profunda. Ela transcende, obviamente, teses jurídicas. Né? E, no momento, no período eleitoral, é óbvio, e com o Supremo também dividido, polarizado, isso vai repercutir, né, no processo eleitoral. Eu acho que, para mim, está muito claro. Muito claro que o movimento do André Mendonça foi para atingir a campanha do presidente Luiz Inácio Lula da Silva. Ou seja, por quê? Porque na cabeça do eleitor, A minha percepção, cabeça do eleitor, Lula e Alexandre de Moraes são uma coisa só, Lula Supremo, estão conectados, né, umbilicalmente atrelados. Você mexendo, você provocando, né, ou trazendo à tona, enterrando que seja, certo? O Alexandre de Moraes, um suposto escândalo vai vincular, do Alexandre de Moraes vai vincular o Lula à campanha do Lula. Né? Porque o movimento jurídico, agora jurídico, do André Mendonça foi totalmente equivocado. Desculpa, totalmente equivocado. Eu li teses contrárias que não me convenceram. Em primeiro lugar, certo? Ele não pode tomar essa decisão monocraticamente.
1: Qual decisão?
4: A decisão de afastar o diretor-geral da Polícia Federal, o Andrei Rodrigues, que é um homem forte, do presidente Lula, uma indicação do presidente.
5: Detalhe, não pode. Essa decisão foi provocada por quem requereu essa decisão?
4: O Partido Novo criou a legitimidade para solicitar o afastamento do diretor. Nenhuma legitimidade.
5: Não, mas eu gostaria.
4: Se me permitirem concluir, posso chegar lá. Essa é uma falsa equivalência, diga-se de passagem. Primeiro, o Partido Novo não tem legitimidade para, no âmbito de uma investigação criminal, solicitar o afastamento do diretor-geral da Polícia Federal. Não tem. Segundo, uma autoridade judicial, como nós sabemos, pode até afastar um agente público, mas tem que ter, no mínimo, o professor Varotto aqui, uma referência no direito administrativo e no direito penal. Uma autoridade, um agente público só pode ser afastado se estiver correndo contra ele ou ela uma investigação em curso, que não era o caso. Então não há legitimidade do partido. A decisão foi monocrática e mais, Cleiton. Depois ele levou o André Mendonça para a turma, o ministro Gilmar Mendes pede vista. Qual é a regra prevista em regimento e qual tem sido durante muito tempo, tá, o precedente do STF? Quando o ministro pede vista, o procedimento, o processo, é suspenso até a devolução dos autos. Feita por esse ministro que pediu vista. Não foi feito. O André Mendonça atropelou e mandou executar a ordem imediatamente. Como? Deu para o Longará ficar um pouquinho mais satisfeito. Atropelou também o procedimento, o ministro Dino, que vai lá e critica o André Mendonça, né, em função ou em razão da decisão horizontal, monocrática, e faz o mesmo. Faz o mesmo. Tudo bem. Agora, a falsa equivalência. Vamos lá. Eu concordo, tá, que é uma atribuição privativa do presidente da República, está previsto na Constituição, nomear o diretor-geral da Polícia Federal. Lá atrás, o Supremo não deveria, claro, provocado por um partido. Mas vamos lá. Não
5: cometeu crime nem.
4: Só um pouquinho.
5: Nem assumiu o cargo.
4: Só que uma coisa é mandado de segurança, meu querido. Uma coisa é mandado de segurança. O partido impetrou e tem legitimidade.
1: Tá.
4: O partido tem legitimidade para impetrar um mandado de segurança alegando desvio de finalidade. Que eu acho que não houve. O presidente, quando indica alguém equivocadamente, ele responde politicamente por essa decisão. O Supremo não tem que intervir. Isso é uma coisa. Outra coisa é, no curso de uma investigação criminal, o partido político solicitar o afastamento. São coisas totalmente diferentes, contextos diferentes. Um ainda é diretor-geral da Polícia Federal, o outro nem chegou a ser. Então, são instrumentos diferentes. Um é mandado de segurança e outro é investigação criminal.
1: Doutor, só deixa eu responder,
4: então. O partido tem legitimidade para impetrar o mandado de segurança, mas não tem para intervir na investigação criminal.
1: O amigo disse aí que teria que haver uma investigação em curso, que o delegado teria que estar... Né? Bom...
4: Ele só foi citado.
1: E o que depende? Depende da PGR, né? A PGR, o procurador, tem que oferecer e tem que pedir uma investigação, não é isso?
4: Se tiver indícios de materialidade.
5: O PGR estava junto com ele.
4: Mas não tem investigação.
1: Entendeu? Se eu quer afastar para de fato se investigar.
4: Eu envio uma mensagem para o Cleiton no WhatsApp dele. Olha, o Longarei não pagou o cafezinho aqui depois do programa. Tu tem que ser investigado por isso?
1: Não, mas não é o caso. Já. Não é o caso.
4: Como não?
1: Não, ele não
4: foi mencionado.
1: O delegado esse que você está defendendo, ele tem um...
4: Não.
1: O carro dele é de 2 milhões. Eu gostaria de saber como é que um servidor público que ganha 40 mil bruto, tá, consegue comprar de um veículo de 2 milhões. Tá? Aí, é só isso. É.
4: Mas nós podemos... Tem que... vamos voltar aos fatos.
1: Ah?
4: De novo, o Alexandre...
1: Tem que ser...
4: O Vorcaro pede ao Alexandre... Esse sim, tem, há indícios e muita suspeita. O Vorcaro pede ao Alexandre, olha, me dá uma força. Tem como você atrasar o procedimento em uma semana para o banco não fechar e para que eu possa fugir? Não tem como você ver aí com o Andrei e com o procurador-geral?
1: Agora,
4: juridicamente... Qual é o nexo? Qual é o nexo de causalidade aí que inclui o Andrei numa possível irregularidade ou trama?
1: Bom, agora não tem, mas agora foi levantado o sigilo.
7: É que a gente
1: sabe de tudo aqui.
7: Um de cada vez.
2: Uma pergunta.
7: Um de cada vez, senão não funciona.
2: O Mendonça não deveria ter levado, ao invés de levar para a primeira turma, deveria ter levado a plenário a questão do...
4: Não.
2: Não.
4: Ao presidente?
2: Não, ele
4: levar o presidente.
2: Levaria ao plenário ou à primeira turma? Ele deliberaria.
7: Usamos o professor Maroto, então. Melhora o microfone dele ali. Não, aqui. Não. É que o senhor está sem microfone.
1: Meio cansativo, né? Teve uma operação da Polícia Federal
7: aqui na
1: Copa do Mundo?
8: Eu acho que pode nos explicar o que significa.
7: Copa do Mundo Feminina que tem.
8: Há 20 dias das eleições. A questão de uma deflação no Brasil, como foi anunciado hoje.
1: Um juro a 14%.
8: Isso significa o quê? Muda a nossa economia? O Trump tem razão?
2: Assim, está havendo uma queda de atividade econômica, né? Então, isso já vem segundo trimestre do ano. Está tendo uma queda na atividade econômica. O Brasil não está em recessão, né? Mas houve uma queda. Depois de 3 anos de crescimento razoável para bom, né? A gente teve 3 anos de crescimento razoável para bom, desemprego muito baixo, alguns falam até em pleno emprego, as contas externas estão bem, juros é que estão altos e dívida bruta em relação ao PIB está assustadora. Alguma hora isso vai ter que ser resolvido, seja qual for o presidente eleito, o Lula, o Flávio, o Caiado, o Zema, qualquer um.
0: O juro não é determinado pelo executivo, né?
2: O juro é determinado, sobretudo pelo mercado, né? Pelo mercado, não é pelo executivo. Agora, é determinado também, em boa parte, pelo Copom.
7: Pessoal, né?
0: Cleiton, antes de pelo TNN, chamar os comerciais, vai chamar?
7: Sim.
0: Eu só queria fazer um comentário bem rapidinho. O que o ouvinte precisa estar atento é a diferença entre opinião e legislação. Porque isso vai fazer muita diferença, inclusive, na escolha do voto e, inclusive, nos resultados depois da reunião de terça-feira. Porque o que está previsto em Constituição e que é legal, legitimamente, é uma coisa. E opinião é outra.
9: E fato também é importante ser interpretado diretamente e corretamente.
7: Bom, olha aqui só, nós temos nosso
9: intervalo. Isso é uma sugestão.
7: De novo, vou tentar de novo aqui, ó. Kimi Antonelli tentando entrar na pista de Monza. Olha aqui, ó. Vamos a um rápido intervalo, voltaremos em seguida.

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7: Voltando para agora, 17, hora oficial, Vaticano Universal, mesa 13. Bom, sexta-feira, 11 de setembro. Começamos com um número, né? O 11 de setembro. A posteriori, pulamos para o 15 de setembro. Né? O 15 de setembro. O significado do 15 de setembro, a repercussão fantástica nas redes, né? O pessoal está me avisando aqui. Fantástica das falas de vocês. E estamos. Hoje, deixa eu prestar uma homenagem a Leão XIV, que é um professor de matemática, não é? Dia 14, fará 71 anos, Papa Leão XIV. Pois bem, hoje vamos continuar com os números. Nesse instante, não hoje, nesse instante, eu fico pensando no 4 de outubro. Correto? Porque isso tudo vai desaguar no 4 de outubro, né? Quais as expectativas dos senhores e quando é que vai começar a campanha presidencial, a campanha eleitoral, não só presidencial, para presidente, governador, deputados, senadores, etc. Quando é que, enfim, está muito longe ainda, vocês acham? Quando é que, enfim, vai continuar a campanha eleitoral?
8: Não vai ter. Hein?
7: Não vai ter?
8: Não vai ter. O que nós temos é uma campanha de desmoralização dos poderes.
7: Sim.
8: E das pessoas. Quem leu aquele livro, Como Morrem as Democracias?
9: Estou lendo.
8: Está ali.
9: Tá ali.
8: Quer dizer, eu não vi nenhum programa de televisão. Não vi. Não por ser contra. Acho até que é importante, porque não pude. Ouvi vários de rádio. O fulano roubou, o Beltrano roubou, no meu governo vai ser honesto. Eu vou dar casa para todos os brasileiros. Nenhum brasileiro vai ficar sem casa. Não se discute o Brasil, se discute se o garoto é honesto ou não é honesto. Se a mulher do fulano foi honesta ou não foi honesta. Então tu vai para a urna sem saber quem é quem e o que eles pretendem. Porque o pouco que eles têm dito, e isso, Longaray, tanto da direita quanto da esquerda, como vocês nos dividem aqui, nos dois lados. Os dois lados prometem coisas que são absolutamente inacessíveis. Só falta, e aí vão me acusar de novo, o presidente prometeu, ou o Flávio, que vai dar $5 mil se ganhar as eleições para cada americano. Isso no Brasil...
9: Não vai dar picanha, né?
8: Se tu der um boné... Agora, o presidente da República... comprar o voto do eleitorado absolutamente às escâncaras, como o Trump fez ontem, eu vou até lá votar para ganhar os $5 mil. Que ajuda, não resolve. Mas eu acho que nós vamos chegar ao dia 4 de outubro sem uma campanha efetiva. Essa enganação, não vai ter praticamente debate.
10: Cleiton, estou citando só para lembrar hoje, 11 de setembro, não apenas o ataque das Torres Gêmeas, mas também 53 anos do golpe militar de Augusto Pinochet no Chile.
7: Isso falou ontem. Não,
9: foi
7: não,
9: falado,
7: né?
9: Foi falado hoje.
7: Ontem. Isso mesmo.
9: O Hernandes falou, né? Lembrou.
7: 11 de setembro no Chile, isso mesmo.
10: E da morte do Salvador Allende também.
11: Um assassinato brutal, né? Ou ele se matou antes que entrasse na sala, mas de qualquer forma um palácio bombardeado e, enfim, aquele golpe muito violento.
7: La Moneda, eu estava lembrando o nome do palácio, La Moneda.
11: O processo do Chile foi muito, muito violento ali naquele período, lotavam estádios de futebol, uma repressão absurda, assim, né? Importante não esquecer.
8: O presidente eleito lá é vinculado a essas ideias lá do Pinochet.
9: Eu gostaria de reforçar as palavras que o Varotto colocou há pouco. Eu concordo com essas colocações feitas pelo Varotto, mas me preocupa, assim, parece que ficou colocado um termo de igualdade entre candidatos, coisa que não existe. Então, eu acho que há uma diferença muito clara entre os candidatos à presidência da República.
8: Mas isso não está sendo trazido em termos de
9: Brasil. Não, eu estou concordando contigo, meu amigo. Não está havendo, de fato, debate. Veja, isso favorece a quem? A quem não tem o que oferecer. a quem não tem compromisso. Então, é isso que eu estou dizendo. Eu acho que isso favorece, de novo, fico falando, aqueles que acham que um cabo e um soldado fecham o Supremo.
7: Olha aqui, uma pergunta.
12: Mas quem não tem ido nos debates, quem começou a não querer ir nos debates, foi o Lula, né?
9: Não, Longará, isso é há muito tempo é assim, meu amigo. Por favor, não personifica. Tu está personificando demais.
7: Não,
9: personificando demais.
7: O debate serve para clarear exatamente as propostas do governo.
9: Geral.
7: Lula não quer ir a debate.
9: Tá. É isso. Tá. Eu estou falando,
7: não foi,
9: em nome de candidato.
7: Ele deveria ir.
9: Eu só
7: digo... ele é oposição, se ele tem algo a melhor para oferecer...
9: Mas isso aqui não quer ir.
7: Também está acontecendo.
9: Quem está na ponta não vai.
7: Acho que a população tem o direito de saber as propostas de quem é a situação.
8: Para o meu gosto, aquela entrevista individual da Globo, dos cinco, acho... Eu não sei quem era pior, se o candidato ou o entrevistador.
7: É, pois é.
8: Porque as entrevistas seguiram a mesma... Porque o teu irmão roubou, que o teu pai... Nenhum dos dois entrevistadores perguntou o que o senhor pensa para melhorar as condições de salubridade das empresas.
7: Mas um candidato foi claro até em relação a uma pauta, né? A questão do como é que o
12: drone?
7: O drone,
12: né?
7: A bomba atômica.
11: Acho que isso que o Alto e o professor Vora estão chamando a atenção é muito importante da gente pensar assim, ó. É ruim. Eu acho que essa eleição só vai ganhar em si, né, um certo frenesi popular no segundo turno.
12: Uma relevância.
7: Ah, interessante.
11: Esse primeiro turno, infelizmente, ele está muito tomado por esse debate judicial, enfim, né? E isso é péssimo, porque tem a eleição aí das assembleias e do Congresso Nacional, que passam ao largo de uma visão mais crítica, né? Então, a gente não sabe, uma caixa de Pandora, o que vai ser o resultado dessa eleição. E o segundo detalhe que eu acho importante de pensar é o seguinte, esses candidatos à presidência da República, especialmente, mas também nos estados, já se acostumaram a falar o que certo público quer ouvir. Né? Então, não são aleatórias essas falas medíocres de, né, de extinção da justiça do trabalho, de bomba atômica, eles pretendem agradar alguém, eles pretendem fazer... Então, quando, por exemplo, os candidatos não vão aos debates, aqui no Rio Grande do Sul, por exemplo, os candidatos Zucco e Juliana Brizola não vão, porque eles já sabem que quem eles já atingiram, né, e pretendem não se expor. Então, o que a gente vê é um refluxo da qualidade política, da qualidade do debate público... absurdo. Nós temos que encontrar uma pedagogia política, alguma coisa para nos tirar desse buraco, porque é um desencanto absoluto.
8: Uma coisa importantíssima. O povo não está preocupado, até porque não entende a importância do senador e do deputado, principalmente o senador. Nós vimos no governo Bolsonaro e vimos agora o Senado e a Câmara comandando o país. Troca de... O Bolsonaro entregou o orçamento. Sim. O Lula entregou outras coisas.
12: O Lula governou com o STF, não com o Congresso. Né?
7: Aproveitando o
12: ensejo. Ele está governando o STF.
7: Aproveitando o ensejo. E são dois os senadores agora. Dois? Você vai votar em dois senadores.
12: São dois senadores.
7: Porque vocês disseram que ninguém... Sim. Está ciente, está por dentro de tudo que está acontecendo. Não estão
8: indo.
7: São dois. Você votará em dois candidatos ao Senado.
12: Informação importante.
10: E falando das eleições, nem os próprios candidatos estão dando, digamos assim, a sua contribuição para inflamar a eleição no primeiro turno. Por quê? Eu acompanho diariamente na Globo aquele dia dos candidatos. Né? Outras eleições, um mesmo candidato vinha durante o período eleitoral 3-4 vezes ao Rio Grande do Sul, visitava São Paulo, Rio de Janeiro, e os únicos dois candidatos que estão fazendo, né, essas visitações mais distantes são os dois candidatos que despontam nas pesquisas. Os outros estão no eixo Rio-São Paulo e Minas Gerais. Todos os dias, basta observar ali, né? O candidato fulano e tal estava em São Paulo, estava em Minas e tal. Eles próprios...
12: E o Renan foi excluído da internet, né? As contas dele todas foram.
13: Pois é. Mais uma decisão absurda. Senhores,
14: também.
13: Juridicamente falando.
7: Senhores, já que está começando o processo eleitoral, né? Fantástico isso, né? Estamos aqui há menos de 20 dias. Vamos lá. É, nós temos hoje, divide-se em dois nomes, não é isso?
12: 23
7: as dias. Não, as atenções, 23 dias. É. As atenções todas voltam-se para dois nomes, né, professor Varotto? Para dois nomes, né? Bom, e os demais? Qual a expectativa, objetivamente falando, dos senhores em relação aos demais? O que se pode esperar dos demais? A perspectiva de crescimento de um ou dois desses demais, mas vocês acham que o processo em si fica centrado em dois nomes?
13: Acho que fica centrado.
14: Sem dúvida nenhuma.
7: Sem dúvida nenhuma.
14: Existe um processo nas campanhas, sim, que já foi relatado desde o início do governo, do atual governo, que é a calcificação das preferências eleitorais, sedimentação e tal. Que é basicamente quase notícias positivas do início do governo Lula, dos dois anos iniciais, que foram notícias positivas. O pessoal olhou lá, fizeram as avaliações de pesquisas eleitorais e mostraram que não tinha mudado nada em relação à eleição passada. O pessoal que era bolsonarista continua bolsonarista, o pessoal que era...
13: Exato, predomina.
14: Isso deve se manter até o final da eleição.
7: Mas com a perspectiva, de algum outro dos demais candidatos ter uma ascensão significativa?
13: Eu não acredito. Predomina na consciência do eleitor, tá? O fato de exclusão do adversário. Eleitor ele não foca, até porque os candidatos não apresentam, né, as propostas de governo aos eleitores.
7: Vota no escuro.
13: O eleitor não quer o Lula, qual é o candidato que pode, de fato, derrubar o Lula?
12: Quem tem mais chance?
13: Quem tem mais chance.
12: É isso aí.
13: Vale, né? Bolsonaro. Agora,
7: mais para o Gugu, beleza, do que para o Gugu, para o projeto do governo.
13: O eleitor não quer o Flávio Bolsonaro.
14: Bom, isso vai ser na última semana. Na última semana,
13: vai ser assim.
14: Quanto útil, né?
13: Todo mundo vê a possibilidade de Augusto Cury crescer, Renan, Zema, enfim, é Lula. Que já tem.
7: Até a esquerda nem tem, né?
12: Não tem outro candidato à esquerda, né?
13: Não tem. Potencial de vencer.
14: Só na Nicos, né? Só.
12: E é preciso lembrar. É preciso lembrar que na outra eleição, com nomes como Ciro Gomes, Simone Tebet, o cenário foi o mesmo.
14: Foi.
12: Imagina agora, com esses nomes.
7: Mas esses nomes foi o Fórmula Nacional.
12: Eu acho
7: que Simone Tebet não deve ser alçada, eu te entendo, mas não deve ser alçada a um nome nacional. Não sei.
13: Mas terminou na frente.
12: Não estás discordando de mim, ao contrário, tu estás contribuindo, partindo do princípio que eu estou dizendo, que Augusto Cury e Renan Santos não são nomes nacionais. Se Simone Tebet não
13: é. Nem Zema, nem Caiado.
12: Zema, nem Caiado também.
7: Se não, tudo bem, mas olha aqui, ó. Mas o Zema, que pena que ele é, para falar, ele é insosso, né? É uma pena, eu acho ele insosso falando e tal. A voz não ajuda, etc, etc. Mas enfim, foi governador de Minas, né? Foi governador de Minas Gerais.
8: Dirias, antigamente, era uma mala sem alça.
7: Ela?
8: O Zema.
7: Ah, você acha o Zema uma mala sem alça?
8: Ele não empolga.
14: Não.
8: É a impressão que ele está dando aula para um jardim de infância.
7: Eu acho muito sem conteúdo, meu.
8: Não tem conteúdo, ele não desenvolve nada.
14: Os que têm experiência, tirando o Lula, os que têm experiência não têm proposta. Ou são velhos, como o caso do Caiado. Ele já está velho, o pessoal mais novo já não se identifica.
12: O senhor tem quanto de
14: velho? E os que têm... Não, estou fazendo uma análise. E os que têm proposta, que é o caso teórico do Renan, não têm experiência. A gente tem uma situação que fica, pô.
7: Esse menino vai só.
14: O próprio Flávio não tem experiência executiva, tem experiência parlamentar.
8: Mas também não.
14: Nem conteúdo. Executiva não tem, nenhuma.
9: O Cleiton, para mim, esse pessoal não vai crescer, vai ficar aí. Eles vão surgir quando? Se tiver um segundo turno.
7: Aí apoia um, aí
9: continua.
7: Aproveitando, eu diria, eu acho que o Hernando Schmidt, nós pensamos igual, Eu diria o seguinte, o segundo turno já está assegurado. Se tiver o segundo turno, haverá o segundo turno.
14: A maior parte dos outros candidatos, por dados...
7: Para onde eles vão se bandear?
13: É tão nítido, Cleito, que aí você vê escândalo de toda parte. O candidato Flávio Bolsonaro, que foi agora, está sendo investigado, né, em razão do filme, do Dark Horse. Suspeita de lavagem. Sim,
12: o filho do Lula também.
13: Filho do Lula.
12: O irmão do Lula. O ministro do Lula.
14: O irmão do Flávio.
13: Mas tu te antecipa, já acaba. O que eu comentei no início? O conjunto.
14: Eu não deixo passar.
13: Que envolve os dois candidatos,
14: inclusive o Lula. Eu não vou deixar passar.
13: Mas nem eu estou deixando passar, calma, não interrompe. Tu tens o teu momento de fala, calma, tranquilo, eu vou te falar. Então eu estou fazendo uma análise aqui do cenário político. Tanto é verdade que eu acho que a situação está posta e consolidada, que tem surgido inúmeros escândalos dos próprios candidatos que lideram as pesquisas, inclusive do presidente da República, ou de gente ligada a ele, tá? Que os dois se mantêm absolutamente na frente das pesquisas e ninguém mais cresce. Teve a semana passada o Cury cresceu um pouquinho, mas já voltou à realidade, parece que caiu o percentual dele ou estagnou. Então a questão está posta.
7: A última pergunta. Os acontecimentos nacionais e a consequência qual é o dia mesmo? Agora, da
14: 15.
7: A consequência do 15 de setembro, né? O grande dia, todo mundo esperando pelo 15 de setembro e tal. Até que ponto haverá transmissão disso? Como é que será? Aberto, fechado, enfim. Afeta o candidato a governador de qualquer estado da federação? Afeta muito ou a tendência é de que aquele que se destacar muito positivamente, se é que poderíamos ter isso, né? No 15 de setembro, vai beneficiar o seu correligionário nos estados? Ou Flávio?
12: Não tem muita relação.
13: Não tem relação. Está de tal modo a coisa centralizada no âmbito nacional.
7: Mas não vale o partido político.
13: Eu acho que não transfere. Eu acho que não transfere. A despolitização deveria.
7: Sim.
13: Deveria. Né? Mas a despolitização do debate, em termos de qualidade, é tão intensa que não reverbera.
7: Camarada, assim, saiu maravilhosamente bem no 15 de setembro. Né? Muito bem, então o candidato do partido no estado tende a crescer no seu projeto de ser governador. Não acontecerá isso.
13: Acho que não. Repercute na eleição para a presidência da República.
7: Só,
13: e o que está em jogo aí, né, Cleiton, um bom tempo, é a sobrevivência de certos ministros na Suprema Corte, né? Tanto do Alexandre de Moraes quanto do André Mendonça. É uma questão de sobrevivência, por isso esse descrédito pela preocupação, ou com a preocupação jurídica, tá? Formal, legal, porque o que está em jogo é a sobrevivência dos principais, vamos dizer assim, agentes políticos que compõem o Tribunal Constitucional.
7: O dia 15 de sobrevivência,
13: então. Sim, por quê? Já vou chegar lá. Por quê? Porque o próximo presidente indica 4 ministros.
7: Isso mesmo.
13: Uma satisfação. 4 ministros indica. Então, se o Lula vence a eleição, Alexandre de Moraes, Dino, Zanin, essa turma está segurada. Vai
12: ser o presidente.
13: O Supremo Tribunal Federal está dividido. O Alexandre de Moraes vai ser o presidente no próximo ano. Então, tudo que envolve o Alexandre de Moraes pode, em tese, ficar acobertado, ficar protegido. Em contrapartida, se Flávio Bolsonaro vence a eleição, indica 4. Isso que eu não estou cogitando ainda a hipótese de 2 ministros serem intimados. Que é possível, vai depender da eleição também.
7: Sim.
13: Então, Flávio Bolsonaro indica 4, de modo que, se isso vir a acontecer, André Mendonça se fortalece politicamente dentro do tribunal, passa a ter mais poder, Né? E o próprio Alexandre de Moraes e Flávio Dino, que continuarão ainda no exercício da função, poderão ter esse espaço de poder diminuído. Poderão não, com Sim. certeza terão.
7: Mas não parece irônico?
12: Se ele se permanecer, né? Para fechar a conversa,
7: não parece irônico isso, a perspectiva de tão envolvido nas expectativas em relação a ele, Alexandre, em relação ao Mendonça, etc, etc, e que ele ainda possa vir a ser o presidente do Supremo. É engraçado, não fica, né?
14: Um ponto, Cleiton, um ponto assim que, só para encerrar minha participação, dois pontos rápidos, assim. Primeiro que, para mim, foi um erro crasso do Jair Bolsonaro não ter indicado o Tarcísio. Foi um erro crasso, isso afetou decisivamente. Se ele indica o Tarcísio, o cenário eleitoral era outro. Isso é um erro crasso.
11: Mas ele está esperando que ele tenha uma
14: visão.
11: Não, ele não tem, é a família dele.
14: Então é óbvio que ele não ia.
7: O Tarcísio não iria trocar São Paulo por uma aventura.
14: Ele trocaria.
7: Não, acho que não trocaria.
12: Com o apoio do Bolsonaro trocaria.
14: Ele já deu sinais disso na época e deu sinais disso. Sim. E um outro ponto rápido também. Agora me fugiu outro ponto, deixa eu ver aqui.
7: O horário estourou.
14: Então agora fugiu de vez.
12: Toma informação.
14: Eu não descarto a possibilidade de haver um novo fato aí, com Intercept, com...
7: Ah, sim.
14: Que afete o Flávio, mas não a ponto de tirá-lo do segundo turno.
7: A pergunta que faltou: vocês ainda acreditam, admitem a possibilidade de que surja, né? Uma outra bomba política.
11: Tem essas notícias do final da manhã, que na decisão, algum relatório com o Mendonça, etc., tinha sido aliviado o lado do Flávio, que virá à tona. Sim. Então tem tudo isso.
12: Para mim,
7: é o Dino, né? É o Dino que fez isso. A frase do Marcelo de Oliveira Paz é interessante. Para mim, os vazamentos só começaram. Três pontinhos, né? Só começaram.
12: Uma informação, por último.
7: Pois não.
12: Desculpa.
7: Por favor.
12: É, pesquisa eleitoral divulgada hoje, não sei se vocês têm, né? Flávio, 45.4 contra 45 de Lula.
10: Qual é o instituto?
12: Atlas.
13: Mas primeiro ou segundo turno?
12: Não, segundo turno.
14: Ele está crescendo já.
12: Já tem uma.
11: Eu tô achando que no Expresso Noturno lá vai todo mundo esperar para definir a eleição no segundo turno os votos da colônia, Cleiton. Vai ser.
12: Na zona da mata.
11: Não importa, vai ser muito disputado.
13: Isso explica também muitos movimentos no Tribunal Constitucional.
11: Claro.
7: Pois é. Não pode.
12: Não pode divulgar a pesquisa?
7: Não pode. Tem que ser lida na íntegra.
12: Tem que ler o número de registro.
7: Então, por favor. Na íntegra. Tem que fazer.
12: Pode ser, posso te
7: mudar. Sim, por favor. Tem que ser na íntegra o número de registro e tudo mais.
12: Eleitoral. Né? Pesquisa Futura, 100% cidades, divulgada nesta sexta-feira, 11 de setembro, mostra que o senador Flávio Bolsonaro empata com o presidente Luiz Inácio em intenções de voto no segundo turno.
7: Mas eu quero a pesquisa.
12: Não é o texto.
7: A pesquisa.
12: Flávio, 45.4 contra 45% de Lula. Declarou que responderam. Vocês querem saber o quê aqui?
10: Registro no TRE, número de registro.
12: Aqui tem os cenários.
13: Instituto, registro,
12: No final,
13: data. Tudo isso tem que constar.
10: Data, número de pessoas pesquisadas.
13: Data, número de pessoas pesquisadas. Instituto.
7: Muito bem. Então, obrigado, querido. Obrigado, prezado Hernani Schmidt, deixando o estúdio. Tem compromissos sérios agora à tarde, reuniões de trabalho, etc. Docência, né? Numa tarde sombria, não é isso? Numa tarde. É chuvosa, né? Também, né? Tá bom. Vamos lá.
12: Entrevistou 2 mil eleitores, de 4 a 10, a 10 de setembro. A pesquisa tem nível de confiança de 9,95%. E margem de erro de 2,2%. Foi registrada no Tribunal Superior Eleitoral sob o número 02322/26. O levantamento custou 160 mil e foi financiado por Futura Consultoria e Assessoria.
7: Muito bem. A todos os nossos melhores agradecimentos e até segunda-feira que vem.
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16: 14 horas e 39 minutos. 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
33: Jesus, no Evangelho de hoje, conta uma parábola aos seus discípulos. Pode um cego guiar outro cego? Não cairão os dois num buraco? Um discípulo não é maior do que o mestre. Por que tu vês o cisco que há no olho do teu irmão e não percebes a trave que há no teu próprio olho? Como podes dizer a teu irmão, irmão, deixa-me tirar o cisco do teu olho, quando tu não vês a trave no teu próprio olho? Hipócrita, tira primeiro a trave do teu próprio olho e então poderás enxergar bem para tirar o cisco do olho do teu irmão. Jesus, que veio instaurar o reino de Deus, ao apresentar essa parábola, sonha com relações entre as pessoas diferentes daquelas que existem no reino do mundo. Como no reino do mundo as pessoas enxergam tão somente o cisco nos olhos dos outros, sempre os outros são os ruins, os injustos, os corruptos, os desleais. Será que não é hora de primeiro enxergar e tirar as traves que estão nos nossos olhos para depois enxergar o cisco dos olhos dos outros? No reino do mundo, as pessoas falam mal dos outros. No reino de Deus, as pessoas falam bem dos outros. Com a bênção do Deus misericordioso, o Pai, o Filho e o Espírito Santo. Amém.
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2: Alô Brasil! Está no ar o programa Viva a Vida da Pastoral da Criança.
3: Obrigado desde já pelo carinho de sua audiência.
2: O programa Viva a Vida de hoje quer conversar especialmente com as gestantes. O nosso tema é o parto humanizado e suas vantagens para a mãe e para o bebê.
3: Aguarde!

0: O momento do parto geralmente traz muita ansiedade, tanto para a gestante quanto para a família. Por isso, é muito importante que o parto seja o mais humanizado possível para garantir não só o bem-estar da gestante, mas também do bebê.
1: E para conversar sobre o parto humanizado, está aqui a Aline de Paula, enfermeira obstetra que trabalha em Curitiba, Paraná. Para começarmos, Aline, o que é parto humanizado?
2: O parto humanizado é um parto informado. A mulher, quando ela vai com informação para a cena do parto, para a maternidade, ela tem menos chance de ter uma intervenção desnecessária, uma violência obstétrica. Então, a humanização é você respeitar o desejo da mulher, trazer a mulher como protagonista. Isso desde que tudo esteja correndo bem. Claro que se tivermos uma intercorrência, se a gente precisar de uma intervenção a mais, tudo isso tem que ser explicado para a mulher. Então, parto humanizado é isso.
0: Aline, quais são os principais benefícios do parto humanizado para a mãe e para o bebê?
2: Para a mãe é o protagonismo. A gente sempre brinca que a mulher sabe parir e o bebê sabe nascer. A gente tá ali para dar o suporte, para assistir e para agir na hora que tiver que intervir. Então a gente deixa o protagonismo da mulher, deixa fluir o trabalho de parto, intervém na hora que tem que intervir. Para o bebê é a parte do tempo do trabalho de parto, né? Os hormônios que vão trabalhando ali para melhorar a parte pulmonar do bebê na hora que nascer. Um parto normal é muito melhor do que uma cesárea, né? Desde que não tenha uma indicação de cesárea. O parto normal ajuda muito na função pulmonar do neném, então reduz significativamente a chance desse bebê ter um estresse respiratório. Nós promovemos o contato pele a pele num parto humanizado, né? Então, o que é o contato pele a pele? É o bebê sair do canal vaginal, ir direto para o colo da mãe, pele a pele. Então, o principal motivo do contato pele a pele é o fornecimento de calor, para o bebê não perder temperatura. Já promovemos a amamentação, que é super importante, tanto para a mãe quanto para o bebê. Prevenção de hemorragia pós-parto, ajuda já ali na engrenar a amamentação depois do parto, ajuda a regular frequência cardíaca, a frequência respiratória do bebê. E esse contato pele a pele, ele aí dura no mínimo 1 hora. Ininterrupta, a não ser, claro, que tenha alguma intercorrência. Aí a gente não consegue fazer o contato pele a pele.
0: Quais são os principais direitos da gestante durante o pré-natal, o parto e o pós-parto?
2: A primeira coisa de tudo é que a gestante tem direito a um acompanhante. Durante todo o seu pré-natal, em todas as consultas, durante o parto, desde a internação até a alta hospitalar e nas consultas pós-parto. Qual é o outro principal direito da gestante? Um bom pré-natal. Um pré-natal de qualidade, um pré-natal com informação. Eu queria, assim, que todas as gestantes pudessem ter um acompanhamento com enfermeira obstetra. Assim, deveria ser o protocolo no Brasil inteiro. Porque eu levo, por exemplo, numa consulta de educação perinatal minha, né, num atendimento que eu faço, eu levo ali mais ou menos 2 horas pra gente conversar sobre toda a fisiologia, de como o parto funciona, pra explicar pra esse acompanhante que vai ter um momento lá no trabalho de parto que a mulher vai querer desistir, que a mulher vai querer cesárea, que ela não dá conta, o que leva muitas mulheres

0: A Pastoral da Criança sempre orienta e incentiva que a gestante faça um plano de parto. Aline, o que é o plano de parto e como fazer?
1: O plano de parto, ele é um documento que respalda a mulher, o acompanhante, contra a violência obstétrica, né? Então, nesse plano de parto, claro que assim, a gente não consegue simplesmente dar um plano de parto para a mulher, a lei aí e preencha. Se a gente não conseguir fazer uma boa educação perinatal antes, né? Explicar como o parto funciona. Porque como que ela vai saber o que que ela quer e o que que ela não quer no dia do parto, se ela não sabe o que que pode ter no dia do parto? Porque a gente tem as intervenções, as intercorrências, às vezes precisa tirar o bebezinho a ferro. Então, ela tem que entender em quais momentos pode ser feito tal coisa, porque você coloca as suas preferências. Claro que tudo dentro do cenário possível. Quando passa a ter alguma intercorrência, às vezes a gente acaba mudando os planos, mas tudo com sentido.
2: Hoje, infelizmente, ainda algumas mulheres sofrem violência obstétrica. Aline, o que é violência obstétrica? Poderia citar alguns exemplos?
1: Violência obstétrica é tudo que vai contra o seu consentimento, tudo que violenta o teu corpo. Um exemplo muito clássico é a episiotomia. Antigamente, os partos aconteciam aonde? Em casa, né? No ambiente domiciliar, com as mulheres da família, no conforto do lar. Só que aí começou a ter muita intercorrência, mulheres começaram a ter hemorragia, mulheres começaram...
3: Dado e amor à vida. A mãe que está esperando o bebê precisa ser acolhida, ouvida e respeitada em suas escolhas. Humanizar o parto é cercá-la de apoio, de ternura, de segurança. Também a criança merece nascer em um ambiente de paz, sem pressa, envolta em cuidado e amor.
4: Foi para você que eu guardei todo amor que há em mim. 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
0: Nós vamos ficando por aqui com o programa de hoje. Obrigado pelo carinho da audiência.
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0: Um grande abraço a todos e até o próximo programa.
2: Até lá, pessoal.
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8: 14:55.
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23: Olá, seja muito bem-vindo. Eu sou o jornalista Luiz Lopes Júnior, da assessoria de comunicação da CNBB. Então, este é o nosso quarto episódio da série Discernimento Católico, na qual aprofundamos a mensagem dos bispos para as eleições deste ano. No episódio de hoje, vamos falar sobre a democracia em nosso país.
24: À luz do Evangelho, não podemos silenciar diante da escandalosa desigualdade social, da corrupção, da compra de votos, da utilização indevida dos recursos públicos e da disseminação deliberada de mentiras, as fake news. Não é possível aceitar o abuso do poder econômico e político e as formas de violência que ameaçam a convivência social, enfraquecendo a confiança nas instituições democráticas. Não existe democracia sólida quando a divergência legítima é transformada em hostilidade permanente, pois o adversário político não pode ser tratado como inimigo. A democracia, além de eleições periódicas, requer respeito às instituições da República, especialmente à Constituição Federal, ao Estado Democrático de Direito, à interdependência dos poderes, à liberdade de expressão responsável e à participação cidadã. Exige também confiança nos legítimos mecanismos de apuração da vontade popular, respeito aos resultados das urnas e a lei da ficha limpa.
23: Então, nesse episódio, vamos refletir sobre a democracia. Na mensagem dos bispos, como escutamos Dom Jaime, sabemos então que é uma ideia de sistema político que supõe saudável divergência de projetos e de pensamentos, de ideias, alternância no poder, eleições periódicas, respeito às instituições da República e ao Estado Democrático de Direito. E para refletir sobre esses temas, recebemos aqui o assessor de Relações Institucionais e Governamentais da Conferência Nacional dos Bispos do Brasil, Frei Jorge Luiz Soares. Muito obrigado por sua presença.
25: Eu que agradeço a oportunidade de estarmos aqui, mais uma vez, conversando sobre um tema tão caro, tão importante, nesse momento em que estamos vivendo um pleito eleitoral e que precisamos levar em consideração determinados valores, determinadas questões, sobretudo no momento de escolhermos os nossos candidatos.
23: É isso, Frei Jorge. Para a gente começar, eu gostaria de saber de alguns conceitos inicialmente. O primeiro deles é o de Estado Democrático de Direito. A Igreja fala muito sobre a importância do Estado Democrático de Direito, movimentos que estão ligados à realidade da Igreja, que caminham junto com a CNBB, também destacam a importância de defender o Estado Democrático de Direito. Então, o que seria, em que consiste este Estado Democrático de Direito?
25: Então, de fato, sobretudo nos últimos anos, nós temos escutado muito, seja na Igreja, na sociedade civil, mesmo no ambiente político, essa reivindicação de que o Brasil é um Estado democrático de direito. O que isso significa dizer? Significa dizer que o Brasil tem uma estrutura de organização política onde o que deve prevalecer não é a mentalidade de que o poder pertence a uma pessoa ou a um determinado grupo específico, mas senão que o poder está dentro de uma estrutura que é regida por leis, de modo especial a Constituição, que norteia tudo aquilo que é a vida política, que é a vida social do país. Então, quando se reivindica a identidade do Brasil como Estado Democrático de Direito, significa dizer que ele tem uma Constituição, que ele tem normas, que ele tem leis, a partir dos quais são regidos tudo aquilo que é a vida política da nossa nação.
0: Frei, então, a mensagem da CNBB fala também do respeito a esse Estado Democrático de Direito, mas também das eleições periódicas, da institucionalidade, o respeito às instituições da República, ao respeito à própria Constituição da República, da interdependência entre os poderes. Tudo isso, então, são elementos deste Estado Democrático de Direito e qual a importância de todos esses elementos?
25: Então, quando se fala de um Estado Democrático, a ideia que vem inicialmente é aquela que todos têm o direito de votar, que todos têm o direito de escolher os candidatos, e isso dentro de um processo de liberdade. Respeitando a decisão, a posição, a ideia, enfim, respeitando o que cada um traz em si, enquanto mentalidade, enquanto compreensão, enquanto modo de enxergar a realidade. Mas só que para que um Estado possa funcionar dentro dessa mentalidade da democracia, as coisas não param ali precisamente no voto, vão além do voto, né? É preciso fazer com que as coisas aconteçam de modo a procurar satisfazer aquilo que se tem por vocação, digamos, aquilo que se tem por mentalidade, digamos, quando nós democraticamente elegemos determinados candidatos. E qual que é o objetivo de se eleger determinados candidatos? Justamente atingir como sucesso determinadas coisas que nós esperamos que se realize na vida da sociedade, tipo a salvaguardar a dignidade humana, promover ações que toquem, né, aquilo que é a realidade de todas as pessoas, que nós chamamos de visar o bem comum. Enfim, para que isso seja alcançado, é preciso que, após o processo da eleição, determinadas instituições possam acompanhar o desdobramento das ações daqueles que governam. Daí a necessidade de instituições. E quando nós falamos em instituições, nós falamos as instituições governamentais, as instituições jurídicas, as instituições da sociedade civil, que de alguma forma vão colaborando com aqueles que exercem a função de governo, e desse modo vai fazendo com que as coisas aconteçam como elas deveriam acontecer. Ou, quando não acontecem como deveriam acontecer, são essas instituições que, de certa forma, fazem o acompanhamento, o policiamento, e até mesmo tendo ações que intervêm na forma como está sendo governado. Então, dentro de uma sociedade democrática, é preciso que se valorize as instituições, porque elas são importantíssimas também dentro desse processo, sobretudo o processo pós-eleitoral, quando se deveria acompanhar o desdobramento das ações daqueles que foram eleitos, seja para os cargos majoritários, seja também para a Câmara ou para o Senado. Mas, enfim, importante é que nós tenhamos noção da necessidade dessas instituições. Porém, é preciso também, por outro lado, lembrar que as instituições as instituições são permanentes, elas são estáveis, elas ultrapassam aquilo que são, digamos assim, as pessoas que as ocupam no momento atual. Falamos hoje em crises institucionais devido ao momento particular que nós estamos vivendo, Mas isso não significa que a instituição em si tenha que ser criticada. Na verdade, a crítica que tem que ser feita às pessoas, ou aos atos das pessoas que estão à frente de determinadas instituições, o que acaba depois gerando a crise que nós estamos vivendo. Mas a instituição em si é preciso ser preservada, ser valorizada, porque é inconcebível pensar uma sociedade, um país que reivindica para si essa identidade de ser um Estado democrático de direito, mas ao mesmo tempo perseguir instituições ou desacreditar das instituições, justamente porque elas são fundamentais nesse processo democrático.
23: Frei, eu queria também uma palavra do senhor sobre a Constituição de 88. Ali, toda a sociedade brasileira participou, a gente conhece como Constituição Cidadã. É um pacto que a sociedade brasileira acaba fazendo para organizar a sua vida. Então, o que a gente pode falar também do respeito à Constituição, também nesse momento político, para que não escolhamos ou possamos pelo menos refletir à luz de projetos que respeitem a Constituição e que preservem aquilo que está estabelecido nela?
25: Nós muitas vezes escutamos que a Constituição é a nossa carta magna, ou seja, aquela que rege a nossa vida enquanto sociedade. E ela, de fato, não pode ser desacreditada. Se nós formos fazer uma leitura da Constituição, nós vamos perceber que nela há sempre uma orientação para tudo o que toca a vida na sociedade, procurando ressaltar aquilo que são as obrigações de quem governa, porque ele não governa por vontade própria, ele não governa a partir da sua cabeça tão somente, dos seus desejos, das suas vontades, mas governa a partir do que propõe a Constituição. Mas, por outro lado, também ali nós encontramos os elementos que apontam para os direitos de toda pessoa, de todo cidadão, porque nós também somos portadores de direitos. E justamente porque ali nós encontramos uma orientação, seja para quem governa, seja para quem é governado, no sentido de estar atento àquilo que são os seus direitos fundamentais e poder recorrer a eles, é que nós não podemos abrir mão de que dentro desse processo eleitoral nós tenhamos a atenção para quem de fato traz consigo esse propósito de conduzir as coisas a partir da Constituição. É bem verdade que nós nos deparamos com situações de fraude, de corrupção, enfim, de desvios daquilo que é a finalidade dos bens ou daquilo que é a finalidade do ato da governança, mas isso não pode, de modo algum, criar em nós uma frustração a ponto de tirar de nós o encanto pela vida política, pela participação no processo eleitoral. Ao contrário, isso deveria servir exatamente para que nós fôssemos mais criteriosos no nosso discernimento, no nosso esforço de compreensão e de conhecimento daqueles que estão se apresentando como candidatos, procurando de algum modo ter acesso ao seu projeto de governo ou às suas linhas de, digamos assim, que norteiam o seu projeto de governo, para que, entendendo tudo isso, nós podemos fazer uma escolha e dizer: nesse aqui ou nessa aqui estou votando conscientemente, porque vejo nele ou nela os elementos que o credenciam para o exercício de um mandato, seja no poder legislativo, seja no executivo, mas vejo nele ou nela capacidade para isso. E onde é que eu vou perceber? Justamente na medida em que, à luz daquilo que propõe as constituições, se quisermos, à luz daquilo que propõe a doutrina social da Igreja, nós vamos procurando ler todas essas propostas apresentadas pelos candidatos e a partir daí fazermos uma escolha. Mas o importante é ter essa consciência de que não podemos desanimar nem esmorecer diante do atual cenário, mas senão que olhar numa perspectiva de esperança, fazendo desse momento atual justamente uma grande motivação para sermos mais criteriosos, para sermos mais, diria, precisos naquilo que são as escolhas que nós fazemos no processo eleitoral.
23: O senhor falou, então, de ter esperança nesse processo. Para as pastorais da igreja, para os grupos que estão ligados aí aos movimentos eclesiais, eu gostaria de mais uma motivação, então, do senhor para esses grupos. Como eles podem lançar esperança diante desse cenário que nós vivemos, na ação pastoral, para que realmente nós não fiquemos desanimados, mas na ação pastoral de toda a igreja, como esses grupos podem ajudar, então, a lançar esperança, como os bispos já nos motivaram na mensagem?
25: A primeira coisa que a gente tem que recordar é que, né, como cristãos católicos, Papa Francisco já dizia isso, nós nunca podemos desanimar, desesperançar. Nossa fé, ela se fundamenta na ressurreição. E a ressurreição é justamente a manifestação do poder de Deus sobre o pecado e sobre a morte, para dizer que aquilo que é a grande ameaça que poderia amedrontar ou desesperançar o ser humano seria a morte. Mas se essa foi vencida por Deus, então o cristão é portador sempre de uma mensagem de esperança. Então nós não podemos desanimar. E, além disso, ter a consciência de que entre aqueles que estão ali, vai ter sempre alguém que vai trazer elementos, né, diria, que apontam para uma pessoa que merece um voto de credibilidade. Então, se nós identificamos uma pessoa com essas características, nós podemos muito bem depositar nela nossa confiança, não a esperança. A esperança em Deus. A confiança no sentido de que apostamos nela para que ela possa desenvolver bem a sua função, desenvolver bem o seu mandato, caso seja eleito. E se isso aponta ainda mais para o sinal de esperança, ótimo. Mas também, se vier a decepcionar, a gente tem que lembrar que a decepção com o ser humano a gente vai ter sempre. Por isso não podemos depositar a nossa esperança na política somente em si, mas depositar a nossa esperança sempre em Deus, e a partir dessa esperança nunca desanimar, por pior que seja a situação. E ir trabalhando dentro daquilo que é a própria proposta que nós encontramos na doutrina social da Igreja, que nós encontramos na Sagrada Escritura, que nós encontramos dentro da Constituição Federal, enfim, dentro dos elementos que nós temos, continuar se esforçando para encontrar pessoas que, com a reta intenção, com um coração bondoso e, sobretudo, revestido de uma compreensão de que o exercício da política tem por finalidade a promoção da pessoa humana, da dignidade da pessoa humana e do bem comum, possa realizar com fidelidade a sua função, possa desenvolver com fidelidade o seu mandato, procurando, desse modo, contribuir para uma sociedade mais justa, mais fraterna, mais solidária.
23: É isso, Frei. Muito obrigado por sua participação e por suas contribuições.
25: Eu que agradeço a oportunidade de estarmos aqui e, dentro do possível, podermos ampliar essa discussão, esse debate dentro desse processo que estamos vivendo de discernimento em vista da escolha dos nossos futuros governantes.
23: Então nós vamos continuar com o nosso podcast. Agora vamos ouvir Melido Diniz, ele que é advogado, também colabora com o Frei Jorge na assessoria de relações institucionais e governamentais e membro do Movimento de Combate à Corrupção Eleitoral, o MCCE. Vamos acompanhar.
1: Para iniciarmos então nossa reflexão, Melido, nós recordamos aqui a mensagem dos bispos divulgada para o período eleitoral e ali os bispos falam que, à luz do Evangelho, a Igreja não pode silenciar diante de várias situações e realidades que vêm à tona no período eleitoral. Nós escutamos o Dom Jaime falando no vídeo gravado com o texto dessa mensagem, de várias situações, como desigualdade, corrupção, compra de votos, utilização indevida dos recursos públicos, disseminação de mentiras, abuso de poder econômico e político e violência. Bem, gostaria do seu comentário porque parece que temos muito a avançar em nosso processo político-eleitoral, não é mesmo?
2: Eu creio que isso faz parte da nossa história. Isso faz parte de nosso modo de ser, inclusive na política. Temos muitos desafios, temos muito a construir, mas este ano de 2026 temos também uma oportunidade. É a oportunidade de evitar que esses desafios atrapalhem o processo eleitoral, garantam o fortalecimento da democracia e permitam que tenhamos eleições livres, seguras e que possam ajudar a mudar esses desafios e melhorar a vida do presente pensando no futuro.
1: Quando a gente olha esses desafios, Melilo, como eles têm historicamente dificultado a plena participação popular, a plena realização mesmo do processo democrático no país, que podemos observar, ele é bem recente, né? Digamos que a gente só pode considerar o Brasil tendo eleições plenas, livres, desde 89. Então, a gente ainda está amadurecendo nesse processo?
2: A democracia é que eles possam nos representar, no caso do parlamento, e governar, no caso do poder executivo. É esse encantamento que eu tenho com o sistema da urna eletrônica e com as eleições no Brasil é que me fazem concluir, inclusive, utilizando uma palavra da mensagem ao povo brasileiro da última Assembleia dos Bispos, é que esse momento é uma festa da democracia. E essa festa da democracia tem que ser vivida com muito orgulho por todos nós brasileiros e especialmente por nós católicos vivendo a verdade e trazendo a nossa participação política e cidadã.
23: Então, depois de ouvirmos Frei Jorge Luiz Soares e o Melilo Diniz, agora recebo aqui no estúdio Jardel Neves Lopes, ele que é secretário executivo do Centro Nacional de Fé e Política da CNBB, o CFEP. Jardel, muito obrigado por sua presença. E aqui nós vamos falar sobre um material importante, né? Que tem colaborado no nosso podcast, né, o Encontro de Reflexão e Oração para as Eleições de 2026. E, primeiramente, antes de terminarmos o podcast, com a sua participação especial, com essa oração que tem aí proposta no nosso livreto, queria que você explicasse um pouco sobre essa iniciativa, a importância desse material que é oferecido pelo CFEP nesse ano.
3: Muito bem, é uma satisfação enorme poder conversar com esse programa nesse momento, um programa que ajuda as pessoas a discernir sobre a sua participação nas eleições, um momento muito importante no país. Esse subsídio ele foi pensado exatamente para ajudar as pessoas a refletir, a conversar e a rezar sobre o processo de participação cidadã, de modo muito especial, nas eleições de 2026. Então, é um subsídio que conjuga o olhar sobre a realidade da qual a política está assentada, conjuga uma reflexão e uma iluminação bíblica e também da doutrina social da Igreja sobre a sociedade, sobre a vida das pessoas, sobre aquilo que implica o mundo da política e também a conversação no espírito, né, que é um modo de um método, digamos assim, que nos ajuda a dialogar sobre o que impacta a vida e também o que diz respeito à política a partir do Evangelho, a partir da doutrina social da Igreja. E a partir disso, o subsídio orienta, né, ou indica alguns compromissos que precisamos ter como cristão, como cidadão, para bem participar desse processo democrático das eleições que diz respeito à cidadania, diz respeito à democracia, diz respeito à nossa vida social, política e também religiosa. Então, o subsídio traz uma série de temas, são 9 temas que ajudam, né, e que trata de diversas questões da vida social e política das pessoas, conjugado com a dimensão religiosa ou bíblica e da doutrina social da Igreja. Então, tem sido muito importante, a adesão tem sido muito significativa e tem ajudado muito as pessoas a conversarem em épocas que é tão difícil conversar sobre temas como o tema da política, e aí principalmente no contexto da igreja. Então, quando a gente propõe e consegue conjugar isso, espaços de pequenos grupos para dialogar, se torna uma riqueza muito grande no nosso contexto de sociedade, que ajuda a superar algumas barreiras a partir do momento que a gente consegue escutar as pessoas e consegue ouvir as opiniões e discernir conjuntamente. Acho que esse é uma grande importância desse processo e também desse programa aqui, que é o discernimento, e o discernimento conjuntamente sobre o futuro do país, mas também sobre a participação e o compromisso, a responsabilidade de cada um.
23: É isso, Jader. Muito obrigado por me situar, então, a respeito dessa proposta tão importante. Iniciativa muito elogiada, muito bem recebida, como você colocou. Bem, para encerrarmos, nós vamos rezar com esse livro que foi preparado pelo CEFEP. Jardel já escolheu uma oração que está muito de acordo com o que nós refletimos hoje, com a participação do Frei Jorge e do Melilo. Vamos lá.
3: Que o Deus da vida e da história mantenha sempre viva a chama da esperança na construção do reino. Dê força, coragem e ânimo na missão de levar a consciência política e a maturidade na fé, e que o Deus nos abençoe. Em nome do Pai, do Filho e do Espírito Santo. Amém.
23: Amém. É isso. Nós voltamos na próxima semana com a nossa série Discernimento Católico sobre a mensagem dos bispos a respeito das eleições deste ano de 2026. Até a próxima.

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1: 15 horas e 23 minutos.
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8: Alô Brasil, alô países de língua portuguesa. Este é o programa da Rádio Vaticano, Vatican News, desta sexta-feira, 11 de setembro. Traremos para você que está sintonizado conosco as últimas informações sobre o Papa Leão XIV, a Santa Sé e a Igreja em todo o mundo. Nos estúdios hoje, Jackson Erpin, na assessoria técnica, Luca Rossi. E esse é o pensamento bíblico que escolhemos hoje para você. Por que vês tu o cisco no olho do teu irmão e não percebes a trave que há no teu próprio olho? Como podes dizer a teu irmão, irmão, deixa-me tirar o cisco do teu olho, quando tu não vês a trave no teu próprio olho? Do Evangelho segundo São Lucas, capítulo 6, versículos 41 e 42. E passemos aos destaques do nosso programa de hoje. Em mensagem à comunidade judaica de Roma, a exortação do Papa para crescer na amizade recíproca. E por ocasião da primeira conferência do Instituto Católico pela Não-Violência, promovida pela Pax Christi, a exortação de Leão XIV para construir a Casa da Paz, neutralizando a hostilidade com o diálogo. Pela verdade, pela justiça e pela preservação das instituições democráticas. A mensagem da CNBB no contexto dos recentes acontecimentos no Brasil. Teremos ainda o especial foco na história às grandes civilizações africanas. Fique conosco, nosso programa está começando agora. Nesta sexta-feira, o Papa Leão XIV enviou um telegrama ao Rabino-Chefe de Roma, Ricardo de Sen, por ocasião das festas judaicas do Rosh Hashanah, Yom Kippur e Sukkot. Os detalhes com Túlio Fonseca.
9: Desejo que essas celebrações sejam ocasião de copiosas bênçãos do Altíssimo e motivo de alegria. São os votos expressos pelo Papa em um telegrama dirigido nesta sexta-feira, 11 de setembro, ao Rabino-Chefe de Roma, Ricardo de Sen, e a toda a querida comunidade judaica, por ocasião das próximas solenidades de Rosh Hashanah, Yom Kippur e Sukkot. Que a chegada de Rosh Hashanah, escreve Leão 14 na mensagem, traga consigo a promessa de uma renovação serena e a doçura de um início auspicioso. Que o silêncio sagrado de Yom Kippur seja a ocasião de paz e de luz interior, e que a festa de Sukkot seja repleta de alegria, gratidão e convívio. Ao renovar sua estima e a de toda a igreja, o pontífice pede ao Eterno que nos conceda crescer na amizade recíproca em nossa cidade de Roma e no mundo. Rosh Hashanah é o ano novo religioso, um dos três previstos no calendário judaico. Em Yom Kippur, celebra-se o dia da expiação, e Sukkot é conhecida também como Festa das Tendas, Festa dos Tabernáculos ou simplesmente Tabernáculos.
8: E mensagem do Pontífice, também por ocasião da primeira conferência do Instituto Católico pela Não-Violência, promovida pela Pax Christi. Andressa Collet.
10: Construtores de casas de paz onde se aprende a neutralizar a hostilidade por meio do diálogo, onde se pratica a justiça e se cultiva o perdão. Usando metáforas, mas oferecendo orientações concretas, o Papa Leão XIV se dirigiu aos participantes do evento Desarmados e Desarmando a Paz, a mudança de paradigma emergente da Igreja para a não violência do Evangelho. Trata-se da primeira conferência do Instituto Católico para a Não-Violência, que teve início na quarta-feira, 9 de setembro, e se estende até esta sexta-feira no Seraficum, em Roma, promovida pela Pax Christi International, ou seja, o movimento católico internacional que, inspirado também pelo olhar profético do padre Tonino Bello, fez da promoção da paz e da não-violência a sua missão prioritária. O encontro reúne em Roma teólogos, responsáveis pastorais, agentes da paz, educadores, profissionais e todos aqueles que desejam explorar como a não-violência evangélica pode atingir o cerne da vida e do ensinamento católico. Eles vêm de diversos países e de contextos afetados por conflitos. Antes de ouvir a intervenção do cardeal Charles Bo, porta-voz daquela Mianmar ferida por uma guerra civil persistente, violências e deslocamentos, todos os presentes no Seraficum receberam a saudação e a bênção do Papa, transmitidas por Dom Giovanni Ricciuti, presidente da Pax Christi Itália. No telegrama lido no início dos trabalhos e assinado pelo secretário de Estado, cardeal Pietro Parolin, Leão XIV exorta a continuar a missão de promover no mundo uma cultura de paz, justiça e reconciliação, enraizada no Evangelho e testemunhada na vida, de modo a nos tornarmos construtores de casas de paz, onde se aprende a neutralizar a hostilidade por meio do diálogo, onde se pratica a justiça e se cultiva o perdão. Com esses objetivos e sentimentos, o pontífice confia os dias de reflexão e discussão à Virgem Maria, Rainha da Paz. O cardeal Bo, em discurso, falou da necessidade de um novo paradigma, entendido como uma reformulação fundamental da maneira como a Igreja compreende a paz e a legítima defesa. Para o cardeal birmanês, a não-violência não deve ser entendida como passividade ou recusa da responsabilidade de proteger as pessoas, mas sim como uma resposta eficaz à violência em um mundo cada vez mais marcado por conflitos armados e novas tecnologias militares. As estratégias não violentas não são uma falta de defesa, são uma forma de defesa mais eficaz, afirmou ele. A conferência, que faz parte de uma iniciativa internacional de 10 dias, iniciada em 2 de setembro com um programa intensivo de formação, continua também nestes dias. Nesta sexta-feira, tem um encerramento simbólico com uma peregrinação espiritual a Assis, seguindo os passos de São Francisco e Santa Clara.
8: Entre eles, há quem tenha lutado até o dom da própria vida contra o narcotráfico ou o desmatamento. a quem tenha protegido aldeias inteiras da exploração dos recursos naturais que destrói os ecossistemas e os torna inabitáveis, e tenha pago com o próprio sangue seu amor pelos outros. A quem tenha denunciado ações criminosas ou corruptas em benefício de uma comunidade ou de todo um país e não tenha sido perdoado por isso. São os novos mártires do século XXI, estimados em cerca de 1.700. Para refletir sobre suas identidades e suas motivações e valorizar seus atos de sacrifício, o Dicastério para as Causas dos Santos organiza, na terça-feira, 15 de setembro, no Instituto Patrístico Augustiniano, na Via Paolo VI, 25, em Roma, um congresso intitulado O Século XXI, um novo tempo de mártires. O encontro acontece exatamente um ano após a missa presidida por Leão XIV na Basílica de São Paulo, fora dos muros, para recordar os mártires e testemunhas da fé do século XXI, no dia em que a Igreja celebra a festa da exaltação da Santa Cruz. O encontro foi apresentado na manhã de quinta-feira, 10 de setembro, na sala de imprensa da Santa Sé. A santidade não é apenas aquela oficialmente canonizada, afirmou o cardeal Marcello Semeraro, prefeito do Dicastério para as Causas dos Santos. A graça da santidade na Igreja, acrescentou ele, é significada, mas não se esgota nas canonizações. Naturalmente, não se exclui que para alguns dos inscritos no catálogo, uma vez verificadas as condições exigidas, possa ser iniciado um processo de beatificação e canonização. O que se pretende, porém, destacar são, sobretudo, a medida elevada da vida cristã ordinária, indicada por João Paulo II em Novo Milênio Ineunte, número 30, e a santidade da porta ao lado, recordada pelo Papa Francisco na Gaudete Exultate, números 6 a 8. Foi o Papa Francisco quem instituiu nesse dicastério, por meio da carta de 13 de julho de 2023, a Comissão dos Novos Mártires, Testemunhas da Fé, com a finalidade de elaborar um catálogo de todos aqueles que derramaram seu sangue por confessar Cristo e testemunhar o Evangelho. A santidade cristã, acrescentou o purpurado, também possui um valor antropológico muito bem destacado por Bento XVI. O Papa Ratzinger, na carta encíclica Spe Salvi, reafirmava que o abandono das qualidades dos mártires da Igreja, sofrer com o outro, pelos outros, sofrer por amor da verdade e da justiça, sofrer por causa do amor e para se tornar uma pessoa que verdadeiramente ama, levaria à destruição do próprio ser humano, pois, escrevia ainda o pontífice, a capacidade de sofrer por amor da verdade é medida da humanidade. O prefeito do Dicastério para as Causas dos Santos destacou, por fim, o valor ecumênico da iniciativa, já percebido profundamente tanto pelo Papa João Paulo II, que na carta encíclica Ut Unum Sint, falava de um martirológio comum dos cristãos. Quanto, mais recentemente, pelo Papa Francisco, que ao instituir a comissão dentro do Dicastério para as Causas dos Santos, destacou que seu trabalho permitirá acrescentar aos mártires oficialmente reconhecidos pela Igreja os testemunhos documentados. E são muitos desses nossos irmãos e irmãs, dentro de um amplo panorama no qual ressoe a única voz da martiria dos cristãos. Não será um congresso científico, mas uma reflexão enraizada em uma consciência madura da Igreja sobre o valor e o significado do martírio. A comissão sentiu a necessidade de elaborar historicamente e culturalmente sobre essa experiência da Igreja do século XXI, observando as muitas faces do martírio. Os participantes serão recebidos pelo Papa Leão XIV na quarta-feira, 16 de setembro, antes da audiência geral.
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8: Como construir pontes entre o norte e o sul global diante de uma crise socioambiental que afeta a todos, embora de maneira desigual? Como garantir uma transição ecológica que seja também uma transição justa? Que papel devem desempenhar o trabalho organizado, as empresas, os governos, as universidades e os organismos internacionais e as comunidades? Essas são algumas das perguntas que permeiam o quarto encontro sinodal Fratelli Tutti. Diálogo Socioambiental Norte-Sul, realizado em Roma, nos dias 10, 11 e 12 de setembro, na Casa Geral dos Irmãos das Escolas Cristãs de La Salle. O encontro é fruto da cooperação entre a Pontifícia Comissão para a América Latina da Santa Sé e o Conselho Episcopal Latino-Americano e Caribenho, CELAM, em colaboração com a Conferência dos Bispos Católicos dos Estados Unidos e a Organização dos Estados Ibero-Americanos. A iniciativa está inserida no horizonte da proposta de construir pontes de reconciliação, integração e fraternidade para a paz e faz parte da iniciativa Construindo Pontes da Comissão para a América Latina da Santa Sé. Participam do encontro, entre outros, Dom Jaime Spengler, que é arcebispo de Porto Alegre e presidente do CELAM. A ele foi perguntado como a sinodalidade pode se converter em um verdadeiro instrumento de diálogo social para além da Igreja.
13: Certamente a sinodalidade trouxe para nós uma metodologia própria de promover entre nós, os diversos entes da sociedade, espaços de escuta e de diálogo. O momento que nós estamos vivendo, um momento de transição, e é uma transição complexa, certamente necessitamos reunir as melhores forças da sociedade a fim de criar espaços onde possamos nos escutar, nos fazer escutar, buscando aquilo que todos nós sonhamos. Condições de vida melhor para todos. Eu faço votos que estes dois dias sejam ricos na promoção deste espaço de escuta e de diálogo, isto que nós denominamos sinodalidade.
14: Eminência, que condições deve ter uma transição ecológica para que seja realmente uma transição justa?
13: Aqui se encontram vários elementos que, creio, necessitamos ter presente. Né? A transição que estamos experimentando está nos colocando diante de um cenário complexo e desafiador. A responsabilidade é grande e, nesse sentido, o foco, talvez, da discussão, do diálogo, deve estar orientado por uma pergunta básica: que mundo queremos deixar para as próximas gerações e como podemos colaborar para deixar o mundo um pouco melhor para as futuras gerações?
14: Eminência, em el diálogo norte-sul, que responsabilidades concretas deveria assumir hoje a Igreja?
13: Os governos são eleitos para promover o bem comum, né? E a Igreja, ao longo da história, sempre se pôs ao lado dos mais fracos, dos mais pobres. E aqui talvez governos e Igreja podem, sem dúvida nenhuma, desenvolver iniciativas onde a vida possa ser melhor cuidada e promovida.
8: A presidência da Conferência Nacional dos Bispos do Brasil divulgou na quinta-feira a mensagem pela verdade, pela justiça e pela preservação das instituições democráticas, na qual manifesta preocupação com os recentes acontecimentos envolvendo o Supremo Tribunal Federal. A mensagem aponta a gravidade do momento e as legítimas interrogações presentes na sociedade brasileira exigem serenidade, responsabilidade e respostas institucionais claras. Em um trecho do documento, os bispos reforçam que a doutrina social da Igreja recorda que a autoridade encontra sua razão de ser no serviço à pessoa humana, e que, no Estado democrático de direito, todos estão submetidos à lei. A independência e o equilíbrio entre os poderes são condições indispensáveis para a preservação da justiça, da liberdade e da paz social, diz um trecho do documento. Defender as instituições democráticas, aponta a mensagem, não significa impedir o esclarecimento de eventuais irregularidades. Ao contrário, a autoridade das instituições se fortalece quando os fatos são apurados com independência, imparcialidade, transparência e respeito ao devido processo legal. Ninguém pode estar acima da lei assim, como ninguém deve ser previamente condenado sem que lhe sejam assegurados o direito de defesa e as garantias constitucionais. Na mensagem, a CNBB reforça a necessidade de examinar os fatos no plenário do STF com transparência e sem permitir que o contexto seja usado para enfraquecer as instituições democráticas e para fins político-eleitorais. A CNBB aponta aqui, no esclarecimento dos fatos, seja rejeitado tanto o silêncio diante de possíveis irregularidades quanto qualquer tentativa de enfraquecer as instituições democráticas. E passamos a mais um capítulo do nosso especial Foco na História, as Grandes Civilizações.

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1: No início do século XX, quase toda a África, com exceção da Etiópia e da Libéria, país fundado por afrodescendentes, ainda vivia sob o regime colonial. Porém, muitos africanos que viviam fora do continente começaram lentamente a despertar, tomando consciência de suas origens e da real situação de seu continente. O processo de ocupação da outrora rica África Negra, iniciado 400 anos antes pela Europa, havia atingido seu auge com a ocupação de suas terras e exploração de suas riquezas. Calcula-se que durante o processo de ocupação colonial, a África tenha perdido de 400

mais pesada aconteceu no Congo durante o domínio do rei belga Leopoldo II. Calcula-se que de 10 a 20 milhões de mortes tenham acontecido neste período, num prazo de mais ou menos 20 anos. Num movimento bastante semelhante ao que já acontecia nas Américas, aos poucos foi nascendo um movimento destinado a recuperar o orgulho africano, trabalhando pelo resgate da liberdade de seu continente. Alguns comitês foram sendo criados em países da Europa e nos Estados Unidos, realizando conferências para analisar o estado da África e sua diáspora. Nesta circunstância, criou-se um comitê chefiado por Web Dubois, que apelava por reformas moderadas na política colonial. Um primeiro documento elaborado cobrava que as nações colonialistas reconhecessem e protegessem os direitos dos africanos e dos afrodescendentes. De início, o movimento não teve muita força e nem ganhou muita repercussão, mas apenas no final da Primeira Guerra Mundial é que a luta pelo pan-africanismo voltaria a dar voz a Web Dubois. Às margens da assinatura do Tratado de Versalhes, que selou a entrega das colônias da Alemanha derrotada na guerra aos vencedores ingleses e franceses, foi feito um clamor ao presidente dos Estados Unidos para incluir a possibilidade de autodeterminação para os africanos. O presidente dos Estados Unidos ouviu a mensagem de Dubois e produziu um memorando de 14 pontos neste sentido, mas novamente não teve praticamente nenhum impacto na África. No ano de 1919, Dubois, junto com o deputado senegalês à Assembleia Francesa Blaise Diagne, organizaram uma conferência pan-africana em Paris, que reuniu 60 delegados. Mais uma vez, porém, poucos nativos do continente estiveram presentes. A conferência terminou com uma nova resolução conclamando os colonizadores a relaxar o tratamento dispensado aos africanos, especialmente no Congo. Se hoje a humanidade considera a influência e o destaque de alguns líderes negros, como Martin Luther King Jr., Malcolm X e outros, a luta pelos direitos civis dos negros no mundo começou bem antes, e um dos responsáveis por isto foi o líder ghanense Kwame Nkrumah, principal voz por trás das lutas de libertação africana das colônias europeias. Educado em uma escola católica durante sua infância, na juventude, mudou-se para os Estados Unidos, formando-se em teologia e fazendo um mestrado em filosofia. Ali, foi desenvolvendo suas ideias de um continente africano livre, desenvolvido e solidário, o que ajudou a criar o conceito de pan-africanismo como movimento político, filosófico e social, que defende a união de todos os povos da África e de seus descendentes na diáspora. Em 2000, ele foi eleito o maior africano do milênio através de uma votação feita na África pelo povo. A votação foi organizada pelo Serviço Mundial da BBC de Londres. O pan-africanismo, no entanto, foi ganhando força, ajudando a impulsionar vários movimentos de libertação e independência que cresceram no continente e até fins da década de 1970, quase todos os atuais países da África já tinham conquistado a sua independência. Ao longo do século XX, o ideário fortaleceu as independências africanas e inspirou a criação da Organização da Unidade Africana.

0: 15h53.
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você, tudo bem? 16 horas, 11 de setembro. É, meu amigo, já faz um tempão já, né, que com aquela tragédia nos Estados Unidos com as Torres Gêmeas. 11 de setembro, meu Deus, foi 2001, né? Foi 11 de setembro de 2001. Rapaz, quanto tempo já faz isso? É, mas infelizmente, agora tem, parece que fizeram ontem, fizeram uma homenagem, né? Com o pessoal que partiu, fizeram uma homenagem com drones. É, fizeram aquela... Vários drones imitaram as Torres Gêmeas. Bonito, ficou bacana, ficou legal. Fizeram tipo do memorial, né? Muito bacana para as pessoas que nos deixaram devido a essa tragédia, né, do 11 de setembro, do World Trade Center. É o edifício que, segundo os americanos, era totalmente inatingível, né, pela segurança que o americano tinha. Então, os caras conseguiram, né, decolaram 4 aviões, só que um foi abatido, o outro foi no Pentágono. E os outros dois foram na Torre Norte e na Torre Sul da World Trade Center. Então hoje, 11 de setembro de 2001, acontecia essa tragédia do Bin... Acho que foi Bin Laden, né? Foi o Bin Laden que mandou lá. Meu Deus. Tudo bem. A partir de agora é só alegria. Programa Samba Lanço, a partir de agora até as 18 horas, com muito samba, muito pagode, muito swing, que tem a coordenação e a produção do Rudinei Machado, na seleção musical José Carlos Farias, na técnica Ele Jorge Alves. A apresentação é minha, Bira Barcelos, esse amigo de vocês que vai contigo até as 18 horas, com 2 horas para você participar junto comigo através das nossas redes sociais, tá legal, gente? E a gente começa a parte musical de hoje trazendo o Tiaguinho Me Balançou. Hoje é sexta-feira, é prenúncio de fim de semana e uma ótima tarde pra você. Eu já tô desejando de antemão um ótimo fim de semana.

0: É, começamos bem a programação desta sexta-feira, prenúncio de fim de semana. Tiaguinho me balançou. Então balance, balance até às 18 horas com muita música. E é claro, muita dica pra você que gosta, né, de uma boa agenda. É, meu amigo, maravilha. Bom, eu tô convidando você para o seguinte, já está sendo já rodada nas redes sociais aí aquele podcast bacana com o Rudinei Machado, juntamente com o nosso amigo Adilson, do Oitava Cor e Cor Brasil. É um podcast bacana sobre a trajetória da Transa Negra e, claro, também convidando a galera para o próximo dia 11 de outubro. É o mês que vem, amigo, dia 11 de outubro, na Sociedade Libanesa. Então é um podcast bacana. O nosso próximo convidado é o nosso amigo Ademir. É o nosso amigo grande Ademir. Nossa próxima atração vai ser o nosso amigo Ademir também, falando em relação a Transa Negra, o som que comanda a massa, aliás, deixou legado. E, claro, 70, 80, 90 foi as marcas registradas, as décadas registradas da Transa Negra. Então, a gente vai trazer tudo de volta no próximo dia 11 de outubro, lá na Sociedade Libanesa, a partir das 22 horas, sendo que a produção espera por você a partir das 21. Ou seja, chega cedinho, estaciona a sua caranga ali, porque tem um estacionamento privado ali, você pode chegar lá, sentar na sua mesa, que eu tenho certeza que você já reservou, abra aquela gelada e já fique ambientado ali com o pessoal que tá chegando ali, bem na boa, e a partir das 22 começa aquela pancada tecnológica com esse tipo de som aí, ó. Seu Black Junior. É, mas que lindo está. Aliás, o Rudinei trouxe em Pelotas a rapaziada do Black Junior. É, e muita gente bacana. DJ 1, Taíde, Sampa Crio. Caraca, velho. Olha, é coisa boa demais. Coisa boa demais. Então, essa aí não vai ser diferente. O legado vai continuar e continua. E, dependendo do público, da massa, teremos mais edições da Transa Negra, o som que comanda a massa. Se ainda porventura você não adquiriu o seu ingresso, eles estão esperando por você ali na Estúdio CDs do Calçadão da Andrade Neves, número 1900, ao valor de 25 pila. É pila, 25 pilinha, né, Jorginho? 25 pila, isso sai na água, amigo. Você pode parcelar em até 12 vezes no cartão, 12 vezes, né, nos cartões de Barbada. Cara, barbadinha. E se porventura você não mora na cidade, mora fora da cidade, outra também, quem mora na cidade pode comprar também pelo site do ticketsul.com.br. Mas Bira, dá pra parcelar também no site? Dá sim, é 12 vezes nos cartões também. Reservas de mesas somente, olha, tem 90, até ontem tinha 95% das mesas já comercializadas, ou seja, falta 5%. 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A mesa compõe 4 lugares e você reservando a sua mesa, você ganha no More um balde com 4 latões. Imperdível, no próximo dia 11 de outubro, você tá convidado. Você que tá me ouvindo, que tá me vendo aí pelo YouTube, também tá convidado a participar desse legado que continua com a Transa Negra, o som que comanda a massa. Jorge Alves. 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Vamos lá pro nosso primeiro agitão da tua sexta-feira, clima de fim de semana. 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

0: 16 horas com mais 20 minutinhos, é o horário oficial do Brasil, a temperatura de 15 graus e um décimo, 95% de umidade relativa do ar. Você acabou de ouvir aí o Pixote, Defeito do Seu Beijo. Ainda teve o som do Camisa 10 com música Balancinho Gostoso, Marvila e Ayla com música Nike Shortinho, e a primeira foi som do Tiaguinho, Me Balançou. Essa é a programação do nosso José Carlos Farias, que vai comigo até às 18 horas com muito samba, muito pagode, muito sim. Tá esperando o que pra participar conosco aqui, tá? 984-135-473 é o nosso WhatsApp aqui da emissora, ou também pelo nosso Rádio Samba Lanço no YouTube. Se você ainda não é inscrito no canal, inscreva-se. Legal, gente. Até a produção tá chegando e disse o seguinte pra mim: Mira, toda vez que tu entrar no ar, tu convida a galera, porque afinal de contas, a gente gravou um podcast bacana demais, com aquele bate-papo bacana, maravilhoso. É instrutivo, né? Em relação aos anos 70, 80, 90 da Transa Negra, que acontece agora dia 11 de outubro, mas esse legado já se estende há três décadas. Então não dá pra perder, né? Então é um bate-papo entre o Adilson e o Rudinei Machado, que foram... O Rudinei foi protagonista e, claro, o Adilson, acho que trabalhou com o Rudinei Machado. Então é um bate-papo bacana sobre a história da Transa Negra, como tudo começou. E ele está disponível pelo YouTube e também nas redes do Samba Lanço, ou seja, no Instagram é @sambalançooficial. Não dá para perder, é um bate-papo bem descontraído, leve, bacana, legal, e você vai ficar sabendo de tudo. É para você que gosta do legado, para você que gosta da Black e Soul Music, você vai ficar sabendo os gostos de cada um, do Rudinei Machado e também do Adilson. Segundo ele, ó, essa música aí também, ó, o Adilson gosta. Saiu o Conde Gang. É, eu ainda comentei com ele, teve duas eras do Conde Gang. Antes e depois do James T. Taylor, do vocal. Eu, pra mim, depois que o James Taylor começou a cantar no Conde Gang, pra mim foi só clássico. Só música bacana, incluindo essa aí, Get Down On It. Essa música é legal, bacana demais. Teve Celebration, cara, teve Tonight, teve até tema de novela, Cherish. E é muita música, Jorge. Não dá pra citar todas aqui, porque a gente vai ficar o programa todo citando o nome das músicas depois do James T. Taylor, que entrou no vocal. Então, uma das músicas que o Adilson gosta, que ele conta no podcast, que é essa aí, o som do Queen Gang, Get Down On It. Essa música é bacana demais. E eu tenho certeza que você vai balançar no dia 11 de outubro, lá na Sociedade Libanesa, a partir das 22 horas. 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Rapidinho, corre! The Flash, amigo, vai acabar a qualquer momento. 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Já não dá para perder, essa aí dá para balançar o esqueleto até às 5 da manhã. Imperdível, porque é Transa Negra, amigo, o som que comanda a massa. Muito bem, e até às 18 a gente vai com a força de Laguna Aluguéis em São Lourenço. 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É bom demais. Eu sou apaixonado por estrogonofe. Essa eu vou, Rod. Essa eu vou. Depois do intervalo, eu tô voltando com muito mais, Jorginho Alves. Daqui a pouquinho tem Menos é Mais e Pablo. Mas isso é pra depois do intervalo comercial. Porque tá no samba? Tá comigo? Tá no Sambalanço.
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0: 16h28.
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0: Duduzão. Que honra demais poder estar aqui, viu?
1: Você tá doido.
0: Obrigado, gente.
2: Oi, gente, aqui é o Thiaguinho. Você que tá curtindo o São Balanço. Um grande abraço pra você. Tem Machado.

É, meu amigo, cara, assim, ó, se mandar o Pix, eu bloqueio, assim, ó. Ah, é. Se mandar no Pix, até eu bloqueio. Grande Ranaia, a xodozinha lá da Estrelas da Casa, com a música Bloqueio. Não, Ranaia, vamos entrar nesse acordo aí, ó. Se mandar um Pix, também eu bloqueio. Ah, é, rapidinho já tá feito o bloqueio. É, o bloqueio tá feito. Ainda tem o som do Exalta Samba, Armadilha, e Menos é Mais, com a participação do Pablo, o Pablito, com a música Saudade. É... Como é que é, rapaz? Inconveniente, é isso, Jorge? Saudade inconveniente. Letra de médico aqui do nosso Rudinei Machado. Grande Rudinei. Tá curtindo a programação aí, né, Rudi? Que maravilha. Amanhã tem sabadão. Amanhã é sabadão, a equipe. Amanhã, como é que é? 12 por 36. Amanhã a equipe aparece. José Carlos Farias e o nosso Rudinei Machado a partir das 9 da manhã até o meio-dia, com muito samba, muito pagode, muito swing. Até porque já começando o seu fim de semana, já com o pé direito pra você curtir essas músicas sensacionais com. E comendo aquela bolachinha e tomando um cafezinho. É, Jorginho, o Farias traz merendinha. Traz merenda pros gurizes. Pra mim, pro Leonir. Lembra do Tony? Tony Teixeira, o Tony Merenda? Grande Toninho. É, meu amigo. Amanhã tem bolachinha. Bolachinha com cafezinho. O pessoal aqui trabalha, mas passa bem, Jorginho. Não tem noção, cara. Ué, tá louco? Né? Tem que, né? Como diz a minha mãe, saco vazio não para em pé. Que maravilha! Muito bem, galera. Olha só, a gente está convidando para você assistir o podcast. Você não assistiu? Quer tá afim de aquele papo descontraído com o Rudinei Machado e também o nosso amigo Adilson lá da... Ah, agora melhorou. Nosso amigo Adilson do Coro Brasil e também do Oitava Cor. O Rudinei Machado, juntamente com o Adilson, estão convidando a galera para a festa do dia 11 de outubro, que acontece lá na Sociedade Libanesa. Não só isso, né, amigo? É, a festa já está lacrada. Tenho certeza disso, que vai faltar espaço lá no Libanesa, porque vem gente de tudo que é cidade aí para curtir essa festa. Vai ser festa lacrada, amigo, festa lacrada. Então é o seguinte, ó, o pessoal tá... O Adilson e o Rudinei estão contando, né, aqueles causos da época dos anos 70, 80 e 90, os gostos musicais, o que tocava na época, as bolachas, que eram os vinis, que o pessoal tinha que trazer lá de Porto Alegre, Rio, São Paulo, que era a exclusividade da casa. É, muito acontecia isso. Tinha esse embate, né? Que muito vinil exclusivo o pessoal trazia. Tinha aqueles Piratation. É, tinha os Piratation, mas com ótima qualidade. O pessoal trazia de Porto Alegre, para quem ia pertinho, né? 3 horas daqui, Porto Alegre, pegava o disco. Muita gente que eu conheci também na época das discotecas dos anos 80 e 90. Mas a Transamérica já faz esse movimento já desde da década de 70. Já mandava trazer lá dos States, já mandava trazer o Rudinei. Era meio xaropim pra esse tipo de coisa. Não, vou nos Estados Unidos lá pegar um disquinho lá importado grande. Então é isso. Esse bate-papo, essa descontração bacana, né, fluido, eles estão aí batendo papo no primeiro podcast, né, nessa primeira edição. Já está disponível no YouTube, você bota ali Transanegra Podcast, e também está no nosso Sambalanço, no Instagram, @sambalançooficial. Eu estou convidando você para você participar desse bate-papo aí, para dar uma olhadinha, né, para participar desse bate-papo muito legal, muito descontraído, e claro, e aquela galera fazendo convite, Rudinei Machado e Adilson do Oitava Cor e Coro Brasil, fazendo convite para você dia 11 de outubro, lá na Sociedade Libanesa, para continuar com esse legado que não pode e não vai morrer jamais, porque dependendo da galera, do nosso grande público, Jorge, vamos ter mais edições da Transanegra, o som que comanda a massa. 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Sendo que as mesas, deixa eu botar a imagem aqui, Beira Barcelos, agora sim. Sendo que as mesas já foram comercializadas, 95% da reserva já foi, né? Já tá gatilhada já. Você tem 5% apenas para você chegar lá, né, e telefonar para a galera e já fazer a reserva. Você reservando a sua mesa, você ganha, além da mesa compor 4 lugares, você ganha um balde com 4 latões para entrar no clima da festa. Tá bom, gente? Porque é Transanegra, amigo. É o som que comanda a massa, Jorge Alves.
Muito bem, vamos pagar a conta, porque o importante também é a conta. Convidando a galera para o grande evento do dia 11, mas pagar a nossa conta aqui no programa Samba Lanço, que é o que importa também. 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
3: É, meu amigo, como eu sempre digo, faça tudo e não perca a tua hora. Samba Lanço te informando, 17 horas e 5 minutos. Você ouviu aí a rapaziada de Porto Alegre, Pagode do Dorinho, Menina Não Chora, Sem Comentários, Swing da Nega, Grupo Swing com música Carinho, e lá em cima de Porto Alegre, a capital dos gaúchos, Senzala, Som na Sala, que bloco, hein? Pô, tá louco, amigo. Isso é pra arredar os móveis da sala e sacudir todos os ossos do corpo, Jorge Alves. Todinhos. Maravilha. Você que tá curtindo aí a programação do Samba Lanço, muito obrigado pelo carinho da sua audiência, muito obrigado pela sua sintonia. Este é o Samba Lanço, há mais de 30 anos te fazendo companhia. E é claro, o Samba Lanço, né, convidando você para o próximo dia 11 de outubro na Sociedade Libanesa. Mas antes eu convido você para aquele podcast bacana, gravado aqui nos estúdios da Rádio Universidade, Rádio Antiga, Rádio Alfa FM, né, com o nosso amigo Adilson e também Rudinei Machado, que já está bombando nas redes sociais, ou seja, no Instagram do Samba Lanço, que é @sambalançooficial, e também no YouTube. Bota ali Transa Negra e você com certeza vai curtir um bate-papo em relação a como começou, né? Onde tudo começou, Transa Negra, o som que comandava a massa, e com certeza ainda vai comandar, até porque dia 11 de outubro tem super festa com o melhor da Black e Soul Music. E é claro, aquela descontração, e os dois, ambos, convidando você para você curtir aí essa super festa que não dá para perder. Teremos vários DJs convidados. Teremos o nosso amigo, o Renatinho, xerife do charme, grande Renatinho. O nosso amigo Nenê Confirmado, o homem das Cestas Blacks, aqui no Mercado Central de Pelotas. Teremos também o nosso amigo Deco, o homem que representa a Boate B52, quem não lembra, quem nunca, né? E claro, de Rio Grande, representando a Noiva do Mar, o nosso amigo Josué da 560, ou seja, prato cheio pra você não dar desculpa nenhuma, pra você não vai ficar ninguém de fora, porque pá, eu gosto do Deco, o Deco vai estar lá, eu gosto do DJ Confirmado, do nosso amigo Nenê, vai estar lá, vai ter o Rudinei Machado, por que não, né, pra quem gosta da Black Soul Music do Rudinei Machado, vai ter também, estaremos lá também fazendo aquela brincadeira bacana, nosso amigo Paulinho Vilar na Copa, ó, Paulinho vai servir aquela gelada bacana pra galera, hein? Grande Paulito O Vilar. Grande Vilarzinho, hein? Vilar já tá com a Rádio Alfa FM online. O Som da Terra agora tá na web. Grande Paulo Vilar. Tá bacana o estúdio dele lá, tá bonitinho. Grande Paulo Vilar resgatando, né? A Alfa FM na época da emissora de rádio, né? Na frequência modulada, e agora pela web, Alfa FM. Programação 24 horas. Grande Paulinho, ó. Um abraço pra você, irmão. Tem mais aqui? Então, tem tudo isso, tem o nosso Renatinho, tem o Deco, tem o Nenê e tem o Josué. Não dá pra perder, né, amigo? Tem o Rudinei Machado também, fazendo ali as mixagens e fazendo a locução, que na época ele fazia a locução também, além de botar som, ele fazia a locução. Então, tudo isso ele conta no podcast, que já está nas nossas redes sociais, tá bom, gente? No Instagram do Samba Lanço, que é @sambalançooficial, e também pelo YouTube. Se você ainda não é inscrito no nosso canal, então inscreva-se no programa Samba Lanço. 24 horas no ar, no aplicativo, hein? No aplicativo. Durante a semana, a gente linka com a Rádio Universidade até as 18 horas. Depois, o aplicativo vai e invade a madrugada, e assim sucessivamente, 24 horas por dia. Maravilha, gente? Então é isso. Lembrando, o programa Samba Lanço, então tá convidado. Você é o nosso pra lá de especial pra curtir aí a Transa Negra, o som que balança a massa. 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

0: 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Daqui a pouquinho eu volto trazendo nada mais, nada menos que o grande Ferrugem. Amar ou odiar? Aí você, né, faz aquele pezinho na balança, entre prós e contras, aí você decide. Você ama ou você odeia? Ai, ai, ai. Depois do intervalo a gente volta com muito mais. Quem canta é o Ferrugem. Porque tá no samba, tá comigo, tá no Sambalanço.
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1: Samba Lanço informando a hora certa pra ti, guri. 17 horas e 24 minutos. Temperatura na Princesinha do Sul, ué? Sumiu tudo aqui, deixa eu dar um F5. Agora sim, 14 graus e 7 décimos, 96% de umidade relativa do ar. Quero mandar um beijo e um abraço, um beijo no coração da nossa grande amiga Angélica. Nossa amiga Angélica, que trabalhou aqui na Angélica Cunha, né? Ela tá completando mais uma primavera em pleno inverno. Ei, Angélica, parabéns, amiga. Tudo de bom. Continue sendo essa pessoa maravilhosa que você é. Fazia tempinho que eu não vi a Angélica, mas desde da nossa confraternização, né? Ali na... Como é que é o nome daquele ali? Foi na Libanesa? Foi? Não. Foi de frente ali. Ah, na Sociedade Italiana. É, aí ela me falou comigo, fazia um tempão que eu não via a nossa grande amiga Angélica. Então ela disse: Babirão, tu toca o aniversário pra mim? Toca, Angélica. Hoje a gente vai estar lá confraternizando com nossa grande amiga Angélica. Parabéns, então, Angélica. Tudo de bom, que essa data aí se repita por muitos e muitos anos. Que Deus abençoe toda a tua trajetória, amiga. E continue sendo essa pessoa sensacional. Um ser humano fantástico, né, cara? Ser humano fantástico. Grande Angélica, parabéns, então, pra você. Que essa data se repita por muitos e muitos anos. Glória a Deus. Grande Angélica, sabe tudo. Hoje vai dançar aquela música do... Ela pediu até o Gonzaguinho, o que é. Viver e não ter a vergonha de ser. Grande, essa vai ser a entrada dela lá. Grande Angélica, beijo no coração, menina. Parabéns, então, mais uma vez. Votos sinceros aqui da equipe do programa São Balanço. E do Jorginho Alves também, né, Jorginho? Grande Angélica. Angélica Cunha tá parabenizando hoje, tá fazendo mais um ano de vida. E até às 18 horas o programa São Balanço vai no oferecimento, é claro. Mas antes do oferecimento, dia 11 de outubro tem Transa Negra. O som que comanda a massa, e você é o nosso convidado para lá, mas muito para lá de especial. É, vários DJs confirmados, já confirmaram presença. DJ Renatinho, o príncipe do charme lá do bairro Simões Lopes. Nenê confirmado, o homem das cestas blacks, aqui na cidade de Pelotas, ali no Mercado Central. Teremos também nosso amigo DJ Deco, representando a boate B52. Quem nunca, né, amigo? É, eu já frequentei várias vezes a boate B52, nosso grande amigo Deco. Teve o nosso grande amigo Saci, que nos deixou, mas deixou um legado, e vários, né, e várias pessoas que passaram por lá, e também lá de Rio Grande, mas não é só de Pelotas não, tem Rio Grande, tem lá Noiva do Mar, representada pelo nosso amigo, o DJ Josué, da 560, tudo isso estão convidados, todos esses DJs estão convidados, já confirmaram presença, e você vai dançar ao som dessa rapaziada toda aí, mostrando o seu talento. E é claro, Rudinei Machado na comunicação. Grande Rudinei Machado. Paulinho Vilar na Copa. Paulinho Vilar, o Vilar, o homem da Alfa FM online. Grande Paulinho Vilar, um abraço pra você, garoto. 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Pode. Pode, claro que pode, amigo. 12 vezes, isso sai na água. Né, pra não dizer outra coisa, isso sai na água. 12 vezes, amigo. Ih, rapaz, 25 pila, 12 vezes nos cartões. Meu Deus do céu, isso sai de barbada. Mas eu tô afim de ficar sentadinho curtindo aquele som bacana, aquela galera de Black Power dançando no passinho. O que que eu faço, Birão? 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E eu também estou convidando você para você assistir o podcast com o Rudinei Machado e nosso amigo Adilson, do Oitava Cor e Coro Brasil. É um podcast bacana, hein? É, sábado passado eles fizeram, não sei se tem uma hora de duração, não sei se chega até isso, mas é um papo muito descontraído. descontraído, muito legal, contando a trajetória de ambos na música da Black Music e da Soul Music, e convidando a galera para o próximo dia 11. Então, esse vídeo do podcast já está liberado pelo YouTube, bota ali Transa Negra, ou também pelo nosso site oficial Instagram do Sambalanço, que é @sambalançooficial. Tá bom, gente? Tá todo mundo convidado, então. Tá tudo se encaminhando para uma grande festa. Legado continua, você vai rever amigos, bebida gelada e música boa. Isso é bom demais. Depois do intervalo, Jorge. Aliás, depois do intervalo, nada. Eu tenho que pagar a conta. Que isso, Bira Marcelo. Muito bem. Transa Negra, o som que comanda a massa, Jorge. Maravilha. E até às 18 horas o programa Sambalanço vai, é claro, de Hotéis Atlântico em Rio Grande e também no Cassino. 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Muito bem, agendão, segue, né? 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A gente volta na sequência com muito mais. Fica comigo, porque tá no samba? Tá no samba. Eu não cheguei a desanunciar, né, Jorge? Eu desanunci. Então você ouviu Alexandre Pires, Boteco Terapia, ainda teve o som do Inimigos da HP, da Rainha da Sofrência, a nossa grande Marília Mendonça, Eu Sei de Cor, e ainda teve o som do Ferrugem, Amar ou Odiar. Depois do intervalo, tem aí o grupo Revelação, clássica, essência da paixão, para depois do intervalo. Depois eu volto, porque tá no samba, tá no Sambalanço.
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Muito bem, rapaziada, programa Samba Balanço, destacando Jorge Aragão. Aliás, que bloco, hein? Jorge Aragão já é Zeca Pagodinho. Eu prefiro acertar. Deixa eu ver aqui. Eu prefiro acertar, é isso, né? Não, acreditar. Eu prefiro acreditar. E ainda teve o som do Revelação, Essência da Paixão. É quase fechando mais uma edição do programa Samba Balanço da tua sexta-feira chuvosa lá fora, né? Parou um pouquinho? Tá chovendo ainda, Jorge? Não? Tá fusque-fusque ainda? Como dizia minha avó. Minha avó dizia, ih, rapaz, o tempo tá fusque-fusque. Chove, não chove, dá aquela parada, depois dá aquela morrinha. Morrinha que molha bobo, né? Que a gente acha que não vai molhar, sai pra rua sem guarda-chuva, chega no serviço ou chega no nosso destino um pinto d'água. Eita, nós! Muito bem, gente, 12 para 6 é o horário oficial do Brasil. Galera, o toquezinho que a gente dá é o seguinte, né? Tá chegando o dia, né? Pra você conferir o melhor da Black e Soul Music. E tudo isso vai acontecer no dia 11 de outubro lá no Libanesa. Mas antes, a gente já tá convidando você pra participar e pra curtir aí aquele podcast bacana, sensacional com a Dilson, Escuro Brasil e também o

0: e também região sul, arredores, estão mobilizadas, né? Cidade todas, estão todos mobilizados para curtir essa grande, vai vir excursão de Porto Alegre, Jaguarão, Pinheiro Machado, Canguçu, São Lourenço, vai vir um monte de gente para curtir essa, eu para mim, festa lacrada já, e vai estar, tá, vai ter pouco espaço lá na Libanesa para comportar tanta gente, mas é, o que vale é a galera se divertir, tomar aquela cerveja gelada, rever os amigos e curtir música boa, né, amigo? Porque quem vai estar oferecendo cerveja para você na Copa é o nosso grande amigo Paulinho Vilar, rapaz, grande Paulinho, grande garoto. Olha, teremos DJs confirmados, já estão confirmados, né, bateram já o martelo, o nosso amigo Renatinho, o príncipe, né? O xerife do charme, né? O nosso xerife do charme. Teremos também o nosso amigo Nenê confirmado, né? O homem das cestas blacks aqui em Pelotas. Teremos também o nosso amigo DJ Deco representando a Bote B52 e Noiva do Mar em Rio Grande. Não podia ser diferente, representado aí pelo nosso amigo Josué da 560. Todo mundo convidado, porque afinal de contas é Transa Negra, amigo. É o som que comanda a massa. Depois do intervalo, eu tô voltando, Jorge, com a reta final de mais uma edição. Lembrando que amanhã tem Samba Lanço. A partir, é claro, das 9 horas da manhã, com o melhor do samba, pagode e swing. Também com a coordenação e a produção do Rudinei Machado. Estaremos por aqui, José Carlos Farias também. Leonir Bade da Silva também. Todos nós aqui a partir de amanhã, no 9 da manhã, para acordar Pelotas e conferir aí o Samba Lanço há mais de 30 anos, fazendo parte da tua vida. Intervalo, a gente volta já com o Samba Lanço, destacando nada mais, nada menos que o Bebeto, cara, salve ela, tudo isso na sequência, reverência ao Bebeto, depois do intervalo a gente volta. Samba Lanço, há mais de 30 anos, fazendo isso, parte da tua vida.
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pois é, tá aí o sucesso do Bebeto, salve ela. É por aí, faltando 3 minutos para as 18 horas, sexta-feira, 11. Foram 25 anos da tragédia lá da World Trade Center, hoje completando 25 anos depois, né, do atentado das Torres Gêmeas do World Trade Center nos Estados Unidos. Então, 25 anos, portanto. Gente, vocês tiveram aí Bebeto, salve ela. Valeu demais, é companhia pra ver. Pra fechar, nós vamos fechar com lua cheia, rapaz. Deusa do amor. Valeu demais, é companhia. O Samba Lanço volta amanhã, no sabadão, a partir das 9 horas da manhã. Então, 3 horas com o melhor do samba. Pagode Swing, a coordenação foi dele. O nosso amigo Rudinei Machado, na pesquisa musical, José Carlos Farias. Técnica, ele, Jorge Alves. A apresentação foi minha, Pira Barcelos. Um ótimo fim de semana para todo mundo. E amanhã tem novo, a partir das 9 da manhã. Beijo, aí ó, Gersinho Brasil. É, que Deus o tenha, mas deixou um legado, sabe demais. Até amanhã, tchau.

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0: O anjo do Senhor anunciou a Maria.
1: E ela concebeu do Espírito Santo.
0: Ave Maria, cheia de graça, o Senhor é convosco. Bendita sois vós entre as mulheres, e bendito é o fruto do vosso ventre, Jesus.
1: Santa Maria, Mãe de Deus, rogai por nós, pecadores, agora e na hora de nossa morte. Amém.
0: Eis aqui a serva do Senhor.
1: Faça-se em mim segundo a vossa palavra.
0: Ave Maria, cheia de graça, o Senhor é convosco. Bendita sois vós entre as mulheres, e bendito é o fruto do vosso ventre, Jesus.
1: Santa Maria, Mãe de Deus, rogai por nós, pecadores, agora e na hora de nossa morte. Amém.
0: E o Verbo se fez carne
1: e habitou entre nós.
0: Ave Maria, cheia de graça, o Senhor é convosco. Bendita sois vós entre as mulheres, e bendito é o fruto do vosso ventre, Jesus.
1: Santa Maria, Mãe de Deus, rogai por nós, pecadores, agora e na hora de nossa morte. Amém.
0: Rogai por nós, Santa Mãe de Deus,
1: para que sejamos dignos das promessas de Cristo.
0: Oremos. Infundi, Senhor, a vossa graça em nossos corações, para que, tendo conhecido pela anunciação do anjo a encarnação de Jesus Cristo, vosso Filho, cheguemos pela sua paixão e morte na cruz à glória da ressurreição. Pelo mesmo Cristo, Senhor nosso, na unidade do Espírito Santo. Amém.

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1: 18:06.
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18 horas 9 minutos, 6 e 9 da noite desta sexta-feira, dia 11 de setembro de 2026. Eu sou Wesley Daganivo, junto com vocês a partir de agora com o nosso lance rápido que está no ar. Te convidando a vir junto com a gente a partir de agora através dos 1160M, do ru.cpel.edu.br, da nossa live lá no YouTube, Rádio Universidade de Pelotas. A nossa live está no ar, deixa o seu like, te inscreve no canal da Rádio Universidade, vem junto com a gente a partir de agora até às 7 horas da noite. É o nosso noticiário esportivo pré-jogo da Rádio Universidade, porque o final de semana é de dupla brapel em campo, então te convidamos a vir junto com a gente a partir de agora, através dos 1160M, vem também lá na nossa live no YouTube, Rádio Universidade de Pelotas, porque tem enquete por lá para o torcedor Chavante, depois para o torcedor do Esporte Clube Pelotas, então vem chegando junto com a gente, é só o início da faixa de esportes aqui da Rio. 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Te convidando a vir junto com a gente ao nosso lance rápido, se iniciando na noite desta sexta-feira, e você é nosso convidado até às 7 horas da noite, depois tem o Papo da Bola até às 9 horas, então é muito esporte para você a partir de agora, através dos 1160M, da rio.cepel.edu.br, da nossa live lá no YouTube, Rádio Universidade de Pelotas, a nossa live está no ar, deixa o seu like, te inscreve no canal da Rádio Universidade, mande seu comentário, sua participação, quero que todo mundo vá se inscrevendo, vá mandando lá pra mãe, pro pai, pra avó, pra tia, pra todo mundo, porque estamos rumo aos 6 mil inscritos, então vai lá e te inscreve, vem junto com a Rádio Universidade, também através da nossa, do nosso canal lá no YouTube, e participe da nossa enquete, tá lá no chat do YouTube para o torcedor que está chegando por agora, ou nesse momento para o torcedor do Brasil, depois para o torcedor do Pelotas. Torcedor Chavante, que posição deve ser o foco de contratação do Brasil no mercado? Segundo volante, meia de criação, lateral, um extremo ou centroavante que engloba nessa posição de um pouco mais de ataque. Então vá lá e vote na nossa enquete, mande sua mensagem também participando. Se quiser justificar o seu voto, mande sua mensagem por lá e também no 053-98413-5473. É o nosso lance rápido se iniciando, 14 graus neste momento faz lá fora na nossa Princesa do Sul. Então faz frio, porém nem tanto, uma temperatura até agradável na tarde desta sexta-feira. Agora vai esfriando ao natural quando vai caindo a noite. E você é nosso convidado a vir junto com a gente, porque o nosso lance rápido se inicia com as manchetes do programa de hoje.

0: Pelotas vai se preparando, se organizando, pensando o confronto contra o Guarani, tentando voltar a vencer na competição. São 3 empates consecutivos por parte da equipe do Sport Clube Pelotas, 2 deles fora de casa, o último contra o Aimoré dentro do estádio da Boca do Lobo na última quarta-feira, e agora contra o Guarani de Venâncio Aires, o Lobo tenta voltar a vencer dentro da divisão de acesso. Grêmio Esportivo Brasil anuncia mais um reforço para a sequência desta Série A2. Se trata do volante TT, que estava no Barra e chega para estar reforçando a equipe de Júlio César Nunes, tentando também se reencontrar dentro da competição, ou melhor, se encontrar ainda dentro desta Série A2. O Chavante visita a equipe do União Frederiquense neste final de semana. Vem ainda as informações dos adversários, as informações desta Série A2, final de semana é de Série A2 do Campeonato Gaúcho, então é muita informação, é pra você e com você, é o nosso Lance Rápido que está no ar. E você vai chegando junto com a gente através dos 1160M, do ru.cepel.edu.br, na nossa live lá no YouTube, Rádio Universidade de Pelotas, a nossa live está no ar. Deixa o seu like, te inscreve no canal da Rádio Universidade, mande seu comentário, sua participação, vai interagindo lá na nossa enquete. Neste primeiro bloco é para o torcedor do Brasil, torcedor Chavante, que posição deve ser o foco de contratação do Brasil no mercado? Segundo volante, meia de criação, lateral, um extrema ou centroavante? Vote lá também na nossa enquete no YouTube, participe, mande sua mensagem. Lembrando que o Brasil anunciou o zagueiro Gabriel Mancha, anunciou agora o volante TT, né, que faz a função de camisa número 5. Então, vai lá e vote nesse falta ainda. Lembrando que, né, o Farney falou, né, em trazendo mais reforços. Então, por isso a gente traz aí essa enquete de mercado para o Grêmio Esportivo Brasil. E a gente vai iniciando trazendo o que envolve o nosso noticiário esportivo para trazer no nosso Revista Gauchão.
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0: Vamos falar desta Série A2 do Campeonato Gaúcho, que se encerrou a 10ª rodada nesta quinta-feira, trazendo primeiramente os resultados dessa 10ª rodada da competição, que tivemos o Guarani de Venâncio Aires perdendo em casa para a equipe da Pafute pelo placar de 2-0, Passo Fundo 2-0 no Gramadense dentro do Vermelhão da Serra, Veranópolis 1, Brasil 0, Pelota 0-0 com Aimoré, Lajadense 1, União Frederiquense 2, Brasil de Farroupilha 1-1 com a equipe do Esportivo, Gaúcho 2-1 na equipe do Glória de Vacaria e o Santa Cruz vencendo o Bagé pelo placar de 1-0, né? Esses resultados aí, o Gaúcho também, Santa Cruz, que aconteceram nesta quinta-feira. A tabela de classificação desta Série A2. O pessoal tá vendo lá na nossa live na Rádio Universidade de Pelotas que o Veranópolis é o líder com 20 pontos, segundo colocado Passo Fundo com 19 pontos conquistados, terceira colocação é do União Frederiquense com 18 pontos e o quarto colocado Santa Cruz com 17 pontos. Quinta colocação é da Pafute com 16, sexto Aimoré com 15, sétimo Brasil de Farroupilha com 15, oitavo Esportivo com 15. Fora do G8 vem a dupla Brapel. Nona colocação é do Brasil com 14 e o Pelotas na décima colocação também com 14 pontos. 11º é a equipe do Gaúcho com 11 pontos, 12º Guarani de Venâncio Aires com 10, 13º Bagé com 10, 14º Gramadense com 7 pontos, 15º e na zona de rebaixamento a gente tem o Glória com 6 pontos e o Lanterna é o Lajadense com apenas 2 pontos conquistados. O Lajadense praticamente rebaixado já dentro desta Série A2 do Campeonato Gaúcho. Vamos trazer também o que envolve essa próxima rodada, né, desta Série A2 do Campeonato Gaúcho, porque a gente vai ter aí esse final de semana recheado também de confrontos que se iniciam neste sábado. Teremos na Montanha dos Vinhedos às 4 horas Esportivo e Gramadense. No domingo teremos aí sim 7 partidas encerrando esta 11ª rodada da competição. O Aimoré recebe o Passo Fundo no Cristo Rei às 3 horas. Na Pedra Moura, também às 3 horas, no domingo, tem Bagé e Glória de Vacaria. Nas Castanheiras, às 3 horas, tem Brasil de Farroupilha recebendo a equipe da Pafute. Arena União Frederiquense. O Brasil vai visitar a União Frederiquense lá na longeva Frederico Westphalen. O Pelotas recebe o Guarani de Venâncio Aires na Boca do Lobo às 3 horas da tarde. Nos Plátanos tem Santa Cruz e Lajadense também às 3 horas da tarde. E às 4 horas da tarde do próximo domingo, dia 13, a rodada se encerra com Gaúcho recebendo a equipe do Veranópolis na Arena B8. Então, os confrontos desta 11ª rodada também desta Série 2 do Campeonato Gaúcho, estão trazendo também esse destaque, né? Tudo que envolve esses confrontos entre as duas equipes. Antes da gente encerrar o nosso Revista Gauchão, eu vou fazer o seguinte, eu vou trazer também, porque esse final de semana teremos também o Farroupilha entrando em campo. É o Farroupilha que joga dentro de casa, né? Entre aspas, joga dentro de casa, porque vai ter aí um confronto contra a equipe, né, do Futebol com Vida, dentro do estádio do Estrela d'Alva, né? O Farroupilha enfrentando a equipe do Futebol com Vida no Estrela d'Alva. Teremos aí esse confronto acontecendo amanhã, próximo sábado, a partir das 3 horas da tarde. Ainda no sábado, também às 3 horas, no Módulo Esportivo Tramandaí, tem o Real recebendo a equipe do Rio Grandense. Jair Juarez Lemos, teremos a Ser Cruz Alta recebendo 1992. E às 3 horas, no domingo, dia 13, na Arena Cruzeiro, tem Novo Horizonte Panambi, se, né, o Novo Horizonte comparecer a este confronto. E no Arthur Lawson, também no domingo, às 3 horas, tem o clássico entre Rio Grande recebendo a equipe do São Paulo de Rio Grande. Então, o confronto também que envolve essa terceirona gaúcha também, esses confrontos aí. O Farroupilha também entrando em campo neste final de semana, a gente destacando também aqui rapidamente. Então, trazendo o que envolve o nosso Revista Gauchão. Horas 19 minutos, a gente vai seguindo com o nosso lance rápido, agora sim trazendo tudo que envolve as nossas informações, começando com as informações dos adversários. Vamos falar do União Frederiquense, porque neste domingo, a partir das 3 horas da tarde, o Brasil enfrenta a equipe do União Frederiquense, partida fora de casa, lá na Arena União Frederiquense. E quem chega trazendo mais detalhes do que esperar dessa equipe do União Frederiquense é o nosso colega Eduardo Faria, setorista lá do Grupo Xiru, que agora a gente traz aqui também para o ar dentro do nosso Lance Rápido.
2: Boa noite, Wesley, e a todos os ouvintes do programa Lance Rápido da Rádio Universidade. O União Frederiquense chega para o duelo diante do Brasil de Pelotas, embalado depois da vitória de virada sobre o Lajadense na última quarta-feira na Arena Alviazul. A equipe do Médio Alto Uruguai é o atual terceiro colocado da tabela, com 18 pontos somados, 4 à frente da dupla Brapel, e busca melhorar o seu aproveitamento dentro de casa na competição. Até o momento, em 5 jogos na Arena União, o Leão da Colina soma 2 vitórias, 2 empates e 1 derrota. Para este duelo diante do Brasil, Bruno Coutinho terá o retorno de Guilherme Escuro, que cumpriu suspensão na última partida, e Carlinhos, poupado dos últimos 2 compromissos por dores musculares. Por outro lado, Vinícius Yudi é desfalque para o restante da Série A2, após fraturar a clavícula no confronto com o Santa Cruz. O provável União Frederiquense tem o ex-goleiro Chavante Gabriel Oliveira, Índio, Garcia, Santiago e Márcio Duarte formando a defesa. Wesley Gaúcho, Guilherme Escuro e Carlinhos no meio de campo. E no ataque, Torres, Felipe Rangel e Gabriel Rosseto, artilheiro do Leão da Colina na divisão de acesso, com 4 gols marcados. Bruno Coutinho, antigo carrasco da torcida do Brasil de Pelotas em sua época de jogador, comandará na manhã deste sábado o seu último treino antes do duelo deste domingo, às 15 horas, na Arena União, em Frederico Westphalen. Eduardo Faria, para o programa Lance Rápido, da Rádio Universidade.
0: Valeu, então é nosso colega Eduardo Faria, lá do Grupo Xiru, trazendo aí todos os detalhes que envolvem essa equipe também do União Frederiquense, que não perde as 5 partidas. É uma sequência bem interessante, né, que vive essa equipe do União Frederiquense, que no último final de semana, no meio de semana, na verdade, né, nesta 10ª rodada, até saiu perdendo para a equipe do Lajadense pelo placar de 1-0, conseguiu virar para 2-1. Agora para essa partida contra o Brasil, conta então com o retorno do Guilherme Escuro, que é um bom atacante que estava até mesmo na equipe do São Luís, na Série D do Campeonato Brasileiro. Então, o destaque, né, que fica também por essa equipe adversária do Grêmio Esportivo Brasil, o Leão da Colina. E a gente destacando também o que esperar desse União Frederiquense no nosso Lance Rápido. Horas 22 minutos, você segue votando lá na nossa enquete, torcedor Chavante, siga participando por lá, né, no nosso YouTube, Rádio Universidade de Pelotas, te inscreve, estamos rumo aos 6 mil inscritos, então te inscreve aí no nosso canal no YouTube, lá no Rádio Universidade de Pelotas, e o torcedor Chavante, que posição deve ser o foco de contratação do Brasil no mercado, vote lá na nossa enquete, que a gente vai seguindo com o nosso lance rápido para trazer então as primeiras informações do nosso futebol local. Música. Vamos falar desse Grêmio Esportivo Brasil que anunciou reforço durante esta noite já, né? Praticamente ali era noite já, desta quinta-feira que o Brasil acabou anunciando o volante TT. O pessoal tá vendo lá na nossa live, lá no YouTube. TT, um volante de 35 anos que chega para estar reforçando essa equipe do Grêmio Esportivo Brasil. Bastante experiente, né? O TT, 35 anos, estava na equipe do Barra, onde teve aí duas temporadas, né? Onde disputou aí a Série D do Campeonato Brasileiro, a Série C também do Campeonato Brasileiro neste ano, né? Participou de 29 partidas com a camisa do Barra, marcou 3 gols e também acumula passagens por Chapecoense e Caxias e chega para baixar aí para reforçar então o meio-campo da equipe do Brasil. Então, é um novo volante, né, da equipe do Brasil para essa sequência de Série A2 do Campeonato Gaúcho. Lembrando que o Brasil perdeu o Anderson Recife, né, durante aí os últimos dias, as últimas semanas, que acabou sendo desligado, não permanecendo para essa sequência de Série A2. Acabou indo ao mercado e trazendo, então, o TT, né, o volante aí de 35 anos, o Cleison Henrique Pinheiro da Silva, conhecido como TT. Atua como volante e também como zagueiro. É canhoto, zagueiro canhoto, tem 1,85 de altura, é volante canhoto, na verdade, né? Foi anunciado como volante e tem 83 quilos, segundo aqui o site O Gol. Mas é até daquilo que se falava, né? Da entrevista coletiva de apresentação do Farney Coelho, né? Novo executivo de futebol da equipe Chavante. Acabou que, né, se falava em um volante forte e alto para estar aguentando a competição no estilo que a competição pede, né, a Série A2 do Campeonato Gaúcho. Então acabou que foi atrás aí o Brasil e trouxe o TT. Ele, a única passagem dele aqui no futebol gaúcho foi pelo Caxias lá em 2022, onde teve ali 13 partidas. Passou também pelo Concórdia, pelo Camboriú, passou pelo São Luís também no ano passado, né? Na verdade estava lá na equipe do São Luís no ano passado. Foram mais de 20 partidas pela equipe do São Luís no ano passado. Então é um zagueiro volante aí, né? Atuou como zagueiro, mas também como volante. Foi anunciado pelo Brasil como volante, até porque é uma necessidade do Brasil neste momento ter aí esse camisa 5. Então TT é o novo reforço da equipe do Brasil. Para domingo, técnico Júlio César Nunes, né, tenta encontrar a equipe ideal, daquilo que se avalia, né, dentro da sua equipe. A tendência de mudança, lembrando que para a partida contra a equipe do Veranópolis, acabou que foi com o Masson sem o Davi Torres. A tendência de retorno do Davi Torres para essa partida contra a equipe do União Frederiquense, né, não permanecendo, com o Masson, Silvano e Gabriel Morbeck tendo aí esse retorno, provavelmente, né, uma probabilidade, né, que a gente traz, lembrando que a gente não tem acesso aos treinos, né, então a gente vai avaliando daquilo que a gente recebe também de informações, e o Davi Torres deve estar retornando a essa equipe titular. Conta com o retorno de Venício, que estava suspenso na partida contra o Veranópolis pelo terceiro cartão amarelo e está de volta. Deve seguir no banco de reservas, né? Lembrando que o Venício ele vinha sendo banco durante essa trajetória do Júlio César Nunes e o Silas é o meio-campista titular, o segundo volante, né, titular dessa equipe do Grêmio Esportivo Brasil. Com isso a gente projeta, né, essa provável equipe, conforme o pessoal está vendo lá na nossa live, com Carlos Eduardo no gol, Genilson na lateral direita, a dupla de zaga Vitor Becker e Rafael Dumas deve permanecer, Matheus Streit na lateral esquerda, Thiago Henrique, Silas e Garrel meio-campo, Davi Torres, Silvano, Gabriel Morbeck, deve ser aí a provável escalação do Grêmio Esportivo Brasil para esse confronto contra a equipe do União Frederiquense, partida fora de casa, Chavante tentando aí estar pontuando dentro da Arena União Frederiquense, né, a gente destacando também aqui dentro do nosso lance rápido, então é o Brasil. Ainda buscando no mercado, como falei, deve seguir indo ao mercado, trouxe aí dois reforços já desde a chegada do Farney, né, que foi o Gabriel Mancho, zagueiro, e agora também o TT volante, né, ambos ficam à disposição já para essa partida do próximo domingo, até o que a gente sabe de informações é que o TT vai encontrar a delegação lá em Frederico Westphalen, porque o Brasil viajou hoje já, na tarde desta sexta-feira, o Brasil saiu de Pelotas ali por cerca de 2 horas da tarde, estará lá na Arena União Frederiquense, em Frederico Westphalen, né, nesta sexta-feira ainda, e aí fica lá, treina na tarde deste sábado, o Brasil vai treinar na tarde deste sábado, já lá em Frederico, e aí encerra, né, a sua preparação para o confronto no próximo domingo, então o TT deve encontrar a delegação lá, treina no sábado, e aí a gente vai ver, daqui a pouco também se né, do que ele apresentar dentro deste treinamento, se ele não fica também à disposição para ser titular já na partida do próximo domingo, porque a gente sabe que tem visto, né, que é uma necessidade também do Brasil voltar a ter aí esse camisa número 5, então anunciado pelo Grêmio Esportivo Brasil, que agora se prepara, se organiza e pensa esse confronto contra a equipe do União Frederiquense próximo domingo. A partir da 1h30 da tarde, né, a gente já vai estar ao vivo aí com o nosso Esperando o Futebol aqui da Rádio Universidade, trazendo todas as informações que envolvem esse confronto. Brasil União Frederiquense, União Frederiquense Brasil pela Série A2 do Campeonato Gaúcho. 18 horas 22 minutos aqui no 053-984-135473. Boa tarde, preciso urgente de um meia de criação, alto e forte. Chega de anão no meio campo aqui o nosso querido o Antônio Alves aqui participando com a gente. Um abraço a ele. É, o pessoal tá na bronca aí com os anões do Grêmio Esportivo Brasil, né? Jogadores um pouco mais baixos, mas que até o Farley disse que tá buscando aí, né? O volante alto, que chegou agora é o TT, né? E também vamos ver aí se vai buscar então a votação aqui do nosso querido Antônio Alves, é de um meia de criação. E assim a gente vai indo pro intervalo. E agradecendo aqui a todo mundo que está participando com a gente, sim, interagindo lá na nossa enquete. Torcedor Chavante, que posição deve ser o foco de contratação do Brasil no mercado? Meia de criação e extrema ou centroavante com 50% dos votos. A gente vai para um rápido intervalo, mas não sai daí. Já voltamos, trazendo informações do adversário do Pelotas, o Guarani de Venâncio Aires e também do Lobo. Hoje foi dia de coletiva lá na sala de imprensa do estádio da Boca do Lobo. A gente vai trazer também aqui no nosso Lance Rápido.
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0: 18h33, estamos de volta com o nosso lance rápido aqui da Rádio Universidade, em nome de UCPEL e Peças e Acessórios Pioneiro. Você segue com a gente nos 1160M, no rio.cpel.edu.br, na nossa live lá no YouTube, Rádio Universidade de Pelotas. A nossa live está no ar. Deixa o seu like, te inscreve no canal da Rádio Universidade, rumo aos 6 mil inscritos, toma lá, te inscreve, manda pro pai, pra mãe, pra toda a família e vem junto com a gente também, participando lá no nosso YouTube, participe do nosso chat, também interage agora o torcedor do Lobo lá na nossa enquete. Torcedor do Lobo, Gustavo Hermel deve ser titular contra o Guarani de Venâncio Aires? Sim ou não? Vote lá na nossa enquete, Gustavo Hermel, que foi a grande expectativa do torcedor do Pelotas para essa sequência de Série A2. Está aí, né? Já regularizado no BID, inscrito, à disposição do técnico Alessandro Telles. Então deve ser titular já para esse confronto contra o Guarani. Vote lá, sim ou não? Vote lá na nossa enquete no YouTube. A gente segue por aqui trazendo tudo que envolve as nossas informações. Agora vamos falar do outro confronto. Vamos para Guarani e Pelotas, Pelotas e Guarani. Começando trazendo as informações dos adversários. Para falar desse adversário do Sport Clube Pelotas, para falar dessa equipe do Indy Guarani que vem tentando também estar, né, se reencontrando dentro da competição, ou melhor, né, garantindo a sua permanência, porque esse é o principal foco da equipe do Guarani. Sobre isso que a gente vai falar a partir de agora, primeiramente, com o boletim, nosso colega Juan Gringues, lá da Rádio Terra, lá de Venâncio Aires, é quem traz mais informações da equipe do Guarani.
1: Boa noite, amigos da Rádio Universidade de Pelotas. O Guarani em fase final da preparação para esse jogo muito importante contra o Pelotas no domingo, às 3 horas da tarde, aí na Boca do Lobo. O Guarani viaja amanhã às 2 horas da tarde. E por que essa partida que é considerada muito importante? Porque, dada a última derrota na quarta-feira para a equipe da APAFUT, jogando aqui em Venâncio Aires, no estádio Edmundo Faix, o Índio baixou as expectativas. Era considerada uma partida quase como um divisor de águas, que se vencesse poderia manter as esperanças acesas para uma classificação entre os 8 primeiros e avançar dentro do campeonato, mas como veio a derrota diante do torcedor, agora o foco mesmo é escapar da zona de rebaixamento, escapar do rebaixamento para a próxima terceirona gaúcha, de onde o Guarani saiu, né, na temporada passada e não quer voltar tão cedo. Essa derrota para a APAFUT, a que eu me referia, ela culmina num mau momento do Guarani dentro do campeonato. Isso porque no último fim de semana, o jogo contra o Gramadense lá na Serra Gaúcha, o Guarani vencia por 2-0, tinha um jogador a mais e mesmo assim permitiu um empate na etapa final. Pegou muito mal aqui em Venâncio Aires esse resultado negativo, porque era a oportunidade de somar 3 pontos fora da casa. Esse jogo contra a APAFUT, então, a derrota teve protesto da torcida, teve vaia, teve gritos de ordem contra os jogadores, contra a comissão técnica. O treinador Leocir Dalastra, que iniciou o campeonato com o Guarani, está mantido e membros da direção bancam o trabalho dele até o campeonato, até o final do campeonato, independentemente do que acontecer daqui para frente, mas a verdade é que a expectativa baixou. Agora, o discurso oficial do Guarani, tanto comissão técnica como diretoria, é de fato escapar do rebaixamento. O Guarani considera que precisa somar mais 4 pontos nos 5 jogos que restam. Desses 5 jogos, 3 são em casa e 3 joga longe do torcedor. Então, o cálculo é por 4 pontos. Por falar em mudanças, né, nesse momento, essa reta final do Guarani, esse último resultado negativo também vai gerar mudanças, provavelmente no 11 inicial do Guarani. A gente está projetando uma escalação nesse momento com o goleiro Prezi, a defesa formada também por Nereia, o lateral direito, a dupla de zaga Vinícius e Dante, e o lateral esquerdo Johnny Lira. A linha defensiva não muda, essa é a tendência de manutenção. Aí tem um problema, o primeiro volante titular, que é um dos destaques técnicos da equipe, o Guilherme, está suspenso, então não vai estar à disposição do Leocir Dalastra para esse jogo. A tendência é que o Fabiano ocupe essa posição, o Fabiano que veio também podendo jogar como zagueiro, mas nesse jogo deverá ser utilizado como o cabeça de área do Índio. Ao lado dele, Lissandro, que vem sendo titular, e na frente, né, formando ali uma dupla de armação, Pedrinho e Nolasco. A mudança principal aí sim vem no setor ofensivo. Luiz Fernando já vinha jogando, tá mantido, jogador de velocidade, e o Elamã deve ganhar a posição do Edgo, essa projeção que a gente tem feito. O Edgo vem sendo titular no Guarani, mas o Elamã, né, fez gol na última vitória do Guarani contra o Lajeadense aqui em Venâncio Aires, e entrou bem no segundo tempo, mesmo na derrota contra a Apafute, foi um jogador que acabou conseguindo se destacar. O Guarani então vem pressionado, buscando pelo menos pontuar, mas sabe que jogar na boca do lobo é sempre muito difícil. Um abraço a todos e bom trabalho.
0: Valeu, valeu aí nosso colega então, Juan Gringues, lá da Rádio Terra FM, lá de Venâncio Aires, né? Um abraço a ele aí participando e trazendo aí pra gente então o que envolve nessa equipe do Guarani, que teve então um baque muito forte, que foi essa derrota pra equipe da Apafute dentro de casa. E citou ali a comissão técnica e a gente vai ouvir. Leocir da Lastra, técnico da equipe do Guarani de Venâncio Aires, conversou com a Rádio Universidade e a gente traz a voz do comandante a partir de agora aqui na Rádio Universidade. E agora aqui na Rádio Universidade vamos conversar com o Leocir da Lastra, técnico da equipe do Guarani de Venâncio Aires, a quem agradecemos a participação conosco. E para a gente iniciar, professor, como é que foi aí essa semana, né, de trabalho? Claro que uma semana muito curta, tendo já a viagem até mesmo aqui para Pelotas, mas como é que foi esse trabalho após o confronto contra a equipe da Apafute para estar pensando a partida do final de semana? Tudo bem? Boa tarde.
2: Boa tarde, vários ouvintes da Rádio Universidade de Pelotas. É uma satisfação enorme estar falando com vocês. E, na verdade, um pouco apreensivo, um pouco preocupado, né? Porque nós viemos até desempenhando um bom futebol. Nesse último jogo, não. Eu acho que no último jogo nós talvez não merecíamos uma sorte melhor. Porém, em outros jogos, nós temos um equilíbrio muito grande, inclusive saindo da frente e com jogadores a mais, e não conseguimos sustentar o placar. Então, isso deixa a gente meio chateado, meio apesar que o clube aqui briga só por permanecer na permanência na A2 do Gauchão. Porém, a gente sempre quer algo a mais. E nós poderíamos estar, sim, hoje brigando por algo a mais. Hoje nós estamos brigando para não cair. Então, nós somos conscientes disso. E é o objetivo do clube, desde que quando eu cheguei aqui, me contrataram para isso, para que o clube permanecesse na Série A este ano. Porque daí, nos próximos anos, eles vão pensar um pouquinho diferente o futebol. Mas, apreensivo, sabemos da força que tem o Pelota na sua casa. Sou torcedor, um time bem organizado, um time bem treinado, um time que eu conheço bem o Alessandro, então sei que ele é um grande treinador e tendo jogadores de muita qualidade. Inclusive alguns trabalharam comigo, então a gente conhece alguns, né? Esperamos chegar aí, fazer alguma coisa diferente para que possamos sim somar pontos, que é importante nessa hora final da competição.
0: Com certeza, né? E até falando do que envolve, né, as últimas partidas por parte da equipe do Guarani, que até esse confronto contra a equipe da Apafute vinha de 3 partidas sem derrotas, né? E sendo ali a partida contra o Gramadense, uma partida onde abre 2-0, como bem falou anteriormente, acaba tomando empate, tem um jogador a mais também durante uma parte da partida, né? Então, o que fica, né, dessas últimas 2 partidas principalmente, né, do que foi a partida contra o Gramadense, acaba que não consegue segurar um bom resultado que vinha conseguindo ter dentro da partida, e também o confronto dentro de casa, que acaba pesando, né, por essa derrota para a equipe da Apafute. Mas de que forma, né, num tempo tão curto, para conseguir estar tirando algo dessas partidas e conseguindo corrigir para a sequência desta Série A2?
2: É que, na verdade, nós temos jogadores inexperientes, né? Nós temos muitos jogadores jovens que estão aqui e porque querem lançar eles no mercado. Então, assim, são jogadores que nunca jogou de zona acesso, jogadores que não têm posição física. Então, nosso time cai muito. Nós temos talvez um time, mas não temos um plantel. Não que são jogadores que não sirvam, não. São jogadores inexperientes, jogadores que estão apenas conhecendo a competição, jogadores de fora, principalmente, e que e que não tem essa experiência, né? Então, vai pegar os clubes que mais estilo, não tem jogadores de teste, né? Nós estamos testando jogadores, como é que vai se comportar, como é que não vai se comportar, e isso está dando, está oscilando muito nas partidas, porque nós não temos troca, né? Nós temos um time, não sabe que esse jogo, essa maluquice de jogo, quarto domingo, não sei como os dirigentes conseguem absorver ou aceitar essa condição de quarto domingo no inverno gaúcho, que é muita chuva, campo pesado, e que tem que jogar bem todos os jogos. Não consegue, né? Não consegue manter um nível alto jogando quarto domingo, viagem, e a gente sabe que muitas viagens estão muito longas e prejudica o espetáculo, né? Eu acho que poderia ser quarto domingo, depois domingo, quarto domingo e depois domingo. Daí daria um refresco para que a gente pudesse trabalhar um pouquinho mais. A gente não consegue trabalhar, na segunda derrota ali, choveu absurdamente aqui, choveu muito hoje, nem fomos para campo, fomos para o ginásio. Vai fazer o que no ginásio? Então, a gente sabe que a dificuldade é enorme. Então, isso o culpado muito a federação podia ser, mas os dirigentes que aceitaram essa proposta, os dirigentes querem um campeonato curto porque vai pagar 3 meses apenas de salário, mas eu acho que vale a pena fazer o campeonato um pouco mais longo, ser mais competitivo e para recuperar melhor o jogador, para ser um espetáculo melhor. Acho que isso seria importante. Mas as dificuldades são para todos, longe de quem tem um plantel mais recheado de bons jogadores, sofre um pouco menos. E nós vamos tocar até o final, até ver o que vai acontecer. Nós saindo da zona de rebaixamento já é um grande passo para o Guarani este ano.
3: Com certeza, e até do que envolve, né, essa questão que falou dos atletas, né, porque a gente viu no ano passado um Guarani que estava numa terceira na Gaúcha, mas é um clube que não é dali e rapidamente conseguiu fazer uma boa competição, subir de volta à Série A2 e vem fazendo essa campanha, né, até de um pouco de oscilação, como bem citou anteriormente. Mas como é que é o investimento, o dia a dia, né, o trabalho junto a esses atletas um pouco mais novos, como falou anteriormente, inexperientes, para conseguir estar tratando a competição naquilo que envolve o primeiro objetivo, né, que hoje é estar escapando desta zona de rebaixamento, hoje tendo aí 4 pontos de distância. Então, como é que é esse trabalho do dia a dia, da questão daquilo que é investido pelo Guarani como clube, né, junto à direção e à comissão técnica para estar pensando nessa temporada?
2: Na verdade, o investimento é pouquíssimo, né? Se eu te falar, o investimento aqui, você vai dizer, ah, não acredito, pode acreditar. Também, o investimento também é importante, é importantíssimo, né? Mas estrutura de trabalho também é muito, mas muito importante, né? Isso falta muito para o Guarani. Não temos campo para treinar, às vezes. Temos um campo que é muito, mas muito, mas muito ruim mesmo para treinar. Então, isso é uma dificuldade grande. Porque pela chuva, porque ninguém empresta campo, nós dependemos de outros dos clubes amadores para emprestar campo para a gente. Então, está chovendo, com certeza não vão emprestar. Então, nós temos uma dificuldade muito grande de campo. Eu acho assim, que a alimentação nossa aqui é espetacular. Assim, o povo trata a gente muito bem. Eu acho que a estrutura de trabalho que talvez penaliza muito o nosso trabalho. Mesmo com as dificuldades, eu acho que nós estamos fazendo uma campanha digna, a não ser esse último jogo. Todos os jogos que nós jogamos foram muito equilibrados. Então, acho que o trabalho está sendo bem feito, está surtindo efeito, apesar do plantel de pouca qualidade dos times, porém, nós estamos conseguindo fazer com que eles possam se entregar ao máximo e falar assim: se quer equilibrar as coisas, nós temos que entregar muito mais para o adversário. E entregando mais para o adversário e o time organizado, nós podemos equilibrar as coisas e só equilibrar, não podemos ser superior a ninguém. Porém, em muitos jogos, aquele que falei, em muitos jogos nós estávamos superior à equipe adversária. Porém, não sustentamos porque as trocas sempre baixa muito o rendimento, consequentemente nós não conseguimos sustentar o resultado. E isso passa pela experiência, e o próprio jogador mais experiente também deixar a desejar em certos momentos. Então, o futebol é assim, né? Você fala assim que o futebol, quando o adversário faz o gol, é porque falhou. Quando você faz gol, é porque o adversário ou não teve uma cobertura, ou falhou também. Então, assim, ó, e nós estamos falando demais. Nós somos talvez a zaga mais vazada da competição. E isso que nós temos o que nós temos de melhor é nossos dois zagueiros e o nosso volante. Então, para te ver como são as coisas. Não é porque só tem dois ou três jogadores que estão bem, que a gente, ou talvez tão bem, porque a gente é muito atacado, talvez. Então, isso corresponde a ações muito mais do que o ataque, por exemplo, e aí aparece mais. Mas nós temos que parar de tomar gol. Nós sabemos que é difícil, até porque o adversário já vem contra o Guarani com um pouquinho mais de ímpeto e dificulta mais as ações para nós.
3: Muito bem, né? Para a gente já encaminhar o encerramento, professor, agradecendo mais uma vez a

0: Mas quem me conhece sabe que eu gosto de jogar, eu gosto de que o time jogue, que o time respeite o adversário, porém, respeitando o adversário no mínimo, você jogar e jogar com muito brilho, muita dedicação, muita entrega, porque as coisas não acontecem. Eu acho que sabemos que o Pelotas é uma equipe com jogadores de alto nível. E nós temos que fazer o máximo para equilibrar. Eu, se eu equilibrar as coisas aqui, aí já fico feliz.
1: Muito bem, professor. Obrigado mais uma vez pela participação conosco e deixamos as portas sempre abertas para o retorno.
0: Muito obrigado a vocês e um abraço a todos.
2: Muito bem, tá aí então a palavra do Leocir da Lastra, técnico da equipe do Guarani de Venâncio Soares, né, que aí falou com a gente, né, até bastante sincera aí a entrevista do técnico Leocir da Lastra, né, falando do elenco, né, da equipe do Guarani, as projeções por parte da equipe do Guarani, que hoje é o 12º colocado, 10 pontos conquistados, está aí 4 pontos à frente do Glória, que é o 15º colocado com 6 pontos. Então, Glória de Vacaria que abre nessa, né, zona de rebaixamento. O Guarani está ali 4 pontos à frente. E uma derrota bastante doída, né? Conforme a gente vê aí no boletim, por parte da equipe do Guarani, também por parte do treinador, que foi para a equipe da Pafute, agora aqui no estádio da Boca do Lobo, contra a equipe do Pelotas, tenta estar trazendo, né, algo diferente para estar enfrentando o Esporte Clube Pelotas no próximo domingo. 18 horas e 51 minutos da noite desta sexta-feira, dia 11 de setembro, 25 anos depois daquela situação, né, que a gente acabou acontecendo. Foi no ano que eu nasci, então eu acabei que eu tinha meses ali de vida. Jorge Alves tinha nascido dia 19 de julho, 11 de setembro, são pouco tempo, né? Então acaba que não acabamos vivenciando essa situação, que foi muito triste, né, para o mundo inteiro. Daquilo que acabou acontecendo no dia 11 de setembro lá nas Torres Gêmeas, né, que teve lá o ataque por parte dos aviões terroristas, né, e a gente também aí sempre destaca, né, esses momentos históricos aí que a gente acabou acontecendo, mas uma situação muito triste que hoje completa aí 25 anos de história, o tempo passa também aí, 11 de setembro de 2026. E a gente segue aqui com o nosso lance rápido, trazendo o que envolve também o nosso futebol, para falar do nosso futebol local. E agora é hora de falar do Lobo, hora de falar do Esporte Clube Pelotas, que no próximo domingo, 3 horas da tarde, recebe essa equipe do Guarani de Venâncio Soares, que a gente ouviu aí todos os detalhes anteriormente, para trazer, né, o que se esperar dessa equipe do Pelotas para este confronto. O técnico Alessandro Telles não conta com Jeder e também com Lucas Huck, que estão suspensos para esta partida. O Pelotas que divulgou o serviço de jogo, né? O serviço de jogo foi divulgado pelo Esporte Clube Pelotas com o... Aí diz aqui que tem promoção de ingresso solidário, com a entrega de um pacote de alimento não perecível no ato da compra. O valor do ingresso é de R$ 20. Se não fizer, né, a compra desse ingresso solidário, arquibancada inteira é R$ 40, arquibancada meia entrada R$ 20, cadeira cativa R$ 80 e o acesso telefonia, né, paga R$ 10 no ingresso. E até o Pelotas divulga ali, conforme o pessoal tá vendo lá na nossa live, né, no seu Instagram, que diz o seguinte: ingresso à venda na central de sócios pelo site ecpelotas.com.br para quem quiser comprar antecipadamente. A promoção do ingresso solidário é válida até a 1 hora da tarde de domingo, então do dia do jogo até a 1 hora da tarde do dia do jogo no próximo domingo, apenas nas compras na central de sócios. Então a central de sócios está aberta nesta sexta-feira, já fechou às 5h30 da tarde, mas amanhã no sábado ela abre a partir das 9 horas da manhã até as 4 horas da tarde e no domingo das 8h30 da manhã até o intervalo da partida contra a equipe do Guarani. Aí a central de sócios para o torcedor do Esporte Clube Pelotas que quiser estar comprando seu ingresso. E agora a gente vai ouvir o meia Mauri. Ele falou com a imprensa lá na sala de imprensa do estádio da Boca do Lobo e a gente destaca agora aqui dentro do nosso lance rápido.
3: Boa tarde a todos presentes. Bom, Mauri, na última coletiva, após o empate com o Aimoré, o técnico Alessandro Telles criticou o gramado da Boca do Lobo, né? Fortes críticas. Eu queria saber vocês, como jogadores, como é que vocês veem essa questão, especialmente nesse momento que o Pelotas, um ataque como um todo, vive uma dificuldade, né? É o gramado que tem prejudicado ou tem, na tua visão, algum detalhe a mais?
4: Não, boa tarde, boa tarde. Enfim, é um fator que acaba nos prejudicando, né? Ali, eu digo por experiência, porque eu trabalho ali na frente, né? E aí

0: são situações que ali no texto final, no último detalhe, último passe, a gente acaba... Eu mesmo tive uma situação no jogo que consegui driblar, e na hora do passe a gente acabou... Eu acabei errando o passe ali e a gente não concluiu a jogada. É um fator que prejudica sim, mas a gente tem que se adaptar. A gente tem que se adaptar ao que nós temos, é o nosso treino, é onde a gente treina, onde a gente joga, é a nossa casa. Então a gente tem que se adaptar e tirar proveito daquilo que a gente tem aqui, né? Que a gente pode fazer para melhorar e tentar sair com as vitórias.
1: Boa tarde, Mauri, prazer falar contigo. Pelotas já demonstrou nessa competição que tem qualidade. Contra o União Frederiquense, por exemplo, criou várias chances. Contra o Glória, recentemente, já com o Teles, também criou várias chances. O Passo Fundo chegou a marcar 3 gols, teve outras chances. O que acontece que a equipe oscila tanto e faz jogos como o do Emoré, que pouco cria, tem muita dificuldade para finalizar?
0: Às vezes as consequências do jogo não, né, em si. Tem jogos que a gente consegue desenvolver um futebol melhor, tem jogos que é mais picotado. Esse jogo, por exemplo, foi, na minha visão, foi um jogo muito picotado, onde houve muitas faltas. Né, e pega aqui, vai ali, a gente briga e o tempo todo ali duelando, né, e isso acaba que de certa forma não nos prejudicando, porque a gente tenta ali propor o jogo, né, mas é sempre parado com uma falta ou com um lateral, uma bola parada, enfim, e essas oscilações é normal, não existe uma linha tênua, existe oscilações, um dia a gente vai estar melhor, outro dia a gente vai estar não tão bem, né. O que importa é a gente ser constante naquilo que a gente tem feito, né? Para que a gente possa, mesmo no dia que não estiver tão bem, né, a gente possa sair com as vitórias.
1: No jogo contra o Sportivo, o Aurito entrou um pouco mais centralizado, né? Tinha o Jefferson de um lado, o Thiago André do outro, mas nessa partida agora contra o Emoré, voltou mais para ponta, né? O famoso ponta meia, como a gente chama. Essa mudança acaba mudando também a característica da equipe, né? Já que tu é mais do passe, mais da pifada, do que propriamente do drible, da explosão, da jogada carregada. Onde tu prefere jogar? Onde tu acha que tu rende mais dentro desses Pelotas?
0: Cara, eu, na minha visão, eu já estou muito adaptado ali naquelas duas situações, né? Eu me sinto bem nas duas posições, tanto por dentro quanto vindo de fora para dentro. E sei que muda muito a característica, né? Eu sou um cara mais associativo, um exemplo, o Thiago André é um cara mais explosão. Então, a gente se adapta no que o jogo pede, no que a gente precisa fazer dentro de campo, né? Para dar o melhor ali e poder ajudar.
1: E domingo agora tem mais um jogo importante, Guarani de Venâncio, como é que está atrás do Pelotas, que briga para não cair, mas o Pelotas tem que vencer para voltar para o G8. O que tu pode projetar dessa partida?
0: Não, dedicação, a gente tem trabalhado todos os dias, cara. Todos os dias, da melhor forma possível. Nós temos visto, a gente que está aqui, a gente vê todos os dias. E nós trabalhamos da melhor forma, nós trabalhamos com ímpeto, com vontade, né? Nós estamos tentando todos os jogos, né? E o que a gente projeta é fazer aquilo que a gente trabalha durante todos os momentos, os poucos momentos que a gente consegue treinar. Então é a projeção que a gente possa fazer um grande jogo, né? Se adaptar ao campo, como foi falado aqui, né? E dentro daquilo que a gente tem, fazer o nosso melhor.
1: Maria, até sobre isso, como vocês lidam com a pressão da torcida, né? Já que o Pelotas vem, né? Essa pressão de estar fora do G8, os últimos resultados, né? São 3 empates, a pressão por uma vitória contra uma equipe que, na teoria, é mais fraca do que o Pelotas. Então, como vocês lidam com essa pressão de um resultado positivo no domingo?
0: Bom, pressão, ela vai existir em qualquer lugar. Seja quem está lá em cima, quem está lá embaixo, ela existe. Né? Eu sempre falo uma coisa, que ninguém dá nada de graça, né? Nessa competição principalmente. Todo mundo vai brigar, vai lutar, né? vai tentar dar o melhor para ou sair da situação que está ou se manter na situação que está. Então, nós sabemos a dificuldade, sabemos que vai ser um jogo extremamente difícil, né? Mas nós também sabemos que nós temos capacidade de chegar ali e fazer um bom jogo, fazer um jogo convincente e sair com a vitória. Logicamente, se a gente se dedicar como a gente tem se dedicado, né, e fazer as coisas acontecer, aí a gente pode sair com a vitória.
1: Concorda com o Alessandro Telles que o Pelotas está tendo mais facilidade para jogar fora de casa?
0: Sim, de certa forma sim. Se olhar o jogo contra o Santa Cruz, a gente fez uma partida, acho que, se não me engano, foi a melhor que a gente fez, né, em termos de posse, em termos de jogo associativo, né. E aí acaba que quando a gente chega num campo que não nos proporciona isso, a gente, claro, normalmente tem dificuldade, né? E eu digo para você, não é só a gente que tem dificuldade, qualquer time que vai chegar vai ter dificuldade, porque é um campo que está muito vivo, né? A bola você tem que dar um, dois, três toques para poder dominar, e aí esse tempo que você tem que dominar, você perde a ação que você poderia fazer sendo um passe de primeira. Então é natural, e como eu falei, nós temos que nos adaptar. Nós temos que fazer com que a gente possa, independente do campo, né, sair, fazer os gols, fazer aquilo que a gente precisa para sair com a vitória.
2: Muito bem, tá aí então a palavra, né, do Mauri, atleta então da equipe do Esporte Clube Pelotas, meio-campista, trazendo então a provável escalação até mesmo desse Esporte Clube Pelotas, que tem a seguinte formatação com duas dúvidas. João Vitor vai ser o goleiro, Lucas Ian no lado direito, Michel Benê, Júlio Nascimento e Fabinho, Vitor Oliveira e a dúvida, Matheus Prado ou Giovani e o Jean Roberto. Avançado, Mauri, Brandão, e aí a dúvida, Thiago André ou Gustavo Hermel pode, né, acabar estreando, então já está no bid, já está regularizado e fica à disposição para a equipe do Esporte Pelotas, para a equipe do técnico Alessandro Telles. Então, Gustavo Hermel de volta, né, ao estádio da Boca do Lobo. Torcedor gostou bastante aí da contratação, novo reforço do Esporte Clube Pelotas, próximo domingo, a partir da 1:30 da tarde, aqui na Rádio Universidade, com o Esperando Futebol, o famoso duplex. Tem União Frederiquense Brasil lá em Frederico Westphalen, Pelotas e Guarani aqui no estádio da Boca do Lobo, é o duplex da Rádio Universidade, ao vivo e a cores para os torcedores aqui na Rio. 19:01, e a gente vai ficando por aqui com o nosso lance rápido, mas antes destacando aqui a enquete, torcedor do Lobo, Gustavo Hermel deve ser titular contra o Guarani de Venâncio Aires, 67% dos votos para sim, 33% para não. É, um abraço aqui ao seu Chico Arruda, diz, não sei, não estou torcendo para o Lobo. Então, um abraço aqui a ele na nossa participação. E no 053-9413-5473, não escalando maçom, Silvano já tá bom, perderemos de pouco. Não acredito nesse time horroroso. Aqui o Gilson Renier, que já tá perdendo todas as esperanças. Aqui o nosso querido Gilson Renier, aqui na nossa participação. Um abraço a ele e a todo mundo que esteve junto com a gente. Vamos ficando por aqui com o nosso lance rápido, mas não sai daí. Vamos trocar a live, vai para um rápido intervalo e vem aí o Papo da Bola aqui na Rádio Universidade. Um abraço a todos, até mais, tchau!
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0: 19 horas, 7 minutos, 7 e 7 da noite desta sexta-feira, 11 de setembro de 2026. Muito boa noite, estamos entrando no ar aqui na Rádio Universidade com o programa Papo da Bola, o tradicional debate esportivo das noites da Princesa do Sul, nesta sexta-feira, finalizando mais uma semana e tá chegando aí o fim de semana, onde teremos a dupla Brapel em campo no próximo domingo, a partir das 3 horas da tarde, mais um duplex do rádio. Vamos acompanhar União Frederiquense e Brasil, também Pelotas e Guarani de Venâncio Aires. Tá chegando aí a reta final desta primeira fase e a dupla Brapel vive, né, este cenário aí que ninguém esperava, né? Acho que a gente, quando debatia e projetava a competição, né, não imaginava que a dupla Brapel estaria fora da zona de classificação nesta fase da competição, né, nesta parte da primeira fase. Já passamos aí da metade, já estamos aí na reta final de primeira fase e a dupla Brapel está fora do G8. Claro que a distância é curta, claro que ainda, né, tem boas condições das duas equipes de classificarem, mas, né, pelo menos eu falo individualmente aqui, eu já tinha uma projeção de que, pelo menos, principalmente o Brasil, né, estaria com uma situação um pouco melhor aí na competição. Pelotas está recebendo reforços, né, tem jogador aí para estrear também, assim como o Brasil, então as duas equipes estão reforçando seus elencos aí para esta reta final da divisão de acesso, onde, né, já perderam o favoritismo. Podem muito bem ainda, né, conquistarem a classificação, conquistarem o acesso, mas aquele favoritismo inicial não existe mais, né, muito porque, né, a bola jogada, né, o futebol apresentado, ele é pobre, então, né, vai, né, tentar pelo menos buscar a classificação aí nesta reta final de primeira fase. Tem clássico Brapel aí, tem confrontos importantes e decisivos, então a dupla Brapel está nesse momento fora do G8 e tem aí compromissos importantes neste final de semana. 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Te convidando a participar conosco no 0539-8413-5473, também na nossa live no YouTube, estamos no ar no canal Rádio Universidade de Pelotas. Deixe seu like, te inscreva no nosso canal e faça aí o programa junto conosco nesta sexta-feira. Temperatura em Pelotas na casa dos 13 graus, quase 14, né? 13,9 é a temperatura. Tivemos tempo chuvoso, tivemos, né, mais uma vez aí, né, situação complicada, né, no que diz respeito à situação climática aqui no Rio Grande do Sul. Aqui em Pelotas não teve tanto estrago assim, mas em outras regiões, né, o estrago foi grande. Né? A previsão, inclusive, é de que, né, o ciclone está chegando lá na região sudeste, né, no final da região sul, ali no Paraná, né, e também no sudeste. Então, muita chuva está sendo prevista para este final de semana no Paraná e também em São Paulo, né, aqui no Rio Grande do Sul. Né, pelo menos a previsão para amanhã é de tempo bom. Né? Então tomara que fique assim no final de semana. Vamos lá, vamos girar a nossa equipe. Hoje Fernando Moraes e João Antônio Ferreira conosco aqui no nosso Papo da Bola. Fernando Moraes, tudo certo? Muito boa noite. E final de semana de jogos aí importantes para a dupla Brapel. Tá na hora, né, da dupla entrar e fixar-se no G8 da competição. Tudo bem? Boa noite.
1: Tudo certo, Lousada? Boa noite para o João, para todo mundo que está acompanhando o Papo da Bola. Realmente, uma rodada de número 10, né, já chegamos, aliás, rodada de número 11 já, desta divisão de acesso, já mais da metade desta primeira fase, se aproximando da reta final, já dá para dizer assim, né, e a dupla Brapel fora da zona de classificação. O Brasil que tem um jogo muito difícil contra o União Frederiquense, terceiro colocado, que vem de uma invencibilidade de, se não me engano, são 5 jogos de invencibilidade. A última vez que o União Frederiquense foi derrotado foi lá na rodada 5 contra a equipe do Sportivo, quando perdeu em casa por 2-0, né? De lá pra cá, empata com o Brasil de Farroupilha, vence o Gaúcho, vence o Veranópolis, ele empata com a equipe do Santa Cruz e, por último, agora vence a equipe do Lajeadense. Então, é uma equipe que vem embalada e deve trazer muitas dificuldades ao Brasil, que vem pressionado, digo, ainda mais na figura do técnico Júlio César Nunes, que com um resultado negativo, eu não me surpreenderia se o trabalho terminasse, né, após essa partida. E o Pelotas tem o Guarani de Venâncio, que na teoria, até como eu frisei na entrevista com o Mauri, é um adversário mais fraco, mas é um adversário que vem crescendo na competição, né? Acabou perdendo em casa para a Pafute na última rodada, mas conquistou vitórias contra a Lajeadense, né, recentemente. Então, é um time que não é morto, né? Não é uma batalha vencida. Então, o Pelotas tem que estar ligado, especialmente porque o ataque ao Urserulho não vive uma grande fase e o gramado da Boca do Lobo é alvo de críticas do seu próprio treinador e dos jogadores, né? Jogadores concordando com a fala do Alessandro Telles sobre o gramado da Boca do Lobo. Então, é um Pelotas também pressionado por uma vitória. E vamos ver, Lousado, o que esse domingo nos reserva, né? Tomara que dupla Brapel consiga bons resultados e, né, ajudando ali os resultados paralelos, ingressem os dois no G8 após o fim da rodada 11.
0: Muito bem, João Antônio Ferreira, esteve de folga ontem, está conosco novamente, tudo certo? Muito boa noite, tua expectativa aí para esse final de semana. Pelotas joga em casa, tem um confronto que, convenhamos, é acessível. E o Brasil tem um duelo complicado fora de casa contra a equipe do União. Vai atravessar o estado e tem que trazer pontos de lá, né, João? Boa noite.
2: Boa noite, Lousada. Boa noite ao Fernando. A todo mundo que está ligado aqui na Rádio Universidade, do nosso Papo da Bola desta sexta-feira. Pois é, é um final de semana de dificuldade, mais dificuldade, né, para o Brasil, por jogar fora de casa contra uma equipe que está, né, brigando pela liderança. Mas o Pelotas vai ter a dificuldade própria, digamos assim, né? Que é jogar em casa com um gramado muito, né, prejudicado, um gramado que vem prejudicando o estilo de jogo do Pelotas. Tem sido, como tu falou, né, alvo de críticas do Alessandro. Acho que foi o ponto principal, né, que o Alessandro falou em relação no pós-jogo, ali na coletiva, né? Porque realmente a gente viu que vem prejudicando o Pelotas, né? O Pelotas que é uma equipe que gosta de jogar com a bola no chão, né, gosta de trocar passes, né, o jogador precisa, né, dar um ou dois toques a mais na bola para ter o controle, e aí a marcação consegue, né, um tempo a mais hábil para ou se ajustar ou até mesmo chegar para fazer a cobertura, para marcar, para dar o bote. Então, um jogo em casa contra um adversário que, né, dá para dizer que está no meio das brigas, né, está 5 pontos atrás, é do G8 e está 4 pontos à frente do Z2. Dá para dizer que, né, passa muito por esse jogo, até mesmo que vai enfrentar, né, na competição, que vai brigar na competição o Guarani. Se pontuar, acho que ainda dá para sonhar com uma classificação para a próxima fase. Se perder, vai brigar realmente, né? Claro que nesse momento com 4 pontos de vantagem, mas vai brigar apenas contra o rebaixamento. E se por acaso surpreender o Pelotas e conseguir uma vitória, aí continua sonhando forte com uma condição de classificação entre os 8. Agora o Brasil enfrentando o União Frederiquense fora, né, numa semana muito complicada, porque teve uma viagem desgastante na terça-feira, né, um jogo desgastante e que volta para Pelotas, né, na quarta sem os seus pontos. E agora, né, a viagem de volta da Serra, a viagem, né, novamente agora para a região ali, né, do estado noroeste, mais ou menos, né, não chega a ser tão norte, mas noroeste ali do estado, lá em Frederico. Mais uma viagem grande, uma viagem desgastante. Pouco tempo, né, de treinamento, até porque voltaram, né, chegaram na quinta foi de descanso, hoje treinamento, amanhã viagem. 2, 3 períodos de treinamento no máximo, né, teve a equipe do Brasil para um confronto complicado contra uma equipe que tem um treinador, né, que é bem capacitado, né, que tem jogadores qualificados, é um goleiro que a gente sabe que pode ser o diferencial até mesmo dentro da partida. E jogando em casa, né? Então, sem toda essa questão do desgaste, né? Claro que eles jogaram ali no Lajeado, mas é uma viagem bem mais curta do que o Brasil, que teve que fazer 4 viagens, digamos assim, ao longo dessa semana. Então, é complicado. Né? O Brasil vem... Acho que teve uma ascensão até em questão de desempenho. Acho que foi um desempenho bem melhor do primeiro tempo do que em todo o jogo contra o Lajadense, mas no segundo tempo caiu bastante. E aí a pressão é muito grande também, né? Tu volta a ficar de fora e já na semana do clássico, principalmente. Né? Depois o Brasil ainda tem um confronto, né, em casa. Contra quem que é o confronto em casa no meio da semana?
1: Vamos ver.
2: Contra
1: aqui.
2: O Santa Cruz, que não é um confronto tão fácil. Né? Então... É complicado, já tem essa pressão a mais do resultado negativo, a pressão a mais do desempenho que não está acontecendo da melhor maneira, da maneira como se esperava. Entrando na semana, né, do clássico, tu acaba pensando também nisso, né? Tu vai jogar esse jogo, né, pensando obviamente no jogo, mas tu vai jogar o jogo do meio da semana já pensando que vai ter o clássico. Né? Tu pode perder algum jogador pro clássico, tem várias as situações que circulam, né, o extracampo, digamos assim, para essa semana aí que, querendo ou não, né, nem Brasil nem Pelotas tem condições agora de pensar à frente, pensar o clássico, mas é algo natural. Tu vai ter um confronto muito importante, né, querendo ou não, a tua cabeça ela te leva, né, para o clássico, para a partida que tem, né, um toque a mais, digamos assim. Mas o Brasil tem que estar concentrado porque... Pode ser, né, que em caso de vitória chegue numa condição melhor para enfrentar o Santa Cruz e depois até mesmo para enfrentar o Pelotas na Boca do Lobo. Mesma situação, Pelotas precisa da vitória para voltar para o G8, por ser um jogo em casa, e depois vai ter, né, também o enfrentamento fora de casa contra o Apafute, né, que é uma viagem até Caxias, não é das piores, mas ainda assim é uma viagem para depois tu retornar para jogar no sábado, né? Tu joga na quarta, tu volta, a quinta provavelmente vai ser, né, num período da tarde de recuperação para os atletas, né, ou manhã e tarde talvez de recuperação para os atletas, para fazer um mini treino na sexta-feira e ter o clássico no sábado. Então, se entra agora já nessa semana de clássico e acho que o psicológico também acaba sendo algo decisivo, né? Um fator a mais para essa semana que começa, obviamente, já nesses confrontos do domingo.
1: Muito bem, vamos começar falando, né, do Pelotas, que tem nessa... Eu acho que está bem claro, assim, né? Não, claro que é uma dúvida ainda, mas creio que o Gustavo Hermel vai ser titular nesse time do Pelotas na partida do domingo, né? É um jogador que está sendo aguardado, né, desde o início... Né, tá acertado com o Pelotas desde antes da competição, precisava se livrar lá da equipe do... Se livrar não, né, porque parece que é um termo ruim, né, ele tava disputando a competição, né, precisava ser liberado, foi até antes do término da Série D, se não estou enganado, e agora chega aí para ajudar, né, esse time do Pelotas nessa fase importante da competição. Pelotas que tem, né, uma carência ali do ataque, especialmente naquela ponta direita. O Thiago André, ele não faz bons jogos, né? O jogo da quarta foi muito ruim, né, do Thiago André. Ele errou praticamente tudo que tentou, né? Digo assim, decisões equivocadas, passes errados, né? Teve lances que talvez o Pelotas poderia construir uma boa jogada e ele acabava errando o passe, né, não conseguindo dar sequência à jogada. E o Jefferson, quando jogou, até foi melhor, mas também, né, não empolgou assim, o torcedor. O Hermel foi bem na Copinha ano passado, estava num nível superior, né, num time que subiu da Série D para a Série C. Né, então a gente imagina que chegue e já seja titular. Só que tem essa questão, né? O João pontuou bem, acho que no jogo contra o Veranópolis, quando o Pelotas perdeu, não dá também para colocar o mundo nas costas do Hermel como se ele fosse um grande craque, né? Um jogador que chegue e resolva os problemas do Pelotas. Mas ele com certeza vai ajudar, né? Ele vai ser titular, mas temos que ter muita calma, né, para não colocar
0: toda a responsabilidade nas costas desse jogador, que é bom jogador para esse nível sim, só que, né, não é aquele grande, né, potencial que talvez o torcedor do Pelotas espere nessa fase importante da competição, João e Fernando.
1: Ele é um jogador que já vem treinando, né, Lousada? Essa é uma parte positiva. Já vem há mais de uma semana, inclusive. Então, a parte de adaptação ao elenco e as táticas até do próprio Alessandro Telles não devem ser um problema, né? O maior problema é, talvez, esse depósito de confiança que o torcedor está colocando em cima dele, né? Como se ele fosse... o Pelotas está agora, vai classificar no G4 porque o Hermel chegou. Não, né? Não acredito também, Lousada, que vá mudar muito o nível do Pelotas. Assim, não vai ser aquilo, o Pelotas não vai se tornar o Barcelobo da divisão de acesso, né? Mas vai agregar bastante, até porque o Thiago André realmente não vem fazendo bons jogos. O Jefferson eu não vou falar muito porque a gente viu pouco dele ainda, né? Ele teve uma boa apresentação lá em Santa Cruz, em Bento Gonçalves faz um primeiro tempo bom, no segundo some, mas aí eu acho que é natural, né? Porque o Pelotas todo ficou acuado ali durante o segundo tempo, o Sportivo engoliu o Pelotas, foi pra cima, atacou, e aí o Pelotas chegou muito pouco no ataque, então a bola, o Jefferson não foi muito acionado, né? E nesse jogo agora contra o Aimoré, né? Também teve uma, acho que uma participação ali ok, mas é pouco ainda, né? De uma amostragem por parte desse jogador. A tendência é que o Hermel entre por ali, né, pelo lado direito, mas é de se ter cautela, né? Inclusive ele está regularizado, tá, entrou no BID às 13h26 de hoje, então tem condições, deve ser uma das opções do técnico Alessandro Telles para o domingo. Mas eu acho que a maior carência do Pelotas, Lousada, nesse momento, é o camisa 5 e camisa 8. Não tem outro camisa 5 além do Lucas Hulk. Tá suspenso para esse confronto. Né? Quem que tu vai colocar ali? Vai improvisar o Christian Luca, talvez, como foi lá em Bento Gonçalves, para ter um cara mais.
0: Giovanni caiu, né?
1: Olha, eu não sei se ele. Eu acho que ele é 8, né? Mas
0: sim.
1: Tá bem atrás hoje, né? A gente vê que o Matheus Prado, que é um cara de ser um camisa 10, que joga um pouco mais à frente, tá atuando de 8, né? Na vaga do. Onde o Giovanni deveria ser o substituto imediato do Vitor Oliveira. O que ele pode fazer é botar o Vitor Oliveira de 5, né? E aí ver o 8 ali entre o Matheus Prado e o Giovanni. Mas aí, claro, vai perder combate físico. Então eu não duvido que o Christian Luca entre ali, como foi em Bento Gonçalves, né? Que ele entrou de volante na vaga do Lucas Hulk para manter ali a combatividade. Mas eu vejo isso. O ataque do Pelotas até não estava tão carente, mas não vem desempenhando aquilo que se espera, né? O Thiago André abaixo. O centroavante a gente já... A gente vai ser chovendo molhado, né? A gente já se cansou aqui de falar que nem Brandão, nem Lucão estão desempenhando aquilo que se esperava. O Jean Roberto talvez seja o maior destaque, mas sumido nos últimos jogos, né? O Mauri também entra querendo, mas é mais um jogador de passe, né? Pifar os seus companheiros, né? Não é aquele cara propriamente um finalizador, um cara que conclui jogadas. Então, mas eu vejo isso, Lousado. O Pelotas carece nesse momento de volantes. Não tem alguém com a característica do Lucas Hulk. Eu quero ver o que o Telles vai fazer no domingo pra suprir isso.
0: No último jogo ele colocou No último jogo, eu digo lá em Bento, que ele tirou o Lucas Hulk, né? Ele colocou o Christian Luca ali. É. Né? E até o pessoal reclamou que ele terminou ali com 4 zagueiros, mas claro que ele colocou o Luca de volante. Claramente estava jogando mais à frente ali.
1: O Michel é lateral.
0: E o Michel tava de lateral. Eu acho que é isso, né? Deve ser o Christian Luca, é o que tem. Né? Qual é o outro desfalque também? Jeder, né?
1: Não tem zagueiro canhoto.
0: Pois é.
1: Ele não vai improvisar o Vitor Oliveira, como ele fez
0: na
1: Copa FGF, né? Não vai fazer isso. Acho que o Júlio Nascimento vai pra esquerda, junto do Michel.
0: Então até seria uma boa oportunidade pro Christian Luca retornar à zaga, né? Caso ele... E não tivesse o desfalque do Lucas Hulk também, né? Mas vai com as armas que tem, né? O time do Pelotas para tentar essa vitória, que essa aí é obrigação, né, João? O Guarani, ele é um dos piores times da competição. Pelotas tem que ganhar se quiser, né, brigar por classificação.
2: Com certeza, né? Com todo respeito, mas tem alguns confrontos que né? Por mais que, tudo bem, alguns a gente esperavam algo a mais e não veio, nem do Pelotas, nem do Brasil, mas a gente tem colocado como um tropeço muito negativo. A derrota do Pelotas para o Gaúcho agora está se recuperando e começando a sonhar com classificação, né? Mas dos 11 pontos que o Gaúcho tem, 4 contra a dupla Brapel, por exemplo, né? De 11 jogos, né? Foram 2 jogos contra a dupla Brapel, 4 pontos. 9 jogos contra o resto, 7 pontos conquistados. Complicado, né? O Pelotas tropeçando em casa com o Bagé, né? Não tem como, né? São partidas que em casa, principalmente, tu tem a obrigação total de vencer. Se tu quer chegar longe na competição, se tu quer realmente, né, sonhar com classificação, tu tem que vencer esse tipo de jogo, né? Alguns confrontos contra equipes lá da parte de cima, equipes, né, que vão chegar, né, também com esse mesmo objetivo que tu, tá, vai tropeçar, né? Se fosse talvez fora de casa, tu conseguiria também, né, buscar um resultado, né? Mas os jogos em casa contra equipes, né, da parte de baixo, tu tem que vencer. É por isso que a gente reclama do Brasil ter empatado com o próprio Gaúcho, o Brasil ter empatado, né, com a equipe do Gramadense, né? Esses jogos em casa aí tu vai marcando passo no momento que tu poderia, né? 4 pontos a mais pro Brasil deixariam na terceira colocação, né? O Pelotas com um empate que fosse contra o Gaúcho e a vitória contra o Bagé, né? O empate por ser fora de casa, né, que já não seria o melhor dos resultados, mas 3 pontinhos a mais, o Pelotas estaria na quarta colocação. Então são situações que a gente vai observando esses tropeços da dupla que o colocam justamente na nona e na décima colocação, nesse bolo, com, né, o Sportivo mesmo que a gente viu e esperavam algo a mais, né, um pontinho à frente da dupla, né, contra o Brasil jogou muito bem, principalmente no segundo tempo, contra o Pelotas jogou muito bem, principalmente no segundo tempo, né, acabou empatando com o Pelotas, mas venceu o Brasil, o próprio Brasil de Farroupilha, né, a Pafute, são equipes que não se esperava, né, algo a mais, mas estão competindo. E é isso que Brasil e Pelotas estão fazendo. Se esperava algo a mais, mas estão apenas competindo. Não estão, né, se sobressaindo em relação a alguns adversários. Então, o Pelotas contra o Guarani é obrigação de vencer. Se não, já marca um passo. Não é uma garantia que vá conseguir pontuar contra a Pafute fora. É, aí chegaria para o Clássico Brapel com a necessidade da vitória, por exemplo. A necessidade total da vitória. É, e muito provavelmente atrás do rival, né? Então é bem complicado. Né? O Pelotas, mesmo com essas, né, com essas perdas para esse confronto, ainda assim é mais time. Né? Claro que, como falou, e eu volto a falar, concordo, né? Acho que o gramado prejudica muito o estilo do Pelotas. É uma equipe que é muito baseada no toque de bola, e para isso um gramado qualificado obviamente facilita. É claro que não é só isso, né? O jogo não é só tu jogar com a posse de bola, tem detalhes, tem bola parada defensiva que vem prejudicando, né? Tem o ataque do Pelotas que tem sido muito ineficiente, e principalmente centroavantes, né? mal tem oportunidades de gol, então é um fator negativo também, mas pro estilo do Pelotas, o gramado é algo essencial, algo primordial, e jogando em casa tem sido um fator de prejuízo, digamos assim. Mas, com prejuízo ou não, com esses dois desfalques principais aí, né, um de marcação e construção e outro um zagueiro, né, que a gente vem elogiando até aqui na competição, vai precisar, né, passar por cima das dificuldades e vencer. Né? Acho que é um jogo que poderia mostrar um pouquinho mais de qualidade, né, até para ganhar um pouco mais, né, de moral, para, sei lá, o centroavante fazer gol e ganhar um pouco mais, né, de confiança. Mas, novamente, o que a gente vem falando a cada rodada, praticamente, né, nosso discurso já mudou em relação ao que era no início da competição, mas mudou pelo que as equipes vão mostrando. Né? Antes a gente esperava um futebol, resultados positivos, e em algumas partidas um futebol de qualidade. Como a dupla, a cada rodada, né, fica nesse vai e vem aí do G8, bom, o momento é vencer. Acima da qualidade no futebol, vão precisar dos 3 pontos voltar para o G8 novamente, senão daqui a pouco vão chegar no clássico já, né, talvez fora, vão chegar no clássico, né, em condição de muita pressão, e aí depois chegam para a semana final da competição, talvez precisando, né, de vitórias para passar de fase, que seria já algo bem negativo, né? Então o Pelotas precisa vencer, né? Não tem outra saída, né? Precisa desses 3 pontos em casa, porque, né, desses próximos jogos talvez seja um dos mais acessíveis que o Pelotas vai ter na competição até aqui.
0: Pois é, esse é um jogo que a vitória é inegociável, mas é aquilo, né? O outro lado também deve ver o Pelotas dessa forma, né? Claro que o Pelotas está mais à frente ali, mas já mostrou que não está entre as principais equipes da competição. Mas é a projeção que se desse clássico, claro que falta muito ainda, né? Muito não.
1: Dois jogos,
0: né? Mas vai ser um clássico onde um pode praticamente eliminar o outro, né? Então, tudo vai depender dessa semana, desse jogo, desses jogos do fim de semana agora, do domingo e do meio de semana que vem.
1: No pior das hipóteses, empate e os dois se afundarem.
0: Exato.
1: Também.
0: É, porque União e Brasil, convenhamos. O Brasil não tá jogando pra gente falar assim, o Brasil vai ganhar do União lá, né? Então, daqui a pouco, um empate. Pelotas contra o Guarani, a gente projeta uma vitória, mas aí no meio da semana, o Pelotas vai a Caxias do Sul pegar pra Fute, que tá voando.
1: Difícil.
0: Difícil. Muito difícil vencer. Brasil e Santa Cruz. Olha, na melhor das hipóteses, pra eles chegarem bem no Brapel, 4 pontos cada um faz essa semana aí. Pra chegar sem o risco de um resultado negativo e...
2: Porque, assim, né, Lousada, desculpa te interromper, mas vão ter 2 confrontos diretos ali na frente contra equipes que é o que tudo indica, se não vencerem, né, nesse final de semana, né, o Brasil, principalmente, o Brasil já tem 2 confrontos diretos, né, o União fora, que já tá na frente do Brasil, né, então pode até pensar, bom, é um confronto complicado contra uma equipe que se espera mais, né? O empate não é o pior dos resultados, mas pelo que vem mostrando de futebol, acho que o União entende que é um jogo que dá para vencer jogando em casa. Mas principalmente depois, né, se o Brasil não vencer esse jogo, o Brasil vai chegar para jogar contra o Santa Cruz em casa com o Santa Cruz na frente. E aí, dependendo até do resultado do jogo do Santa Cruz, talvez nenhuma vitória faça com que o Brasil, né, consiga ultrapassar o próprio Santa Cruz, né? Então, já vão ter confrontos no meio da semana, em caso tropecem neste final de semana, contra equipes que vão estar à sua frente na tabela. E aí, quando tu tá já chegando numa reta final de competição, se o adversário tá atrás de ti, tu não dar os pontos para ele, já é, de certa forma, um ponto positivo. Claro que jogando em casa, tu espera uma vitória, mas a situação do Santa Cruz, por exemplo, se vier aqui empatar com o Brasil estando atrás, para eles está perfeito. Continuam à frente do Brasil por mais uma rodada, sendo que depois o Brasil vai ter esse clássico, né?
0: Muito bem, 7:35, primeiro intervalo aqui do nosso Papo da Bola. Na sequência a gente volta para falar mais do nosso futebol. Já voltamos.
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0: 7h39, 7h39 da noite, agora 7h40, né? Virou aqui o digital, 7h40 desta sexta-feira, 11 de setembro de 2026, 11 de setembro, né? Um dia histórico, né? A tragédia lá das Torres Gêmeas, né? Completando 25 anos hoje, né? Lembro o que eu estava fazendo naquele momento. Tu lembra também, ô Jaf? Tu que é da minha idade, já, não, já lembra, né, da 2001 ali, não com riqueza nos detalhes, mas a gente lembra o que fazia naquele momento, né?
1: Provavelmente eu devia estar, sei lá, jogando videogame.
0: Dormindo. Coisa, é. Cara, eu tava até lembrando com meu pai agora há pouco.
1: Mas aí, eu lembro do noticiário.
0: Nós estávamos no banco. Tava meu pai fazendo alguma coisa lá, tomando um chá de banco. E do nada, o pessoal todo na frente da TV ali, o plantão da Globo, né? E então, né, um dia histórico aí, triste, né, negativamente, mas um dia histórico aí, o 11 de setembro. Tu lembra, Fernando?
2: Não.
0: Não lembro.
2: Eu tinha, acho, 4 anos.
0: É. Ah, não. Tu é 97, né?
2: 97.
0: Era quase um bebê. 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A partir do próximo bloco estaremos trazendo já as participações dos ouvintes nesta sexta-feira, de temperatura na casa dos 13 graus aqui em Pelotas, 13,9, 96% a umidade relativa do ar. Bom, gurizada, Brasil no domingo tem aí duelo importante, decisivo contra a equipe do União, que é fora de casa, é difícil. Mas é naquela mesma linha que a gente falou do Pelotas, né? Claro que o adversário do Pelotas é mais acessível, só que o Brasil, em termos de tabela, tem que vencer. Precisa urgentemente da vitória, e esse jogo lá em Frederico Westphalen, né, pode aí fazer com que o Brasil entre no G8 e comece já a encaminhar a sua classificação. Mas para isso tem que jogar mais do que vem jogando, né, João? Tu que foi o comentarista / repórter do jogo da última quarta-feira, Brasil mais uma vez jogou pouco e vai ter que melhorar o seu desempenho, né? Caso contrário, a situação vai se complicar nessa divisão de acesso.
1: Pois é, Lousada, tem que fazer algo a mais, precisa melhorar, né? É um confronto muito difícil, obviamente, né? A gente vem falando sobre isso, né? O retrospecto do Brasil, né, contra essas equipes aí do próprio G8, né? Derrota para o Veranópolis, empate com o Passo Fundo, empate com a Pafute, né? Empate com o Brasil de Farroupilha, derrota para o Sportivo, né? Aí venceu o Aimoré, não jogou ainda contra a União e contra o Santa Cruz, né? Então é um Brasil que o retrospecto contra essas equipes mais qualificadas não está bom, né? Não perdeu tanto, obviamente, né? Não, o Brasil tem duas derrotas apenas na competição, mas as duas derrotas justamente para essas equipes que nesse momento estão no G8. É, ou seja, nos confrontos diretos, digamos assim, o Brasil ele está levando a pior. É, e aí tem um jogo difícil fora de casa e depois um jogo difícil em casa também, né? Então, nessa semana não é garantia, né, de que o Brasil vá pontuar muito. E aí, como a gente vem falando, chegaria muito pressionado para o Clássico, né? Entraria talvez na semana do Clássico já com muita pressão e talvez até sem treinador, né? Mas, e volto a falar, né? A gente aqui não faz campanha para demitir ninguém, nada disso, mas é uma análise do que vem acontecendo, né? O Brasil, depois de 10 rodadas, né, numa série A2, né, com o investimento que se fala que foi feito, né, ter 47% de aproveitamento, em 10 jogos, 3 vitórias, 5 empates e 2 derrotas, né? Sendo que já tinha dificuldade de ter menos jogos em casa, né? Já seriam 8 jogos fora e 7 em casa. E ainda dos jogos em casa foi tropeçando, né, em muitos deles, né? Não perdeu ainda em casa, né, que é um fator positivo, mas ao mesmo tempo foram muitos tropeços. Então, vai precisar melhorar, o Júlio César precisa achar, né, maneiras de encaixar melhor a equipe, de achar melhor, né, algumas saídas para um Brasil que muitas vezes é engessado, que muitas das vezes a gente vê nas partidas, né, um pouco perdido em campo, né, sem condições, às vezes, de mudar o panorama do jogo, né, de conseguir ter a posse da bola. Né, e até a gente estava debatendo outro dia no nosso grupo ali, né, a fala do Celso Roth. Ah, se tu defende bem, tu joga bem. Mas, e até para a nossa realidade, muitas das vezes é algo que se pensa, né? E a gente já viu, acho que pro nível, né, do futebol, né, gaúcho, da divisão de acesso, não é de todo uma mentira, né? A gente teve isso até no Gauchão, né? Esse ano o Gauchão foi muito de times jogando de uma maneira mais reativa, né? Muitos times conseguindo jogar de maneira reativa fora de casa e levando dificuldade para as equipes da casa que não conseguiam achar espaços. Mas o futebol como um todo atual, né, a vertente atual do futebol é de ofensividade, de trabalhar a posse da bola, de jogar. Né, o futebol que o Pep Guardiola revolucionou há 17, 18 anos atrás, digamos assim, quando começou a trajetória naquele Barcelona. Então, o que vem dando certo novamente atualmente no futebol é ter a posse da bola, é tu jogar controlando o jogo, é tu ditar o ritmo da partida, e o Brasil na maioria dos jogos não consegue fazer isso, né? E aí tu dá a posse às vezes pro adversário, né? Não dar a posse do adversário ter mais posse de bola do que tu, mas em alguns momentos tu não pressiona, tu não faz, né, tu não tem ações de jogo para dificultar quando o adversário está com a posse. E aí o adversário, né, trabalha melhor a bola, às vezes, do que o Brasil. Cria melhor, acha mais espaços, mesmo com pouco, né, volume, acha, né, jogadas melhores, cria jogadas, às vezes, melhores. O Brasil, muitas vezes, tem um pouquinho mais de volume com o adversário, mas, né, quando o adversário ataca, chega com um pouco mais de perigo. Então é um Brasil que está com essa dificuldade. Quando tenta se defender, não se defende tão bem. E quando tem a posse de bola, não tem tanta qualidade para organizar o jogo e criar tantas oportunidades. Então, nas duas vertentes, nos dois lados, digamos assim, do pensamento, o pensamento mais defensivo e o pensamento mais ofensivo, o Brasil está tendo, né, dificuldades. E é por isso, justamente, que com um time que a gente esperava muito mais, o Brasil está numa condição de, no máximo, né, nesse momento, tá brigando por uma vaga entre os oito. Então, o Júlio César, ele tem que achar maneiras, né, de trabalhar melhor a posse da bola, né, de se defender melhor. O Brasil tomou um gol num contra-ataque, né, que o Brasil estava com a posse controlada, não era uma pressão da equipe adversária, mas o Brasil erra o passe, né, e aí foi um erro de passe ali, né, de leitura da jogada, até mesmo de para onde, né, organizar a jogada do Thiago Henrique, acabou, né, tentando o passe, acabou errando, mas justamente no lado do campo ainda, né, que estava avançando o strike, né. Eu vi que muita da gente reclamou, né, do próprio strike no lance do gol. Gente, ele é um lateral ofensivo, ele iniciou a jogada e ele atacou o espaço. O erro de passe acontece, né, sem envolvimento dele e gera um ataque no espaço que ele tinha deixado, porque era uma jogada de posse do Brasil. Né? Então, toda a situação acabou fazendo com que, né, o gol saísse. Para mim também é, né, um erro, né, de leitura do Dumas ali, que, né, por mais que estivesse um pouquinho longe, ainda estava chegando na cobertura o Thiago Henrique. O Dumas sai, fica 2-1 jogador e o espaço dentro da área pro cara que recebe, o Thiago Magno, que recebe a bola e faz a finalização na saída do goleiro. Então, esse Brasil que tá, né, com todas essas dificuldades nos jogos, esse Brasil é muito abaixo do que até mesmo do que a torcida espera, do que a gente projetava e do que a direção, né, a SAF, esperava também. Investiu para muito mais do que isso. Então, né, obviamente que se o elenco não é ruim, né, a gente volta a falar, o elenco

0: o Gilson, optaram por trocar. E aí, né, a troca foi errada, né, a escolha errada no Laércio, trocaram de novo, e agora tem se mostrado, né, os resultados e o desempenho de campo mostra que talvez a escolha não tenha sido a melhor, né, para a necessidade que o Brasil tinha, para a exigência que o Brasil tem. Se o pensamento é, não, a gente entrou para a competição para brigar por vaga na próxima fase, para lutar de igual para igual, bom, aí tá dentro do planejado. Mas pelo que a gente vê de comentário, pelo investimento que foi feito e pela reclamação, né, que a torcida vem fazendo, o esperado era muito mais. E eu concordo, para mim o esperado era muito mais pelo tamanho do clube, mas também pelo investimento que foi feito. Então, o Júlio César vai ter que achar maneiras, né, de trabalhar melhor a bola, do time jogar de uma maneira um pouquinho mais compacta. E aí, jogando de maneira mais compacta, né, tu consegue trabalhar um pouco mais, ter um pouco mais de segurança. Né, alguns erros também não podem acontecer, como foi o erro ali, né, do passe que gera a jogada, que gera o gol, né, entre outras situações. Mas, para mim, né, a principal... Né, na questão de análise, aí volto a falar, né, até divergir um pouco do pensamento do treinador na última partida, mas para mim a situação que mais me intriga, né, e me incomoda do jogo do Brasil é o centroavante artilheiro da equipe muitas das vezes precisar sair da área e na intermediária para ajudar a organizar a jogada.
1: Isso acontece muitas vezes no jogo, né?
0: Muitas vezes. E aí, primeiro, tu vai desgastando um pouco o teu jogador, né? Segundo, ele vai tendo que fazer muito mais ações com a bola longe do gol do que dentro da área. E ele não vem conseguindo tirar o espaço, né? Tirar o defensor da zona defensiva. Ele não tá sendo... Não tá tendo a cobertura que se tenta quando tu tira o centroavante da área para sair um pouco mais. Que aí, claro, ele sai da área, ele, né, o zagueiro sai junto para acompanhar e tu ataca o espaço, né, o ponta ataca o espaço, um meia, um volante até mesmo. Não é o que vem acontecendo. É um Morbeck que sai da área, o zagueiro não acompanha porque entende que ele não vai de costas pro gol, longe do gol, ele não vai criar nenhum perigo. E aí é só um jogador a menos, o principal jogador de ataque do Brasil a menos na situação ofensiva, na jogada ofensiva. Às vezes ele consegue chegar, trabalha a bola e consegue chegar dentro da área até para participar ou para tentar participar da finalização da jogada, mas em outras ele não está na área. O Brasil, né, acelerou a jogada e ele está ali na entradinha da área e estão, sei lá, cruzando ou estão, né, forçando um passe para dentro da área quando o teu principal finalizador não está lá. Então, isso é algo que, para mim, teria que mudar já. Deixa o Morbeck lá. Tu tem bons construtores. Para mim, o principal é isso. Se eu não tivesse um camisa 10 como o Garré, ou, né, um camisa 8, né, como o Silas, né, ou um lateral que ataca bastante, né, que é ofensivo, como o Strite, que é bom em cruzamentos, né, ou né, pontas que também participam das jogadas, né, o próprio Masson, que entrou nessa última partida... com muita, né, com um papel construtivo também. Tem jogador para fazer a bola chegar no ataque. Tu não precisa tirar o Morbeck da área, fazer o Morbeck jogar de costas ou iniciar a construção na zona central. Se tem jogador para fazer isso. É claro, um pouco diferente, mas é a mesma coisa que se reclamava muito do Neymar antigamente. Ah, o Neymar tá indo lá no meio no meio campo para pegar a bola e para iniciar a construção. Não é o lugar, ele não vai conseguir fazer diferença, né, jogando longe do gol, né? O meia que busca a bola também lá atrás, ele não vai conseguir passar por todo o time criando uma jogada ofensiva. Do mesmo jeito que o centroavante, quando o centroavante ele tá totalmente fora da área, ele não, às vezes ele não vai, ele vai estar se desgastando para correr, né, acelerar junto à jogada, porque ele dá o passe. Quem é mais rápido, o Morbeck ou os pontas do Brasil? Que geralmente a jogada vai para os pontos. Chega rápido, em dois, três toques, a bola chega no ponta. O ponto é muito mais rápido. Ele vai ter que tentar acelerar a jogada, acelerar o passo dele para chegar na área, né, em condições de participar da jogada. Se desgastar um pouco nesse pique que ele vai estar dando. Então, são situações que eu não consigo entender.

0: até já explicou um pouco, não é tão debatido sobre isso, né? Porque o Brasil tem outros problemas, esse, né? não tem sido o pior problema do Brasil. Mas isso é algo que, para mim, pavimenta um pouco da dificuldade ofensiva que o Brasil tem. Então vai ter que achar maneiras de pressionar mais a saída da bola do adversário para eles não terem tanto espaço para trocar a passe. Né? Obviamente, jogando fora de casa, o Bruno Coutinho é um treinador que gosta de controlar o jogo com a posse de bola, é um treinador ofensivo, é um treinador que gosta de jogar. Então, pode ser, sim, que o Brasil tenha dificuldade para ter a posse, que o Brasil seja atacado, e o Brasil, quando está sendo atacado, está tendo dificuldades de se defender. Então, é um jogo muito complicado, mas tu vai ter que achar maneiras. Né? O trabalho do treinador é esse. E tendo um elenco qualificado, na teoria, deveria ser um pouco mais fácil para o Júlio César achar maneiras de fazer esse time do Brasil ter liga, né? Dar certo, ter condições, né? de trabalhar a posse da bola e de se defender também com qualidade.
1: Pois é, para domingo, Fernando, TT deve jogar, né? O primeiro volante, né? Acho que o Davi Torres volta. Não tem muito para onde correr, né? Talvez o Mancha, né? Já, não sei se está no bid, confesso que não acompanhei, então, né? Tem que jogar. E é complicado, né? O Brasil chegar nessa fase da competição tendo que reforços chegarem e já serem titulares porque o time não encaixou ainda. E essa é a situação, infelizmente, né?
2: É, o caso do TT até nem só isso, né? Mas também uma carência que foi deixada pela saída do Anderson Recife. Ele também já, né? Já está regularizado, obviamente. Tem condições de jogo no domingo. O Gabriel Mancha já chega ali. Ele é canhoto, né? Deve chegar para disputar a posição com o Dumas. E até a falha, né? Eu interpreto como uma falha, até digo, Lousada, para mim o principal erro no lance do gol, para mim, foi do Rafael Dumas. Ele, como a gente falou ontem, né, no papo da bola, ele acaba deixando a sua posição de cobertura ali para se juntar ao Thiago Henrique na marcação do atleta, né? E aí ficou desguarnecida a defesa do Brasil. Isso pode ser um fator, né? Para um motivo para a mudança de atleta para esse confronto. Tem até o Mancha vem atuando, né? O último jogo dele foi no dia 22 desse mês pela equipe do Caxias contra o Santa Cruz, 2-0 lá em Pernambuco. E o TT também. O TT atuou por último em 23 de agosto. Então são atletas que simplesmente já vêm em condições físicas. Então isso já é um fator positivo. O que vai realmente ser a questão para eles se adaptarem será as questões técnicas, né, táticas também da equipe do Grêmio Esportivo Brasil. Mas eu acho que a necessidade ali de um primeiro volante especialmente, sabe? Porque Tobias acho que é jovem ainda, né? Não há 100% de confiança nele. Thiago Henrique também acho que não vem muito bem. Também teve uma parcela de falha no gol do Veranópolis, né? Ele que erra o passe. Então um meio que o TT vem, né? Com esse status de meia, de volante cascudo, que já vem atuando. Então deve ser naturalmente o titular da equipe chavante neste confronto. Tem a volta do Venício também, né, que divide opiniões, né, não é uma unanimidade, mas também não vejo ele tão abaixo assim, Lousada. Acho que ele, muitas vezes, até o gol contra o Aimoré, o passe sai dele, o passe para o Davi Torres sai dele, o gol contra o Lajadense também é uma jogada que tem participação do Venício, então ele é participativo. Acho que muitas vezes erra, mas do meio campo do Brasil, acho que, eu vou usar um termo moderno e muitas vezes o torcedor não gosta, ele é o cara que dá o passe que quebra linhas, é o passe da transição, sabe? Ou procura um ponta, muitas vezes o Garré é bem marcado, né? Por ser o camisa 10, por ser o cara, o cérebro pensador, e o Venício consegue dar um passe, né? Seja pro Davi Torres, seja como foi no jogo contra o Aimoré, seja às vezes pro Silvano, seja por uma passagem do lateral. Então é um jogador que tem, assim, seus pontos positivos, né? E tá disponível também para esse confronto. No mais, eu acho que não vai mudar muito, né? Não deve mudar. E vamos ver o que vai sair, né, desse jogo contra o União Frederiquense. O Brasil voltou para a cidade de Pelotas, né? Vai viajar novamente agora para Frederico Westphalen. Vai cruzar o estado do Rio Grande do Sul. Não é um jogo fácil, é um jogo muito difícil. Como disse o João, União Frederiquense é um time que joga pra cima, é um time que tem ali um dos melhores ataques dessa divisão de acesso e vem em boa fase. né? Não perde há 5 partidas. Então um jogo muito difícil, aguarda o Brasil, mas com o Brasil com reforços, né? Acho que esse é um, também é um ponto, né, a se destacar, porque começou também a era Farney Coelho, né? São jogadores que trabalharam com o executivo de futebol Chavante.
1: Pois é, tomara que ele tenha um dedo melhor nessas contratações, né? Porque, olha, são poucos os jogadores assim que tu diz, olha, foi uma boa contratação do Brasil, foi um achado.
2: A gente coloca, né, Lousada, muitos atacantes, né? A gente listou ontem, que estão até no elenco até agora, Samuel, Daniel, Pet, Pedoca, só aí são 4 atletas, né, que poderiam ser uma opção de segundo tempo, uma opção até pra, tu ver, tu perdeu o, pro jogo contra a Pafute, no caso, né, tu perdeu o Morbeck, que estava suspenso, aí, bah, o grande jogo do Vanilson, lesionado, aí tu, pá, tem o quem? O Samuel. Ah, mas ele não tá rendendo, ele não rende, né, já tá comprovado, não é nenhuma fase, né, é um jogador que já deu pra ver que ele é, infelizmente, insuficiente pra divisão de acesso, né, aí fica complicado, vê que agora o Adriano Ferraz tem ganhado mais oportunidades, né, o menino da base tem ganhado até na fogueira, entrou na fogueira contra o Veranópolis, porque o Brasil perdendo o jogo, tu precisando buscar o resultado, apostou no menino da base, né, e tu tem ali o Samuel, não sei se é caro ou se é barato, mas é um atleta que tá ali, gastando a folha salarial, né, que não rendeu, né, simplesmente não tem nível pra atuar no Grêmio Esportivo Brasil. Então realmente são contratações equivocadas, especialmente no setor ofensivo, e que hoje inflam o elenco Chavante, né, poderia ser algum outro atleta, né, não precisava nem ser 4, podia ser outro atleta que entregasse mais do que esses jogadores, né, que infelizmente o Brasil acabou jogando dinheiro fora com eles.
1: Muito bem, 8h02, a gente vai para mais um intervalo. Na sequência, a gente volta aqui para falar do nosso futebol e também já começar a registrar aí as participações dos nossos ouvintes. Já voltamos.
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4: 20h03.
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0: 8:07, 8:07, de volta com o Papo da Bola aqui na Rádio Universidade, noite desta sexta-feira, 11 de setembro de 2026, temperatura em Pelotas neste momento, na casa dos 13 graus, 13,7 a temperatura, 96% a umidade relativa do ar. Confesso que não sei se está chovendo, né? Quando eu cheguei aqui na universidade estava ainda, né, aquela garoa, né, mas não sei se segue aí a chuva aqui em Pelotas. 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Ainda nesse bloco vamos começar a trazer aí as participações dos nossos ouvintes. Então, se ainda não participou, manda aí teu áudio, tua mensagem de texto, que estaremos trazendo para o ar daqui a pouquinho aqui no nosso Papo da Bola. Antes de trazer a rodada, né, do próximo final de semana, a rodada que já começa amanhã com apenas uma partida. Uma partida tem Esportivo e Gramadense na Montanha dos Vinhedos às 4 horas da tarde. Este jogo abre a rodada de número 11. Aimoré e Passo Fundo no domingo, 3 horas no Cristo Rei. Mesmo horário na Pedra Moura, Bagé e Glória de Vacaria. Nas Castanheiras, Brasil de Farroupilha e Apafute. União Frederiquense e Brasil. Pelotas e Guarani de Venâncio. Santa Cruz e Lajeadense. Todos esses jogos às 3 horas da tarde. Do jogo do Aimoré e Passo Fundo até Santa Cruz e Lajeadense. Todos os jogos às 3 da tarde. No domingo, às 4, tem Gaúcho de Passo Fundo e Veranópolis. A classificação tá o Veranópolis líder, 20 pontos. Acho que é uma grande surpresa dessa competição o Veranópolis ser o líder nessa altura do campeonato. Passo Fundo, segundo colocado, 19. União Frederiquense, terceiro colocado, 18. Santa Cruz, quarto colocado, 17. Apafute, quinto, com 16. Aimoré, sexto, com 15. Brasil de Farroupilha, sétimo, com 15. Esportivo, oitavo, com 15. Brasil e Pelotas. Brasil é o nono, Pelotas é o décimo. Ambos com 14 pontos. Campanhas praticamente iguais. A única diferença é que o Brasil tem, um saldo melhor que o do Pelotas, tem 3 gols a mais de saldo do que o Pelotas. Essa é a diferença hoje entre as duas equipes na competição. 11º é o Gaúcho, 11 pontos. Guarani de Venâncio, 12º com 10. Bagé, 13º com 10. Gramadense, 14º com 7. Glória, 15º com 6. E Lajeadense, praticamente rebaixado, já com 2 pontos apenas na última colocação. Então essa é a tabela de classificação aí da divisão de acesso, que tem ali Brasil e Pelotas naquela linha que divide a classificação. Não vão lutar contra o rebaixamento, né? Mas a gente considera que a briga contra o rebaixamento ela termina ali no Pelotas e começa no Gaúcho. Até o Pelotas é briga por classificação. O Gaúcho ainda pode. Ganhou, vai pegar o líder domingo, né? Daqui a pouco vence, a gente sabe que é uma competição muito equilibrada, mas o Gaúcho ainda tem condições de se classificar. Aí Guarani de Venâncio, Bagé, Gramadense, Glória e Lajeadense, isso aí estão lutando para não cair. Mas claro que tem muito campeonato ainda, muito não, né? Mas tem alguns jogos. Então daqui a pouco, né, o time que está ali embaixo emenda 2 vitórias consecutivas, já sobe aí na tabela de classificação. Acho que Bagé e Guarani de Venâncio ainda tem condições, ainda podem se classificar, mas para isso precisarão de uma reação, né, na competição, que neste momento parece aí improvável. Fernando Moraes, vamos começar a trazer aí os recados com calma hoje, né, já que não tivemos jogo ontem, a gente já conseguiu falar bastante aí sobre a dupla Brapel. Temos muitas participações, pelo que eu tô vendo, o pessoal mandando áudio também, mandando mensagens de texto, vamos lá.
1: Bora lá então, Lousada, começando a participação dos nossos ouvintes. Antônio Porto, boa noite a todos. União Frederiquense, em relação ao jogo contra o Pelotas, ele fez muitas mudanças. E o Guarani de Venâncio em relação ao jogo com o Brasil. O Guarani não mudou muita coisa, né? O Guarani segue com a mesma base de elenco, e o União Frederiquense também, né? Não fez muitas
2: contratações. Eu acho que só, né, alguns jogadores do São Luís que estavam por chegar.
1: É.
2: E principalmente entrosamento, né? Porque
0: os jogadores estavam chegando naquela semana, né?
2: O próprio Gabriel mesmo chegou já quase que pro jogo, né? E acaba sofrendo aquele gol do
1: Diego
2: Roberto. Não que tenha dado uma interferência, digamos assim, né? A falta de entrosamento com o grupo, mas agora, com certeza, a questão de comunicação tá bem melhor, né?
0: Pois é, o Guarani não mudou muito, né? Acho que
1: não
0: mudou. É aquele time ali mesmo, né? Bem, convenhamos, né? É abaixo desse nível aí da divisão de acesso.
1: O investimento é abaixo,
0: realmente.
1: Os treinadores seguem os mesmos também, né? Não trocaram os técnicos. Pelotas precisa de um impacto profundo no ataque, portanto pode vir com a dupla de ataque com Hermel e João Lenger.
2: Acho que não.
1: Acho que o Mauri não sai do time, né? Nem o Jean Roberto.
0: Eu acho também, o João Lenger tem entrado bem, tenho gostado das participações do João Lenger. Ele
1: acho que é o pra criar correria,
0: né? Ele ajuda mais que o Thiaguinho, que tava entrando antes, né? Então acho que o João Lenger tem aí uma... Né? É uma boa alternativa para entrar no segundo tempo, porque ele teria que entrar no lugar do Mauri, e o Mauri é melhor que ele.
2: Não tem como, mas ele entra com uma intensidade maior, né? Às vezes é o necessário, né? Tu aumentar um pouco a voltagem em relação, né, principalmente ao próprio Thiaguinho, que era um que vinha disputando essa posição, né, de primeiro reserva, com certeza, né, tem conseguido desempenhar um pouco mais.
0: E ele faria o gol, né? Da vitória, se não fosse a arbitragem, né, marcar aquele impedimento ridículo.
2: Pois é.
0: Ele tava até atrás do último defensor. Olha, foi uma vergonha aquele gol anulado do Pelotas, né? Que tirou aí uma grande vitória. Hoje o Pelotas seria o sexto colocado. Estaria com 16 pontos. Estaria junto com o Apafute ali na quinta colocação. Né, a situação bem melhor. Estaria na frente do rival, né? Tendo um jogo.
2: Tira uma pressão, uma, não crise, né, mas, né, a gente viu um pouco, né, do que foi a torcida reclamando também, né, querendo ou não, tu empatou em casa, né, então, contra o adversário que tá na tua frente, tu perdeu a chance de ultrapassar, seria uma outra realidade bem, bem melhor pro Pelotas.
0: Então, né, mas enfim, tomara que vença o Guarani no domingo já, né, aí sim entra no G8 da competição. Fernando.
1: O Antônio Porto volta a falar do Pelotas. A armação do Pelotas se resume ao Mauri. Existe uma procura do clube para trazer alguém neste setor para acrescentar?
0: Não, acho que não. Porque o Jean Roberto participa também da criação.
2: Sim, mas a gente vê o Pelotas troca muito passe com os próprios volantes ali, né? O Pelotas, que a gente viu jogar o melhor futebol ali com o Vitor Oliveira e o Hulk, eles também iniciam a construção da jogada. O Mauri, ele joga muito mais pela esquerda. Acho que falta um pouco ainda do Gio Roberto, né? Precisa participar um pouco mais, né, em mais momentos do jogo, mas, né, também é esse jogador, né? Eu gostaria de ver mais futebol mesmo do Prado, que, né, eu não conhecia o atleta, mas, né, as credenciais eram muito positivas e até aqui não...
0: Já virou volante, né?
2: É, eu achava que jogaria bem mais na função, até mesmo disputando com o Gio Roberto.
0: Muito bem.
1: Chico Arruda, boa noite, garotos da mesa. Primeira pergunta, vamos fazer a enquete? Quem quer que o treinador do Brasil saia ou ao contrário, né? Quero que o treinador fique. Meu voto é que ele saia. E também ele diz, quais são os reforços que o Brasil trouxe, qual a altura, idade e posição? Vamos lá, eu tô até aqui com a ficha deles abertas, né? O TT... Ele tem 35 anos, joga como zagueiro ou volante, é canhoto, tem 1,85m e 83kg, de acordo com o site O Gol. O Gabriel Mancha, ele tem 24 anos, é zagueiro, 1,94m e 91kg, segundo o site O Gol. Então, aí os reforços do Brasil de maior altura, né? Pelo menos na defesa, né? Os atacantes seguem, né, com a sua estatura mais baixa. Ele também diz, por enquanto é só, e ele respondeu também aqui, pois é, garoto, é aí que entra o papo do treinador, ele está ali, é pra isso, pra corrigir os erros, aqui a mensagem do Chico Arruda. Voltando agora para o nosso YouTube, lá o @RioPelotas, o Renan Ramalho, roubaram o Pelotas naquele impedimento. Também o Luiz. Boa noite, amigos. Rezar pro Chavante não dar mais um fiasco nesse final de semana. Diz que vão anunciar mais um atacante até segunda-feira, o Brasil. É, o Farney fala de um jogador que ataca espaço, né?
2: Ponta pra atacar espaço.
1: Então deve ser esse jogador, né? Um atacante.
2: Ou extremo. Não necessariamente um ponta, né? Pode ser um centroavante de movimentação, mais, né? Porque os dois são de área.
1: É.
2: Apesar do Morbeck sair bastante da área.
1: Até o Robert Dias. Pois é, esse treinador não consegue mais tirar nada desses jogadores de altíssimo nível. Estranho. Também o Adilson. Cadê o lateral esquerdo? Nem entra no time. O Brasil tá tomando bola nas costas desde a lateral. Lateral ruim, ele diz. Acho que ele tá criticando o Strite, né? No lance ali do gol do Veranópolis. Ou tá falando do Otávio, que perdeu a posição, né?
2: É, o Otávio tá machucado.
1: Tá machucado, inclusive, né? E tem o Sony Anderson agora que...
0: Que com o Júlio César não é lateral, né? Ele só entrou de atacante. Mas ontem até a gente debateu o lance, né? O Strite, ele tem problemas defensivos, sim. Mas o gol do Veranópolis não foi culpa dele, né? Ele tava projetado pro ataque porque, né, o Brasil tava no ataque. Houve um erro de passe ali do Thiago Henrique. E aí pegou o Strite lá na frente. Não tinha como voltar. Até o Thiago Henrique, ele tava fazendo a cobertura. Ele tava, né, como faz um volante, né? Cobrindo ali a subida do lateral. Só que aí o Dumas saiu, né, da marcação.
2: Pra mim é 90% erro do...
0: Dumas.
2: Do Thiago e 10% do Dumas. Porque, claro, o Dumas tem a tomar a decisão, mas o ataque como um todo, ele só acontece pelo erro de passe do Thiago, né, e aí o Thiago, ele tenta voltar, e aí entra os 10%, digamos, do Dumas, que não, como a gente fala, às vezes de temporizar um pouco a jogada, né? Tu não precisa ir de encontro ao jogador, tu espera que ele tome a decisão. E aí o Dumas, ele vai para fazer a cobertura e deixa espaço nas costas, e aí, claro, não teria como todo mundo se reajustar. E aí, nesse espaço que gera nas costas do Dumas, o jogador ataca e faz o gol.
0: Pois é, mas eu acho que o problema do Brasil é maior, né, que isso. É falta de qualidade ofensiva, né? O Brasil não consegue agredir, tem muita dificuldade nisso. E joga em campo ruim aqui em Pelotas, não consegue. Joga em campo bom também, não consegue. O do Veranópolis estava bom, né? Pelo menos visualmente. Então, o problema é maior que isso aí, Fernando. Prossiga.
1: Para concluir as de texto aqui, o Luiz: se tivesse repescagem, a dupla Brapel até teria chance. Diz o Luiz lá no nosso canal no YouTube. Começamos os áudios, Lousada?
0: Pode começar aí, tem bastante, né?
1: É, tem bastante áudio, bastante participação do ouvinte. E a gente começa com o Gilson Renier.
3: Boa noite, gurizada do Papo da Bola. Vamos ao pitaquinho. Olha, o Brasil não pode jogar com Silvano. Não pode jogar com Maçon. Esse Strike não está jogando nada. A zaga vaza. Esse lateral novo que veio, até agora não vi nada. Garré caiu o futebol dele. O Silas, esse, só tem condições de jogar meio tempo. O Morbeck lá faz os golzinhos, mas é um cara malandro, futebol, não é um cara que luta, sabe, que briga lá na frente. É quando vem nele, tiver nele, aí ele faz. É muito pouco. Tem que botar esses novos que chegaram aí, né? Eu acho que esses novos aí, mesmo sem ver jogar, com uma perna, jogam mais que esses aí que estão aí. Eu estou desiludido, eu não acredito no time do Brasil. Com esse time de baixinho aí, eu não acredito. Mas tem que jogar o Andrei, né? Tem que jogar o outro rapaz aquele, agora não dá para botar esses caras que estão jogando aí, esses maçons da vida. Não tem condições. Thiago Henrique, você não joga nada também. É piada. Vamos ver o que acontece. Eu não acredito mais. Tá bem, gurizada? Abraço.
1: Valeu, Gilson. Abraço, Antônio Alves.
4: Boa noite, amigos do Papo da Bola, Antônio Alves. É o seguinte, para domingo, tomara que não entre aquele mesmo time, deixando Davi Torres no banco e jogando com o Silvano, pelo amor de Deus. Ele deixando fora Yuri, Thiago Henrique, o Masson, o German e o Silvano. E tem grande chance, pelo menos, conseguir o pontinho, porque vai ser um sufoco lá. E essa defesa fraca, esse Dumas, não é mais o mesmo. Não é mais o mesmo. Tem que jogar ali o Vitor Beck, esse rapaz que chegou aí, como é que é? Gabriel Mancha, né? Eu acho que ele vai ser xerifão ali. O Beck, ele... Agora, pelo amor de Deus, não vai me deixar o Davi Torres no banco e me botar o Silvano. Muito menos entrar depois com esse Germano que não joga nem bolinha de gude, sabe jogar direito. Pelo amor de Deus, vamos ver o que o senhor vai fazer. Boa noite. Só me diz uma coisa, o Mancho, o zagueiro esse, e o TT já estão no bid?
1: Participação do Antônio Alves, né? A gente já falou antes, a gente
0: já estão, né?
1: Essa informação, sim.
0: Cara, ambos mas, já estão no bid. A gente vê assim, ó, quantos jogadores desse elenco do Brasil estão assim queimados pela torcida, né?
1: O Silvano entrou na lista.
0: O Silvano já tá na lista. Eu não, até acho que é que
2: o áudio ali do Gilson, né? Pô, tu tira, ele tá querendo tirar metade dos titulares, por exemplo, né? Aí, não é, ou seja, ou realmente todo mundo fez uma avaliação errada, né? Nós da imprensa, dos jogadores, da qualidade dos jogadores e principalmente quem contratou. Ou é algo, né, e claro, tem dois pontos, né, alguns deles já estavam aqui e não estão, né, no melhor do rendimento, já passaram por pelo menos dois treinadores e ainda não renderam tanto, né, mas outros estão agora no primeiro treinador e não está dando certo. Então, ou realmente a avaliação foi errada, né, se esperava mais de jogadores que não estão rendendo tanto, ou é questão do treinador que não está sabendo, né, extrair o melhor desses atletas, né? Então é complicado. É, pra mim é muito mais, né, estilo de jogo, né, parte tática, do que qualidade dos próprios atletas.
0: Pois é. É, mas olha quantos aí: Silvano, Masson,
1: Germano. O Dumas também não
0: o
1: é um.
0: O Dumas, é, já, o pessoal, eu já vi criticarem o Lula, né? Os laterais.
1: Yuri.
0: É, os laterais todos.
2: O Davi já foi criticado, o Carlos Eduardo já foi criticado.
0: É. Então, assim,
2: Lula, o próprio Dumas já teve críticas, né? O Gedeilson não teve tempo de receber críticas, Otávio e Strite, né? Acho que o Garré ainda não teve críticas, talvez o Silas não tenha tido crítica. E o Morbeck. E olha que eu já, na verdade, já vi crítica ao Morbeck também, ele já teve...
0: Morbeck, ele já teve o seu
2: dois,
0: momento
2: três
0: ruim.
2: Jogos ali sem fazer gols e já teve gente também criticando, falando que só sabia finalizar, só jogava dentro da área, né, que não tinha que... E claro, né, eu falo que ele não tem que estar saindo, mas não é um jogador que prejudica a jogada. Eu acho que prejudica a característica dele, ele tá saindo, mas não que ele atrapalhe o time saindo, digamos, do gol, né? Falta o 9, né? Tanto que até se comentou quando entrou o Adriano Ferraz nesse último jogo que aí ele poderia sair porque teria um outro centroavante dentro da área para talvez, né, tá finalizando em gol. E teve, né, duas finalizações, né, uma que passou raspando e a outra que o goleiro fez a defesa, um milagre ali no finalzinho.
1: Seguindo aqui então, Lousada.
0: Último antes do intervalo aí.
1: Beleza, o MVG, Manuel Vitor Garcia.
5: Boa noite, pessoal do Papo da Bola, Manuel Vitor Garcia. Eu tenho observado que sempre quando o Brasil faz as trocas no segundo tempo, o time cai de produção. A pergunta é, são trocas que deveriam ter acontecido ou os jogadores são inferiores aos que estão jogando? Porque é nítido, trocou, bota o Denis Germano, bota não sei quem mais, bota e não rende nada, né? Esse ponto à esquerda aí, o Anthony, você não joga nada, mas não joga nada. Ele só fez aquele lance contra o Internacional, não sabe nem usar uma bola, cisca para lá e para cá. Mas pode ser, e o treinador também tem culpa também, porque o time não é bem organizado. O time não é organizado e cai muito de produção. Tá? Boa noite.
1: É isso, acho que é o reflexo do Brasil não conseguir sustentar resultados, né?
0: É porque
2: mas eu acho que o Brasil, as trocas geralmente já acontecem com o Brasil decadente.
0: É.
2: Pra mim não é tipo, trocou e ficou ruim.
0: Lá contra
2: aí
0: a Pafute...
2: tá ruim e aí troca e não consegue melhorar.
0: Lá Brasil. Contra a Pafute, o Brasil começa o segundo tempo já tomando uma pressão. Aí ele muda pra tentar modificar o sistema.
2: O Brasil de Farroupilha faz assim também.
0: Exatamente. Então, eu acho que... E outra, tu precisa trocar. Tu não vai jogar os 90 minutos com os 11 que começaram o jogo. Né? Tu precisa fazer alterações. Eu não vejo dessa forma. Eu acho que o Brasil ele cai de produção com os 11 que começaram. Isso é uma coisa inexplicável, assim, né? Não sei nem se o Júlio César consegue entender, porque tu vai pro intervalo, tu mostra ali a tática, tu faz alguns ajustes, né? Tu, em tese, tu, sei lá, deveria voltar diferente e tu volta quase sempre pior. Então não sei por que isso acontece. Mas é uma sina aí do Brasil nos últimos jogos. Eu acho só contra o Aimoré que o Brasil não voltou pior.
1: Ele melhora.
0: Ele melhora até, mas assim, né? Um jogo muito fraco também. Não foi um grande jogo do Brasil, mas né, não tomou gol e fez o gol da vitória ali e até seguiu atacando. Então é uma exceção à regra esse jogo contra o Aimoré, onde o Brasil né, voltou melhor. Dos outros, a gente for pegar os últimos jogos aí, todos o Brasil volta pior pro segundo tempo, né? E quando tá ganhando não consegue sustentar o resultado. E quando tava 0-0, como nesse jogo contra a equipe do Veranópolis, tomou o gol e acabou derrotado. 8h29, último intervalo. Na sequência a gente segue com as participações aqui dos nossos ouvintes no Papo da Bola.

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0: 8:33, de volta com o Papo da Bola aqui na Rádio Universidade, noite desta sexta-feira, 11 de setembro de 2026, temperatura em Pelotas neste momento 13,4 é a temperatura, 95% a umidade relativa do ar. 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Estamos aí agora no último bloco, destinado aí a trazer as participações e os áudios dos nossos ouvintes. Prossiga, Fernando Moraes.
1: Bora lá, seguindo os nossos áudios aqui, agora com a participação do Morão.
2: Alô, boa noite, gurizada. É o seguinte, eu vou dizer uma coisa para vocês, eu gostaria que vocês escutassem e comentassem. E refletisse o que eu vou dizer. Eu devo ter uns 50 anos mais de observação de futebol do que vocês. Então é natural, é normal, que eu enxergue um pouco diferente as coisas do ponto de vista de vocês. É normal. Nós temos muita diferença. Mas o futebol é uma coisa que se repete. Futebol, a bola é redonda, é 11 contra 11, as regras são as mesmas de 50, 100 anos atrás. Então, eu vou dizer uma coisa para vocês, com relação ao Brasil, continua com esse mesmo treinador, não vai mudar nada. Sabe por quê? Porque nós vamos para a 11ª rodada, e desde a primeira rodada, o time não tem um esboço. Não tem uma forma de jogar, não tem uma triangulação. Tu nota que os jogadores estão perdidos dentro de campo, a defesa não se arruma, não tem um jogador na espera. É tudo aquilo. Raça não falta, claro. Os caras, às vezes, até pelo contrário, com tanta vontade de acertar, eles acabam se fechando, batendo um no outro, que nem aconteceu agora no gol lá. Foram dois em cima do cara, se bateram um no outro e o cara ficou com a bola e tocou livre pro outro atacante, que o zagueiro que tinha que estar marcando ele foi lá na linha de fundo, na ponta esquerda lá, tentar resolver uma jogada, não matou a jogada, saiu da posição dele, entregou o gol. Então, com esse treinador aí, não vai mudar nada, porque é a lei de Murphy. Quando tudo tu repete e dá errado, e tu continua repetindo, vai sempre dar errado, entende? Então é isso aí. E agora ficou tarde para trocar o treinador, porque eles já jogaram a 11ª rodada aí no sábado e domingo, depois só restam mais 4 jogos, né? E deu para a bola. No meu ponto de vista, o Brasil, com esse treinador aí, não classifica. Não tem como, entendeu? Porque ele erra sempre. Basta ver que ele não sabe nem o jogador que ele tem na mão. Como é que ele bota o Silvano de ponta esquerda? O Silvano nunca jogou ali. O Silvano é um meia atacante pela direita. E tá mal, tá num momento ruim. Então não pode nem sair jogando, não pode ser titular. Então tá tudo errado no Brasil. E vai continuar errado. Porque a pessoa que tem que pensar o jogo é o mesmo que pensa desde a primeira jogada, desde a primeira rodada, e erra tudo. Um abraço.
1: Abraço aí ao Morango.
0: Perfeito. É um negócio que é uma sinuca de bico, porque assim, tá claro já, e ontem nós falamos sobre isso, né? Tá claro que o trabalho é ruim, né? Só que tu vai demitir de novo, igual tu fez dos outros dois trabalhos. Que ontem nós fizemos a conta aqui, João. O Gilson teve 10 jogos, o Laércio 9 e o Julho agora 10. Já tá na média da SAF, né? Da gestão nova. Só que é isso, tu vai trazer outro, correndo o risco de dar errado. Tu vai manter o que não tá dando certo também, né? Na esperança de ajustar o time, daqui a pouco tu faz um diagnóstico que o problema é elenco. Aí o Farney vai ter que ir no mercado e vai trazer os não digo bruxos dele, né? Mas os caras da confiança dele. Pode dar certo, pode dar errado. Então é uma situação bem complicada, assim, do Brasil, porque é isso, né? O trabalho, nesse momento, do treinador, ele é insuficiente.
3: Para mim, a principal questão é... O Brasil estava mal com o Gilson, mas a gente via muitas mudanças por parte dele. Mudança de estilo de jogo, né? Mudança de jogadores, né? Testou muita gente e não deu certo. Né? Com o Laércio, ele começa com o pensamento que dá errado, demora a trocar, quando troca, segue dando errado. Né? Ele começa naquele 3, a linha de 3 ali atrás, não deu certo, depois ajustou pro normal e ainda assim não melhorou praticamente nada em questão de qualidade no futebol do Brasil. E agora com o Júlio César, ele começou ali com 4 jogadores no meio, né, basicamente, né, reforçando um pouco mais o meio de campo. Não deu muito certo, né, tem jogado com 4-3-3, também não tem melhorado muito, mas não tem muito mais o que ele possa fazer, né? Já mudou alguns jogadores, titulares e reservas, e não, a mudança de postura mesmo, né, de qualidade, não muda. Né? Com o Gilson, acho até que mudava de um jogo para o outro. A gente viu o Brasil jogando de maneira diferente. Mas com o Laércio e com o Júlio César, todo jogo parece que é igual. Independente do adversário, é um Brasil que oscila dentro da partida, é um Brasil que não consegue pressionar a saída de bola, é um Brasil que não sabe muito bem o que fazer quando tem a posse da bola, e em poucos ataques acaba sofrendo. Então, né, eu concordo com o que falou o Morango, né? Se não deu certo até agora, né, o que nos faz acreditar que vai mudar, que vai melhorar? Né? Claro que a gente tem que seguir trabalhando com as possibilidades, né? Nosso trabalho é esse, né? Avaliar as possibilidades, né? Analisar o que está sendo feito e o que deveria mudar, mas é por isso que se fala que talvez, né, estejamos já num momento mais, talvez, de reta final de trabalho, digamos assim, porque não está dando certo. Não se vê uma evolução no trabalho e muita mudança que realmente cause essa melhora. E aí, obviamente, que a gente sabe como funciona o futebol, principalmente o futebol brasileiro. A corda mais... O lado mais fraco da corda é sempre o lado do treinador, que é o que acaba arrebentando, né, no momento como esse.
0: É, na grande maioria das vezes. Fernando?
1: Seguindo aqui as mensagens, mensagem do Michel.
4: Fala, galera do Papo da Bola. Boa noite. Deixa eu dar um pitaquinho aí no Brasil. A situação do Brasil está muito complicada. Nosso desempenho, ele está muito, muito abaixo. E o que mais me preocupa é a marcação do Brasil, como é desencaixada. O Garré é o cara que ele tem que armar o jogo. Então ele precisa, óbvio que ele tem que tirar espaço, ele tem que marcar, mas ele tem que só tirar espaço, ele não tem que fazer uma função de volante, de bater e voltar, bater e voltar. O cara, quando vai armar, está sem perna. A marcação do Brasil está tão desencaixada que o time adversário, se ele tenta sair jogando de trás, a bola vai no lateral direito lá. O Garré dá uma pressionada. Alguém tem que subir no volante para tirar esse espaço. E não tem isso. Então a bola vai no lateral, vai pro volante e não tem ninguém. Aí o Garré fica correndo atrás da bola. Tipo, parece um time de criança jogando onde todo mundo vai correndo atrás da bola. Precisa organizar um pouquinho mais. Só que a gente viu que o Júlio não está conseguindo. E aí eles vão esperar até quando? Até quando? Até não tem mais chance matemática, porque já era para ter trocado faz horas. Não que a responsabilidade seja só do Júlio. É dos grupos de jogadores, sim. Tem jogadores ali que estão se arrastando em campo. Só que está muito difícil, tchê. Parece que a SAF não enxerga isso. Eu não consigo acreditar que os caras conseguem ver uma partida do Brasil completa.
1: Tá aí, valeu a participação do Michel no nosso WhatsApp. Continuando por aqui, o Dadá chegando por aqui.
5: Olá, pessoal. Acho que vocês estão confundindo as coisas. Pra mim, né? A falha foi do Thiago Henrique. Totalmente Thiago Henrique. Ele tava com a bola no pé, Ele tinha a opção de largar a bola lá no lado direito, corria o nosso atleta do lado e não passou a bola pro cara. Ele preferiu enforcar. Ele deu a bola pro cara que estava marcado. Ele tinha duas opções. Ou ele botava na direita, tá? Dava pro cara que estava na direita dele, sozinho, pedindo a bola, né? Ou então dá um bago, que é normal, segunda divisão tem que dar bago. Não, ele preferiu dar para um cara que estava enforcado, o cara perdeu a bola, pronto. Começou, o erro é esse, Thiago Henrique. Eu gosto do cara, até gosto do cara, mas ele jogou mal, e ele foi o cara que errou no lance do gol.
3: Não sei se nos fizemos entender errado, mas era isso que a gente estava
0: falando. Não, eu citei, porque também eu acho que houve um erro de leitura ali do Dumas, né, que abandonou o marcador dele.
3: Mas tem.
0: Só que o que matou a jogada foi o passe errado do... Não,
3: e até a gente debateu ele no grupo, eu fui ver o lance de novo, né, e é bem como fala o Dadá. Tá livre o Genilson, na reta do passe, é um passe lateral, como muita gente hoje em dia resolveu se questionar o passe lateral, mas a gente não... Não é futebol americano que tu tem que geralmente passar pra frente, é futebol. Às vezes tu vai dar um passe pra trás, tu vai reorganizar a jogada. Ele tinha o Genilson na reta completamente livre. Ele tentou um passe, né, um pouco mais perto, mas realmente um pouquinho mais complicado, porque tinha um jogador fechando um pouquinho da linha do passe e tinha o outro jogador que foi quem ficou com a bola. E aí com isso, né, acabou errando, gerou todo o contra-ataque.
0: Pois é, tem mais aí, Fernando?
1: Temos mais participações por aqui, o João Luiz chegando por aqui.
6: Boa noite. Vocês estavam falando do Vinícius há pouco tempo atrás. Podem olhar os jogos. Toda vez que o Vinícius entra e o Brasil está ganhando, o Brasil perde ou empata, o último empate. Foi contra o Gramadense, foi contra... O Brasil de Farroupilha, foi contra, deixa eu ver outro jogo, não me lembro qual outro jogo que ele jogou também, mas assim, ó, toda vez que ele entra, o Brasil está ganhando, o Brasil empata ou perde. O Vinícius não pode jogar no Brasil. E outra coisa, volto a dizer, o time do Brasil não é ruim. Os jogadores, tu vou botar jogador por jogador, não perde para nenhum time do interior, mas o problema é o nosso treinador, que não sabe mexer com as peças, não sabe dar um padrão de jogo do Brasil. O problema do Brasil é treinador, vem dizendo isso há horas. Eu não sei por que a SAF não muda essa imundista, esse treinador.
1: Tá aí a participação do João.
0: O Vinícius entrou contra o Aimoré e deu o passe. Cara, ele não tava ganhando, né? Não entra nessa leitura aí que o João Luiz fez. Mas o Brasil estava empatando com o Aimoré e o Vinícius entra e cria, faz a jogada, né, o lançamento para o David Togos, que resultou no gol do Morbeck.
3: Acho que tem jogos e jogos. Acho que a nota média, digamos, do Vinícius, né, ela tem sido ali no máximo 6. Né? Tem muitos jogos ali que ele, assim como o resto do time, ele entra um pouco perdido ou ele está um pouco perdido. Né? Mas... Não acho que é o que o problema do Brasil, por exemplo, seja o Vinícius, né? Não é só ele, não é ele em específico. Acho que às vezes entra, né, já no momento que o Brasil está em queda na partida e aí não consegue mudar.
0: Pois é, não é um grande craque para mudar o cenário, mas eu acho que ele... É aquilo, né? A gente não pode também ir contra a opinião da maioria da torcida, né? Eu vejo muitas críticas ao Vinícius, mas eu considero um bom jogador ali no meio-campo. Dentro do que o Brasil tem, o Silas não é... Melhor que ele, por exemplo, pode ter tido momentos melhores na carreira, mas não, essa temporada não mostrou.
3: Então, a camisa do Brasil, que é o que importa, como a gente sempre
0: fala. Exatamente.
3: Não mostrou muito, mas teve o gol ali contra a equipe do Brasil de Farroupilha, mas também não ajudou no segundo tempo, né, na permanência da vitória.
0: Exatamente. Fernando.
1: Thiago, por aqui.
7: Fala, gurizada, boa noite aí, bom trabalho. Ontem um rapaz deu os parabéns para vocês aí pela força que vocês fazem para nos passar as notícias e até nos dar um fio de esperança, né, cara? Parabéns mesmo aí, vocês, pô, são uns heróis aí, tentam nos dar qualquer fio de esperança, né, cara? Mas tá bem difícil, até hoje de manhã eu dei os parabéns pro Beto aí pela realidade que ele tá mostrando do co-irmão, né? Eu sou Pelotas, mas também me entristece aí muito o que estão fazendo com o Brasil. Porque eu não quero que eles se ferrem, porque não quero que ele seja campeão, né, cara? E nem ganhe da gente, mas ah, o Brasil tá uma várzea mesmo. Mas eu vou falar mais um pouquinho do Pelotas aí, cara. Ah, cara, essa direção do Pelotas era para eles pedir as contas e ir embora, velho. Eu sei que muitos deles ali botaram dinheiro do próprio bolso, mas, cara, fazer um desafio para vocês aí. Me citem uma contratação boa que esses dirigentes fizeram nos últimos 10 anos. Tá, eu tava ouvindo de manhã ali, o último time que o Pelotas decente fez, e nem sei se foi decente, foi na Sul-Minas, cara, que até depois um outro cara lembrou que foi época do Caicai. Cara, como é que o Pelotas pode errar tanto nas contratações, cara? Tia, não tem cabimento, cara. É muito amadorismo mesmo, gurizada. Baixo, tá maltratando o torcedor, cara. Ó, o Tavares, o Roger Bauer. Cara, deu pra eles, velho, que vão mamar em outra teta, meu. Vamos pegar uma carteira assinada aí em algum outro lugar, cara. Não dá, tão ferrando Pelotas, meu. Daqui a pouco Pelotas cai pra terceira e fecha. Vão esperar cair pra terceira pra entregar na mão de outros, cara. Não. Ó, me citem um jogador bom que vocês se lembrem que a direção do Pelotas contratou. Eu vou citar um e nos rebaixou ainda. Cezinha. Foi o último cara que jogava a bola que tu via que foi uma contratação boa do Pelotas. Não tem mais nenhuma, cara. Tinha o último time bom que o Pelotas fez, vou citar a escalação, cara. Maurinho na lateral direita, Thiago Prado, Bruno Salvador e Charo. Gavião, Jardel, Anderson e Juí e Maico Sapucaia. Sandro Sotile e Dauri. Cara, isso aí já faz mais de 12 anos, cara. E a direção não muda, cara, as peças são as mesmas, velho. Ah, pelo amor de Deus, dirigentes Pelotas, eu sei que vocês não ouvem, porque, cara, se vocês ouvirem, vocês vão acabar se enforcando, se matando. Mas, pelo amor de Deus, larguem o osso, cara, entregue pra qualquer outro, cara.

0: Ah, tá bem difícil. Tinha direção de Pelotas, larga o osso, cara. Vocês estão sequestrando Pelotas, cara. Grande abraço.
1: Participação forte, participação
2: forte. Assim, eu vou falar uma coisa, né? Aquilo que a gente fala às vezes e né? Faz parte do futebol o torcedor ter esse pensamento. Né? Mas é o que a gente fala que às vezes o torcedor ele não tem muita a noção da realidade do que é o clube, né? Mesmo quando tem a proximidade, né? Do torcedor que é sócio, que é da cidade, por exemplo. Eu falo isso porque né? Eu não sei como é que é a gerência do Grêmio, porque eu sou de Jaguarão, eu moro em Pelotas há 13 anos. E eu vou quando dá em Porto Alegre ver um jogo, mas também nem me inteiro a respeito dessa questão de gestão do clube, né? Tanto na cidade, né? Um Pelotas e um Brasil, ele é muito mais aberto para o torcedor entender o funcionamento. Mas honestamente, eu acho que sem o Dr. Tavares, né? E sem o antigo presidente, como é que era o nome do
1: Gilmar?
2: O Gilmar, eu não sei se o Pelotas estaria de portas abertas ainda, honestamente. Porque o que botaram de dinheiro do próprio bolso para o clube continuar né, existindo, para o clube conseguir né, pagar contas, para o clube... Né, ou o Pelotas, né, de patrimônio invejável, já não teria quase nada, digamos assim, porque teria que ter vendido muitos do seu patrimônio para pagar dívidas e para montar elencos. Né. Entendo o pensamento, eu acho que tem o ônus e tem o bônus, né, ter... Né, não. Acho que tem alguns erros que são cometidos, né? Não é porque tu tá bancando que as tuas decisões vão ser sempre as corretas, né? O teu pensamento é sempre o correto, mas querendo ou não, o clube do interior a gente sabe como financeiramente trabalha sempre dentro do limite, e o Gilmar botava dinheiro a rodo, né? Plantações e plantações dentro do clube, né? Teve toda a questão, né, de que né, o Pelotas segue devendo ou não segue devendo a ele, etc. O Dr. Tavares, todo mundo sabe que também volta e meia tá bancando contratação, tá ajudando, né, do próprio bolso. Então é difícil, né, eu acho que tem os dois lados. Né? Teria que ser pra mim, o meu pensamento é, em nenhum momento tu deveria botar o teu dinheiro do teu próprio bolso. Né? Mas a realidade, infelizmente, é muito longe disso. Sem isso, os clubes não teriam raramente conseguiriam né, fechar essas contas, né? Ou...
1: O lado torcedor também fala,
2: né? Exatamente. É, então, é complicado. Né? O Dr. Tavares, ele tá ali para ajudar, né? Às vezes, né, no entendimento ali do Thiago, né? Então, tá tomando decisões erradas, né? Tá contratando jogadores errados, mas também não é só ele que avalia, né? Não é ele que do nada sonha. Olha, liga a TV, bota no jogo aí de terceira divisão Campeonato Paulista e diz, ah, vou querer contratar esse jogador porque eu vi, achei que é bom. Não, tem todo um processo de avaliação. É, acho que, como falei, tem erros, mas para mim são pessoas que ajudam o clube a continuar funcionando. É, tanto que a gente vê como financeiramente né, muitos dos clubes do interior que não tem, né, o próprio Brasil né, teve né, escândalo aí nesses últimos anos, teve. Tem cobranças de gestões anteriores, né, em questão do que fez com o dinheiro, ou de né, se usava bem o dinheiro ou não, mas a maioria, em algum momento, ou um presidente, ou um vice-presidente, ou alguém de dentro do clube teve que botar dinheiro do próprio bolso para fechar alguma conta, senão não dava certo. Né? Então, é complicado. Né? É complicado. Eu acho que, como falei, entendo o lado do Thiago, porque... Né, não está dando certo o projeto, né, o Pelotas vem há alguns anos batendo na tecla do né, vamos subir Lobo e aí sobe e depois cai, que o Pelotas é muito maior do que isso, mas a realidade atual, volto a falar, tem sido essa, né, de quase que um ioiô, né, não é a realidade histórica do Pelotas, mas é a realidade atual, e obviamente a gente vê isso né, no número de sócios, né, no número de gente na arquibancada, a gente vê também no Brasil, né, já se viu os estádios de Pelotas com muito mais gente, mas quem está tentando é quem está ali. E eu pego principalmente nesse tipo de situação a fala, né, não é meu amigo pessoal, mas tem uma ótima relação com ele, que é o Novellini. Novellini, quando entrou dentro do Brasil, ele falou, cara, as pessoas que eu estava junto começaram a me xingar, porque agora eu estava dentro do clube, e o pensamento que eu tinha de xingar os outros, que estava tudo sendo feito errado... Tá, não é fácil fazer dar certo. Então, cara, é complicado, é difícil.
1: Eu falei com o Novellini no ano do

0: rebaixamento do Brasil. Falei, né, e aí, como é que tá o coração chavante aí? E ele falou, cara, tô bem tranquilo, consigo dormir à noite, né? Não tô mais envolvido. E é isso, porque, cara, é uma. Olha, a gente entende, né, os torcedores que reclamam, mas, cara, vai pegar, vai ali assumir, né? Ver a dificuldade. Não é fácil, cara. É,
1: Não,
0: olha, uma.
1: e aquilo que eu tenho falado, né, na situação ali do Inter, que, né, eu obviamente, né, boto ali nas lives para ver pós-jogo, né, como torcedor gremista, enquanto meu time tá 2 pontos da frente, eu tô um pouquinho feliz às vezes, né, raramente, mas às vezes. Mas aí tu vai ver, por exemplo, entrevista do Alessandro Barcelos, né, que tá muito criticado, torcedor pedindo para sair. Cara, geralmente a maioria dos clubes, o presidente, os diretores, eles são torcedores. Por mais que tu, né, tu tenha a parte financeira, etc., tudo mais, né, que tu tá ganhando algo às vezes em troca também, né, mas tu é torcedor, tu tá ali para tentar ajudar o teu clube, e só de tu tá tentando algo e não tá dando certo, tu já deve te cobrar também, né? Volto a falar a questão do Rodrigo Brito, né? O presidente passou mal até voltando de uma viagem ano passado, ano retrasado, né? Por conta do clube. Então, assim, todo mundo está tentando fazer o melhor. Eu já falei diversas vezes, né? Já critiquei várias decisões do Ricardinho, mas estava lá tentando fazer o melhor por clube também, né? Tirando quando realmente, né, tu toma ações para prejudicar o clube, né? Como já teve, né, em alguns clubes aí no país. A maioria das vezes tu pode até errar, mas tu erra tentando acertar. E obviamente que, né, tu também é torcedor, né? Tu também tá te cobrando de certa forma porque tu quer o melhor pro teu clube.
0: Muito bem, tem mais, já estamos.
2: Estamos estourando, né? Mas ao teu comando, Lousada, se quiser,
0: Dá-lhe mais
2: tem
0: um aí,
2: mais
0: então.
2: aqui. Participação do Paulo Ricardo.
3: Boa noite, pessoal da mesa. Programa top, hein? Hoje muito top. De vez em quando eu fico sem mandar mensagem, passa um tempo sem mandar mensagem, mas eu estou sempre na escuta. Sempre na escuta. Pessoal, na minha opinião, né? Eu acho que quem ganhar o Grapel está classificado. Quem perder o Grapel está fora. Eu acho que os dois não classificam. Classifica só um. E está muito abaixo do esperado, né? Muito abaixo do esperado, tanto o Chavante como o Pelotas. Muito abaixo. Pelotas e Brasil não pode entrar na competição para disputar o oitavo lugar, né? Tá errado, mas é o que restou, né? Então vamos esperar para ver, mas eu acho que os dois não classificam, classifica só um. Tá bem, pessoal? Um abraço, Paulo Ricardo de Palhoça, Santa Catarina.
2: Aí a participação do Paulo
0: É a
2: Ricardo.
0: última, infelizmente.
2: Tem
0: Deu
2: mais
0: pra.
2: mensagem aqui, mas estamos estourados.
0: Beleza.
2: Um abraço para todos, né? Obrigado pela participação e segunda-feira, né?
0: A gente
2: Mais uma
0: vai
2: mensagem.
0: organizar melhor. Hoje a gente organizou, mesmo assim não deu, né? Muita gente participando. Muito obrigado a
2: Até
0: todo
2: para um
0: mundo aí
2: programa
0: que.
2: de sexta, né? Que é pré-jogo, normalmente a galera fica mais
0: É, vendo. Na.
2: como é que fala? Audiência
0: É,
2: silenciosa?
0: não, mas aqui é diferente. Valeu, gurizada. Tamo junto. Fique ligado na nossa programação. Domingo tem Duplex do Rádio. Estarei em União e Brasil. Marcelo Pellegrinotti comanda Pelotas e Guarani. Com João Antônio Ferreira comigo aqui no Tubão. Fernando Moraes na Boca do Lobo com o Marcelo Pellegrinotti. Lucas Fabião na Central de Esportes. Na mesa é o Jorginho? Deve ser o Jorginho. Não sei. Mas é o Jorginho que vai estar na mesa aí. Pra gente, né, fazer aí mais uma jornada esportiva aqui com o time da Bola Branca. Um grande abraço, uma boa noite, um bom final de semana a todos. Tchau!
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